0: poderiam ser deixados de lado, pendurados na porta como um surrado casaco velho, para nunca mais serem usados. Não seria maravilhoso? Você acredita que existe um lugar para começar outra vez? Eu acredito. Não é que possamos voltar no tempo, porque é claro que horas tornam-se dias, dias tornam-se semanas, semanas tornam-se anos e é impossível fazer o relógio voltar. Não há como orar igual aquele adolescente. Ó Senhor, eu oro para que este acidente não tenha acontecido. É tarde demais. E quando falamos de um novo começo, não estamos dizendo que as cicatrizes do passado serão esquecidas. O que significa é que as feridas abertas serão saradas. As cicatrizes ficam, porque são um sinal que a cura ocorreu. Deus quer que tenhamos um novo começo, tanto emocional quanto espiritual. Mas para que tenhamos isso, o que eu gostaria de sugerir hoje é que nós precisamos ter alguma garantia, não é verdade? Porque há pessoas que dizem, sim, mas você não conhece o meu passado. Não sabe o que eu já enfrentei na vida. Você não sabe o que meus pais me fizeram. Sim, isso é verdade, eu não sei. E é por isso que eu quero lhe dar alguma garantia, alguma esperança. Vamos ler 1 Coríntios capítulo 10, versos 12 e 13. Nesse texto, o apóstolo Paulo faz uma maravilhosa declaração sobre nossa habilidade em suportar as aflições. Essa passagem é dirigida aos coríntios, encorajando-os a permanecer firmes. O versículo 12 diz, aquele, pois, que cuida estar em pé, olhe, não caia. E continua, não veio sobre vós tentação senão humana, mas fiel é Deus, que não vos deixará tentar acima do que podeis. Antes, com a tentação, dará também o escape, para que a possais suportar. Foi escrito pelo apóstolo Paulo para encorajar o povo a enfrentar as aflições e tentações. Você pode estar se sentindo como alguém que já caiu. Mas eu quero que você saiba que as mesmas palavras que aquele povo precisava para continuar firme, nós precisamos hoje. E aqui está a garantia que eu gostaria de lhe dar. Antes de mais nada, você não está sozinho. Você não está sozinho. Não há aflição, não há prova que atinja você que não seja comum à raça humana. Ah, eu sei que ninguém deve ter tido uma experiência idêntica à sua. E pode ser que muitas pessoas no mundo não tenham o seu pano de fundo e experiência. Mas alguém, em algum lugar, sim. E não somente é verdadeiro que alguém, em algum lugar, teve a sua experiência, mas que a enfrentou e teve sucesso. Eles começaram outra vez. Sua experiência é comum à humanidade caída. E quando penso sobre isso, constato que há três tipos de passado que as pessoas devem deixar para trás de si. Um deles é o passado que está ligado aos vícios. Recentemente li dois livros, um deles neste final de semana, sobre vícios sexuais. Pessoas envolvidas nesse vício, tais como pornografia, adultério ou outros tipos de imoralidade sexual desses tempos. Várias vezes percebem que são movidas pelos seus impulsos sexuais, fazendo coisas que realmente não querem fazer, mas acabam fazendo. Alcoolismo, drogas, distúrbio alimentar, tudo que você possa chamar de vício. E eu quero que você saiba hoje que nenhum tipo de vício que você possa ter se envolvido é único a você. O livro que eu li sobre vícios sexuais diz que muitas pessoas que o leem e têm esses vícios dizem, eu não sabia que alguém já tivesse experimentado isso que eu estou passando. Eu pensei que estivesse sozinho. Amigo, ninguém está sozinho. Então há vícios, você diz. Bem, não é esse meu passado. Eu fui abusado por meus pais. Se as estatísticas atuais continuarem, um terço das meninas nascidas este ano provavelmente serão sexualmente abusadas por algum membro de sua família, parente ou algum vizinho que as pessoas confiem. Você pode imaginar a vergonha, o dano e os problemas que essas jovens irão enfrentar. Também acontecem abusos desse tipo entre os meninos. E você que está aqui hoje e teve essa experiência em seu passado, abuso físico, abuso sexual, abuso verbal, emocional. Se eu pudesse ouvir sua história, você me diria coisas terríveis e dolorosas. Mesmo assim, eu olharia para você com absoluta segurança e diria: você não está sozinho. Sua experiência é comum à raça humana. Os pagãos experimentaram esses abusos também em épocas bíblicas. Não há nada que tenha lhe acontecido que alguma outra pessoa não tenha experimentado, e algumas dentre essas pessoas obtiveram sucesso e partiram para um novo começo. Essa é a boa notícia. E há pessoas que precisam deixar para trás um outro tipo de passado. Aquelas que estão subjugados a uma outra pessoa. Eu lembro de uma jovem que eu estava aconselhando. Aos 16 anos, ela foi sexualmente seduzida por um homem casado mais velho. Quando tudo acabou e, eventualmente, o assunto veio à tona, ele a culpou por tudo o que tinha acontecido. E aqui está essa jovem que mal sabia o que fazia, sendo acusada por um relacionamento que foi causado e armado por este homem mais velho. Você pode imaginar a dor e a revolta de sua alma? No entanto, ela fez essa surpreendente declaração: se nós nos encontrássemos hoje e ele me pedisse em casamento, eu aceitaria. Que declaração surpreendente! Você sabia que algumas garotas que são abusadas pelos namorados terminam casando com eles? Há uma razão para isso, e nós descobriremos quando falarmos sobre o abuso em outra mensagem. Mas há uma outra razão para isso também. Há algumas pessoas neste mundo que tomam absoluto e total controle sobre a vida de outras e as dominam de uma maneira que se torna difícil libertar-se delas. Alguns de vocês são escravos dos pais. Pais ditadores, superprotetores, dominadores. E você pode ter 40, 50, 60 anos de idade. Seus pais podem até já ter morrido, mas lhe governam da sepultura. Até hoje, você é quem você é, com suas inseguranças e deficiências, por causa de pais que podem até já ter morrido. Este é um passado que precisa ser deixado para trás. Mas eu quero lhe dizer algo hoje. Você pode me contar sua história. Eu já ouvi um bom número delas em minha vida e, sem dúvida alguma, ainda vou ouvir mais vezes. E eu posso lhe dizer com segurança: você não está sozinho. Não há aflição que você tenha experimentado que não seja comum ao apóstolo Paulo e a toda a humanidade. Não significa que não seja importante, que não seja doloroso, mas outros já experimentaram. Por que eu quero começar esta primeira série de mensagens falando sobre isso? Porque há um elo na corrente que Satanás quer colocar em volta do seu pescoço. E este é segredo. Segredo. Há muitos que pensam: eu estou enfrentando isso sozinho. Eu sou um escravo da pornografia, o que quer que seja, e pensam que estão resistindo a isto sozinhos. Ninguém nunca experimentou o que eu experimentei. E este segredo torna-se uma corrente que os prende e começam a dizer mentiras para cobrir seus pecados. E vão de um para o outro, de modo que não sejam descobertos. Vivem sempre com medo que alguém, em algum lugar, os vejam fazendo algo. Em que inferno vivem? Eu digo para você hoje: o que você tem experimentado é comum à raça humana. Há uma outra garantia neste versículo. Deus é fiel. Fiel é Deus que não vos deixará tentar acima do que podeis. Deus é fiel. Talvez você diga, espere um pouco, isso não pode ser. Eu nunca encontrei um viciado que não tenha hostilidade no coração contra Deus. De fato, eu não sei de qualquer pessoa cujo passado ainda controla que não tenha hostilidade contra Deus no coração. Os alcoólatras dizem, certo, eu tenho alcoolismo em meu passado, mas olha o que Deus fez comigo. Se eu tivesse apenas mais dinheiro, um trabalho melhor, uma família melhor, e fica zangado com Deus. Você já deve ter falado com crianças que foram abusadas. Uma das coisas mais difíceis para elas é se livrarem da raiva contra Deus. Porque elas dizem, onde estava Deus quando eu ainda menina fui abusada? Onde estava Deus quando eu era menino? Onde estava Deus quando eu fui ferido? E eles não creem que Deus é fiel. Eles dizem, um Deus fiel nunca permitiria que tudo isso tivesse acontecido. E você encontra pessoas que estão sujeitas à autoridade de outros, vivendo em escravidão emocional e espiritual sob essa pessoa e dizem, onde estava Deus quando tudo isso aconteceu? Eu quero lhe dizer francamente que Deus é fiel. Roger Montgomery, que teve 1.500 experiências homossexuais, era um prostituto homossexual. Ele disse, em todos os relacionamentos que eu tive, nunca conheci um homossexual que não tivesse raiva no coração contra Deus. Irritado porque, ele disse, esta é a carta que me foi dada pelo Todo-Poderoso. Uma negação da fidelidade de Deus. Eu quero lhe dizer que se o primeiro elo da corrente que Satanás usa para manter as pessoas presas ao passado é o segredo, sigilo, o segundo é a hostilidade contra Deus, acreditar que Ele não é fiel. O que fazer com essa hostilidade contra Deus? Às vezes encontro pessoas que esqueceram que a Bíblia diz que todas as coisas estão descobertas aos olhos de Deus. Você sabia disso? Não há nada escondido aos seus olhos. Você é mais límpido para Deus no seu interior do que exteriormente o é para as pessoas. Deus vê cada motivo, cada aspiração, cada pensamento, cada ação, e Ele vê isso com indescritível clareza. Eu pergunto, você está zangado com Deus? E a resposta é, sim, eu estou zangado. Eu digo, você já disse isso a Ele? Oh, não, não, eu nunca disse a Ele que estava zangado. Você já pensou nisso? Sim, é óbvio que já pensei. Você entende que se pensou nisso, Ele já sabe? Por que você está tentando esconder sua hostilidade e raiva contra Deus, não falando com Ele, como que afirmando que você pode manter isso em segredo sem que Ele saiba? Nada pode ser oculto a Deus. Você sabe o que deve fazer? Você tem que entrar no quarto, fechar a porta, gastar uma tarde, ou pelo menos algumas horas, e colocar toda essa raiva contra Deus para fora. Talvez você diga, bem, pastor Lutzer, eu nunca farei isso. Ele vai acabar comigo. Não, ele não vai fazer isso. Você pode fazer isso com reverência e respeito, lembrando com quem está falando. Meu querido amigo, quando você lê os Salmos, você entende que Davi era emocionalmente aberto e honesto na presença de Deus. Ele se dirigia a Deus reverentemente e dizia tudo o que pensava. No Salmo 77, Davi está dizendo, até quando esconderás a tua face? Deus, onde estavas quando precisei de ti? Ó Senhor, por que não atendes a minha necessidade? Deus, por quanto tempo ainda farás justiça? Senhor, por que não respondes às minhas orações? Ele derramou o coração diante de Deus. E ainda assim, no final do salmo, você encontra Deus derramando graça e aliviando as feridas de Davi. Não há nada errado em compartilhar com Deus a profundeza de suas dores. De fato, se você quer que seu passado seja quebrado, sua influência negativa seja esmagada, uma boa maneira de começar é contar a Deus detalhadamente todas as suas dores. Este é um bom lugar para começar. E você sabe por que é uma boa maneira de começar? Porque ele não conta para ninguém. Ele não se levanta numa reunião de oração e diz: sabe, eu tenho um pedido de oração que gostaria de compartilhar porque alguém compartilhou uma necessidade comigo e eu gostaria de passar à frente para que vocês orem por isso também. Deus mantém os segredos. O texto diz que Deus é fiel. Posso lhe falar claramente? Se eu não acreditasse que Deus tem habilidade para deixar o seu passado para trás e lhe dar um novo começo, eu não estaria no ministério. Porque eu não estou interessado em proclamar um Deus que só é capaz de libertar as pessoas de pequenos pecados. Você acha realmente que seu passado triste, com abuso, com falha moral, é maior que a fidelidade e a habilidade de Deus? Se você acha, essa é parte da razão por que você está escravizado. O primeiro elo é o sigilo, o segredo. Mas eu quero lembrar a você que a sua experiência é comum à raça humana. O segundo elo é a hostilidade contra Deus. E quero lhe lembrar que Deus é fiel e não permite que você seja tentado além do que pode suportar, mas dá o escape. E essa é a terceira garantia que eu quero lhe dar hoje. Há um meio de escape. Antes de lhe dar a maneira de Deus, vou falar um pouco sobre as maneiras do mundo. Eles têm seus escapes também. Porque a dor é demasiadamente difícil de suportar. A dor crua da rejeição é terrível. A ferida é muito profunda. O veneno é forte demais, ácido e danoso. Por isso, há meios que as pessoas usam para tentar escapar. Vou dizer alguns, mas todos são falsos. Primeiro é a negação. Negação. Eu recordo de um jovem cuja mãe tinha feito todo o possível para arruinar a vida dele. E você sabe, as mães podem fazer isso, tanto como os pais podem. Mães podem fazer isso também. E, no entanto, quando se tornou adulto, quando começou a confrontar sua mãe com tudo o que lhe tinha feito, ela negou tudo, embora ele recordasse com clareza de tudo o que passou naquela casa. Ela negou tudo. Talvez ela realmente tenha esquecido. Nossa mente pode esquecer rapidamente as coisas desagradáveis que fazemos. Negação. Há pessoas que, quando são confrontadas com seu passado, suas faltas e seus pecados, absolutamente não podem suportar. Porque olhar para si mesmo por um segundo sequer seria muito trágico. Então, elas partem para a negação. Estima-se que 80% das pessoas que abusam de crianças, quando são confrontadas com o que fizeram, negam que tenham feito. E somente quando as evidências tornam-se esmagadoras, finalmente dizem: sim, é verdade. Negação. Segundo, abuso de substância, como álcool, é apenas uma maneira de suportar a dor e a frustração de uma vida vazia. Comportamento compulsivo, distúrbio alimentar, gastar em excesso, correr de cá para lá, geralmente é sinal que a pessoa não pode conviver consigo mesmo. Porque ficar só por um minuto é insuportável. E assim, seu comportamento torna-se muito imprevisível. É uma maneira de escapar. Ou então, projetam a culpa em alguém. Todo mundo é responsável. Você foi pego em falta e não admite que a culpa é sua. É sempre de uma outra pessoa. E nós, como seres humanos, como fazemos isso com muita habilidade? Bem, essa não é a maneira de escape de Deus. Essa é a maneira que o mundo usa para tentar escapar. O problema é que essa corrente vai apertando cada vez mais. O terceiro elo da corrente é a desonestidade. Desonestidade. Uma relutância de ver você mesmo como é na presença de Deus e dizer: estou em falta. Eu tenho uma necessidade. Dentro de mim há uma ferida emocional e espiritual que precisa ser curada. É duro dizer isso. A culpa é sempre de alguém. Mas qual é a maneira de escape de Deus? Eu tenho pensado nessa mensagem por algumas semanas e finalmente cheguei à conclusão que Deus não diz qual é o meio de escape. E eu acho que esse é o brilho da Escritura. Dizer que existe um meio de escape sem definir este meio. Por quê? Porque em cada situação a aplicação do meio de escape pode ser diferente. Essa é a razão. Deixe-me dar algumas características do meio de escape. Antes de mais nada, nós sabemos que o modo de escape de Deus sempre envolve honestidade. É preciso estar sempre disposto a dizer: Deus, mostre-me quem eu sou. Mostre-me quem eu sou em tua presença. Mostre-me quem eu sou no relacionamento com outras pessoas. Eu me coloco à tua disposição, ó Deus. Sonda-me e vê se há em mim algum caminho mau e guia-me pelo caminho eterno. Senhor, eu abro minha vida a ti. Isto sempre envolve honestidade e deve envolver, pois Deus é o Deus da verdade. Sempre envolve humildade, o que significa que você está disposto a consultar alguém mais. Alguém que você está disposto a procurar. Como pastor, frequentemente eu tenho ouvido as pessoas dizerem: pastor, eu vou lhe contar algo agora que ninguém neste mundo sabe sobre mim. E eu sempre penso comigo mesmo: não é trágico que uma pessoa com 30, 40 ou 50 anos de idade tenha de me dizer algo que ninguém mais no mundo sabe? Carregaram esse segredo ao longo dos anos. Eles viveram em seu próprio inferno. Eles privaram a si mesmos da possibilidade de ajuda, porque o remédio de Deus é sempre humildade. É admitir a uma outra pessoa com sinceridade e honestidade o dano, as dores e o sofrimento da alma. O modo de Deus sempre envolve isso. É assim que o corpo de Jesus Cristo trata dessas coisas. Essa é uma das razões porque Ele nos deu irmãos e irmãs. Há pessoas a quem você pode confiar seu passado e ainda assim o aceitarão, amarão e vão encorajar você apesar da dor. E então, claro, o modo de Deus sempre envolve alguma dor. Este é o meu terceiro ponto: honestidade, humildade e dor. Observe que a maneira de escape dada por Deus é para que possamos resistir. E pode haver dor na resistência. Deixe-me explicar isso. Há algumas pessoas cuja vida, se pudéssemos vê-los espiritualmente, não fisicamente, nós veríamos que a vida delas está cheia de feridas abertas por causa do passado. Pano de fundo comprometedor, pais abusivos, rejeição, dores, casamento difícil, todo tipo de sofrimento. Mas o problema é que, ao menos que se saiba como ter as feridas curadas, elas usam os meios de escape do mundo, e então essas feridas permanecem sempre abertas. O que Deus quer é tornar essas feridas abertas em cicatrizes. Porque as cicatrizes indicam que houve cura. Mas para fazer isso, muitas vezes é preciso cirurgia. E o que o Senhor frequentemente faz é: desce até nós, toma sua faca, essa faca dói, e Ele corta profundamente. Ele corta dolorosamente. Mas Ele assim o faz para que possa curar, a fim de que tenhamos uma ferida limpa que pode ser curada. Agora, como Deus faz isso? Confrontando-nos com Ele e nos fazendo reconhecer quem somos. Há pessoas que estão envolvidas em vícios. Há outras que se envolveram numa turbulência emocional cruciante e nunca se libertam disso porque há coisas em suas vidas que não estão dispostas a encarar. Elas não querem enfrentar a dor de mergulhar no passado e revelar os danos que as levaram a esse ponto. No Velho Testamento, há uma história muito bonita de um homem chamado Oséias. A Bíblia relata que foi dito a Oséias que casasse com uma prostituta. A Bíblia diz: "Eu quero usar sua esposa como uma ilustração para a nação." Oséias casou. Ele teve 2 filhos com Gomer. E então, quando teve um terceiro, ele reconheceu algo que tinha sido uma suspeita e agora era uma realidade dolorosa. A terceira criança não era seu filho. Pertencia a um outro amante. Por isso que ele chama a criança Lo-Ami, que significa "não faz parte de mim", "não meu povo". "Você não é meu, pertence a alguém mais." Um dia, quando chegou em casa, Gomer tinha ido embora e foi de um amante a outro. Isso é o que se chama vício sexual, um relacionamento após outro. Gomer foi de um homem para outro, até que caiu nos braços de um homem que não podia de maneira nenhuma sustentá-la, tomar conta dela. E Oséias foi até este homem e lhe deu dinheiro para que pudesse cuidar de sua mulher Gomer. Então, o texto diz que ela caiu nas mãos de um homem que não podia tomar conta dela e decidiu vendê-la como uma escrava comum. E Oséias estava na plateia, assistindo. E quando o leiloeiro perguntou: "Quanto você dá por esta mulher?" E quando alguém disse: "14 siclos e 1 alqueire de cevada", Oséias disse: "Eu compro-a de volta por 15 siclos de prata e 1 alqueire e 1/2 de cevada." Que história de amor! Mas você sabe o que diz o segundo capítulo? Deus usa Gomer como uma ilustração para a nação de Israel e diz: "Eu a trarei de volta a mim, a atrairei, e lhe farei amavelmente, diz o Senhor, e lhe darei o vale de Acor como uma porta de esperança." A palavra Acor significa tribulação. Deus diz: "Eu a deixarei em tribulação até que a tribulação torne-se uma porta de esperança." E continua: "Eu a desposarei para sempre. Eu a desposarei em fidelidade e justiça." Estudiosos hebraicos nos explicam o significado. Quando Gomer é trazida de volta para casa, seu marido vai considerá-la virgem outra vez. Fisicamente, ela jamais poderá ser virgem novamente, mas espiritualmente, ele vai dar a ela um novo começo. O seu passado será apagado e ela será refeita em fidelidade e retidão. Ele vai desposá-la outra vez, e ela se apegará a ele em amor e em conhecer o Senhor. O que eu quero ressaltar com isso? Meu amigo, eu não conheço seu passado, seus segredos, seus danos, suas dores. Mas eu sei que não há nenhum vale que você possa estar que não haja uma maneira de sair dele. Não há tribulação ou tentação que lhe alcance que não seja comum ao homem. E Deus é fiel que não permitirá que você seja tentado além do que pode suportar. Mas com a tentação dará o escape para que você a resista e saia vitorioso. Ele toma suas feridas abertas e as cicatriza. Ele cura e capacita você a começar outra vez.
1: Encerramos hoje com esta pregação que nos ensina sobre a importância da Bíblia Sagrada como nossa única regra de fé e prática. Esperamos que a palavra de hoje tenha apresentado uma boa advertência sobre a responsabilidade e o cuidado que devemos tomar em relação à nossa vida cristã prática, de acordo com a Escritura. Que Deus te abençoe e até o próximo programa Conferência Bíblica na BBN.

A vida de Isaías nos ensina sobre chamado, obediência e coragem. Em Isaías 6, quando ele teve uma visão da santidade de Deus, ele reconheceu sua própria condição e disse: "Eis-me aqui, envia-me a mim." Mesmo vivendo em tempos difíceis, Isaías permaneceu fiel à missão que Deus lhe confiou. Sua vida mostra que Deus não procura pessoas perfeitas, mas corações dispostos a servi-lo. Assim como Isaías, somos chamados a ouvir a voz de Deus, confiar nele e anunciar sua verdade, mesmo quando as circunstâncias são difíceis.

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Encerramos juntos mais um horário na programação da nossa BBN, a Rede de Rádio Difusão Bíblica. Eu sou seu amigo Mário Sérgio e lhe fiz companhia. Juntos louvamos a Deus, juntos aprendemos da Bíblia Sagrada. E eu convido você a continuar ouvindo mais desta excelente programação, que eu tenho certeza vai abençoar a sua vida. E que Deus abençoe você na medida em que busca a presença do Senhor Jesus, onde quer que você esteja. Música.

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2: Como saber se o sushi ainda está bom para comer? Samambaia de Boston nos cômodos da casa. Como a folhagem atua na filtragem e na absorção contínua do gás formaldeído presente no ar. Sair para caminhar ao invés de ir para a academia é muito bom, mas só funciona se a caminhada durar no mínimo meia hora seguida, sem interrupção, e a uma velocidade constante de 5 km por hora. A culinária japonesa caiu no gosto do brasileiro há muitos anos e o delivery não para de crescer, ultrapassando a marca de mais de 33 milhões de pedidos num ano só. No entanto, por se tratar de um consumo focado em peixe cru, os cuidados com a segurança alimentar devem ser redobrados. O transporte rápido, a rastreabilidade dos pescados e o controle rigoroso da temperatura são fundamentais para evitar contaminação e garantir que o alimento chegue perfeito até a mesa da sua casa. Mas o consumidor também tem papel crucial nessa verificação no momento em que recebe a entrega. Fique atento aos sinais de alerta antes de consumir o seu sushi. Embalagens violadas ou danificadas, presença de excesso de líquido na bandeja, cheiro muito forte ou desagradável, e alterações na textura ou na cor original do peixe indicam que o produto pode não estar próprio para o consumo. Além disso, os especialistas recomendam sempre buscar restaurantes com boa reputação e processos bem estruturados de entrega para garantir uma refeição segura e saborosa. Ter plantas em casa vai muito além da decoração e traz benefícios diretos para a saúde da sua família. A famosa samambaia de Boston se destaca como um poderoso filtro biológico natural para ambientes fechados. Estudos da NASA, Agência Espacial Americana, comprovam que a espécie é campeã na absorção e eliminação de gases tóxicos, como formaldeído, substância nociva liberada continuamente por tintas móveis de MDF e colas de piso. Por meio dos seus poros, a planta captura essas moléculas poluentes e as transforma em nutrientes no solo, sem sofrer dano nenhum. Além de purificar o ar, ela funciona como um umidificador natural, sendo perfeita para salas e quartos refrigerados por ar condicionado. Para mantê-la bonita e eficiente, o segredo é deixá-la em locais com bastante luz indireta, regar a cada 2 dias sem encharcar o vaso e borrifar água nas folhas em dias quentes. Diferente do que muitos acreditavam no passado, sair para caminhar traz excelentes resultados para a saúde, mesmo que você não consiga atingir marcas fixas de tempo ou velocidade. Especialistas desmistificam a ideia de que a atividade física só começa a fazer efeito a partir dos 30 minutos ininterruptos a 5 km por hora. Estudos recentes mostram que períodos mais curtos de caminhada, acumulados ao longo do dia, como 2 sessões de 15 minutinhos, também somam para o condicionamento físico e ajudam a combater o sedentarismo. Parar para atravessar a rua, descansar ou diminuir o ritmo durante o trajeto não anula os benefícios acumulados até ali. A intensidade ideal varia de acordo com a idade e o condicionamento de cada um. Sendo um bom parâmetro, a respiração levemente acelerada, que ainda permita conversar sem falta de ar. A recomendação geral é buscar de 150 a 300 minutos de atividade por semana, mas o mais importante para a saúde é manter a frequência e a constância nos treinos.
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3: As boas novas de Deus para você memorizar esta semana encontram-se em Efésios 2, 8 e 9. Porque pela graça sois salvos por meio da fé, e isto não vem de vós, é dom de Deus, não vem das obras, para que ninguém se glorie. Vamos ler novamente, Efésios 2, 8 e 9. Porque pela graça sois salvos por meio da fé, e isto não vem de vós, é dom de Deus, não vem das obras, para que ninguém se glorie. Estas são as boas novas de Deus para você memorizar aqui na BBN.

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Permanecei em mim, e eu permanecerei em vós. Como não pode o ramo produzir fruto de si mesmo, se não permanecer na videira, assim nem vós o podeis dar, se não permanecerdes em mim. João 15:14. Existe um provérbio que pode ser aplicado na questão da salvação. A história se repete. O que Israel experimentou nos tempos antigos também acontece hoje. Israel viveu mais de 400 anos sob domínio estrangeiro no Egito. Depois, por meio do sangue de um cordeiro imolado, foram tirados com mão poderosa do Egito através do Mar Vermelho, como por terra seca. A seguir, os israelitas entraram no deserto. Ali, lhe sobrevieram trevas, porque eles se desvencilharam do domínio de Deus. Naquele tempo foi assim, e hoje em dia é assim também. Pois quando observamos esses 400 anos de Israel sem história, vemos como correspondem exatamente aquilo que o Senhor Jesus diz a nosso respeito no Novo Testamento. Quem permanece em mim, e eu nele, esse dá muito fruto, porque sem mim, nada podeis fazer. O que o Senhor quer dizer com isso? Muitas pessoas fazem muitas coisas sem Jesus. Sim, podemos fazer muitíssimas coisas sem Ele. Porém, se não estivermos sob o seu domínio, se em tudo o que fizermos não permanecermos em Jesus e não tivermos comunhão vital com Ele, tudo o que fizermos será em vão. Uma vida sem ligação com Jesus é uma vida sem sentido.

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Noite de paz e tranquilidade nessa segunda-feira, e sou eu, Renato Gontijo, e tenho o privilégio de estar com você mais uma vez. Foi Deus que nos trouxe aqui, amado ouvinte, e com certeza, se permitirmos, prestando muita atenção na sintonia, Ele falará conosco. Que bom que você está aqui,

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Tem algo perturbando o seu coração agora? Lembre-se que o muito maior e mais poderoso é Deus, que está conosco, do que qualquer problema neste mundo. E se você gostaria de contar com as nossas orações, basta enviar um e-mail para rede@bbnmedia.org. Repetindo, rede@bbnmedia.org. Todos os pedidos que recebemos são lidos aqui no programa Oração em Família, que acontece de segunda a sábado, às 2h15 da tarde e também às 4h04 da manhã. Participe sempre conosco. E na sequência da programação, vamos ouvir um estudo muito edificante no Sabedoria para o Coração, na voz de Denis Salgado.

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Olá, querido ouvinte, é uma satisfação ter você aqui comigo para mais um programa Sabedoria para o Coração. Hoje veremos Tito capítulo 1, verso 6, e o título da nossa mensagem é Aumentando o Nível. Um líder da igreja antiga chamado Jerônimo escreveu uma carta a um jovem presbítero da igreja. Na carta, datada de 394, ele lamentou sobre a falta de liderança qualificada na igreja. Ele também incluiu alguns comentários rigorosos para sua própria geração de líderes eclesiásticos que se preocupavam mais com as belezas das catedrais do que com o caráter dos líderes. Ele escreveu: muitos constroem igrejas hoje. Suas paredes e colunas são de mármores brilhantes. O teto reluz em ouro e os altares são adornados com pedras preciosas. Contudo, na escolha de um ministro de Cristo na igreja, nenhuma atenção é dada. Saiba, meu amigo, que esse problema não é novo. Os ofícios da igreja geralmente são dados aos mais ricos, àqueles que têm boas referências e conexões internas, e aos mais bonitos. E o pior é que eles recebem essas posições de liderança sobre a vida dos fiéis da igreja sem nem sequer analisarem o seu caráter. Isso se torna ainda mais trágico quando consideramos o papel dos líderes da igreja. Eles são subpastores do Supremo Pastor, Jesus Cristo. E Cristo literalmente confiou aos seus cuidados sua posse mais amada e cara, sua noiva redimida com o seu próprio sangue. Qual é o preço disso? Homens que lideram a igreja estão, na verdade, pastoreando a noiva de Cristo que está a caminho do seu casamento. Deus confiou aos presbíteros o cuidado dos seus próprios filhos para guiá-los e corrigi-los, ensiná-los, amá-los, ajudá-los e encorajá-los ao longo do caminho. E veja bem, quanto mais valor depositamos no corpo de Cristo, mais valor depositamos na liderança do corpo de Cristo. Você, pastor, entenda bem, quanto mais alto o valor, maior a preocupação por aqueles confiados aos seus cuidados. Deus deseja confiar seus filhos preciosos a indivíduos que amam o rebanho, que desejam guardá-lo, alimentá-lo e guiá-lo. Quem está disposto a sacrificar a sua vida por essa causa? Numa das passagens onde Cristo diz à igreja para seguir seus líderes, um detalhe interessante na liderança, que se assemelha à tarefa dos pais, vem à tona. O autor de Hebreus instrui os crentes em Hebreus 13, 17: obedecei aos vossos guias e sede submissos para com eles, pois velam por vossa alma. A palavra traduzida como velam se refere ao ato de ficar sem dormir. E me diga, qual pai ou mãe que ama seu filho, sua filha, nunca passou uma noite em claro para cuidar do filho pequeno ou preocupado com aquele filho adulto? Perder o sono faz parte da tarefa dos pais. Quantos pais, especialmente que já têm filhos mais velhos, não acordam durante a noite orando, não somente pelo bem-estar físico, mas também o espiritual dos seus filhos? Esse é o papel de pais amorosos, carinhosos e preocupados com a saúde espiritual dos filhos. É como se Deus dissesse, eu também quero isso para os meus filhos. Quero confiar meus filhos a líderes dispostos a abrir mão do seu sono para cuidar do meu rebanho. Esse, meu querido, é o valor que Deus dá a você, filho dele. Então, não deveria ser nenhuma surpresa o fato de Deus fornecer uma lista longa de qualificações para os líderes da igreja. Ao menos que alguém esteja obcecado em suprimir a clara verdade da palavra de Deus, é claro ao estudante da Bíblia que Deus não confia o bem-estar de sua igreja a qualquer um para fazer o que bem quiser. Em nosso encontro anterior, falamos sobre algumas responsabilidades bíblicas daquele indivíduo chamado de pastor, presbítero ou bispo, os três termos bíblicos usados em referência ao mesmo homem e ofício. Ofício de guardar, proteger, alimentar e liderar a igreja de Deus. É isso que um pastor amoroso, cuidadoso e espiritualmente preocupado faz, dentre muitas outras coisas. Além disso, não nos é dito o que o pastor deve fazer, mas é-nos dito muito mais sobre quem o presbítero deve ser. Existem duas listas na Bíblia que nos fornecem as qualificações desses líderes servos. A lista mais longa se encontra no capítulo 3 de 1 Timóteo e a mais curta aqui no capítulo 1 de Tito, que basicamente repete a lista de 1 Timóteo 3.
Acompanhe comigo a leitura de Tito, capítulo 1, versos 5 a 9, onde encontramos essas qualificações pastorais. Paulo diz: "Por esta causa te deixei em Creta, para que pusesses em ordem as coisas restantes, bem como em cada cidade constituísses presbíteros conforme te prescrevi, alguém que seja irrepreensível, marido de uma só mulher, que tenha filhos crentes que não são acusados de dissolução, nem são insubordinados. Porque é indispensável que o bispo seja irrepreensível como despenseiro de Deus, não arrogante, não irascível, não dado ao vinho, nem violento, nem cobiçoso de torpe ganância, antes hospitaleiro, amigo do bem, sóbrio, justo, piedoso, que tenha domínio de si, apegado à palavra fiel, que é segundo a doutrina, de modo que tenha poder tanto para exortar pelo reto ensino, como para convencer os que o contradizem." Quando chegamos ao final de uma lista como essa, o líder da igreja sente algo em sua alma que soa como: "Eu me demito." Se compararmos a lista de 1 Timóteo com a lista de Tito, concluímos que existem 23 qualificações. Se incluirmos a aspiração ou o desejo ao pastorado, então temos 24. Agora, quem pode alcançar esse padrão elevado? Especialmente quando a primeira das qualificações é irrepreensível. Na verdade, nem precisamos continuar lendo. Paramos aí mesmo. Essa frase sozinha já acaba com tudo. Mas calma, não se desespere. O termo utilizado por Paulo aqui para irrepreensível não se refere à perfeição, mas a um padrão. Ele fala de um homem sem alça, ou seja, sem um motivo óbvio na sua vida ou caráter, que se torna empecilho à sua credibilidade. Mas tenha sempre em mente que um presbítero, assim como qualquer outro membro do rebanho, é também um pecador caído. E o que pecadores fazem? Pois é, eles pecam. A diferença chave, entretanto, é a seguinte: o presbítero, apesar de não ter alcançado a perfeição, se compromete a evidenciar um padrão santo de vida. Um pastor não pode dizer ser perfeitamente sem falhas, mas pode e deve demonstrar um progresso fiel em sua vida cristã. E aqui está um padrão de progresso em Tito 1. Agora, precisamos saber que a palavra irrepreensível serve como um título meio que categórico ao qual todas as demais qualificações se conectam, ou seja, ele deve buscar ser irrepreensível ao ter um padrão fiel e bíblico e piedoso no seu casamento, na vida dos seus filhos, no seu caráter e também na sua vida pública. E por que ele deve buscar esse padrão? Simplesmente porque sua vida é um modelo, um exemplo para os que o seguem. Liderança, meu amigo, é influência, liderança é exemplo. A própria natureza da liderança convida à imitação. E você precisa saber que o Novo Testamento não somente reconhece isso, mas também encoraja. Tito é, de fato, o padrão do caráter de Cristo colocado em forma escrita. A razão por que o líder deve buscar esse padrão de vida é que ele determina o padrão para todos os que o seguem nesse modelo em suas vidas particulares e conduta pessoal. E seu padrão de vida deve somente conduzir pessoas a viver como Jesus Cristo. Vemos esse tipo de imitação ao redor do mundo. Em todo lugar encontramos isso. Somos, por natureza, copiadores. Mas aí pode estar o perigo. Pessoas que admiramos podem não ser dignas de serem admiradas. Entenda bem, imitar não é o problema. Só tenha certeza de que você imita algo digno de ser imitado. Por isso, o apóstolo Tiago disse: "Deixe-me aconselhá-los a que não muitos de vocês busquem o papel de liderança na Assembleia, sabendo que os líderes receberão um julgamento mais detalhado." Por quê? Porque a vida do líder é multiplicada muitas vezes nas vidas dos que seguem o seu exemplo. Por essa razão, Paulo começa com a qualificação: o líder deve ser irrepreensível. Um autor destacou que a palavra não denota perfeição sem pecado ou passado perfeito, mas se refere à maturidade e reputação do homem. É, na verdade, uma palavra grega composta. A primeira parte significa de cima e a segunda, chamar. Juntos, os termos significam chamado de cima.
A ideia é de não somente um chamado superior, mas também de um padrão santo de vida superior. O que veio à minha mente foi a frase aumentando o nível. Assim como um atleta que precisa saltar cada vez mais alto, à medida que a barra é erguida a uma altura mais elevada. Ser chamado de cima pode se referir simplesmente a aumentar o padrão, aumentar o nível. E no mundo onde padrões têm desaparecido, esse tipo de exemplo bíblico é urgentemente necessário. Um teólogo escreveu: "Existe menos a se admirar e menos a se imitar nas pessoas proeminentes em nossa sociedade. Temos celebridades, não santos. Se olharmos ao nosso redor em busca do significado de maturidade, perfeição, pessoa abençoada, não encontramos muita coisa. Pessoas desse tipo estão por aí, mas não são fáceis de se encontrar. Nenhum jornalista entrevista pessoas assim. Nenhum programa de televisão as apresenta. Elas não determinam as modas, não existe valor de mercado nenhum nelas. Nenhum Oscar é dado a uma pessoa baseado em sua integridade. Ao final do ano, quando a lista das 10 pessoas mais bem vestidas ou mais bonitas é feita, ninguém faz uma lista das 10 vidas mais bem vividas. Nossa sociedade hoje está desprovida de modelos. Nem a aventura da bondade, nem a busca pela justiça são noticiários mais. Agora, a questão não é onde as pessoas perfeitas estão, mas onde está o padrão de vida para as pessoas, onde está a evidência do progresso. A igreja é a resposta para isso. Cada crente deve ser um exemplo. Cada jovem crente é desafiado implicitamente quando Paulo diz ao jovem Timóteo, em 1 Timóteo 4,12, torna-te padrão dos fiéis, na palavra, no procedimento, no amor, na fé, na pureza. Veja bem, se os líderes devem ser piedosos porque estão sendo imitados, então isso significa que os que os estão seguindo têm o mesmo objetivo em mente e o mesmo chamado de Deus, viver vidas santas. Por isso, o apóstolo Pedro escreve em 2 Pedro 1, dos 5 a 8, que cada crente precisa diligentemente adicionar a fé à virtude, com a virtude o conhecimento, com o conhecimento o domínio próprio, com o domínio próprio, a perseverança. Com a perseverança, a piedade. Com a piedade, a fraternidade. Com a fraternidade, o amor. Porque estas coisas, existindo em vós e em vós aumentando, fazem com que não sejais nem inativos nem infrutuosos no pleno conhecimento de nosso Senhor Jesus Cristo. Aqui está o desafio, meu querido. Chegou a hora de aumentar o nível. Cada crente precisa ser um exemplo a este mundo, e cada líder crente precisa estabelecer o padrão para os demais crentes. E o padrão continua com a próxima frase em Tito 1,6. Alguém que seja irrepreensível, marido de uma só mulher. Podemos entender que essa frase significa que o presbítero precisa estabelecer o padrão santo de vida em relação ao seu compromisso com a sua esposa. Ele é marido de uma mulher. Agora, isso não significa que um homem solteiro ou viúvo não possa ser um presbítero. Perceba que Paulo não diz que o presbítero deve ser casado. O que ele diz é que o pastor deve ter apenas uma esposa. Traduzido bem ao pé da letra, ele deve ser um homem de uma só mulher. A verdade é que nem todas as pessoas no primeiro século seguiam esse padrão de vida. A imoralidade sexual no primeiro século era aceita entre os homens casados. Os homens do Império Romano tinham uma esposa legal para a questão de herança e filhos e também se envolviam abertamente com amantes, escravas e prostitutas do templo em suas práticas religiosas. Além disso, o divórcio era comum. Um homem que viveu no século I deixou para trás documentos revelando que ele havia se casado e divorciado legalmente 27 vezes. Dizia-se que as mulheres romanas marcavam o calendário com os nomes de seus maridos e se casavam tantas vezes que vestiam diariamente seus véus de noivas. Então, não creio que o que Paulo diz aqui é que o presbítero deve ser casado com uma mulher de cada vez, mas com apenas uma mulher que ainda esteja viva. Ele deve ser homem de apenas uma mulher. A ideia de homem de uma só mulher foi tão radical no primeiro século como o é no século XXI. Vivemos numa cultura onde 24 milhões de pessoas se envolveram com outras fora do casamento. Isso mesmo,
Na semana passada, 24 milhões de pessoas traíram os seus cônjuges. Uma mulher afirmou numa entrevista que monogamia não é natural. E, de uma forma estranha, ela está certa. Amor compromissado, fiel a uma aliança, vai contra a nossa natureza, corre contrário ao nosso orgulho e egoísmo. Compromisso fiel de amar seu cônjuge requer a morte do eu, e saiba que o ego não se deita e morre sozinho. Quando Paulo escreveu aos Efésios mandando que os maridos amassem suas esposas como Cristo amou a igreja, o potencial de sucesso era zero. Amar a esposa como Cristo ama a igreja? Você só pode estar brincando, Cristo morreu pela igreja. Ele sacrificou o seu conforto pessoal pela igreja, sofreu humilhação pela igreja, abdicou de seu futuro pela igreja. Jesus tomou sobre si os sofrimentos do pecado da igreja, como se fossem seus próprios sofrimentos. Ele intercede pela igreja, ama a igreja a despeito de afeição e entendimento recíprocos. Jesus deseja estar na presença da igreja, quando ela terá satisfação e glória plenas na vinda de Cristo. Então, meu querido, você que é casado, nosso chamado é para morrer pelas

quer aumentar o nível? Amar sua esposa não é amá-la como sendo ela crente, mas amá-la como pecadora, pois foi exatamente assim que Cristo nos amou primeiro, e isso não é natural. Talvez seja esse o motivo porque o casamento de pastores e presbíteros é alvo constante do inimigo. Nos Estados Unidos, pastores ocupam o terceiro lugar no índice de divórcios, precedidos apenas por médicos e policiais. Então, mais do que nunca, esse tipo de homem qualificado dessa forma está cada vez mais difícil de encontrar, não é? O motivo porque entendemos que essa qualificação exige que presbíteros não sejam divorciados, mas demonstrem ativamente no presente seu compromisso com sua esposa, é que seu relacionamento com ela é uma ilustração da fidelidade de Cristo para com sua noiva, a Igreja. Cremos que Deus chama líderes na Igreja para servirem de modelo na expressão da união de Cristo com sua Igreja, com votos eternos de amar suas esposas na saúde e na doença, na alegria e na tristeza, na riqueza e na pobreza, até que a morte nos separe. Para os que já passaram pela agonia do divórcio, talvez você tenha sido inocente e foi abandonado. Talvez estivesse longe do Senhor e deixou sua esposa ou marido, mas já se arrependeu. Bom, se esse é o seu caso, então, dentre todas as pessoas, sabe como e por que orar pelos líderes da Igreja e por suas esposas, para que permaneçam fiéis aos seus votos de casamento até que a morte os separe. Eu tenho muitos amigos queridos na Igreja que não possuem essa qualificação. Eles entendem que, apesar de não poderem ocupar posição de pastores e presbíteros, existem muitos outros ministérios onde podem servir com fidelidade e alegria. E eles sabem, talvez tão bem quanto qualquer outra pessoa, que a questão da monogamia está se tornando cada vez mais confusa nas denominações evangélicas. Os debates tendem a modificar o que Paulo disse sobre um presbítero ser homem de apenas uma mulher. Será que Paulo quis dizer realmente isso? Será que isso não é apenas uma referência à fidelidade conjugal, de forma que pode significar homem de um só homem e mulher de uma só mulher? Você tem certeza de que, nessa qualificação, Paulo está estabelecendo os parâmetros de casamento como heterossexual? Eu creio que é exatamente isso que Paulo faz aqui. Até mesmo revistas seculares detectaram a ironia dentro da Igreja evangélica. Uma revista apontou denominações que antes não toleravam ministros divorciados, agora debatem se aceitarão ou não ministras lésbicas. Como chegamos a esse ponto? Simplesmente baixamos o nível. Sinceramente, mais do que nunca, é hora de aumentar o nível. E a propósito, juntos fazemos isso. Um casamento aqui, um cônjuge que se sacrifica ali, uma esposa que ora, um marido compromissado com as Escrituras. Meu querido, é hora de eu e você aumentarmos o nível. Homem, especialmente, é hora de você investir novamente no seu casamento, aumentando o nível em cada aspecto possível, à medida que você segue o exemplo do caráter de Cristo. Paulo continua no verso 6 adicionando, dizendo que o presbítero precisa ser um homem que tenha filhos crentes que não são acusados de dissolução, nem são insubordinados. O texto indica aqui que os filhos ainda estão debaixo da autoridade do pai. Em cada cultura, as condições dessa autoridade dos pais podem variar. Em Roma, poderia durar a vida inteira. Para nós, em nosso país, essa autoridade tipicamente termina quando o filho sai de casa para trabalhar e morar sozinho ou quando se casa. Uma característica desses filhos é que sejam crentes. E isso tem criado uma discussão no decorrer dos séculos, como você pode imaginar. O problema se deve ao simples fato de o adjetivo pista, crentes, poder ser traduzido tanto na forma ativa, como crente, como na forma passiva, como fiel. Ele é usado de ambas as formas nas epístolas pastorais. Sem dúvidas, a palavra pode se referir a alguém crente. Paulo utiliza da seguinte forma em 1 Timóteo 6:2, os que têm senhor fiel ou patrões crentes. Mas em 2 Timóteo 2:2, Paulo emprega o mesmo termo para falar sobre homens fiéis. O Evangelho de Mateus a utiliza dessa forma, bem como para se referir a um servo que obedece fielmente à ordem de seu mestre, Mateus 24:45. Então, qual é a melhor interpretação aqui?

0: está dizendo que os filhos precisam ser crentes ou somente que precisam estar sob controle? Sinceramente, a única forma de determinarmos o significado do adjetivo, seja ativo ou passivo, é pelo contexto. E eu creio que o contexto aqui é claramente sobre submissão e não salvação. Na verdade, no decorrer de toda essa lista de qualificações, uma a cada duas está debaixo do poder do presbítero para ser alcançada. Obviamente, a salvação de seus filhos não está debaixo do seu controle. Apesar de cada líder da igreja desejar desesperadamente e orar também pela salvação de seus filhos, essa salvação repousa, no fim, na graça soberana de Deus. Como o piedoso Samuel no Antigo Testamento, um pastor no Novo Testamento não pode obrigar os seus filhos a que sejam crentes, seja por ordem ou exemplo. Então, a questão em jogo aqui relacionada às qualificações pastorais não é a fé dos filhos, mas o seu comportamento. E isso, sim, se encaixa perfeitamente com 1 Timóteo 3, onde lemos que o presbítero deve governar bem a sua casa, mantendo seus filhos sob controle com toda a dignidade. Você pode até escrever na margem de sua Bíblia, como eu fiz, próximo à frase que tenha filhos crentes, o seguinte: tendo filhos que se comportem. Além disso, se eles fossem crentes genuínos, se Paulo estivesse pensando nessa qualificação, a cláusula explicativa seguinte seria desnecessária. Paulo esclarece no verso 6 que não são acusados de dissolução nem insubordinados. Dissolução era um termo utilizado para falar de festas de bebedice em folias pagãs. Se Paulo quisesse dizer aqui que os filhos de um presbítero têm que ser crentes, então ele não precisaria ter adicionado mais nada, poderia ter parado aí mesmo. Ou seja, essa frase explicativa no final do verso 6 indica que Paulo tem em mente conduta, não salvação. O fato de eles serem salvos ou não exclui a responsabilidade do pai de manter a ordem em seu lar. E a propósito, esse texto implica que esses filhos são grandes o suficiente para ir a uma festa de bebedice. Eles já são grandes o suficiente para resistir à autoridade de seu pai e descreditar a sua reputação. Esses filhos não podem ser acusados de dissolução. Não vamos baixar o nível e dizer que isso não é importante. É sim, e precisamos lidar com isso. Mais à frente, Paulo escreve que os filhos não podem ser insubordinados. A palavra que Paulo usa para insubordinados se refere a alguém completamente incapaz de ser governado ou dominado. É a palavra usada em referência a alguém que se recusa a se submeter à lei de Deus. Não é uma rebelião rápida, mas um filho com idade suficiente para abertamente se rebelar contra os padrões de moralidade e vida civil representados pelo seu pai, descreditando assim a sua reputação. Mais uma vez, o contexto aponta para comportamento, e primariamente comportamento contra a autoridade do pai exercida em casa. A conduta do filho deve estar debaixo do controle digno do pai, que por meio desse controle em casa se torna qualificado a liderar a casa de Deus, a igreja. Meu amigo, é hora de aumentarmos o nível novamente. É hora de a igreja representar bem a vida santa no mundo pecaminoso. Que eu e você, todos nós, possamos em nossos casamentos e lares resistir ao incentivo natural de nossa carne e nossa cultura de baixar o nível. Ao contrário, que o aumentemos ainda mais. Cristo merece nada menos do que isso. Seu imenso amor por nós é tão maravilhoso e divino que requer nossa alma, nossa vida, nosso tudo. Que Deus o abençoe e espero você para o nosso próximo estudo para continuarmos falando sobre as qualificações dos pastores. Até lá!
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2: Azulejo manchado e piso do box encardido. Passo a passo seguro para limpar o banheiro sem misturar produtos perigosos. Entrada de investidor. Os erros que empresas podem evitar antes de fechar o negócio. Umidificador de ar ajuda ou faz mal? Mitos e cuidados com o aparelho. Manter as paredes e o piso do banheiro limpos exige cuidados específicos para remover o acúmulo de sabonete, gordura corporal e calcário. Especialistas em limpeza alertam que o segredo do sucesso está em seguir etapas corretas e, principalmente, nunca misturar produtos químicos como a água sanitária com vinagre ou amoníaco, combinação que pode liberar gases altamente tóxicos. O processo seguro começa com o uso de detergente neutro e uma esponja macia exclusiva para o banheiro, o que ajuda a quebrar a gordura antes do enxágue. Em seguida, a recomendação é aplicar água sanitária diluída em água para desinfetar o ambiente e higienizar os rejuntes, finalizando com um desinfetante para perfumar. Já para eliminar as manchas difíceis e o encardido do piso do box, que retém sujeira devido às variações de temperatura da água, o ideal é aplicar saponáceo líquido puro e deixar o produto agir por meia hora antes de esfregar e enxaguar. A chegada de um novo investidor pode ser o combustível ideal para o crescimento de uma empresa, mas requer atenção redobrada à estrutura jurídica do negócio. Especialistas em direito empresarial alertam que o principal ponto de atenção não está apenas no valor do dinheiro aportado, mas nas regras que vão direcionar a relação entre os sócios. Para garantir uma parceria segura, o primeiro passo envolve organizar contratos, regularizar ativos e realizar o processo de auditoria mútua, avaliando histórico tanto da empresa quanto de quem está investindo. A escolha do modelo ideal de investimento, seja por aumento de capital, dívidas conversíveis ou acordos para startups, também impacta diretamente a tributação e o controle do negócio. Além de alinhar o valor da empresa, é indispensável definir desde o início quem terá o poder de decisão e incluir cláusulas de proteção para entrada ou saída de sócios, preferência de compra e resolução de conflito. Ter uma assessoria jurídica preventiva desde o início das conversas traz transparência e previne disputas judiciais no futuro. Com o clima seco, o umidificador de ar virou item indispensável em muitas casas para aliviar os desconfortos nas vias respiratórias, mas seu uso exige bastante atenção. Especialistas alertam que o aparelho não previne gripes e resfriados, funcionando apenas para melhorar o conforto do ambiente. Deixá-lo ligado a noite toda pode causar o efeito inverso ao desejado. O acúmulo excessivo de umidade, acima de 60%, favorece o surgimento de mofo e a proliferação de ácaros e fungos, agravando crises de asma e rinite. Para evitar o problema, a orientação é usar um higrômetro para monitorar a umidade e manter o nível do quarto entre 50% e 60%, desligando o equipamento ao atingir essa marca. Outro cuidado crucial é a higienização diária do reservatório de água, pois a falta de limpeza cria biofilmes cheios de bactérias que são lançados diretamente no ar pela névoa. Além disso, modelos de névoa fria são os mais seguros para quem tem crianças, evitando acidentes e queimaduras.
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3: As boas novas de Deus para você memorizar esta semana encontram-se em Efésios 2:8 e 9. Porque pela graça sois salvos por meio da fé, e isto não vem de vós, é dom de Deus. Não vem das obras, para que ninguém se glorie. Vamos ler novamente, Efésios 2:8 e 9, porque pela graça sois salvos por meio da fé, e isso não vem de vós, é dom de Deus, não vem das obras, para que ninguém se glorie. Estas são as boas novas de Deus para você memorizar aqui na BBN.

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0: Espero que você tenha começado a ler o Evangelho de Marcos. Na nova versão internacional, notei que a palavra admirado foi usada 13 vezes. Pode ser útil examinar isso mais detalhadamente. Muitas vezes, uma palavra pode nos ajudar a entender melhor o que estamos lendo. Eu chamo isso de palavra de introspecção. Primeiro, reúna o que você encontrar nos vários contextos em que a palavra é usada. Em seguida, correlacione isso em grupos e desenvolva um esboço. Por fim, cristalize o que você aprendeu em algumas aplicações. O título que dei ao esboço foi Por que todo esse espanto? Abaixo disso, listei 3 pontos. Espanto por causa de seus ensinamentos, por causa de seus milagres e por causa de como ele se comportou durante uma crise. Houve um ponto de virada que encontrei. Jesus estava impressionado com a falta de fé entre o povo de sua cidade natal. Você pode ampliar este esboço apontando mais detalhes debaixo de cada ponto principal. Por exemplo, sob o ponto de vista do assombro diante de seus ensinamentos, pode-se dizer que eles ficaram maravilhados porque seu conhecimento e autoridade não condiziam com sua educação humilde e comum. Ele foi capaz de identificar o momento propício ao ensino, o que seu público precisava e como lidar com essa necessidade com uma verdade capaz de fazer a diferença. Eles também ficaram maravilhados com o tom de autoridade que lhe demonstrava enquanto ensinava, algo que nunca sentiram sob o ensinamento das autoridades religiosas. Seus ensinamentos expunham a verdade de forma clara e simples e a aplicavam pessoalmente aos ouvintes. Aprofundarei os outros pontos em nossa próxima edição. Espero que você possa ouvir.
1: Se você gostou desse programa e tem algum comentário ou pedido a fazer, fique à vontade para nos escrever aqui no rede@bbnmedia.org. 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Obrigado e até o próximo programa.

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Seguimos juntos nessa calma noite na BBN, a rádio onde crescemos na graça de Deus, ouvindo uma excelente seleção de hinos e estudos bíblicos. E falando em estudo, continue ligado e vamos conferir daqui a pouquinho Salmos para a Família, com o pastor Adelson Damasceno Santos.

0: A salvação é um presente da graça de Deus e não uma recompensa pelas nossas obras. Em Efésios 2, 8 e 9, a Bíblia diz: porque pela graça sois salvos, por meio da fé, e isto não vem de vós, é dom de Deus, não de obras, para que ninguém se glorie. Isso significa que ninguém pode conquistar a salvação por mérito próprio. Deus, em seu amor, ofereceu esse grande presente por meio de Jesus Cristo. As obras são importantes, mas são o fruto de uma vida transformada, não a causa da salvação. Quando compreendemos a graça, respondemos com gratidão, fé e obediência, vivendo para glorificar aquele que nos salvou.
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2: Dia 24 de agosto. Texto bíblico, Salmo 119, versículo de 33 a 40. Tema: prazer em viver pela palavra. Assim diz a palavra do Senhor: ensina-me, ó Senhor, o caminho dos teus estatutos, e eu guardarei até o fim. Dá-me entendimento para que eu guarde a tua lei e a observe de todo o meu coração. Faze-me andar na vereda dos teus mandamentos, porque nela me comprazo. Inclino o meu coração para os teus testemunhos e não para a cobiça. Desvio os meus olhos de contemplar a vaidade e vivifica-me no teu caminho. Confirma a tua promessa ao teu servo, que se inclina ao teu temor. Desvia de mim o opróbrio que temo, pois as tuas ordenanças são boas. Eis que tenho anelado os teus preceitos. Vivifica-me por tua justiça. Há uma alegria espiritual em conhecer a Bíblia, verso 35. Alegria que desconhece as pessoas que não dão valor à palavra de Deus. A Bíblia traz alegria ao nosso coração, porque nos conta a nossa origem, de onde viemos, diz quem somos, para que viemos a este mundo, e declara o que seremos na eternidade. Mesmo quando a Bíblia castiga a nossa consciência pelos pecados e erros que cometemos, ela produz em nós a alegria do perdão e de podermos rever nossos conceitos, endireitar nossas veredas e andar sem tropeçar nas mentiras que os homens inventam em seu próprio proveito. Muitas pessoas hoje, centenas de milhares, estão endividadas, cartão de crédito furado, envergonhadas, tristes consigo mesmas porque não tiveram domínio próprio. Deixaram-se seduzir por propagandas mirabolantes que exploram as fraquezas humanas. Tudo isso porque não buscaram viver conforme a palavra de Deus. Há uma alegria real, profunda e duradoura para as pessoas que, por obedecerem os estatutos de Deus, não foram dominadas pela cobiça de bens materiais e de facilidades ilusórias. Oremos ao Senhor. Senhor, dá-nos o entendimento necessário para viver conforme a Tua palavra, sem cobiça e sem vaidades. Em nome de Jesus. Amém.
1: Este texto foi extraído do livro Salmos para a Família, de João Falcão Sobrinho, AD Santos Editora. 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
2: COP17 entra em semana decisiva com missão de destravar financiamento. Mercado reduz projeção para crescimento da economia em 2026. Saiba mais sobre acordo para facilitar comércio eletrônico no Mercosul. A 17ª Conferência das Nações Unidas de Combate à Desertificação, a COP17, entrou em sua semana decisiva na Mongólia, com foco na captação de recursos para recuperação de solos e combate à seca, apesar de novos anúncios somarem US$1,3 bilhões, o valor ainda está muito abaixo do déficit anual estimado pela ONU, que é de US$278 bilhões por ano. O grande destaque foi o lançamento da Iniciativa para a Conservação de Pastagens, avaliada em US$1,2 bilhões, a maior mobilização financeira da história da Convenção para esse ecossistema. Diante do cenário desafiador, a ONU faz um apelo para ampliar a participação do setor privado, que atualmente responde por apenas 6% dos investimentos. Além disso, o Fundo Global para o Meio Ambiente anunciou um programa de US$140 milhões para incentivar os países a investir na prevenção e no planejamento contra a seca, abandonando a cultura de atuar apenas na resposta a desastres. O mercado financeiro reduziu a estimativa de crescimento do Produto Interno Bruto Brasileiro para 1,95% em 2026. A revisão consta no boletim Focus, divulgado pelo Banco Central nesta segunda-feira, e sinaliza uma perspectiva de expansão um pouco mais moderada para a atividade econômica no próximo ano. Por outro lado, a projeção para o PIB de 2028 subiu para 1,98%, enquanto a estimativa para 2027 permaneceu estável em 1,5%. Em relação aos demais indicadores, a previsão para a inflação oficial seguiu em 5,02% para este ano, mantendo-se dentro do intervalo da meta contínua. As projeções para a taxa básica de juros, a Selic, continuam em 13,75% ao ano ao final deste ano, assim como a cotação do dólar, estimada em 5,20. Promulgado o Acordo sobre Comércio Eletrônico do Mercosul, norma que passa a integrar a lei nacional para impulsionar o mercado digital entre Brasil, Argentina, Paraguai e Uruguai. Publicado no Diário Oficial da União, o texto estabelece a proibição de tarifas alfandegárias sobre transações virtuais entre os cidadãos dos quatro países, reduzindo barreiras para o consumo e o ambiente de negócios. Outro ponto central da medida é o reconhecimento da validade jurídica de assinaturas eletrônicas emitidas nos países do bloco, simplificando contratos de operações transfronteiriças. A regulamentação também exige que os governos fortaleçam leis de proteção de dados pessoais e permite a livre transferência de informações comerciais entre as nações, proibindo a exigência de servidores locais para o funcionamento de empresas estrangeiras. O texto fixa ainda compromissos de cooperação em biossegurança, segurança cibernética e proteção do consumidor contra o envio de mensagens não solicitadas.
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3: Quando Mateus registrou as palavras de Jesus em suas mensagens, que nós temos como o Sermão do Monte, capítulo 5, 6 e 7 do Evangelho, nós encontramos no capítulo 6 uma orientação de Jesus sobre vários aspectos da ira, do relacionamento no casamento, a questão da nossa palavra, como tem que ser leal, firme, juramentos não são necessários também. Ele falou sobre o amor, amar até os inimigos, ajudar os que necessitam, e ele falou sobre a oração. E ele, no capítulo 6, os versículos 5 e 6, ele disse para nós termos uma conversa direta com o Pai e não ficarmos simplesmente repetindo palavras. Deus não precisa de nosso esforço, sacrifício, tentativas. Deus quer conversar conosco. Ele quer a nossa atenção. Toda oração, portanto, está relacionada a uma conversa que nós temos com o Pai, num quarto fechado. Portanto, nós podemos orar diretamente ao Pai. Ele nos ouve, podemos abrir o coração. Jesus ensinou também que não é para nós ficarmos repetindo as mesmas palavras, chamando atenção para nós ou depois querendo ser vistos por um grande discurso. Nós temos que orar aquela oração que vem do coração. E no capítulo 6, versículo 9, ele disse um modelo para nós de como é a oração. Ele orou e para nós serve de modelo. Jesus disse assim: portanto, orem da seguinte forma: Pai nosso que estás no céu. Assim ele começou. E como é até comovente pensar neste relacionamento de Jesus tratando o Criador, nosso Deus, como Pai. Ele falava isso com o coração plenamente unido ao Pai. O Pai e eu, nós somos um só. Ele veio para obedecer, ele veio para fazer a vontade do Pai. Ele veio com isso, nos leva à glória eterna. Porque ele fala sobre o Pai com aquele mesmo sentimento que nós temos de filhos que estamos diante do Pai. E quando fazemos assim uma comparação, nós entendemos que a gente tem no Pai um amigo plenamente confiável, alguém que está pronto a nos ajudar também nas nossas dificuldades, é aquele companheiro de todas as horas. Na continuação, disse Jesus então: Pai nosso que estás no céu. E a gente entende que ele não está falando apenas de um lugar acima de nós aqui, como lá no livro de Isaías, capítulo 55, o verso 10, nós encontramos: a chuva e a neve descem dos céus e na terra permanecem até regá-la, fazem brotar os cereais e produzem sementes para o agricultor e pão para os famintos. Também no Salmo 19, falando sobre o universo, os céus proclamam a glória de Deus, o firmamento demonstra a habilidade de suas mãos. Mas nós estamos pensando é no céu eterno, o lar que Jesus preparou para nós. E ele diz na sua palavra, quando perguntaram a ele, o reino de Deus não é detectado por sinais visíveis. Não se poderá dizer está aqui ou está ali, pois o reino de Deus já está entre vocês. Vivamos na certeza do reino de Deus.
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Assim diz o Senhor, em Salmos 46, verso 10. Aquietai-vos e sabei que eu sou Deus. Serei exaltado entre os gentios, serei exaltado sobre a terra. Como é bom começarmos mais um dia na certeza de que o Deus que servimos e louvamos está agora e para todo sempre no controle de tudo. Amém? Independente de circunstâncias ou das adversidades, Deus é Deus e nada foge do controle de suas mãos. Se você crê de coração que o Senhor está agora cuidando de tudo, fique em paz enquanto louvamos nosso Santo Criador com mais da boa música que

mas ele levou sobre si o pecado de muitos e intercedeu pelos transgressores. Isaías capítulo 53, versículo 12. Quando Jesus Cristo foi crucificado, ele pagou o preço de nossos pecados, e hoje ele oferece a cada um de nós o perdão, a reconciliação com Deus. Se você nunca orou ao Senhor, recebendo a Cristo como seu único e suficiente Salvador, faça isso hoje mesmo e tenha o seu nome escrito no livro da vida para todo sempre, onde nada nem ninguém poderão te separar do amor de Deus. 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

0: bem-vindo ao programa Palavras de Louvor. Esse programa é baseado nos estudos do Dr. Donald Hubbard, pastor e professor da Bíblia. Nós agradecemos a Deus pelo privilégio de, nos próximos minutos, apresentar a você verdades contidas na Palavra de Deus e suas aplicações para os nossos dias. Vamos então a mais um estudo no programa Palavras de Louvor. Apresentação, Lincoln Oliveira.
1: Muitas pessoas já disseram que houve muitos pontos críticos no ministério de Jesus, mas, com certeza, a passagem que estamos estudando no Evangelho de Marcos é um episódio-chave como ponto crítico do ministério do Mestre. Já sugerimos a você que há três elementos que compõem esse ponto crítico. Ontem demos uma olhada no primeiro elemento. Nós o relacionamos à confusão de identidades que as pessoas atribuíam a Jesus em Marcos capítulo 8, versos 27 e 28. Lembre-se de que Jesus perguntou aos discípulos o que, de uma forma geral, as pessoas achavam dele. A resposta foi que eles achavam que ele era como João Batista, Elias ou um dos profetas. Por que as pessoas pensavam essas coisas de Jesus? Já falamos que era devido aos propósitos do Senhor Jesus. Ele se assemelhava a João Batista porque falava ao povo e por causa de seu estilo simples de vida, juntamente com um discurso direto, motivado por propósitos santos, e por isso tudo, Jesus trazia à lembrança das pessoas o ministério de João. Com relação a Elias, isso lembrava ao povo do grande poder de Jesus. Havia muitas referências nas Escrituras que indicavam a chegada de Elias antes do grande e terrível dia do Senhor, e havia aqueles que aguardavam por Elias. Jesus havia realizado obras tremendas, similares àquelas que Elias havia feito, e por isso a comparação era inevitável. Nos primórdios, Jesus era comparado aos profetas. Embora a voz profética estivesse em silêncio por algum tempo, Jesus trouxe um novo discernimento, chamando as pessoas de volta à verdadeira intenção das Escrituras do Velho Testamento. As pessoas gostavam de ouvir as mensagens de Jesus. Ele falava de forma tão clara, direta e relevante, que tornou a mensagem da Bíblia algo vivo e poderoso para eles. Vamos agora ver um segundo elemento nesse ponto crítico do ministério de Jesus. Se o primeiro elemento era a confusão com relação à identidade de Jesus, o segundo elemento estava relacionado com a divindade de Jesus. Uma confissão com relação à divindade de Jesus. Vamos ler nos versos de 29 a 30 de Marcos capítulo 8. E ele lhes disse: Mas vós, quem dizeis que sou? E respondendo Pedro lhe disse: Tu és o Cristo. E admoestou-os para que a ninguém dissessem aquilo dele. A questão relacionada com o pensamento popular sobre quem era Jesus levou, natural e forçosamente, a uma pergunta mais pessoal. Ele perguntou aos discípulos: Mas vós, quem dizeis que eu sou? A resposta deles foi extremamente importante para ele, pelo fato da cruz estar bem adiante dele. Não se esqueça que 6 meses apenas o separava da cruz. Mas por que Jesus fez essa pergunta aos discípulos? Os discípulos confessaram a messianidade de Jesus em outras ocasiões. Por exemplo, no Evangelho de João, capítulo 1, verso 41. Este achou primeiro a seu irmão Simão e disse-lhe: Achamos o Messias, que traduzido é o Cristo. Também eles confessaram que Jesus era o Messias em João 6, 69, assim também em outros lugares, conforme os registros do Novo Testamento. Mas o que torna Essa ocasião tão significante é o fato de que Jesus estava sofrendo alguns abandonos daqueles que o seguiam. Teria a influência da multidão, somada à interpretação de Jesus, afetado de alguma forma o pensamento dos discípulos? Será que os discípulos estavam incertos em suas convicções e atitudes básicas com relação a Jesus? Com o fato da iminência da cruz diante de Jesus, essa questão era de vital importância. Jesus então pergunta a seus discípulos, no verso 29 de Marcos capítulo 8, "Mas vós, quem dizeis que eu sou?" Precisamos notar que a resposta de Pedro foi, de acordo com o verso 29, "Tu és o Cristo." Preste atenção que a palavra Cristo é um título e não um nome. O nome de Jesus era Jesus. A palavra Cristo significa o ungido e era um título dado ao Messias, o Filho de Deus. Será que eles criam que Jesus era ele, o Messias? Foi Pedro quem respondeu com uma significante e magnífica confissão de fé. O contexto completo do que foi dito está exposto em Mateus capítulo 16, versos 15 e 19. Acho importante percebermos que o elogio do Senhor a Pedro foi omitido quando o próprio Pedro compartilha o relato com Marcos, omitindo esse fato no Evangelho de Marcos. Vemos a humildade de Pedro muito aparente aqui. Vamos abrir nossas Bíblias em Mateus capítulo 16, versos 15 e 19 e dar uma olhada no relato integral. "Disse-lhes ele, e vós, quem dizeis que eu sou?" E Jesus respondendo disse-lhe, "Bem-aventurado és tu, Simão Barjonas, porque tu não revelou a carne e o sangue, mas meu Pai, que está nos céus. Pois também eu te digo que tu és Pedro, e sobre esta pedra edificarei a minha igreja, e as portas do inferno não prevalecerão contra ela. E eu te darei as chaves do reino dos céus, e tudo o que ligares na terra será ligado nos céus, e tudo o que desligares na terra será desligado nos céus." Lemos em Mateus 16, 15 e 19 o relato completo e mais ampliado daquilo que Marcos nos diz de forma abreviada no oitavo capítulo de seu Evangelho. No entanto, eles já tinham sido perguntados antes. No incidente do Mar da Galileia, quando Jesus acalmou os ventos e as ondas, os discípulos perguntaram em Mateus capítulo 8, verso 27. E aqueles homens se maravilharam, dizendo, "Que homem é este que até os ventos e o mar lhe obedecem?" Aquela pergunta seria agora respondida através de suas conclusões originais, conclusões que já haviam sido feitas anteriormente no ministério de Jesus, em João capítulo 1, verso 41, por exemplo. Este achou primeiro a seu irmão Simão e disse-lhe, "Achamos o Messias", que traduzido é o Cristo. Essas conclusões originais, eu repito, foram apenas constatadas. Agora, quero que você note primeiramente o caráter dessa confissão que foi feita aqui em Marcos capítulo 8. Você se lembra que Pedro disse, "Tu és o Cristo"? Abra comigo em Mateus e, à luz da confissão que Pedro acabou de fazer, veremos algumas verdades importantes que estabelecem o caráter da confissão de que Jesus Cristo, em carne, era o Filho de Deus, o ungido de Deus. Vamos ler novamente em Mateus capítulo 16, versos 16 a 19. Simão Pedro respondendo disse, "Tu és o Cristo, o Filho do Deus vivo." E Jesus respondendo disse-lhe, "Bem-aventurado és tu, Simão Barjonas, porque tu não revelou a carne e o sangue, mas meu Pai que está nos céus. Pois também eu te digo que tu és Pedro, e sobre esta pedra edificarei a minha igreja, e as portas do inferno não prevalecerão contra ela. E eu te darei as chaves do reino dos céus, e tudo o que ligares na terra será ligado nos céus, e tudo que desligares na terra será desligado nos céus. Estamos agora falando sobre o caráter da confissão que Pedro fez. Perceba a realidade disto. Essa é a verdade básica. Não posso menosprezar a importância do que estou para compartilhar com você agora. A verdade básica é que Jesus Cristo é Deus. Jesus é Deus encarnado. Não há dúvida alguma sobre isso, nem mera especulação ou qualquer resquício de pensamento. Essa é uma verdade absoluta. Se os homens creem ou não nisso, o fato de Jesus ser Deus encarnado não muda, pois Jesus Cristo é Deus que viveu como homem. Tal discernimento não era um produto de pensamento humano, mas foi dado a Pedro pelo Pai. Assim, a realidade da divindade de Jesus é o resultado da revelação divina e de sua instrução. Essa é a realidade da confissão. Nossa prioridade não é apenas enfatizar a realidade desse fato, mas a prioridade dele. A verdade é que Jesus Cristo é a fundação sobre a qual todas as outras verdades estão fundamentadas. Jesus disse em Mateus 16:18: "Pois também eu te digo que tu és Pedro, e sobre esta pedra edificarei a minha igreja, e as portas do inferno não prevalecerão contra ela." Jesus afirmou no verso 18 que ele estabeleceria sua igreja. Será que a fundação seria o próprio Pedro? O que Jesus quis dizer com esse verso 18, dizendo: "Tu és Pedro, e sobre esta pedra edificarei a minha igreja"? Algumas observações precisam ser feitas. Em primeiro lugar, o nome Pedro significa pedra em grego. Uma pedra pequena bastante para ser manuseada por um homem. A expressão "sobre esta rocha" em grego significa um grande rochedo ou uma pedreira com fundações seguras e, por isso, imóvel. Fica claro que as afirmativas de Jesus sobre a fundação da igreja não se referiam ao próprio Pedro, mas ao que Pedro havia indicado, que Jesus é o Cristo, o Filho de Deus. O próprio Cristo é a fundação sobre a qual a Igreja de Jesus Cristo está fundamentada. Quero que você abra comigo seu Novo Testamento na primeira carta de Pedro, capítulo 2, versos 6 e 7, e veja o que o próprio Pedro fala de si mesmo. "Por isso também na Escritura se contém: eis que ponho em Sião a pedra principal da esquina, eleita e preciosa, e quem nela crer não será confundido. E assim para vós, os que credes, é preciosa, mas para os rebeldes, a pedra que os edificadores reprovaram, essa foi a principal da esquina." O próprio Pedro afirmou que Jesus é a fundação da igreja. Por isso, a fé em Jesus Cristo é absolutamente básica e prioritária. Crer que Jesus Cristo é Deus é absolutamente essencial e prioritário. Fico feliz porque creio e confio nessa verdade também. Creio que você também já crê em Jesus Cristo e já nasceu de novo pelo Espírito Santo. Jesus Cristo é o próprio fundamento. Vamos orar agora. Pai, obrigado por esse fundamento que é nosso Senhor Jesus Cristo e que jamais poderá ser removido. E obrigado por nossa fé estar depositada nele. Pai, abençoa hoje nossos corações, pois oramos em nome de Jesus Cristo. Amém.
0: Fica por aqui mais um Palavras de Louvor, um programa baseado nos estudos do Dr. Donald Hubbard e apresentado por Lincoln Oliveira. Esperamos que o estudo de hoje tenha servido para fazê-lo crescer em seu relacionamento com Deus. Esperamos contar com a sua audiência em nossa próxima edição. Até lá, e que Deus lhe abençoe.

Estamos juntos nessa madrugada na BBN, a rádio que alimenta o seu coração com a palavra de Deus 24 horas por dia. Bom ter você aqui. E após glorificarmos o nosso Criador com mais um segmento musical, vamos ouvir o Pão Diário, um programa que nos traz para cada dia do ano um lindo devocional. Vale a pena conferir.

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2: Como saber se o sushi ainda está bom para comer? Samambaia de Boston nos cômodos da casa. Como a folhagem atua na filtragem e na absorção contínua do gás formaldeído presente no ar. Sair para caminhar ao invés de ir para a academia é muito bom, mas só funciona se a caminhada durar no mínimo meia hora seguida, sem interrupção, e a uma velocidade constante de 5 km por hora. A culinária japonesa caiu no gosto do brasileiro há muitos anos e o delivery não para de crescer, ultrapassando a marca de mais de 33 milhões de pedidos num ano só. No entanto, por se tratar de um consumo focado em peixe cru, os cuidados com a segurança alimentar devem ser redobrados. O transporte rápido, a rastreabilidade dos pescados e o controle rigoroso da temperatura são fundamentais para evitar contaminação e garantir que o alimento chegue perfeito até a mesa da sua casa. Mas o consumidor também tem papel crucial nessa verificação no momento em que recebe a entrega. Fique atento aos sinais de alerta antes de consumir o seu sushi. Embalagens violadas ou danificadas, presença de excesso de líquido na bandeja, cheiro muito forte ou desagradável, e alterações na textura ou na cor original do peixe indicam que o produto pode não estar próprio para o consumo. Além disso, os especialistas recomendam sempre buscar restaurantes com boa reputação e processos bem estruturados de entrega para garantir uma refeição segura e saborosa. Ter plantas em casa vai muito além da decoração e traz benefícios diretos para a saúde da sua família. A famosa samambaia de Boston se destaca como um poderoso filtro biológico natural para ambientes fechados. Estudos da NASA, Agência Espacial Americana, comprovam que a espécie é campeã na absorção e eliminação de gases tóxicos, como formaldeído, substância nociva liberada continuamente por tintas móveis de MDF e colas de piso. Por meio dos seus poros, a planta captura essas moléculas poluentes e as transforma em nutrientes no solo, sem sofrer dano nenhum. Além de purificar o ar, ela funciona como um umidificador natural, sendo perfeita para salas e quartos refrigerados por ar condicionado. Para mantê-la bonita e eficiente, o segredo é deixá-la em locais com bastante luz indireta, regar a cada 2 dias sem encharcar o vaso e borrifar água nas folhas em dias quentes. Diferente do que muitos acreditavam no passado, sair para caminhar traz excelentes resultados para a saúde, mesmo que você não consiga atingir marcas fixas de tempo ou velocidade. Especialistas desmistificam a ideia de que a atividade física só começa a fazer efeito a partir dos 30 minutos ininterruptos a 5 km por hora. Estudos recentes mostram que períodos mais curtos de caminhada, acumulados ao longo do dia, como 2 sessões de 15 minutinhos, também somam para o condicionamento físico e ajudam a combater o sedentarismo. Parar para atravessar a rua, descansar ou diminuir o ritmo durante o trajeto não anula os benefícios acumulados até ali. A intensidade ideal varia de acordo com a idade e o condicionamento de cada um. Sendo um bom parâmetro, a respiração levemente acelerada, que ainda permita conversar sem falta de ar. A recomendação geral é buscar de 150 a 300 minutos de atividade por semana, mas o mais importante para a saúde é manter a frequência e a constância nos treinos.
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1: Olá, bem-vindo à nossa mensagem de esperança e encorajamento, Pão Diário. Hoje vou ler o texto de Bill Crowder com o título Corrida Espacial, baseado em 1 Coríntios capítulo 3, entre os versículos 3 e 9. Em 29 de julho de 1955, os Estados Unidos anunciaram sua intenção de colocar satélites no espaço. Logo após, a União Soviética declarou seus planos de fazer o mesmo. Teve início a corrida espacial. Os soviéticos lançaram o primeiro satélite, Sputnik, e colocaram Yuri Gagarin como o primeiro homem que orbitou no espaço. A corrida continuou e em 20 de julho de 1969, Neil Armstrong deu o salto gigantesco para a humanidade, na superfície da Lua, extraoficialmente encerrando a competição. Iniciou-se um tempo de colaboração que levou à criação da Estação Espacial Internacional. Às vezes, a concorrência pode ser saudável, levando-nos a fazer mais, o que talvez não fizéssemos de outra forma. Em outros momentos, a competição é destrutiva. Esse era um problema na Igreja de Corinto, pois diferentes grupos se apegavam a vários líderes como seus faróis de esperança. Paulo buscou abordar esse problema quando escreveu: "Não importa quem planta ou quem rega, mas sim Deus que faz crescer." 1 Coríntios capítulo 3, versículo 7, e concluiu: "Pois nós somos colaboradores." Colaboradores, não concorrentes. E não apenas uns com os outros, mas com o próprio Deus. Por meio de sua capacitação e orientação, podemos servir juntos, como colegas de trabalho, promovendo a mensagem de Jesus, para sua honra e não a nossa. Você já participou de uma competição doentia? Como Jesus o ajuda a servir aos outros humildemente? Pense nisso. Eu sou Clarice Fogaça e essa foi a nossa mensagem do dia.
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0: Isso pode chocar você, mas atitude é mais importante que fatos. É mais importante que educação, dinheiro, sucesso, aparência, talentos ou habilidades. O pastor Fernando Bockel está convencido de que a vida é 10% o que acontece com a gente e 90% como reagimos a isso. Bem-vindo ao Razão para Viver. Nos próximos minutos, vamos buscar sabedoria na inspirada carta de Paulo aos Filipenses. É uma lição sobre perspectiva, firmando o valor da atitude.
1: O talentoso violinista Niccolò Paganini estava diante de um teatro lotado e cercado por uma orquestra completa. Ele estava tocando muitas músicas difíceis e chegou em uma de suas favoritas, um concerto de violino. Logo depois de ter começado a tocar, com a audiência italiana sentada dando ao músico total atenção, uma das cordas de seu violino estourou e ficou gloriosamente pendurada em seu instrumento, enquanto ele, confiando em sua genialidade, improvisava e tocava somente com as três outras cordas. Para sua surpresa e também para a surpresa do maestro, logo depois da quebra da primeira corda, uma segunda corda do seu instrumento também quebrou. Agora tinha duas cordas penduradas e ele novamente começou a improvisar e tocar a peça com as duas cordas que ainda restavam. Adivinha? Quase no final de seu concerto magnífico, uma terceira corda quebrou. Agora eram três e ele terminou a música com uma corda. A audiência ficou de pé e aplaudiu até as mãos ficarem dormentes, jamais pensando, é claro, em pedir bis. Eles esperavam sair, mas se sentaram. Ele segurou seu instrumento bem alto no ar e disse, Paganini e sua corda, e tocou novamente uma música acompanhado pela orquestra completa. Ele tocou mais músicas com somente uma corda do que muitos violinistas poderiam tocar com as quatro. A atitude de coragem. O quanto mais eu vivo, mais eu percebo o impacto das atitudes na vida. Talvez você não goste do que vou dizer, mas para mim, a atitude é mais importante do que os fatos. É mais importante do que o passado, do que a educação, do que o dinheiro, do que as circunstâncias, do que o fracasso, do que o sucesso, do que outras pessoas pensam ou dizem. É mais importante do que aparências, talentos ou habilidades. Atitude eleva ou derruba o indivíduo. Ela pode fazer com que a igreja cresça ou afunde. Ela será a diferença entre um lar feliz e a casa dos horrores. Tudo depende da atitude. E o incrível é que todos os dias você tem uma escolha em relação à atitude que você vai ter. Você pode pegar as três cordas que estão penduradas ou pode tocar sua melodia com somente uma. Que diferença isso faz? Nós não podemos mudar nosso passado, não podemos mudar o tique do relógio, não podemos mudar a marcha em direção à morte, não podemos mudar o fato de que as pessoas irão agir de uma certa maneira, não podemos mudar o inevitável. Essas são as cordas que estão penduradas. A única coisa que nós podemos fazer é tocar com a corda que sobrou. E isso é a nossa atitude. A forma como você vai responder, sua atitude, significará tudo para você e para aqueles ao seu redor. Você pode agir agressivamente e culpar outros, ou pode agir passivamente e mergulhar na autocomiseração. A Bíblia fala direto com os crentes. Ela nos diz indiretamente: você está no comando de suas atitudes. Você está no comando da escolha entre viver uma vida egoísta ou uma vida generosa. Você determina se cada dia será cheio de egoísmo e conceitos vazios ou cheio de humildade. Coloque a Bíblia na frente de seus olhos e use-a como lentes e veja a vida por meio da palavra de Deus. Se não fizer assim, você estará destinado a viver uma vida de culpa e autocomiseração. Isso eu te garanto, a atitude certamente depende de você. Ele ordena: alegrem-se. Coloque o foco nele, escolha o tipo de vida dele, seja qual for a sua sorte, não esconda, deixe fluir. Se você não viver debaixo das circunstâncias, vai perceber que se tornou uma pessoa contagiosamente incrível. Isso faz toda a diferença do mundo diante das pessoas com quem você vive. O seu jeito de encarar seu trabalho, sua situação no lar com seu cônjuge ou, se você está separado, a situação em casa com seus filhos ou com seu amigo de quarto, seu professor da escola, seus amigos de classe. É bem aqui, irmão. Você está com apenas uma corda. Toque a si mesmo. Três cordas se quebraram e, se não estou enganado, você tem colocado sua atenção somente nas três cordas que estão penduradas de sua vida. Lembre-se de Paganini, somente uma corda. É assim que Paulo era. Volte para Atos capítulo 16, tudo bem? Atos capítulo 16, eu amo essa história. É bem conhecida e, por causa disso, geralmente deixamos passar alguns pontos. Acho que poderia dizer que deixamos passar o deleite do texto. Paulo e Silas pregaram o evangelho em Filipos. Essa é a carta que estamos lendo. E depois de pregarem o evangelho, eles encontraram uma garota que estava endemoniada e expulsaram o demônio. Bem, o resultado foi que algumas pessoas que estavam ganhando dinheiro com as habilidades sobrenaturais da menina ficaram furiosas porque Paulo e Silas acabaram com sua fonte de lucro. Então eles agarraram Paulo e Silas e agitaram a multidão. E de acordo com Atos capítulo 16, versículo 22, a multidão se levantou e procederam com a ordem de açoitá-los. Agora versículos 23 e 24 dizem o que aconteceu. Depois de serem severamente açoitados, foram lançados na prisão. O carcereiro recebeu instrução para vigiá-los com cuidado. Tendo recebido tais ordens, ele os lançou no cárcere interior e lhes prendeu os pés no tronco. Muito obrigado, não é mesmo? Eles foram até Filipos, fizeram o que era certo, pregaram o evangelho, expulsaram o demônio, mas alguém não gostou. E eles apanharam e foram lançados na prisão e, acima de tudo, estavam com os pés presos no tronco e estavam sendo guardados pelo carcereiro. Que coisa! O que você acha que eles fizeram? Veja o versículo 25. Por volta da meia-noite, Paulo e Silas estavam orando e cantando hinos a Deus. Os outros presos os ouviam. Eu amo isso, sabe? Se algum dia for preso, esse é o tipo de pessoa que eu quero que esteja comigo. Vamos cantar a música. Todos se prostram ao nome de Jesus. Essas canções, esses grandes estribilhos de adoração, canções de Sião, encheram o calabouço, cela após cela. Eles cantaram canções, estavam com os pés presos no tronco, eles tinham vergões por todo o corpo e estavam sangrando, mas mesmo assim cantando. Agora, uma coisa estranha acontece quando alguém canta. Veja o versículo 26. De repente, houve um terremoto tão violento que os alicerces da prisão foram abalados. Imediatamente, todas as portas se abriram e as correntes de todos se soltaram. Vamos sair daqui! Foi isso que eles falaram? Isso seria o que eu teria dito, mas Paulo disse: ei, veja só o carcereiro, versículo 27. O carcereiro acordou e, vendo abertas as portas da prisão, desembainhou sua espada para se matar, porque pensava que os presos tivessem fugido. Paulo disse: espere, espere, não faça isso, homem, não vamos a lugar algum. Você pode acreditar nisso? Agora é a nossa chance de escapar. E ele diz: espere, não se mate, vamos ficar aqui, não vamos fugir. Versículos 30 e 31. Então levou-os para fora e perguntou: senhores, que devo fazer para ser salvo? Eles responderam: creia no Senhor Jesus e serão salvos você e os de sua casa. Não é lindo? As coisas estavam sendo abaladas dentro daquele calabouço, pó caindo, e ele diz: olhe, a primeira das quatro leis espirituais é, eu quero mostrar isso. Esse homem está fazendo o trabalho de um ganhador de almas bem lá dentro do calabouço, enquanto um terremoto está acontecendo. Esse é um homem focado, disso eu tenho certeza. Bem, o carcereiro chega a conhecer a Cristo, sua família vem a conhecer a Cristo, e o que acontece? Eles ainda estão todos lá na prisão. Não, nem se preocupe, vamos ficar por aqui, vamos dar um tempo aqui. Versículo 35. Quando amanheceu, os magistrados mandaram seus soldados ao carcereiro com esta ordem: soltem estes homens. É muito legal, veja o versículo 36. O carcereiro disse a Paulo: os magistrados deram ordens para que você e Silas sejam libertados. Agora podem sair, vão em paz. Paulo diz: não, não, não, não vamos sair, não. Eles nos bateram em público sem mesmo um julgamento. Nós, homens romanos, eles nos jogaram na prisão. E agora eles querem nos soltar secretamente? De jeito nenhum, cara. Um tipo de paráfrase que eu estou fazendo. Veja versículo 37. Não, venham eles mesmos e nos libertem. Vamos esperar aqui até que eles venham, não é lindo? Eu amo isso. Então, eles esperaram. Eles estão esperando o carcereiro chegar, e os magistrados chegam com o rabinho entre as pernas e dizem: eu gostaria que vocês saíssem silenciosamente. E Paulo diz: por que você não diz isso um pouco mais alto? Veja o versículo 39. Vieram para se desculpar diante deles e, conduzindo-os para fora da prisão, pediram-lhes que saíssem da cidade. Dá para imaginar esse momento? Provérbios capítulo 16, versículo 7 diz: quando os caminhos de um homem são agradáveis ao Senhor, ele faz que até os seus inimigos vivam em paz com ele. Quando os caminhos de uma pessoa agradam ao Senhor, ele trará o carcereiro de volta e ele dirá: ei, não fiz as coisas certas. Talvez as palavras não sejam tão claras como essas, mas você sabe o que você vai ter. Terá paz, você terá paz. Paz na prisão. Você terá um senso de propósito, você terá uma razão para cantar, porque você sabe que o Deus dos terremotos está no comando de sua vida, que parece estar desmoronando. É uma escolha de atitude. Paulo e Silas estavam somente com uma corda, e eles tocaram a música com ela. Bem, o último texto que vamos ler é Provérbios capítulo 4, porque é ali onde tudo começa. Provérbios capítulo 4, a partir do versículo 20. Meu filho, escute o que eu lhe digo, preste atenção às minhas palavras. Nunca as perca de vista, guarde-as no fundo do coração. Ele está falando sobre a Bíblia. Filho, não deixe a Bíblia sair de seu coração. Que ela ache morada ali. Deixe que a palavra de Deus fique à vista e no meio do seu coração. É aí onde as atitudes nascem, onde elas são concebidas. Veja versículo 22. Pois são vida para quem as encontra e saúde para todo o seu ser. Isso é atitude. Você dá saúde ao seu próprio coração. Você perde a esperança, isso também é uma atitude. E você morre cedo. Você perde um espírito positivo em direção aos outros e você se torna um poço de vingança. Ele diz: proteja sua atitude. Guarde com saúde todo o seu corpo. Cuide de seu coração. Aqui vai o versículo 23. Acima de tudo, guarde o seu coração, pois dele depende toda a sua vida. Bela descrição. Pense em sua vida interna como um cofre no banco. Todos os dias você deposita atitudes nesse cofre. Todos os dias você coloca lá certos pensamentos e informações que você vai sacar mais tarde. Você será capaz de sacar somente aquilo que você depositou. Os cofres do banco não produzem dinheiro. Tudo que você consegue retirar é somente aquilo que você colocou lá e tudo está trancado à chave. E ele diz: guarde isso, guarde isso. Não deixe ninguém vir sorrateiramente na área dos cofres e retirar tudo o que você tem guardado lá. Porque quando você saca, você pega o que tem lá. Você só saca o que depositou. É por isso que ele diz: guarde seu coração com toda diligência. Isso significa que quando você escolhe amigos e eles têm um estilo de vida diferente do seu compromisso, você está colocando isso em seu cofre e um dia vai sacar. Quando você anda com pessoas acometidas por pânico, você vai ficar em pânico quando as coisas ficarem de cabeça para baixo. Se você anda com pessoas profanas, você vai xingar quando tudo der errado. Se você anda com pessoas que são dadas a queixas, você vai se queixar quando tudo sair do controle. Foque no Cristo vivo e você colocará em seu cofre os tipos de pensamentos do Mestre. Provérbios capítulo 12, versículo 25, diz que alguns pensamentos nos colocam para baixo. Provérbios capítulo 15 diz que alguns pensamentos nos animam. Não tenho tempo para entrar nisso. Você faz uma escolha entre ficar para baixo ou se animar. Era verão de 1967. Em uma barcaça, mais ou menos a 50, 60 metros da costa da Baía de Chesapeake, uma jovem mulher atraente, vibrante e atlética mergulha nas águas turvas de Chesapeake. Ela bate a cabeça em uma rocha. Era mais raso do que ela imaginava. E a história da vida de Johnny Erickson é agora somente uma história. De repente, ela viu que sua vida seria diferente. Não dirigiria mais carros esportivos, não andaria mais a cavalo.

para mim. Aqueles belos cavalos no celeiro que eu costumava cavalgar, montada em seus ombros, fazendo peripécias, eu nunca mais iria montar novamente. Não podia nem mesmo me alimentar sozinha. Eu conseguia somente respirar e dormir. Tudo se acabou. Ela nos conta a história trágica de ver o mundo ficando de cabeça para baixo, em uma dura realidade de estar na cama, onde as pessoas precisavam ficar virando de lado para que o corpo não ficasse cheio de feridas. E ela disse que lágrimas caíam de seus olhos, formando um desenho no chão. Seu nariz escorria, ela não conseguia nem mesmo limpar o nariz. Alguém tinha que ajudá-la a chorar. Desde então, essa mulher bonita admite: meu visual mudou. Isso é uma atitude. Eu acordo todos os dias grata pelo que Deus tem me dado. Levou 3 anos para admitir isso. Deus provou que eu também posso ter uma vida completa. Foi assim com Johnny Erickson, somente uma corda. E assim é com você também. Vamos orar então. Eu devo dizer isso enquanto você fecha seus olhos e tem um tempo para pensar. Deus projetou mensagens para encaixar com certas pessoas. Deus te atraiu a essa mensagem hoje. Eu realmente acredito que ele articulou uma mensagem que encaixasse certinho nos vincos de sua vida. Você pode ter cultivado atitudes que são devastadoras, tanto para você quanto para aqueles que te rodeiam. Você está se tornando cada vez menos atraente, mais e mais venenoso, e você sabe disso. Para você, talvez isso signifique que sua atitude em Jesus Cristo simplesmente tem que tomar um novo rumo. Agora, firme esse valor. Como seu amigo, eu te exorto, faça alguma coisa a esse respeito. Volte-se para Deus em oração e entregue sua ansiedade a Ele, e não a seus amigos, ou a seus filhos, ou a seu cônjuge, dê a Ele. É por isso que você tem um Salvador. Ele vai substituir a ansiedade pela paz. Isso tudo é uma questão de tempo. Ele promete que vai fazer isso. Mas se você ainda não tem um Salvador, eu te aponto para a cruz, onde Jesus Cristo levou todas as nossas mazelas e todos os nossos pecados, nossas falhas, e ele pagou o preço para que o homem tivesse paz com seu Pai. E ele ressuscitou vitoriosamente dos mortos, para que você possa ter vida eterna com Deus. Por favor, não perca essa oportunidade. Tome uma atitude agora. Vamos orar. Pai querido, aprendemos hoje a importância da escolha de nossas atitudes. Talvez nenhuma escolha seja mais importante depois que conhecemos a Cristo do que determinar que o Senhor esteja no controle de nossos corações e Jesus seja aquele que nos dá nossa atitude para hoje e para o futuro, seja ele qual for. Somente através dessa escolha da atitude seremos capazes de encarar os desafios que estão adiante de nós. Portanto, eu oro para que o Senhor nos capacite a chegarmos a um acordo com essas coisas que são tão importantes na tomada de decisões. Que possamos nos lembrar das coisas específicas que Paulo listou aqui nesse quarto capítulo de Filipenses. Tudo que é verdadeiro, tudo que é honesto, tudo que é correto ou justo, tudo que é puro, tudo que é de boa fama, Senhor, que possamos focar nessas coisas, que elas nos deem a excelência na vida que vem somente por essa fonte. Independente do que passou e do que virá, que possamos nesse dia reivindicar a pessoa de Cristo e permitir que Ele entre em cada

0: parte de nossa vida, custe o que custar. Oramos, acreditando na vida de Cristo e por causa de sua vida por nós, trazemos diante do Senhor essas coisas em nome de nosso Salvador Jesus. Amém.
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2: Azulejo manchado e piso do box encardido. Passo a passo seguro para limpar o banheiro sem misturar produtos perigosos. Entrada de investidor. Os erros que empresas podem evitar antes de fechar o negócio. Umidificador de ar ajuda ou faz mal? Mitos e cuidados com o aparelho. Manter as paredes e o piso do banheiro limpos exige cuidados específicos para remover o acúmulo de sabonete, gordura corporal e calcário. Especialistas em limpeza alertam que o segredo do sucesso está em seguir etapas corretas e, principalmente, nunca misturar produtos químicos como a água sanitária com vinagre ou amoníaco, combinação que pode liberar gases altamente tóxicos. O processo seguro começa com o uso de detergente neutro e uma esponja macia exclusiva para o banheiro, o que ajuda a quebrar a gordura antes do enxágue. Em seguida, a recomendação é aplicar água sanitária diluída em água para desinfetar o ambiente e higienizar os rejuntes, finalizando com um desinfetante para perfumar. Já para eliminar as manchas difíceis e o encardido do piso do box, que retém sujeira devido às variações de temperatura da água, o ideal é aplicar saponáceo líquido puro e deixar o produto agir por meia hora antes de esfregar e enxaguar. A chegada de um novo investidor pode ser o combustível ideal para o crescimento de uma empresa, mas requer atenção redobrada à estrutura jurídica do negócio. Especialistas em direito empresarial alertam que o principal ponto de atenção não está apenas no valor do dinheiro aportado, mas nas regras que vão direcionar a relação entre os sócios. Para garantir uma parceria segura, o primeiro passo envolve organizar contratos, regularizar ativos e realizar o processo de auditoria mútua, avaliando o histórico tanto da empresa quanto de quem está investindo. A escolha do modelo ideal de investimento, seja por aumento de capital, dívidas conversíveis ou acordos para startups, também impacta diretamente a tributação e o controle do negócio. Além de alinhar o valor da empresa, é indispensável definir desde o início quem terá o poder de decisão e incluir cláusulas de proteção para entrada ou saída de sócios, preferência de compra e resolução de conflito. Ter uma assessoria jurídica preventiva desde o início das conversas traz transparência e previne disputas judiciais no futuro. Com o clima seco, o umidificador de ar virou item indispensável em muitas casas para aliviar os desconfortos nas vias respiratórias, mas seu uso exige bastante atenção. Especialistas alertam que o aparelho não previne gripes e resfriados, funcionando apenas para melhorar o conforto do ambiente. Deixá-lo ligado a noite toda pode causar o efeito inverso ao desejado. O acúmulo excessivo de umidade, acima de 60%, favorece o surgimento de mofo e a proliferação de ácaros e fungos, agravando crises de asma e rinite. Para evitar o problema, a orientação é usar um higrômetro para monitorar a umidade e manter o nível do quarto entre 50% e 60%, desligando o equipamento ao atingir essa marca. Outro cuidado crucial é a higienização diária do reservatório de água, pois a falta de limpeza cria biofilmes cheios de bactérias que são lançados diretamente no ar pela névoa. Além disso, modelos de névoa fria são os mais seguros para quem tem crianças, evitando acidentes e queimaduras.
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3: As boas novas de Deus para você memorizar esta semana encontram-se em Efésios 2, 8 e 9. Porque pela graça sois salvos por meio da fé, e isto não vem de vós, é dom de Deus. Não vem das obras, para que ninguém se glorie. Vamos ler novamente, Efésios 2, 8 e 9, porque pela graça sois salvos por meio da fé, e isso não vem de vós, é dom de Deus, não vem das obras, para que ninguém se glorie. Estas são as boas novas de Deus para você memorizar aqui na BBN.

morte é um assunto delicado, e mesmo que seja uma verdade na vida de todos, ninguém gosta de ficar imaginando que um dia chegará a nossa vez. No entanto, todo filho de Deus, ou seja, aqueles que já foram lavados e perdoados pelo precioso sangue de Cristo, sabe que a morte é apenas o começo, e assim como o nosso Senhor e Salvador Jesus, nós também ressuscitaremos um dia para a glória, habitando eternamente no paraíso. Se você também já é um filho de Deus, tendo entregado sua vida a Jesus, você também já faz parte dessa bênção, e nada nem ninguém poderá te separar do amor de Deus. Agora, se você nunca orou ao Senhor, confessando seus pecados e recebendo Jesus como seu único e suficiente Salvador, hoje pode ser o dia. Faça essa decisão tão importante ainda hoje e receba o lindo presente da vida eterna. 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

quem você tem depositado a sua confiança? No seu trabalho? Talvez em um amigo próximo? Quem sabe até em um membro da sua família? Todo ser humano, querido ouvinte, é falho e tem a capacidade de fazer o mal e nos desapontar. E é por isso que o único em quem deveríamos depositar completamente a nossa confiança é em Deus, aquele sim que jamais falha e nem nos desampara. No Salmo de número 40, no verso 4, nós lemos: Bem-aventurado o homem que põe no Senhor a sua confiança e que não respeita os soberbos nem os que se desviam para a mentira. Deposite sempre a sua confiança no Senhor e deixe Ele cuidar de tudo.

Espero que você esteja tendo um bom dia até aqui. E muito obrigado por fazer da BBN parte do seu dia. Na sequência, vamos receber aqui o pastor Leandro Tarrataca, que vai nos trazer mais um edificante estudo no programa Verdade Bíblica. É já já!

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1: Eu não tenho muita oportunidade para fazer isso, mas eu gosto de fazer caminhadas. Eu gosto de fazer caminhadas por áreas tranquilas, gosto de caminhar sobre áreas rochosas. E não é difícil caminhar sobre rochas, desde que você tenha um sapato apropriado, um calçado que sirva para esse tipo de caminhada. Mas algo que acontece com muita frequência em longas caminhadas é que uma pequena pedra pode se alojar dentro do seu sapato. E a dor e o incômodo chegam a ser quase que insuportáveis. Você sabe que precisa fazer alguma coisa se deseja continuar a caminhada. Na vida cristã não é diferente. Existem pequenas pedras que se alojam dentro dos nossos calçados espirituais e nós precisamos fazer algo a respeito. A segunda carta de Pedro é uma carta escrita para resolver o problema de uma pedra dentro do sapato da igreja. E essa pedra era o falso ensinamento. O ensino dos falsos mestres. Do lado de fora, eles procuravam seduzir os cristãos. E esses cristãos precisavam aprender a como se protegerem desses ensinos. Mas de tempos em tempos, aquilo que estava fora acabava caindo dentro da igreja. E como se fosse uma pequena pedra, ele começava a causar grandes danos à caminhada da igreja cristã. A igreja, portanto, precisava entender que era preciso fazer algo a respeito daquela pedrinha antes que ela causasse grandes problemas. A carta, portanto, ela exorta os cristãos a reagirem contra o falso conhecimento e abraçarem o verdadeiro conhecimento. A carta expõe a falsa crença daqueles que afirmam que Jesus não mais voltaria. Aliás, hoje ainda nós temos pregadores que continuam fazendo esse tipo de afirmação. O problema que eles viviam era que, se Jesus não viria mais, eles então podiam viver vidas pecaminosas, abusavam da liberdade que tinham em Cristo. Mas a voz apostólica continuava afirmando em alto e bom som: Cristo vai voltar. E porque Cristo vai voltar, o cristão deveria viver a sua vida moralmente íntegra para a glória de Jesus enquanto aguarda a sua volta. Afinal de contas, a graça de Deus é para que vivamos livres do pecado e não livres para pecar. Nessa pequena carta, a mensagem apostólica nos desafia hoje, da mesma maneira que desafiou os leitores originais. Continue atento às pequenas pedras dos falsos mestres, e viva uma vida que segue a vontade de Deus, e desfrute das alegrias indizíveis que Cristo tem para aqueles que nele creem, até a sua gloriosa volta. Embora a audiência de Pedro seja a mesma da sua primeira carta, o tema, obviamente, aqui é ligeiramente diferente. A perseguição que eles enfrentavam na primeira carta era uma perseguição difícil, uma pressão, uma fornalha. Mas agora, eles estão vivendo o risco da apostasia, do afastamento da fé, da corrupção dentro da comunidade, da invasão devastadora da falsa doutrina. E para neutralizar os efeitos desse veneno que estava nas cadeiras da igreja, Pedro lembra os seus leitores que as verdades da fé não podem ser colocadas de lado e exorta esses cristãos a continuarem prosseguindo em direção à maturidade. Ele usa exemplos fortes para mostrar o risco e fala a respeito de Sodoma e de Gomorra para mostrar que aqueles que não abraçam a palavra de Deus, que disseminam falsa doutrina, aguardam uma justiça vindoura. E o tempo é breve. A advertência aos crentes é clara: não ignorem, procurem com diligência guardem-se. A carta pode ser dividida em três partes principais. Na primeira parte, como o cristão deve cultivar o seu caráter. Capítulo 1, até o versículo 21. Como os cristãos devem condenar o falso ensino, do capítulo 2 até o versículo 22. E os cristãos devem confiar na volta de Jesus, do capítulo 3 até o versículo 18. Então, na primeira parte, cultivando o caráter cristão, a palavra-chave seria santidade. Viver uma vida fora da média, uma vida diferente, uma vida extraordinária, de bondade, de fidelidade, de honestidade, uma vida moralmente íntegra. E a segunda parte, a condenação da falsa doutrina ou dos falsos ensinos, é que você precisa discernir o que é verdade e o que é heresia. E a terceira parte, a confiança na volta de Cristo, nos fala de esperança. Que devemos resistir ao falso ensino, porque no futuro Jesus virá e Jesus recompensará aqueles que são seus. A palavra de Deus diz assim no capítulo 1, versículos 20 e 21. Sabendo primeiramente isto, que nenhuma profecia da Escritura é de particular interpretação, porque a profecia nunca foi produzida por vontade dos homens, mas homens santos de Deus falaram movidos pelo Espírito Santo. E no capítulo 3, versículos 9 e 11, a palavra de Deus diz assim: O Senhor não retarda a sua promessa, ainda que alguns a tenham por tardia, porém é longânimo para convosco, não querendo que ninguém se perca, senão que todos venham a arrepender-se. Virá, pois, como o ladrão, o dia do Senhor, no qual os céus passarão com grande estrondo, e os elementos ardendo se dissolverão, e a terra e as obras que nela há serão descobertas. Ora, uma vez que todas essas coisas hão de ser assim dissolvidas, que pessoas não deveis ser em santidade e piedade? O tema básico que nós encontramos nessa carta é o contraste: conhecimento verdadeiro, prática verdadeira, versus falsidade e comportamento errado. Essa carta foi escrita para expor o perigo da sedução da mensagem de um falso mestre e advertir os cristãos a estarem sempre em guarda contra o engano dos homens perversos. Lembre-se, isso não parou, continua até hoje. Nós vamos encontrar falsas doutrinas em revistas, em livros, nos programas de televisão, em rádio e mesmo dentro de igrejas. E como cristãos, nós precisamos ter os olhos bem abertos. Lembrando, eu repito isso com frequência, que aquilo em que eu acredito, invariavelmente, moldará meu comportamento. A carta também foi escrita para encorajar os leitores a continuarem crescendo na graça e no conhecimento do nosso Senhor e Salvador Jesus Cristo. Nenhum de nós cresceu o suficiente, nenhum de nós chegou num ponto, pode olhar para a vida cristã e dizer: bom, eu cheguei no máximo agora, eu não preciso aprender mais de Jesus, eu não preciso aprender mais da palavra de Deus. Não, todos nós continuamos num processo de aprendizado e todos nós devemos continuar crescendo. Como alguém já disse acertadamente, tudo que parou de crescer começou a morrer. E se nós queremos continuar com uma vida cristã saudável, nós devemos continuar crescendo no nosso relacionamento com Jesus. Devemos continuar crescendo no nosso conhecimento da palavra de Deus. E por essa razão, o avanço na maturidade cristã é a melhor defesa contra as fraudes espirituais. Veja, aquilo que é do mal, aquilo que é maligno, o falso mestre, o falso ensino, ele está constantemente encontrando novos caminhos para seduzir as pessoas. E por essa razão, a única maneira de você estar pronto para lidar com isso é crescendo, é tornando mais aguçado o seu discernimento. Como você imaginar uma criança? Uma criança pode ser seduzida por coisas pequenas, pode ter o seu comportamento comprado por um punhado de balas, mas à medida que ela vai crescendo, outros desafios vêm ao encontro. E a única maneira dela discernir é crescendo, não apenas fisicamente, mas também intelectualmente. E o cristão precisa continuar crescendo para discernir as seduções das falsas doutrinas. Afinal de contas, Satanás não vai continuar nos trazendo pequenas balas adocicadas. Ele vai usar outro tipo de tentação e de teste, buscando seduzir as nossas almas. Outro propósito dessa segunda carta é o que nós poderíamos chamar de um lembrete. Capítulo 1, versículos 12 e 13, no capítulo 3, versículos 1 e 2. O lembrete é que eles deveriam ter diante da mente dele, diante dos seus olhos, os elementos fundamentais da vida cristã, dos quais eles não deveriam se afastar. E isso, sem dúvida alguma, um tema importante dentro desses ensinamentos é a volta do Senhor Jesus, que virá com poder e em juízo. Ele virá julgar as pessoas nessa terra. Nessa carta nós encontramos Jesus como o Senhor, o Kyrios, Jesus como o Salvador, Jesus como aquele que é o Cristo e é a fonte do pleno conhecimento e do poder para a obtenção da maturidade espiritual. Veja, nós precisamos de Jesus. Nós não precisamos apenas de considerações filosóficas ou de sistematização do conhecimento. Veja, essas coisas não são ruins nelas próprias. Temos um conhecimento geral de outras áreas do conhecimento humano. No entanto, elas são inócuas, elas são ineficientes para nos levar ao crescimento e à maturidade espiritual. O crescimento e maturidade espiritual deve-se ao relacionamento que temos com Jesus. Pedro lembra a glória do dia da transfiguração, quando naquele monte ele pôde contemplar Jesus e faz uma comparação de que aquilo, aquela experiência, era uma antecipação da parúsia, da vinda de Jesus, quando então o mundo inteiro, não apenas três discípulos no alto de uma montanha, contemplaram a glória de Jesus, mas todo o mundo poderá contemplar a glória de Jesus. Nessa carta, nós aprendemos a importância de abraçarmos o verdadeiro conhecimento, de respondermos à mensagem do erro e vivemos a vida com integridade. Se na primeira carta a palavra sofrimento é uma palavra importante, na segunda carta, conhecimento é uma palavra importante. Pedro apresenta 16 vezes essa informação. O conhecimento de 2 Pedro não é apenas uma mera compreensão intelectual, mas é um conhecimento que se traduz na concretização de uma vida prática. Nós temos por base a aplicação da verdade espiritual, porque quando ela é aplicada não apenas intelectualmente, a vida do crente faz florescer o fruto do Evangelho. Como está a sua vida? A sua vida, ela se concentra apenas em informações intelectuais da mensagem do Evangelho? Ou ela já se traduz em ações práticas? O cerne da mensagem é que quando abraçamos o verdadeiro conhecimento, esse verdadeiro conhecimento deve se traduzir em ações. Isso porque antecipamos e com grande expectativa a vinda do nosso Salvador e Senhor Jesus Cristo.

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0: Mongólia, com foco na captação de recursos para recuperação de solos e combate à seca. Apesar de novos anúncios somarem US$1,3 bilhões, o valor ainda está muito abaixo do déficit anual estimado pela ONU, que é de US$278 bilhões por ano. O grande destaque foi o lançamento da Iniciativa para a Conservação de Pastagens, avaliada em US$1,2 bilhões, a maior mobilização financeira da história da Convenção para esse ecossistema. Diante do cenário desafiador, a ONU faz um apelo para ampliar a participação do setor privado, que atualmente responde por apenas 6% dos investimentos. Além disso, o Fundo Global para o Meio Ambiente anunciou um programa de US$140 milhões para incentivar os países a investir na prevenção e no planejamento contra a seca, abandonando a cultura de atuar apenas na resposta a desastres. O mercado financeiro reduziu a estimativa de crescimento do Produto Interno Bruto Brasileiro para 1,95% em 2026. A revisão consta no boletim Focus, divulgado pelo Banco Central nesta segunda-feira, e sinaliza uma perspectiva de expansão um pouco mais moderada para a atividade econômica no próximo ano. Por outro lado, a projeção para o PIB de 2028 subiu para 1,98%, enquanto a estimativa para 2027 permaneceu estável em 1,5%. Em relação aos demais indicadores, a previsão para a inflação oficial seguiu em 5,02% para este ano, mantendo-se dentro do intervalo da meta contínua. As projeções para a taxa básica de juros, a Selic, continuam em 13,75% ao ano ao final deste ano, assim como a cotação do dólar, estimada em 5,20%. Promulgado o Acordo sobre Comércio Eletrônico do Mercosul, norma que passa a integrar a lei nacional para impulsionar o mercado digital entre Brasil, Argentina, Paraguai e Uruguai. Publicado no Diário Oficial da União, o texto estabelece a proibição de tarifas alfandegárias sobre transações virtuais entre os cidadãos dos quatro países, reduzindo barreiras para o consumo e o ambiente de negócios. Outro ponto central da medida é o reconhecimento da validade jurídica de assinaturas eletrônicas emitidas nos países do bloco, simplificando contratos de operações transfronteiriças. A regulamentação também exige que os governos fortaleçam leis de proteção de dados pessoais e permite a livre transferência de informações comerciais entre as nações, proibindo a exigência de servidores locais para o funcionamento de empresas estrangeiras. O texto fixa ainda compromissos de cooperação em biossegurança, segurança cibernética e proteção do consumidor contra o envio de mensagens não solicitadas.
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2: A leitura bíblica diária de hoje será em Jeremias, do capítulo 18 ao 22.
3: Capítulo 18. A palavra do Senhor que veio a Jeremias, dizendo: Levanta-te e desce à casa do oleiro, e lá te farei ouvir as minhas palavras. E desci à casa do oleiro, e eis que ele estava fazendo a sua obra sobre as rodas. Como o vaso que ele fazia de barro quebrou-se na mão do oleiro, tornou a fazer dele outro vaso, conforme o que pareceu bem aos olhos do oleiro fazer. Então veio a mim a palavra do Senhor, dizendo: Não poderei eu fazer de vós como fez este oleiro, ó casa de Israel. Diz o Senhor: Eis que como o barro na mão do oleiro, assim sois vós na minha mão, ó casa de Israel. No momento em que falar contra uma nação e contra um reino para arrancar e para derrubar e para destruir, se a tal nação, porém, contra a qual falar, se converter da sua maldade, também eu me arrependerei do mal que pensava fazer-lhe. No momento em que falar de uma nação e de um reino para edificar e para plantar, se fizer o mal diante dos meus olhos, não dando ouvidos à minha voz, então me arrependerei do bem que tinha falado que lhe faria. Ora, pois, fala agora aos homens de Judá e aos moradores de Jerusalém, dizendo: Assim diz o Senhor: Eis que estou forjando mal contra vós e projeto um plano contra vós. Convertei-vos, pois, agora cada um do seu mau caminho, e melhorai os vossos caminhos e as vossas ações. Mas eles dizem: Não há esperança, porque andaremos segundo as nossas imaginações, e cada um fará segundo o propósito do seu mau coração. Portanto, assim diz o Senhor: Perguntai agora entre os gentios quem ouviu tal coisa. Coisa muito horrenda fez a Virgem de Israel. Porventura a neve do Líbano deixará a rocha do campo, ou esgotar-se-ão as águas frias que correm de terras estranhas? Contudo, meu povo se tem esquecido de mim, queimando incenso à vaidade, que os fez tropeçar nos seus caminhos e nas veredas antigas, para que andassem por veredas afastadas, não aplainadas, para fazerem da sua terra objeto de espanto e de perpétuos assobios. Todo aquele que passar por ela se espantará e meneará sua cabeça. Com vento oriental os espalharei diante do inimigo. Mostrar-lhes-ei as costas e não o rosto no dia da sua perdição. Então disseram: Vinde, e maquinemos projetos contra Jeremias, porque não perecerá a lei do sacerdote, nem o conselho do sábio, nem a palavra do profeta. Vinde, e firamo-lo com a língua, e não atendamos a nenhuma das suas palavras. Olha para mim, Senhor, e ouve a voz dos que contendem comigo. Porventura, pagar-se-á mal por bem? Pois cavaram uma cova para minha alma. Lembra-te de que eu compareci à tua presença para falar a favor deles e para desviar deles a tua indignação. Portanto, entrega seus filhos à fome e entrega-os ao poder da espada, e sejam suas mulheres roubadas dos filhos e fiquem viúvas, e seus maridos sejam feridos de morte, e os seus jovens sejam feridos à espada na peleja. Ouça-se o clamor de suas casas quando de repente trouxeres uma tropa sobre eles, porquanto cavaram uma cova para prender-me e armaram laços aos meus pés. Mas tu, ó Senhor, sabes todo o seu conselho contra mim para matar-me. Não perdoes a sua maldade, nem apagues o seu pecado de diante da tua face, mas tropecem diante de ti. Trata-os assim no tempo da tua ira. Capítulo 19. Assim disse o Senhor: Vai e compra uma botija de oleiro, e leva contigo alguns dos anciãos do povo. e alguns dos anciãos dos sacerdotes, e sai ao vale do filho de Hinom, que está à entrada da porta do sol, e apregou ali as palavras que eu te disser, e dirás: ouvi a palavra do Senhor, ó reis de Judá e moradores de Jerusalém. Assim diz o Senhor dos exércitos, o Deus de Israel: eis que trarei um mal sobre este lugar, e quem quer que dele ouvir, retinir-lhe-ão os ouvidos, porquanto me deixaram e alienaram este lugar, e nele queimaram incenso a outros deuses que nunca conheceram, nem eles, nem seus pais, nem os reis de Judá, e encheram este lugar de sangue de inocentes, porque edificaram os altos de Baal para queimarem seus filhos no fogo em holocaustos a Baal, o que nunca lhes ordenei, nem falei, nem me veio ao pensamento. Por isso, eis que dias vêm, diz o Senhor, em que este lugar não se chamará mais Tofete, nem o vale do filho de Hinom, mas o vale da matança, porque dissiparei o conselho de Judá e de Jerusalém neste lugar, e os farei cair a espada diante de seus inimigos e pela mão dos que buscam a vida deles, e darei os seus cadáveres para pasto às aves dos céus e aos animais da terra. E farei esta cidade objeto de espanto e de assobio. Todo aquele que passar por ela se espantará e assobiará por causa de todas as suas pragas. E lhes farei comer a carne de seus filhos e a carne de suas filhas, e comerá cada um a carne do seu amigo, no cerco e no aperto, em que os apertarão os seus inimigos e os que buscam a vida deles. Então quebrarás a botija à vista dos homens que forem contigo, e dir-lhes-ás: assim diz o Senhor dos exércitos, deste modo quebrarei eu a este povo e a esta cidade, como se quebra o vaso do oleiro, que não pode mais refazer-se, e os enterrarão em Tofete, porque não haverá mais lugar para os enterrar. Assim farei a este lugar, diz o Senhor, e aos seus moradores, sim, para pôr a esta cidade como a Tofete, e as casas de Jerusalém e as casas dos reis de Judá serão imundas como o lugar de Tofete, como também todas as casas sobre cujos terraços queimaram incenso a todo o exército dos céus e ofereceram libações a deuses estranhos. Vindo, pois, Jeremias de Tofete, onde o tinha enviado o Senhor a profetizar, se pôs em pé no átrio da casa do Senhor e disse a todo o povo: assim diz o Senhor dos exércitos, o Deus de Israel: eis que trarei sobre esta cidade e sobre todas as suas vilas todo o mal que pronunciei contra ela, porquanto endureceram a sua cerviz para não ouvirem as minhas palavras. Capítulo 20. E Pazur, filho de Imer, o sacerdote que havia sido nomeado presidente na casa do Senhor, ouviu a Jeremias, que profetizava estas palavras. E feriu Pazur ao profeta Jeremias e o colocou no cepo que está na porta superior de Benjamim, na casa do Senhor. E sucedeu que no dia seguinte, Pazur tirou a Jeremias do cepo. Então disse-lhe Jeremias: o Senhor não chama o teu nome Pazur, mas terror por todos os lados. Porque assim diz o Senhor: eis que farei de ti um terror para ti mesmo e para todos os teus amigos. Eles cairão à espada de seus inimigos e teus olhos o verão. Entregarei todo Judá na mão do rei de Babilônia. Ele os levará presos à Babilônia e feri-los-á à espada. Também entregarei toda a riqueza desta cidade e todo o seu trabalho e todas as suas coisas preciosas, sim, todos os tesouros dos reis de Judá, entregarei na mão de seus inimigos e saqueá-los-ão e tomá-los-ão e levá-los-ão à Babilônia. E tu, Pazur, e todos os moradores da tua casa ireis para o cativeiro. E virás à Babilônia, e ali morrerás, e ali serás sepultado, tu e todos os teus amigos, aos quais profetizaste falsamente. Persuadiste-me, ó Senhor, e persuadido fiquei. Mais forte foste do que eu, e prevaleceste. Sirvo de escárnio todo dia, cada um deles zomba de mim. Porque desde que falo, grito, clamo, violência e destruição.
4: Porque se tornou a palavra do Senhor um opróbrio e ludíbrio todo dia. Então disse eu, não me lembrarei dele e não falarei mais no seu nome. Mas isso foi no meu coração como fogo ardente encerrado nos meus ossos, e estou fatigado de sofrer e não posso mais. Porque ouvi a murmuração de muitos, terror de todos os lados, denunciai e o denunciaremos. Todos os que têm paz comigo aguardam o meu manquejar, dizendo, bem pode ser que se deixe persuadir. Então prevaleceremos contra ele e nos vingaremos dele. Mas o Senhor está comigo como um valente terrível. Por isso tropeçarão os meus perseguidores e não prevalecerão. Ficarão muito confundidos, porque não se houveram prudentemente, terão uma confusão perpétua que nunca será esquecida. Tu, pois, ó Senhor dos exércitos, que provas o justo e vês os rins e o coração, permite que eu veja a tua vingança contra eles, pois já te revelei a minha causa. Cantai ao Senhor, louvai ao Senhor, pois livrou a alma do necessitado da mão dos malfeitores. Maldito o dia em que nasci! Não seja bendito o dia em que minha mãe me deu à luz. Maldito o homem que deu as novas a meu pai, dizendo, nasceu-te um filho, alegrando-o com isso grandemente. E seja esse homem como as cidades que o Senhor destruiu e não se arrependeu. E ouça clamor pela manhã e ao tempo do meio-dia um alarido. Por que não me matou na madre? Assim minha mãe teria sido a minha sepultura e teria ficado grávida perpetuamente. Por que saí da madre para ver trabalho e tristeza e para que os meus dias se consumam na vergonha? Capítulo 21. A palavra que veio a Jeremias da parte do Senhor quando o rei Zedequias lhe enviou a Pazur, filho de Malquias, e a Sofonias, filho de Maaseia, o sacerdote, dizendo, pergunta agora por nós ao Senhor, por que Nabucodonosor, rei de Babilônia, guerreia contra nós? Bem pode ser que o Senhor trate conosco segundo todas as suas maravilhas e o faça retirar-se de nós. Então Jeremias lhes disse, assim direis a Zedequias, assim diz o Senhor Deus de Israel, eis que virarei contra vós as armas de guerra que estão nas vossas mãos, com que vós pelejais contra o rei de Babilônia e contra os caldeus que vos têm cercado de fora dos muros, e ajuntá-los-ei no meio desta cidade. E eu pelejarei contra vós com mão estendida e com braço forte, e com ira, e com indignação e com grande furor, e ferirei os habitantes desta cidade, assim os homens como os animais, de grande pestilência morrerão. E depois disto, diz o Senhor, entregarei Zedequias, rei de Judá, e seus servos, e o povo, e os que desta cidade restarem da pestilência, e da espada e da fome, na mão de Nabucodonosor, rei de Babilônia, e na mão de seus inimigos, e na mão dos que buscam a sua vida, e feri-los-á ao fio da espada. Não os poupará, nem se compadecerá, nem terá misericórdia. E a este povo dirás, assim diz o Senhor, eis que ponho diante de vós o caminho da vida e o caminho da morte. O que ficar nesta cidade há de morrer à espada, ou de fome, ou de pestilência. Mas o que sair e se render aos caldeus que vos têm cercado, viverá e terá a sua vida por despojo. Porque pus o meu rosto contra esta cidade para mal, e não para bem, diz o Senhor. Na mão do rei de Babilônia se entregará, e ele queimá-la-á a fogo. E à casa do rei de Judá dirás, ouvi a palavra do Senhor. Ó casa de Davi, assim diz o Senhor, julgai pela manhã justamente, e livrai o espoliado da mão do opressor, para que não saia o meu furor como fogo e se acenda, sem que haja quem o apague, por causa da maldade de vossas ações. Eis que eu sou contra ti, ó moradora do vale, ó rocha da campina, diz o Senhor. Contra vós que dizeis, quem descerá contra nós? Ou quem entrará nas nossas moradas? Eu vos castigarei segundo o fruto das vossas ações, diz o Senhor, e acenderei o fogo no seu bosque, que consumirá a tudo que está em redor dela. Capítulo 22. Assim diz o Senhor: desce à casa do rei de Judá, e anuncia ali esta palavra, e dize: ouve a palavra do Senhor, ó rei de Judá, que te assentas no trono de Davi, tu e os teus servos, o teu povo, que entrais por estas portas. Assim diz o Senhor: exercei o juízo e a justiça, e livrai o espoliado da mão do opressor, e não oprimais ao estrangeiro, nem ao órfão, nem à viúva, não façais violência, nem derrameis sangue inocente neste lugar. Porque se deveras cumprirdes esta palavra, entrarão pelas portas desta casa os reis que se assentarão em lugar de Davi sobre o seu trono, andando em carros e montados em cavalos, eles e os seus servos e o seu povo. Mas se não derdes ouvidos a estas palavras, por mim mesmo tenho jurado, diz o Senhor, que esta casa se tornará em assolação. Porque assim diz o Senhor acerca da casa do rei de Judá: tu és para mim Gileade e a cabeça do Líbano, mas por certo que farei de ti um deserto e cidades desabitadas, porque preparei contra ti destruidores, cada um com as suas armas, e cortarão os teus cedros escolhidos e lançá-los-ão no fogo, e muitas nações passarão por esta cidade e dirá cada um ao seu próximo: por que procedeu o Senhor assim com esta grande cidade? E dirão: porque deixaram a aliança do Senhor seu Deus e se inclinaram diante de outros deuses e os serviram. Não choreis o morto, nem o lastimeis. Chorai abundantemente aquele que sai, porque nunca mais tornará, nem verá a terra onde nasceu. Porque assim diz o Senhor acerca de Salum, filho de Josias, rei de Judá, que reinou em lugar de Josias seu pai, e que saiu deste lugar: nunca mais ali tornará, mas no lugar para onde o levaram cativo, ali morrerá, e nunca mais verá esta terra. Ai daquele que edifica a sua casa com injustiça, e os seus aposentos sem direito, que se serve do serviço do seu próximo, sem remunerá-lo, e não lhe dá o salário do seu trabalho, que diz: edificarei para mim uma casa espaçosa e aposentos largos, e que lhe abre janelas, forrando-a de cedro e pintando-a de vermelhão. Porventura reinarás tu, porque te encerras em cedro? Acaso teu pai não comeu e bebeu, e não praticou o juízo e a justiça? Por isso lhe sucedeu bem. Julgou a causa do aflito e necessitado, então lhe sucedeu bem. Porventura, não é isto conhecer-me, diz o Senhor? Mas os teus olhos e o teu coração não atentam senão para a tua avareza e para derramar sangue inocente e para praticar a opressão e a violência. Portanto, assim diz o Senhor acerca de Jeoiaquim, filho de Josias, rei de Judá: não o lamentarão, dizendo: ai meu irmão, ou ai minha irmã, nem o lamentarão, dizendo: ai Senhor, ou ai sua glória. Em sepultura de jumento será sepultado, sendo arrastado e lançado para bem longe, fora das portas de Jerusalém. Sobe ao Líbano e clama, e levanta a tua voz em Bazã, e clama desde Abarim, porque estão destruídos todos os teus namorados. Falei contigo na tua prosperidade, mas tu disseste: não ouvirei. Este tem sido o teu caminho desde a tua mocidade, pois nunca deste ouvidos à minha voz. O vento apacentará todos os teus pastores, e os teus namorados irão para o cativeiro. Certamente então te confundirás e te envergonharás por causa de toda a tua maldade. Ó tu que habitas no Líbano e fazes o teu ninho nos cedros, quão lastimada serás quando te vierem as dores e os ais como da que está de parto. Vivo eu, diz o Senhor, que ainda que Conias, filho de Jeoiaquim, rei de Judá, fosse o anel do selo na minha mão direita, contudo dali te arrancaria. E entregar-te-ei na mão dos que buscam a tua vida, e na mão daqueles diante de quem tu temes, a saber, na mão de Nabucodonosor, rei de Babilônia, e na mão dos caldeus. E lançar-te-ei a ti e a tua mãe, que te deu a luz, para uma terra estranha, em que não nasceste, e ali morrereis. Mas à terra para a qual eles, com toda a alma, desejam voltar, para lá não voltarão. É, pois, este homem, Conias, um ídolo desprezado e quebrado, ou um vaso de que ninguém se agrada? Por que razão foram arremessados fora, ele e a sua geração, e arrojados para uma terra que não conhecem? Ó terra, terra, terra, ouve a palavra do Senhor. Assim diz o Senhor, escrevei que este homem está privado de filhos, homem que não prosperará nos seus dias, porque nenhum da sua geração prosperará para se assentar no trono de Davi e reinar ainda em Judá.
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0: Seja bem-vindo ao programa Recebendo a Mensagem de Deus, do pastor Ludgoes. A versão em português é uma produção da BBN. Vamos ouvir?
1: Em nosso último encontro, começamos a estudar como a perspicaz palavra maravilhado é usada no Evangelho de Marcos e como isso nos ajuda a entender melhor a mensagem de Marcos. As pessoas ficaram maravilhadas com os ensinamentos de Cristo. Agora, vamos considerar o espanto delas com os milagres que ele realizou. Ele curou vários tipos de doenças e libertou pessoas de possessão demoníaca. Seus milagres desafiaram as leis da natureza, como andar sobre as águas e subjugar uma tempestade. Muitas vezes, ele disse àqueles que curava ou libertava para não contarem a ninguém, mas em um caso, ele disse a um homem liberto que voltasse para sua comunidade e contasse a todos a maravilha que Deus havia feito por ele. Ao compartilhar o que havia acontecido com ele, as pessoas ficaram maravilhadas com o que viram e ouviram. Este foi um passo para que seus corações se convertessem da rebelião, vista em Marcos capítulo 5, versículo 17, para mais tarde implorarem a ele que curassem um homem, como visto em Marcos capítulo 7, versículos 31 a 37. Jesus lidou com crises pessoais de forma diferente da maioria, como visto quando estava diante de Pilatos. Ele respondeu à primeira pergunta de Pilatos, sem rodeios, em Marcos capítulo 15, versículo 2. Mas quando foi falsamente acusado pelos principais sacerdotes, permaneceu em silêncio. Pilatos queria saber qual seria sua resposta a essas acusações, mas como Jesus não respondeu, Pilatos ficou surpreso com a autoconfiança de Jesus, mantendo-se humilde e indefeso. Esta é a imagem de alguém que está no controle, mesmo quando os outros acreditam que o estão dominando. A maneira como Jesus lidou com essa crise pessoal surpreendeu Pilatos, que tolamente pensou estar no controle da situação. Incrível, não é mesmo?
0: Se você gostou desse programa e tem algum comentário ou pedido a fazer, fique à vontade para nos escrever aqui no rede@bbnmedia.org. A versão portuguesa deste programa é uma produção da BBN. Obrigado e até o próximo programa.

O ouvinte Jair nos escreveu dizendo: quero agradecer de coração a BBN por ser uma bênção na minha vida e na vida da minha família. Em tempos difíceis, sempre pude contar com a palavra de Deus pura e genuína que é transmitida por vocês. Tenho sempre em mente que alguém, em algum lugar, longe ou perto, estará sendo alimentada pelas ondas desta rádio, como eu fui e ainda continuo sendo. Meu muito obrigado. Amém, Jair. Muito obrigado pelo carinho com a rádio. E é claro que a Deus damos toda a honra e glória por nos permitir compartilhar de sua palavra fiel 24 horas por dia. Um grande abraço ao irmão. E se você também tem um testemunho ou bênção para compartilhar conosco, é só enviar um e-mail para rede@bbnmedia.org. Repetindo, rede@bbnmedia.org.

Jesus disse: "E tudo o que pedirdes em oração, crendo, o recebereis." Mateus 21, versículo 22. E é sempre confiando na infinita misericórdia de Deus que vamos nos unir daqui a pouquinho para intercedermos uns pelos outros no nosso Oração em Família. Participe conosco neste momento especial. E para também orarmos pela sua vida, é só escrever um e-mail para rede@bbnmedia.org. rede@bbnmedia.org. Programa Oração em Família. É dentro de alguns instantes.

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2: Como saber se o sushi ainda está bom para comer? Samambaia de Boston nos cômodos da casa. Como a folhagem atua na filtragem e na absorção contínua do gás formaldeído presente no ar. Sair para caminhar ao invés de ir para a academia é muito bom, mas só funciona se a caminhada durar no mínimo meia hora seguida, sem interrupção, e a uma velocidade constante de 5 km por hora. A culinária japonesa caiu no gosto do brasileiro há muitos anos e o delivery não para de crescer, ultrapassando a marca de mais de 33 milhões de pedidos num ano só. No entanto, por se tratar de um consumo focado em peixe cru, os cuidados com a segurança alimentar devem ser redobrados. O transporte rápido, a rastreabilidade dos pescados e o controle rigoroso da temperatura são fundamentais para evitar contaminação e garantir que o alimento chegue perfeito até a mesa da sua casa. Mas o consumidor também tem papel crucial nessa verificação no momento em que recebe a entrega. Fique atento aos sinais de alerta antes de consumir o seu sushi. Embalagens violadas ou danificadas, presença de excesso de líquido na bandeja, cheiro muito forte ou desagradável, e alterações na textura ou na cor original do peixe indicam que o produto pode não estar próprio para o consumo. Além disso, os especialistas recomendam sempre buscar restaurantes com boa reputação e processos bem estruturados de entrega para garantir uma refeição segura e saborosa. Ter plantas em casa vai muito além da decoração e traz benefícios diretos para a saúde da sua família. A famosa samambaia de Boston se destaca como um poderoso filtro biológico natural para ambientes fechados. Estudos da NASA, Agência Espacial Americana, comprovam que a espécie é campeã na absorção e eliminação de gases tóxicos, como formaldeído, substância nociva liberada continuamente por tintas móveis de MDF e colas de piso. Por meio dos seus poros, a planta captura essas moléculas poluentes e as transforma em nutrientes no solo, sem sofrer dano nenhum. Além de purificar o ar, ela funciona como um umidificador natural, sendo perfeita para salas e quartos refrigerados por ar condicionado. Para mantê-la bonita e eficiente, o segredo é deixá-la em locais com bastante luz indireta, regar a cada 2 dias sem encharcar o vaso e borrifar água nas folhas em dias quentes. Diferente do que muitos acreditavam no passado, sair para caminhar traz excelentes resultados para a saúde, mesmo que você não consiga atingir marcas fixas de tempo ou velocidade. Especialistas desmistificam a ideia de que a atividade física só começa a fazer efeito a partir dos 30 minutos ininterruptos a 5 km por hora. Estudos recentes mostram que períodos mais curtos de caminhada, acumulados ao longo do dia, como 2 sessões de 15 minutinhos, também somam para o condicionamento físico e ajudam a combater o sedentarismo. Parar para atravessar a rua, descansar ou diminuir o ritmo durante o trajeto não anula os benefícios acumulados até ali. A intensidade ideal varia de acordo com a idade e o condicionamento de cada um, sendo um bom parâmetro a respiração levemente acelerada, que ainda permita conversar sem falta de ar. A recomendação geral é buscar de 150 a 300 minutos de atividade por semana, mas o mais importante para a saúde é manter a frequência e a constância nos treinos.
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0: Olá você querido ouvinte, eu sou o Renato Gontijo e aqui juntos pela misericórdia de Deus começamos mais um programa Oração em Família. Antes de darmos início à leitura dos pedidos de hoje, vamos escutar o devocional Lidando com o Pecado Alheio, trazido para nós pelo nosso irmão e representante de área em Taubaté, Paulo Roberto. Por favor, irmão Paulo.
1: A nossa meditação de hoje foi extraída do livro de 2 Samuel, no seu capítulo 12, verso 5, que diz: Então o furor de Davi se acendeu em grande maneira contra aquele homem, e disse a Natã: Vive o Senhor, que digno de morte é o homem que fez isso. O título do nosso devocional de hoje é Lidando com o Pecado Alheio. Por que será que o pecado dos outros sempre nos parece maior do que os nossos próprios pecados? Quando o profeta Natã repreendeu Davi por causa dos seus pecados, ele antes contou uma história para o rei de um homem rico, que tinha muitas ovelhas, mas que mesmo assim tomou a única ovelha de um homem para assar e comer. Meus irmãos, quando Davi ouve esse relato que entendia ser verdadeiro, o rei foi tomado em grande fúria. Então ele exclama: Esse homem tem que morrer. Apenas depois dessa reação é que Natã revela que o homem da história é o próprio rei Davi e mostra como ele havia se afastado de Deus com as suas atitudes, desprezando a palavra do Senhor. Meus irmãos, nós não estamos falando de um personagem qualquer da Bíblia. Estamos nos referindo a Davi, que é reconhecido como homem segundo o coração de Deus. Mesmo assim, meus irmãos, a reação de Davi contra o pecado alheio é de que o pecador era digno de morte. Meus irmãos, muitas vezes nós queremos que Deus seja misericordioso conosco, mas não manifestamos a mesma misericórdia com os outros. Queremos receber o perdão de Deus, mas não estamos dispostos a perdoar aqueles que nos ferem. Vivemos a síndrome do irmão do filho pródigo. Imaginem se fosse eu e você que estivéssemos no lugar daquele pai que viu o seu filho sair de casa e gastar toda a sua herança no pecado. Talvez ele não seria recebido em casa da maneira que foi, com toda a honra e amor que o pai dedicou a ele. Meus amados irmãos, infelizmente, a igreja cristã se acostumou a lidar com o pecado dos outros somente aplicando correção, disciplina e exortação. Não estou aqui para dizer que essas coisas não sejam necessárias, mas elas têm que vir junto com misericórdia e amor. Jesus disse em Mateus 7 que não devemos julgar para que não sejamos julgados, porque se enxergarmos um cisco no olho das pessoas e não enxergarmos uma trave que está nos nossos olhos, Jesus está dizendo que muitas vezes os moralistas que estão julgando o pecado dos outros são hipócritas, cuja vida está dominada por pecados de uma gravidade social ainda maior. Davi, meus irmãos, se irou com um homem que supostamente tinha matado uma ovelha, mas ele mesmo havia adulterado com Betseba e assassinado Urias, um dos seus melhores soldados. Com tudo isso, eu termino dizendo: como está a sua vida diante dos outros? Você tem olhado para os pecados dos outros e esquecido de olhar para os seus próprios pecados? Reflitam nisso. E agora, voltamos ao nosso apresentador do programa.
0: Amém. Muito obrigado, Paulo. Que Deus te abençoe. Agora sim, dando início à leitura dos pedidos, nós temos um ouvinte que pede orações pela restauração de sua saúde e que ele possa voltar o quanto antes ao trabalho. O irmão em Cristo roga ao Senhor pela recuperação, após ter passado por um procedimento cirúrgico, e que o Senhor conceda a ele forças e fé. Ouvinte roga pelo consolo de Deus para um casal que infelizmente perdeu o filho. Uma mãe pede orações pela saúde de sua filha. Uma irmã em Cristo roga ao Senhor pelo seu cuidado em uma cirurgia que ela vai precisar passar nas vistas. Ela aproveita e pede também pela salvação de suas filhas. Uma mãe pede ao Senhor pela vida de sua filha, também por sua vida e por sua saúde. também por um casal, para que, se assim for da vontade de Deus, que ele lhes conceda um filho. Ore também pela vida de um ouvinte. Ore pela saúde de um ouvinte. O Irmão em Cristo pede orações por restauração na sua família. Ore também pela proteção de Deus sobre uma viagem que um ouvinte fará. A você que sintonizou agora na BBN, nós estamos participando do programa Oração em Família, onde temos o privilégio de ler os pedidos de oração que nos são enviados. E claro, rogar ao Senhor, que abençoe cada necessidade. Se você também tem um pedido que quer incluir aqui na lista do próximo programa, é só nos deixar saber através de um e-mail. Escreva para rede@bbnmedia.org, rede@bbnmedia.org. E se nosso misericordioso Deus te trouxe aqui, participe conosco, enquanto damos continuidade à leitura dos pedidos. O ouvinte pede orações pela salvação de seus familiares e pela vida de seus amigos. O ouvinte pede orações por libertação de um vício. O marido roga que o Senhor siga abençoando a recuperação de sua esposa. O ouvinte pede por sua família, por sua irmã e também por sua vida. Uma irmã em Cristo pede a Deus pelo seu cuidado sobre processos na justiça, também sobre a venda de um imóvel e pelo nosso país. Uma mãe pede orações pela vida de seu filho, que está esperando pela resposta de um emprego, e também para que o Senhor o ajude a seguir firme em seus caminhos. Um ouvinte pede orações pela vida de um casal, em especial para que Deus possa lhes conceder a bênção de serem pais. Um ouvinte pede orações por toda a sua família e pelo seu trabalho. Um ouvinte pede orações por direção em sua vida. A esposa pede orações pela saúde e trabalho de seu marido, também pela vida emocional e financeira de seu filho e por sua vida. Uma filha pede orações pela saúde de sua mãe e também pela salvação de sua família. Estes foram então os pedidos de hoje. Vamos encerrar orando, rogando ao nosso soberano Criador e Pai que cuide de cada necessidade. Oremos. Santo Deus e misericordioso Pai, louvado seja o Teu nome por tudo que o Senhor tem feito na vida de cada um de nós e por nossas famílias. Muito obrigado por ter enviado Seu único Filho a este mundo para nos resgatar e por nos encher de tão ricas bênçãos todos os dias. Pai querido, humildemente, Senhor, nós nos colocamos diante da Tua presença agora, te rogando que, dentro, Pai, do Teu perfeito querer, que o Senhor possa abençoar os pedidos aqui lidos. Assim como, Pai, abençoar, Senhor, as necessidades agora presentes, ó Pai, em nossos corações. Tu és poderoso e sabemos que nada é impossível quando o Senhor o diz. E é com muita fé e cientes dessa verdade que queremos, ó Pai, colocar agora diante do Teu santo trono a vida de cada pessoa que se encontra enferma. Te pedimos, ó Pai, para que Tu possas restaurar a saúde de cada um, aliviar, Senhor, toda dor, todo sofrimento. E claro, Pai, se assim for da Tua vontade, curar por completo a saúde de todos. Independente do problema, sabemos e cremos de coração que Tu és o médico dos médicos e que pelo Teu poder tudo se torna possível. Por isso, por favor, ó Pai, se assim for do Teu querer, que ainda hoje Tu possas visitar cada um e, colocando Tuas poderosas mãos sobre cada vida, que Tu possas, Senhor, dar restauração. Restauração física, restauração, Senhor, emocional, restauração espiritual. O mundo pode e sabemos que vai, Senhor, tentar nos atingir e derrubar de todas as formas, mas que o Senhor não permita que os medos e dúvidas sejam maiores que nossa fé, para que consigamos seguir sempre firmes em seus caminhos, cada vez mais próximos de Ti. Nós Te agradecemos, Senhor, porque quando não havia esperança, o Senhor enviou Seu único Filho ao mundo para nos resgatar, e foi através do sangue puro que Jesus derramou na cruz do Calvário que agora, ó Pai, todos temos a oportunidade de sermos reconciliados com o Senhor e chegarmos ao paraíso. E aproveitamos, Senhor, este momento para Te pedir, ó Pai, que todos aqueles que nunca, Senhor, deram um passo de fé, recebendo a Cristo como único e suficiente Salvador de suas vidas, que este, Senhor, escutem e entendam o Evangelho e reconheçam a necessidade de Cristo. O preço pelos pecados já foi pago, cabendo agora, Senhor, somente que cada um realmente faça a escolha entre continuar no caminho do pecado que leva à condenação eterna, ou ser lavado por Jesus e passar para o maravilhoso caminho da graça que nos leva ao paraíso. Ainda, Senhor, diante do Teu santo trono, continue, Senhor, abençoando nossas vidas, a vida de nossas famílias. Ajude, Senhor, que cada um possa se manter firme em seus caminhos, vivendo para Te servir e na Sua, ó Pai, completa dependência. Que possamos lembrar sempre que, se confiarmos em nós mesmos, de fato iremos falhar, mas enquanto confiarmos e esperarmos no Senhor, com certeza, ó Pai, estaremos no lugar mais seguro do mundo, protegidos de toda e qualquer armadilha. Se existe, ó Pai, alguém agora desviado de seus caminhos, oramos, ó Pai, que Tu possas trazer essa pessoa de volta, ajudando cada um a enxergar onde foi que caiu, abrindo, Senhor, seus ouvidos para que ouçam Tua amorosa e pacífica voz nos chamando de volta a Ti. Queremos ainda confiar no Senhor, cuidado de todas as áreas de nossas vidas, nossa vida espiritual, vida emocional, nossa saúde, nossas finanças, ó Pai, para que seja realmente, Senhor, Sua vontade perfeita e não a nossa que é falha, que guie, Senhor, o nosso caminhar. Por favor, continue abençoando e sustentando cada lar e ajude para que seja somente a união e amor que prevaleça dentro de cada casa, para que principalmente onde haja destruição e separação, que cada um ali encontre em Ti o amor e a capacidade de perdoar, e que cada família volte a ter, ó Pai, o Senhor como centro de suas vidas. Mais uma vez, muito obrigado por tudo o que o Senhor fez e faz por nós. E assim nós oramos, no nome santo e maravilhoso do Teu amado Filho Jesus. Amém. Amém. Eu sou Renato Gontijo e este foi então o Oração em Família de hoje. Muito obrigado por participar comigo e claro que, se você também tem um pedido pelo qual gostaria que orássemos na próxima edição do programa, é só nos deixar saber através de um e-mail. Você escreve para rede@bbnmedia.org, rede@bbnmedia.org. Só lembrando que este programa vai ao ar de segunda a sábado, sempre às 12h15 da tarde e também às 4h04 da manhã. Te desejo uma abençoada semana, fique com Deus e, claro, siga ligado, porque a programação não para. Forte abraço!

Faz-me ver a vereda da vida. Na tua presença, a fartura de alegrias. À tua mão direita, há delícias perpetuamente. Salmo 16, versículo 11. Conhecer a Deus não nos livra de problemas, mas com certeza nos ensina que, mesmo na pior das tempestades, nosso Criador está ali conosco, nos sustentando, nos fortalecendo e nos amando. Amém? E a este Deus tão maravilhoso, que nos cobre com sua misericórdia a cada novo dia, que seguiremos glorificando e aprendendo aqui na sua PBN. E não deixe de conferir conosco, em instantes, ou através da Bíblia, com o pastor Itamir Neves de Souza.

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1: Estamos paulatinamente caminhando no livro de Gênesis e hoje o nosso alvo é estudarmos todo o capítulo 9, do versículo 1 até o versículo 29. Eu quero sugerir que, se você puder, você pegue a sua Bíblia, abra no capítulo 9, pegue algum lápis ou um papel para fazer algumas anotações e vamos perceber aquilo que Deus deixou registrado para nós. Antes disso, porém, quero lembrá-lo do seguinte. O que é que nós vimos no capítulo 8? Você se lembra? Nós dividimos o estudo em três partes, as divisões naturais que ele contém. Estudamos sobre o final do dilúvio, estudamos sobre os detalhes relativos à saída de Noé, da sua família e de todos os animais da arca, e também estudamos no versículo 20 a 22, aquele texto muito bonito que trata sobre a adoração de Noé, que levou a Deus um culto, através de uma forma sacrificial, em um holocausto, reconhecendo a salvação divina que ele fora alvo. Agora, ao observarmos o conteúdo do capítulo 9, também podemos dividi-lo em três temas. Estudaremos, então, os novos decretos divinos, estudaremos a aliança universal de Deus e conheceremos o relato sobre as vidas de Sem, Cã e Jafé. Muito bem, nos versículos 1 a 7, eles tratam sobre os novos decretos divinos. Então, versículos 1 a 7 tratam sobre os novos decretos divinos. E logo no versículo 1, nós lemos o seguinte: abençoou Deus a Noé e a seus filhos e lhes disse: sede fecundos, multiplicai-vos e enchei a terra. Nesse novo começo, Deus renovou a bênção inicial. Na verdade, essa era a terceira vez que Deus abençoava o ser humano, como tinha feito já em 1:28 e 5:2. Noé, como pai da humanidade resgatada do dilúvio, recebia essa bênção assim como Adão recebeu a bênção extensiva a toda a humanidade. Essa bênção divina, não só a Noé, mas também a seus filhos, se constitui no ato de Deus na renovação da sua aliança. A ordem para serem fecundos e encher a terra demonstra mais uma vez que a vontade de Deus de ver o mundo criado, habitado pelo ser humano, é uma vontade irrevogável. Uma vez que o próprio Deus, através do dilúvio, havia feito perecer toda a carne, a ordem de povoar a terra agora era restabelecida. Então, através da família de Noé, o mundo seria novamente habitado. E isso, de fato, ocorreu. A tal ponto que, nos dias de hoje, temos em algumas regiões desse mundo uma superpopulação, o que muitas vezes, pela falta de cuidado do próprio ser humano, traz um problema sério, o problema da falta de alimentação para uma sobrevivência simples. A explosão demográfica e a procura pelos grandes centros urbanos traz consequências terríveis para a humanidade. Um outro destaque que devemos fazer também encontra-se no versículo 2. Diz assim o texto: pavor e medo de vós virão sobre todos os animais da terra e sobre todas as aves dos céus. Tudo o que se move sobre a terra e todos os peixes do mar nas vossas mãos serão entregues. O que significam essas palavras? Como podemos entender esse versículo? Querido amigo, acompanhe essa linha de interpretação. O homem criado à imagem e semelhança de Deus, como veremos no versículo 6... continuaria sendo um mordomo do mundo criado. Mas este novo domínio que ele iria exercer estaria em grande medida sendo exercido num clima de medo e de terror, de temor. A relação existente antes da queda, quando o homem provavelmente era vegetariano, era certamente pacífica. Mas agora, essa relação do homem com o restante da criação seria desenvolvida com base no temor e no medo. E os outros seres, também criados por Deus, agora seriam dominados pelo homem. Eles serviriam de alimentos até. Pois que? Pois nas mãos dos homens, eles seriam dados. Percebe-se assim, mais uma vez, que os resultados do pecado foram tremendos, mesmo após o momento disciplinador do dilúvio. O versículo 3, juntamente com 1:29, nos faz entender ou nos faz deduzir que antes do dilúvio, a dieta dada por Deus ao homem era uma dieta vegetariana. Mas, ao mesmo tempo, é possível também entendermos que não temos aqui uma mudança de padrão. Essas palavras divinas simplesmente autorizam de forma oficial uma prática que a humanidade pecadora com certeza já fazia anteriormente e com frequência. Tudo que se move e vive servos-á para alimento. Como vos dei a erva verde, tudo vos dou agora. Essas são palavras literais do versículo 3. Assim a dieta humana foi expandida e agora incluía também a carne. Digno de nota também é o fato de que não percebemos aqui nenhuma distinção feita entre animais puros e impuros, que somente na época da lei, isto é, no livro de Levítico, é que essa lei é estabelecida, essa separação entre puros e impuros é estabelecida. Mas, nessa primeira parte ainda do capítulo 9, nós temos os versículos 4 a 6, e todos eles tratam sobre o sangue. Veja só, para entendermos corretamente o texto, é importante lembrarmos que o povo daqueles dias, bem no comecinho da história humana, eles entendiam que o sangue era o princípio vital dos seres humanos, tanto animais quanto humanos. Hoje sabemos que a vida não está no sangue nem no coração. Somente quando as ondas cerebrais terminam, aí sim é que termina a vida. Então, comer carne sem retirar-lhe o sangue era uma forma de afirmar que o poder da vida, que pertence exclusivamente a Deus, estava nas mãos daquele que a ingerisse. Veja só, em Levítico capítulo 17, 11 até 14, temos uma estreita relação entre o sangue e a vida, ao declarar duas vezes esse texto que a vida de toda carne é o seu sangue. A vida é um presente misterioso de Deus e o homem que o teme, aquele que o teme, não deve buscar preservá-la ou aumentar a sua força vital comendo mais vida, isto é, ao ingerir carne ainda com sangue. Muitos povos pagãos tinham essa prática, pois criam que assim poderiam obter mais poder. Veja só, comiam muitas vezes as carnes dos seus inimigos, supondo que assim ficariam mais poderosos ainda. A repetição do verbo requererei por três vezes no versículo 5 destaca o princípio de que a vida humana é tão valiosa para Deus que Ele exige como compensação nada menos que a vida daquele que tira a vida de outrem. No versículo 6 nós lemos o seguinte: se alguém derramar o sangue do homem, pelo homem se derramará o seu, porque Deus fez o homem segundo a sua imagem. Juntamente com o versículo 4, esse texto então traz a seguinte mensagem: se toda a vida pertence a Deus, a vida humana pertence-lhe mais ainda. O próprio Deus é o grande defensor da vida humana, que é preciosa para Ele porque o homem foi criado à sua imagem e semelhança. Pois, mesmo que distorcida pelo pecado, essa imagem e semelhança, essa vida criada por Deus, ela ainda é preservada em nós pelo próprio Deus. Quando o ser humano tira a vida de outro ser humano, ele está demonstrando desprezo para com Deus, o Criador, e para com seu próximo, que também lhe é semelhante. Querido amigo, espero que você esteja acompanhando essas explicações, porque nelas nós temos a razão pela qual não é possível ser favorável à pena de morte. Esse é um tema dos mais polêmicos, mas junto com ele temos também a questão da participação na guerra, do nosso senso de defesa própria. Enfim, é uma discussão com diversos pontos de vista. Temos, entretanto, que perceber que a exigência divina tem um sentido profundo de disciplinar e corrigir, e ao invés de significar uma vingança social ou um desrespeito à vida, serviria sim para desencorajar a prática de um crime, que colocaria fim a uma existência humana. Meu amigo, é interessante notar também que logo depois desses versículos que tratam sobre o sangue, nós temos uma palavra de motivação no versículo 7. Veja só que palavra interessante. Sede fecundos e multiplicai-vos, povoai a terra e multiplicai-vos nela. Sim, Deus estava dando ao homem, estava repetindo ao homem a ordem que dera lá no versículo 1, para que o homem se multiplicasse sobre a terra. Mas isso só poderia acontecer com a bênção divina. Temos que aprender que qualquer iniciativa nossa em tentar obedecer às ordens divinas só serão bem-sucedidas se forem realizadas sob a bênção de Deus. Você também entende assim? Olha, essa é uma verdade concreta que todos nós devemos acatar. Qualquer iniciativa nossa em tentar obedecer às ordens divinas só serão bem-sucedidas se forem realizadas sob a bênção de Deus. Mas vamos adiante. Veja só, querido amigo, nós estamos encaminhando para a parte final do programa e temos então uma segunda parte do capítulo 9 para analisar. Os versículos 8 a 17 narram o estabelecimento de uma aliança universal. Na verdade, a primeira aliança explícita. Os versículos 8, 9 e 10 nos relatam uma aliança que, em sua amplitude, foi abrangente. Pois o quê? Pois ela, na verdade, inclui todos os seres humanos e todos os seres viventes, incluindo até os animais que tinham saído da arca. Deus falou não só a Noé, mas a família de Noé, aos seus filhos, às suas noras, que agora também eles são coerdeiros das bênçãos divinas. No versículo 11 nós lemos o seguinte: estabeleço a minha aliança convosco, não será mais destruída toda a carne por águas de dilúvio, nem mais haverá dilúvio para destruir a terra. Num certo sentido, esta aliança tem dimensões e alcances cósmicos, uma vez que ela alcança todos os seres viventes. Por isso, o memorial da aliança, isto é, o arco-íris, conforme o versículo 13, foi colocado por Deus no céu. Isso é um dos elementos do cosmos, e esse arco-íris, disse Deus, será o sinal por aliança entre mim e ti. Será por sinal, é uma maneira do homem perceber que Deus tinha firmado uma aliança. As alianças bíblicas são geralmente representadas por símbolos visuais. Por exemplo, a circuncisão. Na aliança com Abraão, a circuncisão era um sinal visual no menininho que nascia. O sábado, na aliança com Israel, é um outro sinal. E na ceia do Senhor, nós temos na nova aliança, também é um sinal. Nós temos ali o pão e o vinho. Na aliança com Davi, o símbolo era a manutenção do reino na família de Davi. Sempre é bom lembrar que Deus cumpre integralmente a sua parte nos concertos que Ele fez e que Ele faz com o ser humano. Por quê? Porque Deus é fiel. A repetição de uma ideia através das frases "não será mais destruída toda a carne, não haverá mais dilúvio, esta aliança é para gerações perpétuas, me lembrarei da minha aliança eterna". Todas essas frases significam um compromisso unilateral de Deus. Na verdade, Deus a si mesmo se obriga em manter a sua palavra por toda a história do ser humano, sem exigir nada em troca. Isso tudo mostra o quê? Que Deus é muito bom. Deus é bom. Mesmo sabendo que não cumprimos os nossos compromissos, Deus se mantém fiel à sua palavra. Por isso você pode confiar nele e ter total segurança. Nos versículos 15 e 16 temos ainda uma repetição da frase: me lembrarei, conforme capítulo 8, versículo 1, quando Deus se lembrou de Noé. No hebraico, o verbo lembrar tem a conotação de uma ação baseada num compromisso prévio. Nós já mencionamos isso. É assim que Deus honra a sua palavra. Quando Ele firma uma aliança conosco, podemos estar certos e seguros que Ele cumpre a sua palavra. Você tem experimentado essa fidelidade do Senhor? E agora esse parágrafo termina com o versículo 17, que é uma reafirmação do compromisso divino com toda a forma de vida que há sobre a face da Terra. Querido amigo, estamos caminhando agora para o final do programa e para a terceira e última parte do capítulo 9. Então vamos conhecer o conteúdo dos versículos 18 a 29. Nesses versículos encontramos a narrativa sobre as vidas de Sem, Cã e Jafé. Nos versículos 18 e 19 se destaca o nome dos três filhos de Noé, mas especificamente o de Cã, que é apontado como pai de Canaã. Desses homens se povoou toda a terra e a partir daí é que surgiram as diversas nações, conforme veremos no capítulo 11 em diante. Os versículos 20 a 23 nos relatam um episódio muito interessante. Noé era agricultor, como seu pai Lameque, e foi o primeiro a plantar uma vinha. Certamente é possível admitirmos que a semente que Noé usou para essa plantação foi preservada na arca. Algum tempo se passou, a vinha deu fruto, e do seu fruto Noé fez vinho, e tomando-o, se embriagou. É interessante destacarmos que a primeira referência bíblica ao vinho associa-o à embriaguez. Embora a Bíblia não condene o uso do vinho, ela adverte a todo homem do perigo que o seu uso em excesso pode causar. Você pode ver em Provérbios 21, 17, Provérbios 23, 20, Provérbios 29, Isaías, capítulo 5, capítulo 28, que disciplinam o uso do vinho. O excesso pode ser maléfico. Os nazireus, pelos seus votos, os sacerdotes, quando estavam oficiando, os governantes, quando tomavam suas decisões, não deveriam tomar vinho de forma nenhuma. E em nosso relato específico, assim como Adão, o cabeça original da raça humana, pecou ao comer, Noé, o cabeça da raça humana depois do dilúvio, pecou ao beber. Embora Noé estivesse no mundo novo, estava ainda sob os efeitos, sob o domínio do pecado. Então fica claro que o uso excessivo do vinho pode levar qualquer um, até mesmo, a um comportamento indecente, um comportamento incompatível com uma vida de piedade na presença de Deus. A exposição da nudez publicamente é algo desmoralizante e trouxe vergonha para Noé e complicações terríveis para Cã, porque ao invés de encobrir a indecência, a nudez do seu pai, ele foi contar aos irmãos a vergonha do pai. Sem e Jafé tiveram uma atitude muito melhor e mais respeitosa. Andando de costas, para não verem a nudez do pai, cobriram Noé com uma capa, livrando-o daquela situação vexatória em que se encontrava. Duas atitudes que merecem a nossa atenção. Primeiro, uma atitude de desprezo, de desdém, de reverência e principalmente de falta de respeito para com a pessoa do pai. Muitas vezes nós também menosprezamos aqueles que por motivos diversos não têm um comportamento correto. Condenar o pecado é correto, mas amar o pecador é o nosso dever. A segunda foi uma atitude de consideração, de respeito e de reverência. Querendo evitar a vergonha do pai, Sem e Jafé demonstraram carinho, consideração e submissão ao pai. Querido amigo, estamos então concluindo o nosso programa e também o estudo do capítulo 9. Mas ainda devemos observar que nos versículos 24, 25, 26 e 27, temos a recuperação de Noé e a sentença da condenação para Cã. Por quê? Porque ele tinha desrespeitado, ele foi amaldiçoado. Cã, que era provavelmente o filho mais novo, você pode confirmar isso olhando para 10, 21, talvez por ser mais inexperiente, ele pecou. Mas mesmo essa circunstância não o livrou da maldição. Seria ele e os seus descendentes quem receberiam tal punição. Por sua violação ao respeito que deveria ter para com a sua família, para com seu pai, a sua própria família e a sua descendência iriam fracassar. É uma penalidade dura. Cã receberia o seu castigo, mas também Canaã, o seu filho, receberia também uma punição violenta. Como Cã, o filho mais novo de Noé, agiu errado para com seu pai, a maldição recairia sobre o seu filho mais novo, isto é, sobre Canaã. Ainda mais porque os descendentes de Cã incluem junto com os cananeus quem? O Egito, a Filistia, a Assíria e a Babilônia, que são os mais terríveis inimigos de Israel, conforme nós vamos verificar no capítulo 10. Enquanto Cã era amaldiçoado, Sem foi abençoado, conforme o versículo 26. Noé bendiz ao Senhor, reconhecendo em Deus o autor da vida, e estende esta bênção a Sem.

0: 950 anos, sendo ele, e você deve se lembrar que nós mencionamos isso no programa passado, o décimo e o último da genealogia de Sete, conforme nós tínhamos visto lá no capítulo 5. Então termino essas palavras com as palavras do autor de Hebreus sobre Noé. Essas palavras estão escritas em Hebreus, capítulo 11, versículo 7. Diz assim esse texto do Novo Testamento em Hebreus: pela fé, Noé, divinamente instruído acerca dos acontecimentos que ainda não se viam, e sendo temente a Deus, aparelhou uma arca para a salvação da sua casa, pela qual condenou o mundo e se tornou herdeiro da justiça que vem da fé. Eu repito para você, Hebreus 11, versículo 7. Noé teve uma vida exemplar. Noé teve uma vida bonita. Noé foi escolhido por Deus para preservar a raça humana. Mesmo pecando, foi usado por Deus para cumprir o seu plano. Que essa vida de fé e confiança no Senhor possa ser seguida por cada um de nós, por todos nós, por você e por mim. Logo mais, daremos o nosso endereço, anote-o e escreva para nós. Muito obrigado por sua companhia, espero encontrá-lo no nosso próximo programa. Deus te abençoe.
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2: Azulejo manchado e piso do box encardido. Passo a passo seguro para limpar o banheiro sem misturar produtos perigosos. Entrada de investidor. Os erros que empresas podem evitar antes de fechar o negócio. Umidificador de ar ajuda ou faz mal? Mitos e cuidados com o aparelho. Manter as paredes e o piso do banheiro limpos exige cuidados específicos para remover o acúmulo de sabonete, gordura corporal e calcário. Especialistas em limpeza alertam que o segredo do sucesso está em seguir etapas corretas e, principalmente, nunca misturar produtos químicos como a água sanitária com vinagre ou amoníaco, combinação que pode liberar gases altamente tóxicos. O processo seguro começa com o uso de detergente neutro e uma esponja macia exclusiva para o banheiro, o que ajuda a quebrar a gordura antes do enxágue. Em seguida, a recomendação é aplicar água sanitária diluída em água para desinfetar o ambiente e higienizar os rejuntes, finalizando com um desinfetante para perfumar. Já para eliminar as manchas difíceis e o encardido do piso do box, que retém sujeira devido às variações de temperatura da água, o ideal é aplicar saponáceo líquido puro e deixar o produto agir por meia hora antes de esfregar e enxaguar. A chegada de um novo investidor pode ser o combustível ideal para o crescimento de uma empresa, mas requer atenção redobrada à estrutura jurídica do negócio. Especialistas em direito empresarial alertam que o principal ponto de atenção não está apenas no valor do dinheiro aportado, mas nas regras que vão direcionar a relação entre os sócios. Para garantir uma parceria segura, o primeiro passo envolve organizar contratos, regularizar ativos e realizar o processo de auditoria mútua, avaliando o histórico tanto da empresa quanto de quem está investindo. A escolha do modelo ideal de investimento, seja por aumento de capital, dívidas conversíveis ou acordos para startups, também impacta diretamente a tributação e o controle do negócio. Além de alinhar o valor da empresa, é indispensável definir desde o início quem terá o poder de decisão e incluir cláusulas de proteção para entrada ou saída de sócios, preferência de compra e resolução de conflito. Ter uma assessoria jurídica preventiva desde o início das conversas traz transparência e previne disputas judiciais no futuro. Com o clima seco, o umidificador de ar virou item indispensável em muitas casas para aliviar os desconfortos nas vias respiratórias, mas seu uso exige bastante atenção. Especialistas alertam que o aparelho não previne gripes e resfriados, funcionando apenas para melhorar o conforto do ambiente. Deixá-lo ligado a noite toda pode causar o efeito inverso ao desejado. O acúmulo excessivo de umidade, acima de 60%, favorece o surgimento de mofo e a proliferação de ácaros e fungos, agravando crises de asma e rinite. Para evitar o problema, a orientação é usar um higrômetro para monitorar a umidade e manter o nível do quarto entre 50% e 60%, desligando o equipamento ao atingir essa marca. Outro cuidado crucial é a higienização diária do reservatório de água, pois a falta de limpeza cria biofilmes cheios de bactérias que são lançados diretamente no ar pela névoa. Além disso, modelos de névoa fria são os mais seguros para quem tem crianças, evitando acidentes e queimaduras.
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2: Dia 25 de agosto. Texto bíblico Salmos 119, versículo de 41 a 48. Tema: andarei em liberdade. Assim diz a palavra do Senhor. Venha também sobre mim a tua benignidade, ó Senhor, e a tua salvação, segundo a tua palavra. Assim terei o que responder ao que me afronta, pois confio na tua palavra. De minha boca não tires totalmente a palavra da verdade, pois tenho esperado nos teus juízos. Assim observarei de contínuo a tua lei, para sempre e eternamente. E andarei em liberdade, pois tenho buscado os teus preceitos. Falarei dos teus testemunhos perante os reis, e não me envergonharei. Deleitar-me-ei em teus mandamentos, que eu amo. Também levantarei as minhas mãos para os teus mandamentos, que amo, e meditarei nos teus estatutos. E andarei em liberdade, pois tenho buscado os teus preceitos. Parece um contrassenso, mas é pura realidade. É a obediência à palavra de Deus que produz a verdadeira liberdade. Verso 45. Não há liberdade espiritual onde não há obediência à palavra de Deus. A verdade liberta. Jesus disse enfaticamente: conhecereis a verdade e a verdade vos libertará. Em verdade vos digo que todo aquele que comete pecado é escravo do pecado. Se, pois, o Filho vos libertar, sereis verdadeiramente livres. Primeiro, a liberdade é da consciência perdoada pelo efeito do sangue de Jesus. Quando a consciência está pesada de pecado, não há liberdade para dormir. O travesseiro parece uma pedra. Não há liberdade para comer. O arroz com feijão parece palha seca. Segundo, a liberdade do medo da condenação e da morte. O medo aprisiona, impede os relacionamentos. Terceiro, a liberdade de um destino de glória. Estou livre para ir ao céu. Haverá maior liberdade do que essa? Nada pode aprisionar aquele que está liberto pela verdade de Cristo. No lar onde Cristo reina, reina a perfeita liberdade. Oremos ao Senhor. Senhor, nós te louvamos porque em Cristo tu nos deste uma antecipação da liberdade eterna que teremos na glória contigo. Em nome de Jesus. Amém.
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Bom dia a você que acordou agora e já sintonizou seu rádio conosco. 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Não perca!

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2: Nos dias 14 e 15 de abril de 1912, o majestoso Titanic terminou sua viagem inaugural no fundo do mar. Foi um desastre em que quase 1.500 pessoas perderam a sua vida. Mas o que constrangeu a todo mundo foi o fato de que aquele desastre poderia ter sido evitado. Vários alertas foram feitos ao navio sobre o perigo de icebergs no mar. Ao que tudo indica, porém, o capitão Smith ignorou as advertências, preferindo confiar em seu navio inaufragável. Infelizmente, praticamente a única coisa que o grande Titanic fez foi naufragar. Hoje, muitos casamentos que conseguem navegar pelos mares, às vezes tempestuosos, ainda enfrentam um oceano repleto de icebergs de conflito. Assim como o iceberg que naufragou o Titanic, esses perigos talvez pareçam menores na superfície do que realmente são. Hoje nós queremos ligar o nosso radar matrimonial para verificar se alguns desses perigos estão no horizonte do nosso casamento. E para aqueles que ainda não se casaram, te prevenir o que pode estar vindo e se preparar para enfrentar esses perigos. Os conflitos são inevitáveis na vida. Fazem parte de todo o casamento, de toda a família. Por sermos pecadores, humanos, sempre haverá diferenças entre nós. Como nós já trabalhamos em outro programa, nós somos que nem porco-espinhos, convivendo na mesma toca. Inevitavelmente nós vamos espetar, alfinetar uns aos outros. É um engano imaginar que boas famílias não têm conflitos e famílias ruins sempre os têm. Certa vez alguém declarou acertadamente sobre o casamento, se os dois sempre concordam, um deles é desnecessário. A pergunta-chave quando nós olhamos para os icebergs da vida, os conflitos no mar dos relacionamentos, como responderemos a esses conflitos? Como reagiremos quando, inevitavelmente, nós encontramos com esses conflitos no contexto do lar? Mais uma vez, a resposta vai direto ao motivo do nosso coração em meio ao conflito. Afinal de contas, qual é o nosso desejo? A glória de Deus ou autoproteção egoísta? Queremos a vitória dele? Ou preferimos ganhar a discussão a qualquer preço? O alvo dos próximos programas será trabalhar um pouco os conflitos conjugais e familiares, justamente para conhecer o nosso próprio coração, revelar os nossos motivos, muitas vezes egoístas, e descobrir mecanismos impiedosos que nós temos já de lidar com conflito. Ao mesmo tempo, queremos traçar um caminho de resolução de conflitos segundo aquilo que Deus deseja. Nem sempre os conflitos são uma questão de certo ou errado. Às vezes precisamos da maturidade para concordar em discordar. Muito mais importante é como agimos durante o conflito e por que nós agimos assim. Continuamos seguindo a nossa sequência de estudos de enfrentando tempestades no lar. Há alguns fatores que contribuem para os naufrágios de vários casamentos no contexto de conflitos conjugais. Por exemplo, distanciamento é um desses icebergs. É capaz de afundar o matrimônio e faz parte do processo natural em que a paixão da lua de mel, do namoro, do noivado, se transforma em um amor mais maduro e estável. Só que, às vezes, estável pode também ser sinônimo de frio. Se o casal não se guardar de uma vida rotineira e previsível demais. Um ditado universal afirma que a distância produz saudade, impõe respeito. E muitas vezes a familiaridade produz ódio. Distanciamento é o mal que pode naufragar muitas famílias. O livro de Provérbios afirma que podemos e devemos manter acesa a chama do nosso amor. Falando do amor romântico no casamento, o autor diz assim: que teu manancial seja bendito. Alegre-te com a esposa que tens desde a mocidade, como corça amorosa e gazela graciosa, que os seios de tua esposa sempre te saciem e que sintas sempre embriagado pelo seu amor. Provérbios 5, 18 e 19. Quando foi a última vez que você e sua esposa, seu marido, saíram, só os dois, para um escape romântico? Pelo menos uma vez por ano faz bem se o casal fizer todo o esforço para planejar uma saída assim. Talvez um retiro, congresso de casais, conferência de famílias, até mesmo um fim de semana longe da casa, dos filhos, do trabalho, da igreja, da vida rotineira. Um outro iceberg que pode naufragar muitos lares é a monotonia e o egoísmo. Relacionado com esse primeiro de distanciamento, esse outro perigo no mar matrimonial é a monotonia, a mesmice, as mesmas rotinas dia após dia, semana após semana, mês após mês e ano após ano. Pode afogar o relacionamento com ondas de mediocridade. Em meio a tantas preocupações com os filhos, com a carreira, com contas a pagar e muito mais, as pequenas cortesias do namoro e da lua de mel às vezes ficam esquecidas. Acabamos voltando toda a nossa atenção para nós mesmos e não mais para o cônjuge. Interessante o texto sobre o amor verdadeiro em 1 Coríntios 13 nos faz lembrar que um amor vivo não se conduz inconvenientemente, não procura os seus interesses. Tudo sofre, tudo crê, tudo espera e tudo suporta. Uma sugestão cabe aqui: que tal voltar a paparicar o seu cônjuge como você fazia antes? Abrir uma porta, escrever um bilhete, massagear os pés, fazer cafuné no cabelo, levar uma flor para a esposa, sair para jantar, dar um abraço fora da hora, e muitos outros agrados são maneiras de dizer eu te amo, e assim interromper a monotonia e, por fim, ao egoísmo no relacionamento. Um terceiro iceberg, assim como o distanciamento, a monotonia com o egoísmo, é a disputa entre a carreira e a família. para muitas pessoas e muitos casamentos, esse conflito entre o auge da necessidade da família e das necessidades da carreira ocorrem simultaneamente. O tempo em que muitas carreiras disparam quase sempre é o tempo em que os filhos precisam muito dos pais. Não só pelas decisões a serem tomadas, por exemplo, namoro, vestibular, faculdade, carreira, mas também pelos desafios da pré-adolescência e da adolescência e juventude. Pais ausentes dificilmente orientarão os filhos na sua navegação por essas águas profundas. Conflito pode ser o resultado natural desse conflito entre carreira e família. As Sagradas Escrituras colocam em questão nossa ambição desenfreada quando o salmista diz: se o Senhor não edificar a casa, em vão trabalham os que a edificam. Inútil vos será levantar de madrugada, repousar tarde, comer o pão de dores, pois ele os supre aos seus amados enquanto dormem. Ou, conforme uma tradução, ele dá sono aos seus amados. Ainda, o salmista declara no Salmo 131, Senhor, meu coração não é arrogante, nem meus olhos altivos. Não busco coisas grandiosas e maravilhosas demais para mim. O trabalhólatra, aquele que vive para trabalhar e não trabalha para viver, pode criar muitos conflitos no contexto familiar. Por isso, algumas sugestões. Devemos avaliar as nossas prioridades como família. A promoção que você está pleiteando realmente vale a pena? Os filhos realmente precisam de mais dinheiro ou de mais tempo com os pais? Você tem de trazer tanto trabalho para casa nos finais de semana? Nenhum comerciante termina sua vida arrependido por não ter fechado mais um negócio, mas muitos sofrem por não ter investido mais na vida da sua família. Um quarto iceberg no mar familiar nós podemos chamar de filholatria, ou talvez filiocentrismo. Foi assim que a revista Veja, numa edição especial chamada Sua Criança, publicou um artigo com esse título, Fuja do Filiocentrismo. Nele, o autor comenta sobre como, nos dias atuais, os pais mostram-se incapazes ou indispostos a dizer não aos filhos, permitindo que estes sejam pequenos deuses no lar. A revista Seleções também ofereceu uma peça semelhante intitulada Romance com Filhos é Possível? Torná-los o centro da sua vida pode lhe custar caro. A síndrome do ninho vazio resulta de os pais muitas vezes terem se dedicado durante 18, 20, 25 anos toda a sua vida aos filhos, esquecendo-se de desenvolver a amizade conjugal. Aqueles dois artigos da Veja e Seleções certamente não recomendam negligência ou abandono dos filhos, mas apontam para uma forte tendência que se pode ver em nossos dias também, de idolatrar nossos herdeiros. Biblicamente, não é o eixo pai-filho, e sim o relacionamento marido-esposa que ancora o lar. Quando mãe e pai estão bem como casal, tudo vai bem em casa. Quando, porém, há atrito entre eles, especialmente quando esse atrito é por causa de uma vida centrada nos filhos ou que permita que os filhos separem os pais, o mundo dos filhos também pode afundar. Uma sugestão. Seria bom os pais verificarem se já caíram no extremo de filholatria, de filiocentrismo. Se isso aconteceu, o caminho é tomar providências para que voltem ao equilíbrio ensinado na Bíblia. Tem medo de contrariar o filho? Evitam sair de casa só os dois sem os filhos? Os programas dos filhos dominam o lar? Os pais apresentam uma frente unida diante dos filhos na disciplina e nas decisões? Ou os filhos conseguem jogar um pai contra o outro? São situações que todos precisam verificar. O último iceberg que queremos considerar, que pode naufragar o lar, são as mágoas. Pequenos atritos e conflitos não resolvidos, que acumulam-se no decorrer dos anos, que facilmente fazem naufragar relacionamentos. Por isso o apóstolo Paulo aconselhou, quando sentirdes raiva, não pequeis, e não conserveis a vossa raiva até o pôr do sol, nem deis lugar ao diabo. Efésios 4, 26 e 27. Nem sempre vamos concordar a respeito de tudo, e às vezes, ao longo de um casamento, temos que concordar em discordar. Se, no entanto, não resolvermos nossas diferenças, as mágoas se empilharão entre nós, afastando-nos um do outro, sendo varridos debaixo do tapete da nossa vida. Eventualmente nós vamos tropeçar. Por esse efeito cumulativo, muitos casamentos acabam afundando. Algumas sugestões práticas. Se existem questões não resolvidas entre membros da sua família, o primeiro passo é reconhecer a sua parte no conflito e pedir perdão, não desculpas. Desculpas são para acidentes, perdão é para pecado. Pedir perdão àquela pessoa ofendida, sem exigir ou esperar que ela faça a mesma coisa. O perdão ministra a graça de Deus em seu lar e retira obstáculos que facilmente fazem naufragar um relacionamento. Há muitos icebergs que podem afundar o nosso lar. Distanciamento, esfriamento ao longo do tempo, às vezes por causa da monotonia, às vezes por causa do egoísmo. A carreira que toma precedência sobre relacionamentos familiares. Uma vida centrada nos filhos e não no eixo marido-esposa, como plataforma sobre qual os filhos terão uma vida segura. As próprias mágoas, tão capazes de afastar-nos uns dos outros. Que as nossas vidas não sejam como o capitão Smith, que ignorou os conselhos e as advertências e avançou no norte do mar Atlântico. Que Jesus e a sua vida outrocêntrica, sempre buscando o bem do outro e não o nosso próprio, seja o norte que guie as nossas vidas pelo mar tempestuoso de relacionamentos familiares.
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Assim encerramos nosso compromisso juntos nessa terça-feira aqui na BBN. Eu sou Renato Gontijo e só tenho a agradecer a Deus pelo privilégio de estar aqui com você. Muito obrigado pela sintonia, fique com Deus e continue ligado, porque agora mesmo nosso irmão em Cristo, Denis Cordeiro, estará aqui com você. Um forte abraço!

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0: Projeto obriga a polícia a comunicar vítimas sobre fim de inquérito. Conselho aprova pedido de recuperação extrajudicial da Braskem. Mobilização nacional coleta DNA de parentes de desaparecidos. Um novo projeto de lei em análise na Câmara quer obrigar a polícia a informar a vítima e o seu advogado sobre o encerramento do inquérito e a remessa do processo à justiça. A exigência vale para crimes de ação penal privada e estabelece o prazo de 5 dias para que a notificação seja feita, preferencialmente por e-mail, assim como envio do número atribuído pela justiça. A proposta altera o Código de Processo Penal para garantir o direito à informação e evitar que a vítima perca o prazo legal de 6 meses para apresentar a queixa-crime. O texto destaca ainda que falhas no envio não alteram esses prazos. O Conselho de Administração da Petroquímica Braskem aprovou o ajuizamento de um pedido de recuperação extrajudicial para reestruturar as suas dívidas, que somam 10 bilhões e 900 milhões de dólares, o equivalente a cerca de 56 bilhões de reais. A empresa esclareceu que o processo tem escopo estritamente financeiro e não afeta as obrigações com fornecedores e clientes, que continuam sendo cumpridas normalmente. O Ministério da Justiça deu início à 4ª Mobilização Nacional de Coleta de DNA de Familiares de Pessoas Desaparecidas. A ação é realizada em parceria com institutos de perícia federais e estaduais e vai até esta sexta-feira em mais de 340 postos espalhados por todo o país. O objetivo é incentivar doações de material genético de parentes de primeiro grau, como pais, filhos ou irmãos, ajudando no cruzamento de dados para a identificação de pessoas vivas ou falecidas. Quem já participou de edições anteriores não precisa repetir a coleta. Para colaborar, basta comparecer a um ponto oficial com documento de identidade e, se possível, o boletim de ocorrência. O procedimento é rápido, não dói e é feito por meio de um cotonete na boca ou uma gota de sangue do dedo, garantindo sigilo absoluto no material para fins exclusivos de busca e identificação.
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0: Terça-feira, 25 de agosto de 2026, em Curitiba e região metropolitana, sol com muitas nuvens durante o dia e períodos de céu nublado. Noite com muitas nuvens, mínima 10, máxima 18. Em Cornélio Procópio e norte do Paraná, sol com muitas nuvens durante o dia e períodos de céu nublado. Noite com muitas nuvens, mínima 14, máxima 22. Em Taubaté e Vale do Paraíba, em São Paulo, sol com muitas nuvens durante o dia e períodos de céu nublado. Noite com muitas nuvens, mínima 16, máxima 23. Em Pirassununga e Centro-Leste Paulista, dia de sol com nevoeiro pela manhã. As nuvens aumentam à tarde, muitas nuvens à noite, mínima 11, máxima 27. As informações são do Climatempo.
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Bom dia, querido ouvinte, e muito obrigado pela sua sintonia aqui na programação da BBN. A partir de agora você estará na companhia de seu irmão e amigo Denis Cordeiro e vamos buscar a presença de nosso Salvador nesta manhã de terça-feira até às 2 horas da tarde.

0: Um minuto só pode fazer a diferença em meio às correrias do dia a dia. Ouça agora esta verdade bíblica. As coisas não parecem dar certo e parece que tudo só desce ladeira abaixo. Se este é o seu caso, permita-me perguntar, está você fugindo de Deus? Isto aconteceu com o profeta Jonas. Ao ser chamado por Deus, Jonas desobedeceu, indo em direção contrária. Ao tentar fugir da presença de Deus, ele desceu para a cidade de Tarsis, desceu a seguir ao embarcar no navio e depois desceu para o ventre de um grande peixe. Quando tentamos fugir da presença de Deus, nós só descemos. Mas a história de Jonas não termina em derrota. O Deus de misericórdia ouviu a oração de Jonas quando este estava lá no fundo do mar. Jonas diz: na minha angústia clamei ao Senhor e ele me respondeu. Do ventre do abismo gritei e tu me ouviste a voz. Confira em Jonas capítulo 2. Se a sua vida, inclua-se aqui trabalho e casamento, está indo ladeira abaixo, não espere chegar até o fundo do poço. Volte-se agora mesmo para o Senhor e clame por socorro. Pela fé, coloque-se nas mãos dele e reconheça o seu estado de pecador. Comece a segui-lo como seu Salvador e Senhor e você irá experimentar um novo começo. Eu sou Eduardo Steibel e encerro com uma palavra dos Salmos. O Senhor é bom e a sua misericórdia dura para sempre.
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Atualmente é muito comum ouvirmos que tudo é relativo. Esse tipo de mentalidade afirma que a moralidade não é baseada em qualquer padrão absoluto. Ao contrário, verdades éticas dependem da situação, cultura, sentimentos, etc. Embora seja uma doutrina ideológica dos dias de hoje, isso nada mais é do que a mesma atitude do ser humano fazendo o que é reto aos seus próprios olhos.

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O coração alegre é como o bom remédio. Primeira parte de Provérbios, capítulo 17, versículo 22. E você sabe onde foi que eu acabei de ler essa edificante passagem? 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
2: Chegamos no capítulo 13 de Mateus. Quanto mais milagres Jesus operava, mais rejeição ele sofria. Quanto mais milagres Jesus operava, mais rejeição ele sofria. No capítulo 13 de Mateus, a rejeição foi finalmente oficializada. Os fariseus rejeitaram o poder do Espírito Santo e assim cometeram o pecado imperdoável. A partir de agora, Mateus descreve os resultados de tal rejeição. Através de várias parábolas, Jesus explica o que vai acontecer com Israel desde o momento da rejeição até a segunda volta, a segunda vinda de Cristo sobre a terra. Antes, Jesus estava operando milagres para convencer Israel que ele era o Messias. Agora, qualquer milagre é somente para o bem dos discípulos, como, por exemplo, o milagre da multiplicação e quando ele andou sobre as águas. Então veja, antes ele estava operando milagres para convencer Israel, agora somente para o bem dos discípulos. Por que Jesus usou parábolas? Boa pergunta. Capítulo 13, verso 3. E falou-lhe de muitas coisas por parábolas, dizendo: eis que o semeador saiu a semear. Por quê? Parábolas são também chamadas de mistérios. Mistério na Bíblia é uma verdade anteriormente escondida dos homens, mas agora revelada por Deus. A primeira de todas é a parábola do semeador. Esta parábola mostra quatro classes de ouvintes. As pessoas que aceitam a obra do reino terão mais facilidade para entender o significado do reino. Assim também, quem aceita, primeiro, a salvação em Cristo, tem mais facilidade para entender os ensinamentos de Cristo. A primeira classe de ouvintes é o coração endurecido. Vamos comparar o verso 4 com o verso 19. E quando semeava, uma parte da semente caiu ao pé do caminho e vieram as aves e comeram-na. Verso 19. Ouvindo alguém a palavra do reino e não a entendendo, vem o maligno e arrebata o que foi semeado no seu coração. Este é o que foi semeado ao pé do caminho. Então, esse tipo de ouvinte representa os fariseus religiosos que ouviram, mas não entenderam nada sobre a palavra de Cristo. Ouviram, mas não entenderam nada. Que viram, mas não acreditaram nos milagres de Jesus Cristo. Os fariseus cometeram, então, com isso, o pecado imperdoável, conforme vimos lá em Mateus capítulo 12. Toda pessoa cujo coração está endurecido tem capacidade para cometer o pecado imperdoável. Vou repetir. Toda pessoa cujo coração está endurecido tem capacidade para cometer o pecado imperdoável. Provérbios 29:1 diz, na verdade, explica claramente o perigo do coração endurecido. O homem que muitas vezes repreendido endurece a cerviz, de repente será destruído sem que haja remédio. O segundo tipo de solo ou de classe de ouvintes é a fé fragilizada. Agora vamos comparar os versos 5 e 6 depois com os versos 20 e 21. E outra parte caiu em pedregais, onde não havia terra bastante, e logo nasceu, porque não tinha terra funda, mas vindo o sol, queimou-se e secou-se, porque não tinha raiz. Aí foram os versos 5 e 6. Agora veja 20 e 21. O que foi semeado em pedregais é o que ouve a palavra e logo a recebe com alegria, mas não tem raiz em si mesmo, antes é de pouca duração, e chegada a angústia e a perseguição por causa da palavra, logo se ofende. Esse tipo de ouvinte representa aquelas pessoas que aceitam o rei e o reino, mas superficialmente. Em princípio, antes de qualquer consideração, mas a tribulação mostra, né, que não tinham uma fé genuína. E o terceiro tipo de solo, ou de classe de ouvintes, é a fé dividida. Agora vamos comparar versos 7 e 22. 7. E outra caiu entre espinhos, e os espinhos cresceram e sufocaram-na. Verso 22. E o que foi semeado entre espinhos é o que ouve a palavra. Mas os cuidados deste mundo e a sedução das riquezas sufocam a palavra e fica infrutífera. Algumas pessoas ouvem e aceitam apenas temporariamente. E o que faz essas pessoas desistirem do caminho? Os cuidados desta vida, né? Jesus disse em Mateus 8, 21 a 22, e outro de seus discípulos lhe disse, Senhor, permite-me que primeiramente vá sepultar meu pai. Jesus, porém, disse-lhe, segue-me e deixe os mortos sepultar os seus mortos. O mundo e a vida oferecem mil e uma razões para que não sirvamos a Cristo. Dos quatro cantos da terra, vemos razões para não servirmos a Cristo. Esses três primeiros tipos de solos representam os fariseus, os religiosos, e apenas o último representa os discípulos. Quais são, mais uma vez, os primeiros tipos de solos? O coração endurecido, a fé fragilizada e a fé dividida. Agora, fé verdadeira, o último solo. Vamos comparar versos 8 e 23. Muito bem, versículo 8 diz assim, e outra caiu em boa terra e deu fruto, um a 100, outro a 60 e outro a 30. Agora verso 23, mas o que foi semeado em boa terra é o que ouve e compreende a palavra e dá fruto, e um produz 100, outro 60 e outro 30. Os discípulos ouviram a mensagem do reino e aceitaram-na. Agora eles estavam prontos para mais revelação através de parábolas. Os fariseus, que eram falsos crentes, iriam ouvir as parábolas, assim como os discípulos, mas não iriam entendê-las. Por quê? Porque eles não eram salvos. Portanto, quando pessoas nos dizem que não entendem a Bíblia, pode ser por três razões: coração endurecido, fé fragilizada, fé dividida. Agora veja o significado de parábolas. No verso 10 do capítulo 13, e acercando-se dele, os discípulos disseram-lhe, por que lhes falas por parábolas? Parábola é uma história humana, mas com um significado divino. Em outras palavras, as parábolas de Jesus apresentavam a verdade que é divina, mas com ilustrações, ilustrações que eram humanas. Há três propósitos no uso de parábolas. Verso 12 dá dois deles. Porque aquele que tem se dará e terá em abundância, mas aquele que não tem, até aquilo que tem lhe será tirado. Primeiro, parábolas, dar mais luz para quem havia aceitado o Messias. Quem tem, recebe ainda mais. E segundo, impedir qualquer luz para quem já havia rejeitado o Messias. Quem não tem, terá menos ainda. Aqui nós temos a consequência do pecado imperdoável. Eu conheço várias pessoas que já passaram por este processo. Um jovem em particular frequentou a igreja e conheceu o Evangelho, mas o seu coração estava endurecido, sua fé sempre fragilizada, sua fé sempre dividida. Hoje, quando falamos sobre a Bíblia, ele nem sequer consegue se lembrar quais livros estão no Velho ou no Novo Testamento. Foi o que Jesus disse, mas aquele que não tem, até aquilo que tem lhe será tirado. E a terceira causa, o terceiro propósito das parábolas, era cumprir as profecias. O que Isaías profetizou em seu livro, capítulo 6, verso 9 a 10? Então disse ele, vai e diz a este povo, ouvis de fato e não entendeis, e vedes em verdade, mas não percebeis. Engorda o coração deste povo, faz-lhe pesados os ouvidos, fecha-lhe os olhos, para que ele não veja com seus olhos, não ouça com seus ouvidos, nem entenda com seu coração, nem se converta e seja sarado. Antes do pecado imperdoável, Jesus pregava com simplicidade e diretamente. Agora, depois do pecado imperdoável, ele esconde a verdade dos ímpios e só a revela para os discípulos. O verso 11 fala de um mistério. Ele respondendo disse-lhes, porque a vós vos é dado conhecer os mistérios do reino dos céus, mas a eles não lhes é dado. Os mistérios do Novo Testamento são verdades que não foram reveladas no Velho Testamento. Para sua informação, temos os mistérios do reino dos céus, os mistérios da igreja, os mistérios do arrebatamento, os mistérios da oliveira, os mistérios da injustiça. Qual é o mistério do reino dos céus? No Velho Testamento, não era mistério que o Messias iria estabelecer o seu reino sobre a terra. Todos sabiam disso. O mistério jazia no fato de que ninguém sabia que haveria um intervalo, um parênteses de tempo, entre a apresentação do rei e o início do seu reino. Por isso, João Batista e os discípulos esperavam o reino de Cristo em seus dias, mas haveria um intervalo entre a rejeição do Messias e a aceitação do Messias. Dentro do intervalo, temos a era da igreja, temos a grande tribulação e, finalmente, a volta de Cristo à terra. Eu e você estamos vivendo exatamente dentro deste intervalo, porque nós fazemos parte da era da igreja, da era da graça. Daremos mais informações sobre Mateus capítulo 13 no nosso próximo encontro. Enquanto isso, você pode acessar a nossa página no YouTube, TBM Ribeirão. 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
2: Descuidos que viram incêndio, os erros mais comuns nas propriedades rurais. Colesterol baixo também pode ser um problema? Entenda quando investigar. Interrupção de tratamento para depressão e ansiedade sem orientação médica pode aumentar risco de recaídas. A maior parte dos incêndios florestais nas áreas rurais de São Paulo não surge por causas naturais, mas sim por descuidos do dia a dia durante a época de estiagem. Com a vegetação seca e o vento forte, pequenas faíscas se transformam em grandes tragédias em poucos minutos. Entre as falhas mais frequentes estão o mato alto nos limites das propriedades, aceiros sem manutenção contínua, entre outros problemas. Além disso, brasas de fogão a lenha, churrasqueiras e velas mantêm calor por horas e não devem ser deixadas perto da vegetação. Outro ponto crítico é a queima de lixo e o resto de poda para limpeza de terrenos, prática que exige autorização dos órgãos ambientais, sob risco de caracterizar crime. Também exigem atenção à soltura de balões, que é crime, e o uso de máquinas agrícolas sem revisão, que podem gerar faíscas ao atingir pedras. Ao notar qualquer fumaça suspeita, acione imediatamente o Corpo de Bombeiros pelo 193 ou a Defesa Civil pelo 199 e nunca tente combater a chama sozinho. A redução do colesterol no sangue geralmente é vista como uma evolução favorável, fruto de uma rotina saudável ou do uso correto de medicamentos prescritos para proteger o coração. No entanto, quando a queda ocorre de forma acentuada, repentina e sem motivo aparente, o quadro exige avaliação médica para investigar possíveis causas. Entre os fatores de risco não planejados estão desde a desnutrição e dietas restritivas até disfunções na tireoide, doenças no fígado, problemas de absorção intestinal e infecções crônicas. É fundamental ficar atento a sinais de alerta que acompanham essa baixa, como perda de peso involuntária, fadiga que não passa, falta de apetite, diarreia crônica e febre prolongada. Nesses casos, a investigação médica vai determinar se o resultado é seguro ou se indica outra condição de saúde. A suspensão antecipada ou sem acompanhamento profissional do tratamento contra a depressão e o transtorno de ansiedade generalizada representa hoje um dos maiores obstáculos na saúde mental. Muitas pessoas interrompem o uso de medicamentos e as sessões de psicoterapia assim que notam os primeiros sinais de melhora, sem saber que o alívio dos sintomas indica a eficácia do processo e não a cura definitiva da condição. O psiquiatra Rogério Onofre alerta que a interrupção precoce favorece o retorno da dor psíquica e pode deflagrar a chamada síndrome de descontinuação, que causa tonturas, náuseas, alterações no sono e irritabilidade severa. A redução das doses deve ocorrer de forma gradual e planejada junto ao médico, garantindo que o organismo se adapte em segurança. Aliada aos remédios, a continuidade da psicoterapia é fundamental para desenvolver estratégias de enfrentamento e proteger o paciente contra novas crises a longo prazo.
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3: As boas novas de Deus para você memorizar esta semana encontram-se em Efésios 2, 8 e 9. Porque pela graça sois salvos por meio da fé, e isto não vem de vós, é dom de Deus, não vem das obras, para que ninguém se glorie. Vamos ler novamente, Efésios 2, 8 e 9. Porque pela graça sois salvos por meio da fé, e isto não vem de vós, é dom de Deus, não vem das obras, para que ninguém se glorie. Estas são as boas novas de Deus para você memorizar aqui na BBN.

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1: De agosto, pois ele, o Senhor, manda e se levanta o vento tempestuoso que eleva suas ondas, sobem aos céus, descem aos abismos e a sua alma se derrete em angústias, então clama ao Senhor e ele os livra das suas dificuldades. Salmo 107, 25, 26, 28. Clamando na tempestade. Hoje em dia, uma travessia marítima é uma experiência emocionante, especialmente quando o mar está calmo e o céu sem nuvens. Para um marinheiro de água doce, uma viagem assim é um grande prazer. Porém, na época quando havia apenas navios, quando os barcos eram menores e não estavam equipados com tecnologia moderna, travessias marítimas podiam ser muito perigosas. Mesmo um marinheiro experiente podia facilmente ficar desesperado. Quantos desses marinheiros calejados devem ter clamado a Deus por ajuda na sua dificuldade? E Deus, que manda as tempestades, também pode acalmá-las e nos proteger de todo o perigo. Nossa viagem é como uma travessia do oceano. Nós também podemos experimentar não apenas tempo ensolarado, mas igualmente muitas tempestades. Então, sentimos bem o que o salmista expressa nos versículos de hoje. Nossa alma se derrete em angústias. Pessoas geralmente não são uma grande ajuda, e no que diz respeito às nossas próprias habilidades, estamos no limite. Não vemos saída. Será que realmente não há nenhuma? Certamente há. Aquele que mandou a tempestade para nos levar a refletir, Deus deseja que encontremos nosso refúgio nele, o Deus Todo-Poderoso. Talvez seja precisamente porque não o escutamos quando tudo estava calmo e agora ele fala por meio da tempestade. Não porque ele deseja nos fazer mal, mas porque nos ama. Ele está disposto e pronto a nos resgatar das nossas dificuldades para a glória eterna do céu.
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1: Muito obrigado por incluir a Hora do Estudo Bíblico hoje. Quero agradecer àqueles que incluem este ministério em sua mordomia. Agradecemos a Deus por cada lembrança das orações fiéis feitas pelos guerreiros de orações que contribuem para que este programa continue no ar. Continue a escrever para nós. Ore, e nós sinceramente oramos por cada um de vocês pessoalmente diante do trono da graça. Nós juntamos todos os pedidos e dizemos: Senhor, agora abençoa os pedidos de oração. Nós oramos por cada pedido individualmente e sua necessidade não é pequena demais para levar diante do Pai. Quero agradecer você que tem escrito para nós. Alguns de vocês têm sido uma fonte de encorajamento para mim. Veja que estou envelhecendo a cada ano. Eu já tenho um neto que se casou e isto quer dizer que em breve eu vou me tornar um bisavô também. Isso me coloca na categoria de alguém que já está envelhecendo ou então que já é um velho. Quanto mais tempo eu vivo, mais tempo eu aprecio alguns de meus irmãos e irmãs em Cristo. Se você é mais velho ou mais novo, confiamos que você vai nos escrever hoje e mandar o seu pedido de oração e sua contribuição, se puder, para ajudar no sustento deste ministério. Vamos orar. Pai de amor, nós te agradecemos mais uma vez pela Santa Palavra, a Bíblia, pelo Espírito Santo, seu autor e professor. Oramos para que a graça neste ministério seja derramada sobre todos os que ouvem hoje o nosso programa. Deus, faça tudo isso valer a pena para o teu louvor e a tua glória. Que as almas sejam salvas e que os cristãos sejam fortalecidos na fé. E já te agradecemos de antemão em nome do Senhor Jesus. Amém. Vamos agora discutir esse assunto da existência de Deus. Existe um Deus? Se existe, como ele é? Será que podemos conhecê-lo? Como ele se revela ao homem? Bom, em nosso último estudo estávamos vendo o verso bíblico: no princípio criou Deus os céus e a terra. Discutimos esta frase, no princípio. Se refere ao princípio absoluto nas coisas criadas. Temos o correspondente em grego no Novo Testamento em João capítulo 1, verso 1, onde lemos: no princípio era o verbo, e o verbo estava com Deus, e o verbo era Deus. Esta frase em João capítulo 1:1 tem a ver com o princípio absoluto, o começo, retrocedendo ao princípio material no universo. Mas Gênesis 1, verso 1, fala do princípio absoluto das coisas criadas ou do universo material. Temos aqui a abertura das Escrituras Sagradas, que são o ponto em que a mente humana naturalmente vai dirigir-se ao que se pergunta: o que foi o princípio de todas as coisas? Esta afirmação condensada em Gênesis 1:1 dá ao homem o que ele precisa. O princípio foi feito por Deus em sua criação dos céus e da terra com relação a este mundo. Simplesmente antes daquele tempo não havia existência alguma. Em outras palavras, Deus mesmo fez o ato criativo. Este nome em hebraico vem da raiz encontrada em árabe, significando temer. A palavra hebraica é Elohim. Quando você descobre a palavra Deus em sua Bíblia, com D maiúsculo e um D minúsculo, é a tradução do hebraico Elohim, e quer dizer aquele que é forte e fiel. Como já disse, há uma raiz árabe para se temer ou reverenciar. Não para ter medo, mas para ter uma reverência santa daquela pessoa. O que concebemos de Deus em Gênesis 1:1 como aquele que, por sua natureza e por sua obra criativa, provoca temor e uma santa reverência no homem, isto é, temor é reverência santa. A obra registrada em Gênesis 1:1 é uma forma notável de Deus apresentar as obras de seu poder e majestade. A onipotência de Deus faz brilhar todos os atributos neste relato da criação. Ele é aquele que é forte e fiel. Gênesis 1:1 sempre foi um grande verso e, a meu juízo, nos primeiros dias da Igreja Cristã, ele era muito conhecido. Esse foi talvez um dos versos mais fáceis que eu aprendi em minha vida. No princípio criou Deus os céus e a terra. Aprendi nesse verso que existe um Deus. Isto é afirmado, mas jamais colocado em questão. Isso é declarado, mas jamais debatido. Não se discute a questão da eternidade ali, nem tampouco se havia o tempo ali ou não. Gênesis 1:1 nega o ateísmo. Não há discussão sobre a existência ou não de Deus. A Bíblia declara a existência de Deus. Gênesis 1:1 nega o panteísmo, que diz que Deus e a natureza são a mesma coisa. E há pessoas que creem nisso, que Deus e a natureza são a mesma coisa. Depois, em Gênesis 1:1, há a negativa do agnosticismo, que diz que Deus não pode ser conhecido caso ele exista. Bem, Gênesis 1:1 nos diz, no princípio, Deus. Como então o homem pode dizer, eu não sei se Deus existe? Depois, Gênesis 1:1 nega o fatalismo, que prega que o universo simplesmente aconteceu. Eu me lembro que quando eu era mais jovem, meu filho John estava no ensino fundamental. Já faz muito tempo isso, hoje ele tem 36 anos. Ele chegou em casa, depois da escola, e disse que a professora de ciências afirmou que a Terra veio a existir pela combustão espontânea. A combustão espontânea, um pequeno pedaço explodiu e o Sol e a Terra foram formados. Bem, a Bíblia diz, no princípio Deus criou os céus e a Terra. E isto nós aceitamos. Acho maravilhoso ler em Gênesis o relato da criação sendo estabelecida na mente e no coração o fato de que existe um Deus. Deus criou o universo material, segundo o verso 1. Ele criou toda a vida animal, no verso 21, e o homem, no verso 27. Deus vem em primeiro lugar. No princípio, criou Deus. Saiba que eu jamais poderia ser evolucionista e cristão, pois a Bíblia não abre espaço em lugar algum para a evolução. Lemos em Gênesis 1:27, assim Deus criou o homem, Elohim, aquele que é fiel e forte, o que deve ser reverenciado e fiel, adorado e amado pelos homens, aquele que criou os homens. Mais uma vez, eu digo com ênfase, eu jamais poderia aceitar a teoria nunca aprovada de Darwin, a evolução. Alguns anos atrás, eu me lembro de ter encontrado um poema que memorizei. Diz assim, dois macacos sentados no coqueiro discutindo coisas que ouviram. Um disse para o outro, veja só o que dizem por aí. Andam dizendo algo que não pode ser verdade, que o homem descende de nossa nobre raça. A própria ideia em si já é uma desgraça. Jamais o macaco abandonou a mulher, arruinou a vida dela ou deixou os filhos com fome. Jamais se soube de uma mãe macaca que deixasse seus filhos com os outros ou passasse eles para frente para outros tomarem conta, a ponto de nem o bebê saber quem era mais a mãe. Outra coisa que jamais se soube, o macaco que construísse uma cerca em volta de um coqueiro para que os outros não comessem. Porque se eu colocasse uma cerca em volta dessa árvore, a fome iria forçar você a roubar os meus cocos. Temos uma outra coisa que um macaco não faria, sair à noite para encher a cara, usar uma arma de fogo ou uma faca, roubar a esposa do próximo, deixando o macaco sem sua macaca. Bem, pode ser que o homem tenha vindo de qualquer coisa atroz, menos de nós. Essa poesia é um pouco engraçada, mas eu gosto dela. Ela expressa como me sinto sobre a criação narrada no Velho Testamento. No princípio, Deus criou os céus e a terra. Voltamos agora para o Velho Testamento, já visto tantas vezes em nossas séries, mas, nesses estudos introdutórios, queremos usar também o Novo Testamento. O Novo Testamento, da mesma forma, fala no testemunho da criação referindo-se à existência de Deus. Romanos 1, verso 20, lemos, porque as suas coisas invisíveis, desde a criação do mundo, tanto o seu eterno poder como a sua divindade, se entendem e claramente se veem pelas coisas que estão criadas, para que eles fiquem inexcusáveis. Romanos 1, 20. Este verso ecoa o testemunho do salmista. O caráter de Deus e seus atributos são coisas invisíveis, que são claramente vistos no que ele faz, assim como as características dos homens manifestam o que eles são. Você poderá dizer o que é um homem pelo seu coração, consciência, pelo seu comportamento, pelas suas ações e pelo seu testemunho de Deus naquilo que faz e produz. Temos aqui uma pergunta que muita gente faz. É possível realmente ver o invisível? Num certo sentido, eu creio que sim. No entanto, não podemos conhecer a natureza e o caráter do coração de um homem. Sabemos apenas o que vai no interior do homem enquanto observamos suas palavras e suas ações. Agora, se é verdade, e eu sei que é, até mesmo o Deus invisível traz as manifestações externas de seu poder e sabedoria. A criação é um poema de Deus escrito de uma forma que claramente manifesta a divindade em sua onipotência e divindade eterna. Aquelas manifestações de Deus na criação não são meramente relativas em grau, mas são absolutas e juntas elas aniquilam a ideia da personalidade ideal. Depois temos a medida dos comuns, ou conhecimento universal sobre Deus, enquanto a revelação natural de Deus não é completa, ela sempre existiu fora do cristianismo. Certamente Paulo nem mesmo aludiu qualquer ideia sobre o homem natural como tendo uma habilidade natural de encontrar seu caminho para Deus, mas ele coloca que o homem natural tem um conhecimento natural do fato da existência de Deus. A visão cristã de Deus é muito mais inclusiva que qualquer teologia natural. Mas o que concluímos dessa frase de Paulo em Romanos 1:20 é que a teologia natural, de fato, assume uma posição teísta. E quero acrescentar ainda duas coisas a serem descobertas pela inteligência nas coisas que foram feitas. Primeira, há um poder eterno e segundo, não é uma força física cega, nem tampouco um espírito panteísta da natureza, mas uma pessoa divina, uma pessoa consciente cuja energia sustenta o universo que nos cerca. Como alguém pode olhar para o vasto universo estrelado de Deus, para os céus e negar que haja um Deus? Queridos, a ordem perfeita do universo exige a existência de um Deus pessoal. A criação exige um Criador. A chance de que o universo tenha sido criado pela combustão espontânea e passou a existir por causa é tão grande quanto esta Bíblia que está em minhas mãos tenha passado a existir fruto de uma explosão na gráfica onde ela foi impressa. Abra comigo agora em Hebreus capítulo 11. Há duas afirmações no capítulo 11 de Hebreus que acrescenta aquilo que já falei até aqui. Verso 3, porque as suas coisas invisíveis, desde a criação do mundo, tanto o seu eterno poder como a sua divindade, se entendem e claramente se veem pelas coisas que estão criadas, para que eles fiquem inexcusáveis. Em outras palavras, aqueles heróis da fé em Hebreus 11, cujos nomes ocupam a maior porção deste capítulo, não tinham Bíblia dizendo que Deus criou os céus e a terra. Hoje nós temos a Bíblia e sabemos que Deus criou os céus e a terra, pois a palavra de Deus nos diz isso. Naqueles dias, eles não tinham a Bíblia e mesmo assim, para esses antediluvianos e patriarcas, pela fé, viram a assinatura de Deus em cada parte de sua obra. Todas as vezes que as provas da vida caíam sobre os santos do Velho Testamento, tentando-os com as dúvidas ou se a prosperidade ou boa sorte sorria para eles, tendendo a levá-los a se esquecer de Deus, sua fé levou à ação sobre o mundo visível. O universo físico jamais foi um obstáculo para o homem de fé, mas sim para o incrédulo e cético. Eles possuíram uma grande riqueza e já livraram muitos de muitos buracos somente olhando para o vasto universo e se apegando a Deus. Eu digo que esta é uma mente atrofiada que pode olhar o mundo que foi organizado, planejado e sustentado e ainda assim se recusa a crer em Deus. Qualquer um que leia o livro de Jó vai certamente se convencer da extensão do conhecimento de Deus e da criação que alguns homens tinham antes mesmo que houvesse a Bíblia. Olhe um verso que nos fala de Moisés dizendo que pela fé deixou o Egito, não temendo a ira do rei, porque ficou firme como vendo o invisível. Hebreus 11:27. Você já percebeu esta afirmação em Hebreus 11:27? Veja isso em sua Bíblia. Veja que aquele que é invisível. Este é um grande e estranho paradoxo. Como você pode ver alguma coisa que é invisível? Isso não é uma contradição, é um paradoxo. Há uma diferença entre contradição e um paradoxo. Não há contradições em sua Bíblia, amado, mas há alguns paradoxos na Bíblia e este certamente é um deles, vendo aquele que é invisível. Mas não totalmente para uma mente honesta e inquiridora, esta é uma frase estranha. Uma afirmação pode parecer, mas não é necessariamente absurda. Pela fé, Moisés viu a Deus que é invisível. Existem certas coisas no cristianismo que podem ser compreendidas em parte exteriormente. Isto é para aqueles que estão fora da fé cristã. Há aquelas coisas, e acho que muitas delas, que não podem ser compreendidas até mesmo depois de se tornar um cristão, mesmo depois de nascer de novo. Parece até absurdo que milhões tenham encontrado uma realidade abençoada, tanto dentro como fora da fé cristã. Este é o fato da existência de Deus. Moisés não foi o único homem que conseguiu ver o invisível. Essa distinta apreensão de Deus tem sido partilhada por muita gente hoje. Em todas as coisas da criação que os olhos da fé observam, existe aquela dúvida que o ceticismo jamais poderá ver. Elas veem a Deus. No sul da Califórnia houve um severo período de chuvas. Eu suponho que em janeiro, fevereiro e também no início de março, vimos a chuva no sul da Califórnia como os habitantes jamais viram antes. Para falar a verdade, novos registros de precipitação foram estabelecidos naquela área, e ao ver isso pude ver as mãos de Deus agindo em sua criação. Agora estamos sob uma severa seca, e alguns cientistas já estão predizendo que não haverá água suficiente para sustentar a vida. É ridículo chegar a esta conclusão. Estes cientistas não conhecem a Deus. Em todas as pesadas chuvas que vejo, sim, há muito prejuízo, inundações e deslizamento de terra, mas, amados, a chuva era essencial, ela é necessária. E eu vejo a mão de Deus agindo. Nas mãos de Deus temos um lindo arco-íris. Lembre-se disso. Eu gosto de crer que este verso nos ensina que Moisés desafiou ao faraó porque ele cria na obra de Deus e deixou o Egito porque sabia que Deus o amava e cuidava dele. É nisso que eu creio. Eu creio que o mundo foi criado por Deus, que me amou e deu seu filho Jesus para morrer por mim. Temos no Novo Testamento algumas evidências definidas da existência de Deus e podemos ver o invisível. Há uma coisa que eu gostaria de discutir neste momento. Isso é o que vou chamar de a organização do universo. Já foi colocado por outros que a maior descoberta de toda a ciência é a organização de nosso universo. As mais novas e mais avançadas descobertas da nossa ciência repetidamente confirmam este fato de um universo organizado. Vamos ilustrar. Considere a relação Terra e Sol. A maior distância da Terra e o Sol é de 52 milhões de quilômetros, e isso é chamado de afélio. A menor distância da Terra é de 146 milhões e 900 mil quilômetros, e é chamado de periélio. A distância média da Terra e do Sol é de 148 milhões e 592 mil quilômetros. O diâmetro do Sol é 100 vezes maior que o diâmetro da Terra e irradia tanto calor quanto a queima de 11 trilhões de toneladas de carvão. Sabemos que nossa pequena Terra está em constante movimento. Enquanto parece que o Sol e os outros corpos celestes estão em movimento, não percebemos o movimento da Terra, embora a Terra, quando se move com tudo que há nela. Considere a possibilidade de uma catástrofe na Terra e uma destruição final de toda a vida se a Terra saísse de sua órbita em torno do Sol. Se a Terra se movesse em direção ao Sol, toda a vida seria consumada pelo calor. Mas se, por outro lado, a Terra se distanciasse do Sol, todos nós morreríamos congelados em pouco tempo. O sistema solar é composto do Sol e de 9 planetas que dão voltas em torno dele. Eles são Mercúrio, Vênus, Marte, Júpiter, Saturno, Urano, Netuno e Plutão. Eles são acompanhados por 28 luas, alguns milhares de planetoides e alguns cometas, e um grande número de meteoros que compõem uma grande família. Cada planeta do sistema solar está em movimento e cada corpo celeste continua em seu movimento de rotação elíptica. Júpiter, o maior de todos os planetas deste sistema, é mais de 1.300 vezes maior que a Terra e maior que os outros componentes de todo o resto do sistema solar. Ele tem uma velocidade equatorial de 48 mil quilômetros por hora. Quanto tempo estes planetas já existem, nenhum homem pode dizer. A maravilha é a precisão que eles têm numa ordem perfeita. Qualquer cientista vai dizer a você que existe uma ordem no universo pré-estabelecida. Agora, o gigantesco Júpiter torna-se um anãozinho diante do gigantesco Betelgeuse. Esta estrela vermelha proeminente no céu é mais ou menos 450 vezes maior que o Sol. Nossa estrela, quando comparada a grandes estrelas do universo, é como se fosse um grão de areia diante de uma grande abóbora. De fato, se o Sol fosse o centro do universo, a órbita da Terra e Marte estaria ainda na superfície externa de Betelgeuse. Podemos ver nos céus outra estrela tremenda, uma estrela notável chamada Antares, com um diâmetro de 480 milhões de quilômetros. Pense nisso. Antares está tão longe de nós que os raios que vemos hoje foram emitidos há 250 anos atrás, e estes mundos jamais colidem. Que maravilhoso quando eles obedecem a uma lei de organização estabelecida. Exercite a sua mente um pouco mais sobre as galáxias. Todos nós, às vezes, ficamos maravilhados com a Via Láctea. Esta é a nossa galáxia e consiste de bilhões de estrelas. Em Jeremias 33, 22, temos o exército dos céus que não pode ser contado. Vista da Terra, as estrelas individualmente parecem muito perto, mas, na verdade, estão no coração dessa nuvem de estrelas. Estão a milhões de quilômetros entre elas. Pense nisso, amigos. Há milhões de galáxias no vasto espaço exterior do universo. Os cientistas nos dizem que estas estrelas sempre estão girando em torno de outras estrelas, fazendo com que girem em torno de sua própria inércia, empurrando seus vizinhos para todos os lados, algumas a uma velocidade de 230 km por segundo. Nosso Sol, que arrasta os planetas com ele, viajando desajeitadamente a uma velocidade de 20 km por segundo, que é 67 mil quilômetros por hora, movendo-se a passo de tartaruga se comparado com as estrelas do espaço exterior. Ainda assim, amados, não há colisões que possam provocar uma reação em cadeia e explodir o universo. Nenhum homem pode questionar a organização do vasto universo e jamais negar o poder por trás dele. Como vamos entender esta organização do universo? Vamos ver isto em nosso próximo estudo. Creio que você vai trazer a sua Bíblia e o seu caderninho para se juntar a nós nesses estudos sobre a existência de Deus. Como podemos conhecê-lo? Estamos estudando sobre o testemunho de Deus na criação e, partindo deste ponto, vamos nos encontrar de novo em nosso próximo programa. Se Deus assim permitir, vamos voltar no mesmo horário e na mesma emissora. Continue olhando para cima. Que Deus o abençoe e até o próximo programa.
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0: Projeto obriga a polícia a comunicar vítimas sobre fim de inquérito. Conselho aprova pedido de recuperação extrajudicial da Braskem. Mobilização nacional coleta DNA de parentes de desaparecidos. Um novo projeto de lei em análise na Câmara quer obrigar a polícia a informar a vítima e o seu advogado sobre o encerramento do inquérito e a remessa do processo à justiça. A exigência vale para crimes de ação penal privada e estabelece o prazo de 5 dias para que a notificação seja feita, preferencialmente por e-mail, assim como envio do número atribuído pela justiça. A proposta altera o Código de Processo Penal para garantir o direito à informação e evitar que a vítima perca o prazo legal de 6 meses para apresentar a queixa-crime. O texto destaca ainda que falhas no envio não alteram esses prazos. O Conselho de Administração da Petroquímica Braskem aprovou o ajuizamento de um pedido de recuperação extrajudicial para reestruturar as suas dívidas, que somam 10 bilhões e 900 milhões de dólares, o equivalente a cerca de 56 bilhões de reais. A empresa esclareceu que o processo tem escopo estritamente financeiro e não afeta as obrigações com fornecedores e clientes, que continuam sendo cumpridas normalmente. O Ministério da Justiça deu início à 4ª Mobilização Nacional de Coleta de DNA de Familiares de Pessoas Desaparecidas. A ação é realizada em parceria com institutos de perícia federais e estaduais e vai até esta sexta-feira em mais de 340 postos espalhados por todo o país. O objetivo é incentivar doações de material genético de parentes de primeiro grau, como pais, filhos ou irmãos, ajudando no cruzamento de dados para a identificação de pessoas vivas ou falecidas. Quem já participou de edições anteriores não precisa repetir a coleta. Para colaborar, basta comparecer a um ponto oficial com documento de identidade e, se possível, o boletim de ocorrência. O procedimento é rápido, não dói e é feito por meio de um cotonete na boca ou uma gota de sangue do dedo, garantindo sigilo absoluto no material para fins exclusivos de busca e identificação.
1: Previsão do tempo.
0: Terça-feira, 25 de agosto de 2026, em Curitiba e região metropolitana, sol com muitas nuvens durante o dia e períodos de céu nublado. Noite com muitas nuvens, mínima 10, máxima 18. Em Cornélio Procópio e norte do Paraná, sol com muitas nuvens durante o dia e períodos de céu nublado. Noite com muitas nuvens, mínima 14, máxima 22. Em Taubaté e Vale do Paraíba, em São Paulo, sol com muitas nuvens durante o dia e períodos de céu nublado. Noite com muitas nuvens, mínima 16, máxima 23. Em Pirassununga e Centro-Leste Paulista, dia de sol com nevoeiro pela manhã. As nuvens aumentam à tarde, muitas nuvens à noite, mínima 11, máxima 27. As informações são do Climatempo.
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3: As boas novas de Deus para você memorizar esta semana encontram-se em Efésios 2, 8 e 9. Porque pela graça sois salvos por meio da fé, e isto não vem de vós, é dom de Deus, não vem das obras, para que ninguém se glorie. Vamos ler novamente, Efésios 2, 8 e 9, porque pela graça sois salvos por meio da fé, e isso não vem de vós, é dom de Deus, não vem das obras, para que ninguém se glorie. Estas são as boas novas de Deus para você memorizar aqui na BBN.

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1: 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Pois o Senhor executará sua sentença sobre a terra e apressará o fim das suas tentativas de recuperá-la, interrompendo-as merecidamente. Romanos 9:28, na versão da Bíblia Viva. Já ingressamos nesse período de iminente prestação de contas. Podemos constatar por nós mesmos, pois não passa um dia em que não haja catástrofes de qualquer natureza. Por quê? Porque na presunção, o homem virou sua lança contra Deus. Quase em toda parte encontramos hoje uma degeneração, uma inversão de todos os valores, seja na música, na arte ou na moral. A fé em Jesus Cristo é esvaziada e enchida com vida própria. Tudo isso ainda se intensificará até a repentina vinda do Senhor. Quando lemos o último livro da Bíblia, vemos nitidamente que não está distante o tempo em que o Senhor se revelará pessoalmente, e isso diante dos olhos de todo o mundo. Eis que vem com as nuvens, e todo olho verá. O mundo não terá mais tempo para pensar. Vemos isso todos os dias. Você que busca valores passageiros, que compara sua situação financeira e seu salário com o mundo ao redor, ouça-me, desvie seu olhar do mundo e erga outra vez seus olhos conscientemente para Jesus. Tome essa decisão agora e você ouvirá o Senhor lhe chamando como se fosse a primeira vez. Segue-me.

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Quando foi questionado a respeito da dificuldade de uma pessoa ser salva, o Senhor Jesus respondeu: "As coisas que são impossíveis aos homens são possíveis a Deus." O ensinamento da palavra de Deus nos ajuda a entender que a redenção da alma é caríssima. Por isso, através da morte redentora de Cristo, Deus possibilita a paz, o perdão e a vida eterna a todos que, em arrependimento e confiança genuína, se achegam a Ele pela fé em Cristo. Por isso, querido ouvinte, se hoje você reconhece a corrupção em seu interior e deseja ser livre do poder, do domínio e da condenação do pecado, confie em Cristo e aceite-o como seu Salvador. 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

Olá, meu caro ouvinte, é muito bom ter você aqui comigo para mais um estudo na Palavra de Deus aqui em nosso programa Sabedoria para o Coração. Continuamos em nossa série pela Epístola de Paulo a Tito. Chegamos ao verso 7 do capítulo 1. O título da nossa mensagem é Despenseiros do Século XXI. O Sir Arthur Doyle foi o autor de Sherlock Holmes. Esse homem era evidentemente bastante interessante. Lick, em certa ocasião, fez um trote com seus amigos próximos e parceiros estimados, que eram pessoas respeitadas na sua cidade. Ele enviou um telegrama que dizia simplesmente: "Fujam todos, tudo foi descoberto." Dentro de 24 horas, 12 de seus amigos deixaram o país. O pregador e escritor prolífico Wiersbe escreveu em seu livreto chamado Integridade em Crise: "A igreja se acostumou em ouvir pessoas questionando o evangelho simplesmente porque a mensagem parece tola, mas agora a situação se reverteu de forma vergonhosa e o mensageiro que se tornou o principal suspeito." Em outras palavras, mostre-me um servo líder honesto. A razão da importância de honestidade na igreja é bem óbvia. O mundo cínico de hoje está basicamente em busca pela mesma coisa, e também faz as mesmas perguntas. Por que deveríamos dar ouvidos à igreja, como sabemos que você está dizendo a verdade? Você mesmo acredita nessas coisas? E se sim, por que você e os demais líderes não praticam aquilo que pregam? Será que a igreja pode ser considerada hoje digna de confiança? O apóstolo Paulo cria e ensinava que a solução começava com os líderes que ocupavam os ofícios espirituais submissos ao Espírito Santo. Uma das perguntas mais cruciais a se fazer e responder é: quem está liderando aquela igreja e por que eles são qualificados para liderá-la? Em seu comentário no livro de Tito, o pregador Charles Swindoll escreveu que Paulo exigia que os líderes fossem homens de caráter, independente da sua idade, riqueza, experiência, poder e posição. Líderes devem demonstrar maturidade cristã aprovada. Lembro-me da ocasião quando um proeminente líder evangélico em nosso estado veio à nossa igreja uns anos atrás. Num belo dia eu saí com ele para lhe mostrar a nossa pequena cidade. A nossa igreja ainda era nova. Estávamos em busca de um terreno, tentando levantar recursos para construir o templo. Enquanto eu lhe mostrava tudo isso, ele se virou para mim e disse: "Você precisa de homens ricos em sua equipe. A influência e recursos financeiros deles é que irão providenciar aquilo que precisa." Enquanto eu agradecia o seu conselho, algo em meu coração me fez dizer: "Acho que não concordo muito com isso. Não encontramos nenhuma qualificação pastoral envolvendo finanças ou negócios." Como Paulo escreveu para seu jovem discípulo Tito, que estava na ilha de Creta, as qualificações que encontramos em Tito 1 não se relacionam em nada com o sucesso financeiro, mas com o sucesso espiritual. Quanto aquele indivíduo ganha não diz nada se ele pode ou não ser um líder. A quantidade de suas posses não determina se ele pode supervisionar o rebanho de Deus. Então, o que determina? Paulo continua nos dizendo, note comigo o verso 7 de Tito 1, porque é indispensável que o bispo seja irrepreensível como despenseiro de Deus. Paulo muda a palavra de presbítero para bispo ou episcopos no verso 7. O supervisor ou episcopos precisa ser alguém irrepreensível. Paulo muda de termo. Segundo a Igreja Católica, o bispo ocupa uma posição mais elevada do que o presbítero na cadeia alimentar. Paulo, portanto, começa a fornecer qualificações diferentes para uma posição mais elevada, o ofício de bispo. Essa é a interpretação da Igreja Católica. O que isso convenientemente faz é separar o bispo do verso 7 das qualificações de presbítero no verso 6, onde lemos que ele precisa ser um marido e um pai fiel. Isso, obviamente, dá permissão ao presbítero para que ele seja casado e tenha filhos. Os líderes católicos afirmam que Paulo nos fornece uma lista para líderes casados na igreja, cujas qualificações se encontram no verso 6, e em seguida o apóstolo fornece outra lista para o ofício de bispos celibatários nos versos 7 a 9, onde não há referência alguma à esposa ou filhos.
Assim, é claro, você estaria livre para concorrer às posições mais elevadas na cadeia alimentar, tornando-se um cardeal e até um papa. O problema com toda essa tradição e hierarquia é o próprio versículo. A Bíblia atrapalha tudo. O verso 7 começa com a pequena conjunção gar, que é traduzida como por quê. Por que é indispensável que o bispo seja irrepreensível? Ela significa que Paulo está, na verdade, dando continuidade ao seu pensamento sem nem mesmo uma pausa gramatical. Ele não está mudando de assunto. Na verdade, gramaticalmente, não existe nenhuma pausa no fluir das características. Paulo simplesmente adiciona exigências para o mesmo ofício, com um pouco mais de explicação sobre que tipo de presbítero, bispo, pastor deve ocupar a posição de líder na igreja. O apóstolo Pedro, ironicamente, é o autor que usa os termos presbítero, bispo e pastor no mesmo texto ao se referir ao mesmo homem e ao mesmo ofício, 1 Pedro 5:2. E olha, Pedro era um homem casado. Pelo menos essa é a conclusão clara a que chegamos, uma vez que Jesus curou a sogra de Pedro, como lemos em Mateus 8:14. Jesus curou a sogra de Pedro. Não conheço muitos homens que estariam dispostos a ter uma sogra sem sair ganhando uma esposa no meio, não é? Bom, não vou falar mais nada, a não ser que eu tenho mesmo uma sogra maravilhosa. No início do verso 7, Paulo enfatiza novamente a característica categórica de irrepreensível. Ele repete no verso 7, porque é indispensável que o bispo seja irrepreensível. Lembre-se de que vimos em nosso estudo anterior que essa palavra não significa que o líder deve ser perfeito. Fosse esse o caso, ninguém concorreria ao cargo. Apesar de ele não ser perfeito, ele é fiel. Meu amigo Paulo não exige perfeição, mas alguém que demonstre um padrão piedoso de vida, digno de ser imitado. Primeiro, aqui no verso 6, ele deve ser fiel e digno de ser imitado em sua vida pessoal, particular, no quesito ali do seu casamento, no seu controle dos filhos. Segundo, nos versos 7 a 9, ele deve ser digno de imitação em sua vida pública, no seu caráter. Essa é a única mudança que Paulo tem em mente aqui no verso 7, de vida pessoal, particular, para vida pública. Na verdade, Paulo adiciona uma palavra interessante aqui na frase inicial, veja o verso 7, porque é indispensável que o bispo seja irrepreensível como despenseiro de Deus. O termo despenseiro vem do grego oikonomos, oikos que significa casa e nomos, que pode ser traduzido como organizador. Um despenseiro, portanto, é aquele que mantém a ordem na casa. Um despenseiro, nos dias de Paulo, era frequentemente um escravo que havia subido em posição, sendo reconhecido como uma pessoa honesta em quem seu mestre confiava para administrar os negócios da propriedade. Veja bem, o despenseiro não era o dono da propriedade, ele apenas a administrava. Talvez você se lembre do despenseiro mais famoso na Bíblia, José, lá em Gênesis. Ele foi vendido como escravo por seus irmãos e por um tempo pertenceu a Potifar. Mas ele se tornou um homem tão digno de confiança que Potifar o colocou na posição de administrador de sua casa. Esta é a ideia na mente de Paulo quando ele escreve a Tito: um presbítero organiza e administra a casa de Deus. Paulo anteriormente já havia dito ao presbítero Timóteo em 1 Timóteo 3:15, para que, se eu tardar, fiques ciente de como se deve proceder na casa de Deus, que é a igreja do Deus vivo, coluna e baluarte da verdade. Em outras palavras, a igreja é a casa de Deus, e os presbíteros, bispos, pastores são os despenseiros de Deus nessa casa, o que serve de lembrete que a casa pertence a Deus. Também nos lembra que Deus deu essa supervisão aos presbíteros. Eles administram a igreja, organizam a igreja de Deus e prestam contas a Deus ao cumprirem a vontade dele, quando alimentam, lideram, treinam, aconselham, disciplinam, protegem, encorajam e capacitam os membros da casa de Deus. Agora, se você já deixou seus filhos sob os cuidados de outra pessoa, precisa sair com sua esposa ou marido, contrata-lhe uma babá para vir em casa e cuidar dos filhos por algumas horas. Você dá diretrizes dizendo o que não fazer e o que fazer.
não faça isso, não faça aquilo, não deixe as crianças fazerem aquilo outro. Ou seja, você começa com o negativo porque deseja total atenção da babá, depois dá uma lista dos positivos. É exatamente isso que Paulo faz aqui. Paulo lista 5 negativos e 7 positivos. Veja o verso 7. Porque é indispensável que o bispo seja irrepreensível como despenseiro de Deus, não arrogante, não irascível, não dado ao vinho, nem violento, nem cobiçoso de torpe ganância. Permita-me esboçar essas 5 características negativas da seguinte forma. Pelo fato de o presbítero administrar a casa de Deus, ele não pode ser cegado pela arrogância, controlado pela ira, influenciado pelo álcool, conhecido pela violência e guiado pela ganância. Então, em primeiro lugar, o presbítero não pode ser cegado pela arrogância. Paulo escreve, o despenseiro de Deus não pode ser arrogante. O motivo por que isso ocupa o primeiro lugar na lista é que essa é uma atitude contrária à do despenseiro. O despenseiro não faz a sua vontade, mas a vontade do mestre. O despenseiro não é dono da casa, ele apenas administra a casa por um tempo. Voltando à ilustração da babá, você não espera chegar em casa e descobrir que ela usou sua maquiagem, pintou a sala de verde e limão, se livrou do cachorro, etc. Se você não deu essas ordens, com certeza ela não será contratada novamente. Essa não é a casa dela, aquelas não são as roupas dela. O cachorro também não é dela. Ela não foi trazida à sua casa para fazer a vontade dela. Agora, deixe-me adicionar que a palavra arrogância não possui a conotação forte que os leitores e ouvintes da carta nos tempos de Paulo notaram. Para nossa cultura, essa palavra não é tão pesada. Paulo está, na verdade, se referindo a alguém dado à arrogância de tal forma que se acha no direito de posse. Ele não existe por causa da igreja. A igreja é que existe por sua causa. Na analogia da babá, isso se equipara a você chegar em casa e descobrir que ela mudou as fechaduras, tirou as suas roupas do guarda-roupas e colocou as dela e até pendurou uma plaquinha na porta de entrada com o nome dela. Uma pessoa assim não anda, ela galopa. Um líder assim é convencido por sua própria importância, está cegado pelo seu próprio reflexo. Essa foi a queda de Satanás. Ele recebeu a maior de todas as responsabilidades. E o que fez? Ficou cego com sua própria arrogância e disse, conforme lemos em Isaías 14, do 13 ao 14, eu subirei ao céu, exaltarei o meu trono, me assentarei. Subirei acima das mais altas nuvens e serei semelhante ao Altíssimo. Subirei, exaltarei, assentarei, subirei, serei. Satanás tinha grande autoridade. Ele simplesmente se esqueceu de que a vontade de Deus era infinitamente mais importante. Um autor escreveu, um presbítero nunca diz, isso é meu. Tudo o que ele tem vem de Deus. Seu tempo, suas posses, seus desejos e talentos são todos emprestados do Senhor e ele deve utilizá-los fielmente para honrar a Deus e edificar a igreja de Deus. Paulo diz, Tito, certifique-se de que concederá poder apenas àqueles que não amam o poder. Segundo, o presbítero não pode ser controlado pela ira. Paulo ainda escreve no verso 7, não irascível. É importante entendermos que Paulo está se referindo a um estilo de vida, um hábito. Na verdade, existem dois termos gregos primários para ira. Um é thumos, e a palavra se refere ao tipo de ira que se acende rapidamente, mas que também se apaga rapidamente, como palha lançada ao fogo. A outra palavra é orgulos, que se refere ao tipo de ira que o homem possui e nutre para que sempre permaneça acesa. Paulo, portanto, se refere aqui não a manifestações ou explosões ocasionais de ira, mas a uma pessoa com propensão à ira. São pessoas conhecidas por sua ira. Esses indivíduos possuem uma inclinação íntima em direção à ira mais do que a outras emoções e são facilmente provocados a reagir dessa forma. O motivo por que isso é tão crucial é simplesmente que o trabalho com pessoas apresenta muitas oportunidades para alguém se irritar e se irar, não é? Se você serve numa sala de aula, lidera um estudo bíblico,
se voluntaria a liderar um ministério, ensina aquela turma, administra aquele departamento no trabalho, ajuda num time de futebol, então com certeza tem muito mais motivos para se irritar. Se é propenso a se irritar, todos perdem com isso. Um autor escreveu que o presbítero qualificado se resguarda do espírito de hostilidade, ressentimento e ira. Mesmo quando tudo na igreja parece estar indo na direção errada e as pessoas são críticas e indiferentes, ele se guarda disso. Isso me lembra do que outro autor escreveu e todos os líderes podem se identificar com isso. Ser um líder é como administrar um cemitério. Existem muitas pessoas, mas nenhuma parece estar ouvindo você. Então, o que fazer? Considere Jesus, o supremo modelo de pastor. Consegue imaginar passar 3 anos com Simão Pedro, Tomé e Judas na mesma sala? Mesmo depois de 3 anos, eles ainda estão discutindo sobre quem será o maior no reino dos céus. Jesus se levanta na última ceia e lava os pés deles, incluindo os pés de Judas, João 13:5. Ele não os ensinou com punhos cerrados, mas com uma toalha e uma vasilha de água. Ele os ensinou como reagir às piores ofensas em oração. Quando, pendurado na cruz, disse, Pai, perdoa-lhes, porque não sabem o que fazem. Então é como se Paulo estivesse dizendo, é exatamente esse o tipo de padrão que eu quero que seja modelado na igreja. Nosso primeiro exemplo foi Jesus, o nosso mestre. O presbítero não pode ser cegado pela arrogância ou controlado pela ira. Em terceiro, o presbítero não pode ser influenciado pelo álcool. O despenseiro de Deus não pode ser dado ao vinho. A palavra usada aqui carrega a ideia de ser continuamente acompanhado pelo vinho, ou seja, o vinho não deve ser o seu companheiro. Se você estudar a instrução bíblica sobre bebidas alcoólicas, como podemos chamá-las, logo notará que a abstinência não é ordenada. Na verdade, não existe nenhum verso declarando que o crente deve se abster do vinho por toda a vida. O que encontramos, sim, são exortações severas contra a bebida forte e muito vinho. O presbítero não deve ser conhecido como alguém que está sob influência de vinho. Disfarçar exigiria um grande esforço da sua parte. O vinho de hoje pode ser comparado à bebida forte da antiguidade, a qual a Bíblia proíbe. Por quê? Porque ele embriaga a pessoa com muita rapidez e interfere em seu julgamento e discernimento. O que acho trágico em nossa geração é que, mesmo sabendo que grande parte dos assassinatos, suicídios e acidentes estão relacionados ao álcool, que 1 a cada 4 famílias tem problema com substâncias abusivas, que o álcool é um dos principais elementos causadores de doenças, que bebida reduz a expectativa de vida, destrói famílias, acaba com as finanças de lares e muito mais, à luz de tudo isso, como é possível que um presbítero defenda a bebida alcoólica? Ao contrário, ele deveria se tornar um padrão e fugir da bebida entorpecente. Adicione-se a isso ainda o fato de Paulo, Timóteo e Tito não terem muito o que beber. Nós podemos escolher entre centenas de bebidas que não interferem em nosso juízo nem atrapalham nosso testemunho ou talvez tacitamente apoiam algo que possivelmente se tornaria a causa de crentes novos caírem. Como Paulo escreveu em 1 Coríntios 8, do 9 ao 11, perece o irmão fraco pelo qual Cristo morreu. Salomão escreveu em Provérbios 31, 4 e 5, não é próprio dos reis, ó Lemuel, não é próprio dos reis beber vinho, nem dos príncipes desejar bebida forte, para que não bebam e se esqueçam da lei e pervertam o direito de todos os aflitos. Timóteo estava fazendo bem. A questão, então, não é quanto eu posso beber sem me tornar tropeço a algum irmão, mas como posso me distanciar o máximo possível disso. E Paulo escreve aqui, não dado ao vinho, ou seja, ele não está sempre bebendo. Sinceramente, eu fico espantado ao ver pastores conduzindo em sua própria casa um alambique particular. É isso mesmo, fabricam cerveja em sua casa. Essa é a nova moda evangélica que enfatiza a liberdade e o ato de relevar as coisas. Um homem saiu da sua igreja em nossa cidade e veio para a nossa igreja.
Ele comentou que havia participado de um estudo bíblico para homens lá na outra igreja, onde todos bebiam cerveja, começando com o pastor e incluindo todos no grupo. Mas esse homem estava, na verdade, se recuperando do alcoolismo e sentiu muito tentador se envolver com aquilo que os demais viam apenas como uma questão de liberdade cristã. Ouça bem, meu amigo, às vezes a nossa liberdade estrangula o bom senso. Você não verá isso em nossa igreja pelo simples motivo de nossos presbíteros e diáconos influenciarem as pessoas para uma vida santa. Eles são encorajados não a cuidarem com o quanto podem beber, mas quão limpos e distantes conseguem ficar da bebida. E esse princípio não envolve apenas bebida, mas também glutonaria, suas escolhas de filmes, as músicas que ouve e muitas outras coisas. As pessoas procurarão desculpas para essas práticas e vão querer enfiar tudo lá em Romanos 14, dizendo, veja bem, é minha prerrogativa e meu direito, então não me incomode. Mas um presbítero não pensa dessa forma. Ele pensa no que é melhor para o rebanho. O que os manterá longe do precipício? O que os protegerá da melhor forma possível? A questão não é com quanto podemos nos envolver, mas como posso me distanciar o máximo disso. Pais e mães precisam tomar cuidado, porque aquilo que você permite na TV se torna o padrão que seus filhos imitarão. O que ouve endossa ou apoia sua origem. O que tem em sua geladeira se torna o ponto de partida para seus filhos, e eles levarão as coisas muito mais além do que você tinha sequer imaginado. Para o pastor, ele não deve permitir nada que venha a entorpecer sua mente e seus sentidos. Mas Paulo continua com a lista. Quarto, o presbítero não pode ser conhecido como um homem violento. Paulo escreve no verso 7, nem violento. O termo se refere a um nocauteador, alguém que bate e fere. É interessante que nos cânones apostólicos encontramos uma proibição que diz: ordenamos que o bispo que nocauteia o crente em pecado seja removido. Evidentemente, o costume era bater, literalmente, em qualquer um que saísse da ordem. A palavra passou a se referir à violência não somente em ação, mas também em palavras. Passou a se referir a um repreensor severo, abusivo com as palavras. Essa atitude se tornaria criticamente importante simplesmente porque os presbíteros lidam frequentemente com conflitos emocionais. Eles se envolvem em discordâncias teológicas profundas. O presbítero se encontrará com muita frequência no meio de situações tensas, como um juiz. E os torcedores? Eles correm para cima de quem mesmo? Pois é, do juiz. O que Paulo diz aqui é que se o presbítero tende a reagir às ofensas também com ofensas, se ele revida os insultos, se grita de volta contra quem o ofendeu, se ele repreende duramente e menospreza aqueles que lhe são submissos, então esse presbítero não é qualificado, porque o padrão de vida dele não segue a reação de Cristo diante dos insultos e ofensas. Um autor observa, se ele for tratar as ovelhas com aspereza e machucá-las, se ele, em sua frustração, for responder às ovelhas com violência verbal, não poderá ser um dos subpastores de Cristo. É simples assim. Um presbítero não pode ser um indivíduo que é cegado pela arrogância.

0: Estatística tinha sido incluído na lista porque os cretenses tinham uma reputação de serem avarentos. Um poeta romano afirmou que os cretenses eram tão ávidos por dinheiro quanto abelhas por mel. É como se Paulo exortasse Tito a não escolher um cretense como presbítero, ou pelo menos que garantisse que esses crentes tivessem arrancado aquele espírito cretense de si primeiro. Caso contrário, o ministério deles favoreceria os ricos, seria comprado com facilidade. Esses indivíduos tomariam decisões baseadas no dinheiro, não no ministério. Seu motivo oculto para servir no ministério era tosquear as ovelhas ao invés de alimentá-las. E isso é a natureza oposta do ministério de um pastor, que é dar, ser generoso, administrar fundos para o benefício do rebanho. De fato, a palavra seguinte em Tito 1:8 forma um contraste direto com a avareza, é a hospitalidade, espírito generoso. A generosidade deve ser a marca oficial do coração do pastor. Existe alguém mais generoso do que Cristo, o nosso supremo pastor? Ele por acaso não derrama diariamente sua graça sobre nós? Portanto, seus subpastores não podem ser gananciosos, avarentos, mas generosos e com um grande coração para dar. Vamos seguir o exemplo de Cristo nesse sentido, à medida que damos aos outros aquilo que temos. Que nosso modelo de cristianismo como rebanho e especialmente como despenseiros da casa de Deus no século XXI seja de pessoas não guiadas pela ganância, não conhecidas como violentas, não influenciadas pelo álcool, não controladas pela ira e não cegadas pela arrogância. Que Deus o abençoe, meu querido, e tenha um ótimo dia.
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2: Novo tratamento sem quimioterapia para câncer de mama tem mais de 90% de sobrevida em estudo. NASA mostra lençóis maranhenses vistos do espaço, deserto feito de água. Irã anuncia a descoberta de mais de 200 bilhões de metros cúbicos de gás. Um estudo conduzido pela Escola de Medicina Monte Sinai dos Estados Unidos apresentou resultados promissores com uma nova estratégia para tratar um tipo específico de câncer de mama metastático sem a necessidade de quimioterapia. O tratamento combina quatro medicamentos já conhecidos e alcançou uma taxa de sobrevida de 93% das pacientes após 3 anos de acompanhamento. Durante os primeiros 6 meses, 97% das participantes apresentaram benefício clínico e metade permaneceu cerca de 2 anos ou mais sem o avanço do tumor. A combinação ataca células cancerígenas bloqueando hormônios e proteínas de proliferação com efeitos colaterais considerados controláveis. Por ter sido testada num grupo pequeno de 29 mulheres, a nova terapia agora precisa passar por testes com um número maior de participantes para comparar a sua eficácia diretamente com as opções de tratamento convencionais. Uma das paisagens mais famosas do Brasil ganhou destaque internacional numa publicação da Agência Espacial Americana, a NASA. O registro capturado pelo satélite Landsat 9 mostra a vastidão das dunas brancas entremeadas por centenas de lagoas em tons de azul e verde no Parque Nacional dos Lençóis Maranhenses. Na legenda, a agência definiu o local como um deserto feito de água, mas explicou que a região passa longe de ser seca, já que chove ali o dobro do volume registrado, por exemplo, em Londres, a capital da Inglaterra. O acúmulo da chuva sobre o solo de areia de quartzo cria lagoas temporárias, cujas cores mudam conforme a profundidade. A presença de algas e a matéria orgânica. O campo de dunas de 90 mil hectares continua em constante movimento pela força dos ventos, reforçando a beleza da unidade de conservação reconhecida como Patrimônio Natural da Humanidade pela Unesco. O Irã anunciou a descoberta de uma reserva de mais de 212 bilhões de metros cúbicos de gás natural num campo localizado no sul da província de Fars. Segundo o ministro do petróleo do país, Mohsen Paknejah, estima-se que seja possível extrair mais de 5 bilhões de pés cúbicos do insumo a partir da nova reserva. O ministro destacou que se trata de gás do tipo doce, o que reduz muito os custos de desenvolvimento e operação do campo. A novidade surge num momento delicado para o país persa, que tenta reparar a sua infraestrutura energética danificada durante o conflito contra Israel e os Estados Unidos, além de encarar o risco de novas sanções econômicas americanas. O governo do Irã trabalha para recuperar a sua capacidade de produção do gás natural, afetada por paralisações da infraestrutura desde o início das hostilidades no início do ano.
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0: Quando pensamos em Deus, dentre as muitas características que podemos lembrar, amor e justiça são as que mais se destacam. Por sua justiça como pecadores, mereceríamos a condenação eterna ao inferno. Mas por seu tão imenso amor, ele enviou seu único filho para morrer em nosso lugar na cruz. E agora, quando ele olha para cada um de seus filhos, ele não vê mais o pecado em nós. Assim, o sacrifício de Jesus por mim e por você. 1 Samuel 16, no verso 7 diz: Porque o Senhor não vê como vê o homem, pois o homem vê o que está diante dos olhos. Porém, o Senhor olha para o coração. Você tem certeza do que Deus vê quando ele olha para o seu coração? Ele ainda vê um pecador, ou ali ele encontra um remido, resultado do sacrifício de Jesus na cruz? Se você não tem convicção de como responder essa pergunta, acesse agora www.bbnradio.org e clique em Como Chegar ao Céu para saber mais sobre a salvação e vida eterna.
1: Olá, bem-vindo à nossa mensagem de esperança e encorajamento Pão Diário. Hoje vou ler o texto de Bill Crowder com o título Corrida Espacial, baseado em 1 Coríntios capítulo 3, entre os versículos 3 e 9. Em 29 de julho de 1955, os Estados Unidos anunciaram sua intenção de colocar satélites no espaço. Logo após, a União Soviética declarou seus planos de fazer o mesmo. Teve início a corrida espacial. Os soviéticos lançaram o primeiro satélite, Sputnik, e colocaram Yuri Gagarin como o primeiro homem que orbitou no espaço. A corrida continuou e em 20 de julho de 1969, Neil Armstrong deu o salto gigantesco para a humanidade, na superfície da Lua, extraoficialmente encerrando a competição. Iniciou-se um tempo de colaboração que levou à criação da Estação Espacial Internacional. Às vezes, a concorrência pode ser saudável, levando-nos a fazer mais, o que talvez não fizéssemos de outra forma. Em outros momentos, a competição é destrutiva. Esse era um problema na Igreja de Corinto, pois diferentes grupos se apegavam a vários líderes como seus faróis de esperança. Paulo buscou abordar esse problema quando escreveu: Não importa quem planta ou quem rega, mas sim Deus que faz crescer. 1 Coríntios capítulo 3, versículo 7. E concluiu: Pois nós somos colaboradores. Colaboradores, não concorrentes. E não apenas uns com os outros, mas com o próprio Deus. Por meio de sua capacitação e orientação, podemos servir juntos, como colegas de trabalho, promovendo a mensagem de Jesus para sua honra e não a nossa. Você já participou de uma competição doentia? Como Jesus o ajuda a servir aos outros humildemente? Pense nisso. Eu sou Clarice Fogaça e essa foi a nossa mensagem do dia.
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0: bem-vindo ao programa Palavras de Louvor. Esse programa é baseado nos estudos do Dr. Donald Hubbard, pastor e professor da Bíblia. Nós agradecemos a Deus pelo privilégio de, nos próximos minutos, apresentar a você verdades contidas na Palavra de Deus e suas aplicações para os nossos dias. Vamos então a mais um estudo no programa Palavras de Louvor. Apresentação, Lincoln Oliveira.
1: Muitas pessoas já disseram que houve muitos pontos críticos no ministério de Jesus, mas, com certeza, a passagem que estamos estudando no Evangelho de Marcos é um episódio-chave como ponto crítico do ministério do Mestre. Já sugerimos a você que há três elementos que compõem esse ponto crítico. Ontem demos uma olhada no primeiro elemento. Nós o relacionamos à confusão de identidades que as pessoas atribuíam a Jesus em Marcos capítulo 8, versos 27 e 28. Lembre-se de que Jesus perguntou aos discípulos o que, de uma forma geral, as pessoas achavam dele. A resposta foi que eles achavam que ele era como João Batista, Elias ou um dos profetas. Por que as pessoas pensavam essas coisas de Jesus? Já falamos que era devido aos propósitos do Senhor Jesus. Ele se assemelhava a João Batista porque falava ao povo e por causa de seu estilo simples de vida, juntamente com um discurso direto, motivado por propósitos santos, e por isso tudo, Jesus trazia à lembrança das pessoas o ministério de João. Com relação a Elias, isso lembrava ao povo do grande poder de Jesus. Havia muitas referências nas Escrituras que indicavam a chegada de Elias antes do grande e terrível dia do Senhor, e havia aqueles que aguardavam por Elias. Jesus havia realizado obras tremendas, similares àquelas que Elias havia feito, e por isso a comparação era inevitável. Nos primórdios, Jesus era comparado aos profetas. Embora a voz profética estivesse em silêncio por algum tempo, Jesus trouxe um novo discernimento, chamando as pessoas de volta à verdadeira intenção das Escrituras do Velho Testamento. As pessoas gostavam de ouvir as mensagens de Jesus. Ele falava de forma tão clara, direta e relevante, que tornou a mensagem da Bíblia algo vivo e poderoso para eles. Vamos agora ver um segundo elemento nesse ponto crítico do ministério de Jesus. Se o primeiro elemento era a confusão com relação à identidade de Jesus, o segundo elemento estava relacionado com a divindade de Jesus. Uma confissão com relação à divindade de Jesus. Vamos ler nos versos de 29 a 30 de Marcos capítulo 8. E ele lhes disse: Mas vós, quem dizeis que sou? E respondendo Pedro lhe disse: Tu és o Cristo. E admoestou-os para que a ninguém dissessem aquilo dele. A questão relacionada com o pensamento popular sobre quem era Jesus levou, natural e forçosamente, a uma pergunta mais pessoal. Ele perguntou aos discípulos: Mas vós, quem dizeis que eu sou? A resposta deles foi extremamente importante para ele, pelo fato da cruz estar bem adiante dele. Não se esqueça que 6 meses apenas o separava da cruz. Mas por que Jesus fez essa pergunta aos discípulos? Os discípulos confessaram a messianidade de Jesus em outras ocasiões. Por exemplo, no Evangelho de João, capítulo 1, verso 41. Este achou primeiro a seu irmão Simão e disse-lhe: Achamos o Messias, que traduzido é o Cristo. Também eles confessaram que Jesus era o Messias em João 6, 69. Assim também em outros lugares, conforme os registros do Novo Testamento. Mas o que torna Essa ocasião tão significante é o fato de que Jesus estava sofrendo alguns abandonos daqueles que o seguiam. Teria a influência da multidão, somada à interpretação de Jesus, afetado de alguma forma o pensamento dos discípulos? Será que os discípulos estavam incertos em suas convicções e atitudes básicas com relação a Jesus? Com o fato da iminência da cruz diante de Jesus, essa questão era de vital importância. Jesus então pergunta a seus discípulos, no verso 29 de Marcos capítulo 8, "Mas vós, quem dizeis que eu sou?" Precisamos notar que a resposta de Pedro foi, de acordo com o verso 29, "Tu és o Cristo." Preste atenção que a palavra Cristo é um título e não um nome. O nome de Jesus era Jesus. A palavra Cristo significa o ungido e era um título dado ao Messias, o Filho de Deus. Será que eles criam que Jesus era ele, o Messias? Foi Pedro quem respondeu com uma significante e magnífica confissão de fé. O contexto completo do que foi dito está exposto em Mateus capítulo 16, versos 15 e 19. Acho importante percebermos que o elogio do Senhor a Pedro foi omitido quando o próprio Pedro compartilha o relato com Marcos, omitindo esse fato no Evangelho de Marcos. Vemos a humildade de Pedro muito aparente aqui. Vamos abrir nossas Bíblias em Mateus capítulo 16, versos 15 e 19 e dar uma olhada no relato integral. "Disse-lhes ele, e vós, quem dizeis que eu sou?" E Jesus respondendo disse-lhe, "Bem-aventurado és tu, Simão Barjonas, porque tu não revelou a carne e o sangue, mas meu Pai, que está nos céus. Pois também eu te digo que tu és Pedro, e sobre esta pedra edificarei a minha igreja, e as portas do inferno não prevalecerão contra ela. E eu te darei as chaves do reino dos céus, e tudo o que ligares na terra será ligado nos céus, e tudo o que desligares na terra será desligado nos céus." Lemos em Mateus 16, 15 e 19 o relato completo e mais ampliado daquilo que Marcos nos diz de forma abreviada no oitavo capítulo de seu Evangelho. No entanto, eles já tinham sido perguntados antes. No incidente do Mar da Galileia, quando Jesus acalmou os ventos e as ondas, os discípulos perguntaram em Mateus capítulo 8, verso 27. E aqueles homens se maravilharam, dizendo, "Que homem é este que até os ventos e o mar lhe obedecem?" Aquela pergunta seria agora respondida através de suas conclusões originais, conclusões que já haviam sido feitas anteriormente no ministério de Jesus, em João capítulo 1, verso 41, por exemplo. Este achou primeiro a seu irmão Simão e disse-lhe, "Achamos o Messias", que traduzido é o Cristo. Essas conclusões originais, eu repito, foram apenas constatadas. Agora, quero que você note primeiramente o caráter dessa confissão que foi feita aqui em Marcos capítulo 8. Você se lembra que Pedro disse, "Tu és o Cristo"? Abra comigo em Mateus e, à luz da confissão que Pedro acabou de fazer, veremos algumas verdades importantes que estabelecem o caráter da confissão de que Jesus Cristo, em carne, era o Filho de Deus, o ungido de Deus. Vamos ler novamente em Mateus capítulo 16, versos 16 a 19. Simão Pedro respondendo disse, "Tu és o Cristo, o Filho do Deus vivo." E Jesus respondendo disse-lhe, "Bem-aventurado és tu, Simão Barjonas, porque tu não revelou a carne e o sangue, mas meu Pai que está nos céus. Pois também eu te digo que tu és Pedro, e sobre esta pedra edificarei a minha igreja, e as portas do inferno não prevalecerão contra ela. E eu te darei as chaves do reino dos céus, e tudo o que ligares na terra será ligado nos céus, e tudo que desligares na terra será desligado nos céus. Estamos agora falando sobre o caráter da confissão que Pedro fez. Perceba a realidade disto. Essa é a verdade básica. Não posso menosprezar a importância do que estou para compartilhar com você agora. A verdade básica é que Jesus Cristo é Deus. Jesus é Deus encarnado. Não há dúvida alguma sobre isso, nem mera especulação ou qualquer resquício de pensamento. Essa é uma verdade absoluta. Se os homens creem ou não nisso, o fato de Jesus ser Deus encarnado não muda, pois Jesus Cristo é Deus que viveu como homem. Tal discernimento não era um produto de pensamento humano, mas foi dado a Pedro pelo Pai. Assim, a realidade da divindade de Jesus é o resultado da revelação divina e de sua instrução. Essa é a realidade da confissão. Nossa prioridade não é apenas enfatizar a realidade desse fato, mas a prioridade dele. A verdade é que Jesus Cristo é a fundação sobre a qual todas as outras verdades estão fundamentadas. Jesus disse em Mateus 16:18: "Pois também eu te digo que tu és Pedro, e sobre esta pedra edificarei a minha igreja, e as portas do inferno não prevalecerão contra ela." Jesus afirmou no verso 18 que ele estabeleceria sua igreja. Será que a fundação seria o próprio Pedro? O que Jesus quis dizer com esse verso 18 dizendo: "Tu és Pedro e sobre esta pedra edificarei a minha igreja"? Algumas observações precisam ser feitas. Em primeiro lugar, o nome Pedro significa pedra em grego. Uma pedra pequeno bastante para ser manuseada por um homem. A expressão "sobre esta rocha" em grego significa um grande rochedo ou uma pedreira com fundações seguras e, por isso, imóvel. Fica claro que as afirmativas de Jesus sobre a fundação da igreja não se referiam ao próprio Pedro, mas ao que Pedro havia indicado, que Jesus é o Cristo, o Filho de Deus. O próprio Cristo é a fundação sobre a qual a Igreja de Jesus Cristo está fundamentada. Quero que você abra comigo o seu Novo Testamento na primeira carta de Pedro, capítulo 2, versos 6 e 7, e veja o que o próprio Pedro fala de si mesmo. "Por isso também na Escritura se contém: eis que ponho em Sião a pedra principal da esquina, eleita e preciosa, e quem nela crer não será confundido. E assim para vós, os que credes, é preciosa, mas para os rebeldes, a pedra que os edificadores reprovaram, essa foi a principal da esquina." O próprio Pedro afirmou que Jesus é a fundação da igreja. Por isso, a fé em Jesus Cristo é absolutamente básica e prioritária. Crer que Jesus Cristo é Deus é absolutamente essencial e prioritário. Fico feliz porque creio e confio nessa verdade também. Creio que você também já crê em Jesus Cristo e já nasceu de novo pelo Espírito Santo. Jesus Cristo é o próprio fundamento. Vamos orar agora. Pai, obrigado por esse fundamento que é nosso Senhor Jesus Cristo e que jamais poderá ser removido. E obrigado por nossa fé estar depositada nele. Pai, abençoa hoje nossos corações, pois oramos em nome de Jesus Cristo. Amém.
0: Fica por aqui mais um Palavras de Louvor, um programa baseado nos estudos do Dr. Donald Hubbard e apresentado por Lincoln Oliveira. Esperamos que o estudo de hoje tenha servido para fazê-lo crescer em seu relacionamento com Deus. Esperamos contar com a sua audiência em nossa próxima edição. Até lá, e que Deus lhe abençoe.

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2: Odontofobia, dicas para superar o medo de ir ao dentista. Desempenho perfeito e cansaço invisível, sofrimento de crianças e jovens. Alimentação influi na miopia infantil. O desconforto em ir ao dentista se liga à odontofobia, um medo que pode prejudicar a saúde bucal. O que muitas pessoas acreditam ser apenas uma ansiedade ao ouvir o famoso barulho dos equipamentos odontológicos é capaz de impedir a finalização de um tratamento dentário. Essa realidade afeta diretamente a saúde bucal de milhares de pacientes. Nesse sentido, pessoas com odontofobia podem estar sujeitas a uma saúde vulnerável e a uma menor expectativa de vida. Isso porque a saúde bucal precária tem relação com algumas condições que apresentam risco de vida, como doenças cardíacas e infecções no pulmão. Para prevenir a odontofobia, se recomenda que os procedimentos sejam todos explicados, reduzindo assim o medo do desconhecido. No caso de pacientes que apresentem fobia aguda ou até síndrome do pânico, estratégias específicas e a experiência profissional devem auxiliar na condução do tratamento. O aumento expressivo dos casos de depressão entre crianças e jovens aqui no Brasil acende um alerta. Muitos vivem o chamado sofrimento silencioso, muitas vezes invisível aos olhos de famílias, escolas e até dos serviços de saúde. Esse quadro se agrava na era digital e de adultização precoce, fenômenos que sobrecarregam o desenvolvimento emocional infanto-juvenil. No país, cerca de 10% dos adolescentes apresentam sintomas de depressão, enquanto no mundo inteiro esse número dobra. Além disso, um estudo da Universidade Federal de Santa Catarina revela que mais da metade dos universitários brasileiros apresentam sintomas moderados a graves de depressão. Para o psicólogo Fernando Diogo Padovan, que é mestre em avaliação psicológica e saúde mental, as redes sociais podem ser um dos grandes motores desse sofrimento silencioso. Segundo o especialista, pais e educadores devem ficar atentos, investindo em psicoeducação, limites saudáveis, incentivo à brincadeira livre e alfabetização digital, além de garantir espaços de fala e acompanhamento psicológico. A prevenção nesse contexto é tão importante quanto o tratamento. Publicada em periódico especializado internacional, uma nova pesquisa realizada na China com mais de 1.000 crianças de 6 a 8 anos mostra que o consumo de alimentos ricos em ômega 3, entre eles algas, nozes, peixes gordos como salmão, bacalhau e sardinha, diminui o risco de crianças desenvolverem miopia ou dificuldade de enxergar à distância. Maior causa de deficiência visual na infância, a miopia deve atingir a metade da população global em 2050. Segundo a estimativa da OMS, Organização Mundial da Saúde, para barrar esta epidemia, os cuidados começam na alimentação. Isso porque a pesquisa alerta que as gorduras saturadas presentes em salgadinhos e outros alimentos ultraprocessados largamente consumidos por crianças aumentam o risco de miopia. Para o oftalmologista Leôncio Queiroz Neto, sem dúvida a alimentação influi na visão, mas há evidências de que o maior vilão da miopia entre crianças é o uso abusivo de telas.
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2: Quando Mateus registrou as palavras de Jesus em suas mensagens, que nós temos como o Sermão do Monte, capítulo 5, 6 e 7 do Evangelho, nós encontramos no capítulo 6 uma orientação de Jesus sobre vários aspectos da ira, do relacionamento no casamento, a questão da nossa palavra, como tem que ser leal, firme, juramentos não são necessários também. Ele falou sobre o amor, amar até os inimigos, ajudar os que necessitam, e ele falou sobre a oração. E ele, no capítulo 6, os versículos 5 e 6, ele disse para nós termos uma conversa direta com o Pai e não ficarmos simplesmente repetindo palavras. Deus não precisa de nosso esforço, sacrifício, tentativas. Deus quer conversar conosco. Ele quer a nossa atenção. Toda oração, portanto, está relacionada a uma conversa que nós temos com o Pai, num quarto fechado. Portanto, nós podemos orar diretamente ao Pai. Ele nos ouve, podemos abrir o coração. Jesus ensinou também que não é para nós ficarmos repetindo as mesmas palavras, chamando atenção para nós ou depois querendo ser vistos por um grande discurso. Nós temos que orar aquela oração que vem do coração. E no capítulo 6, versículo 9, ele disse um modelo para nós de como é a oração. Ele orou e para nós serve de modelo. Jesus disse assim: portanto, orem da seguinte forma: Pai nosso que estás no céu. Assim ele começou. E até comovente pensar neste relacionamento de Jesus tratando o Criador, nosso Deus, como Pai. Ele falava isso com o coração plenamente unido ao Pai. O Pai e eu, nós somos um só. Ele veio para obedecer, ele veio para fazer a vontade do Pai. Ele veio com isso, nos leva à glória eterna. Porque ele fala sobre o Pai com aquele mesmo sentimento que nós temos de filhos que estamos diante do Pai. E quando fazemos assim uma comparação, nós entendemos que a gente tem no Pai um amigo plenamente confiável, alguém que está pronto a nos ajudar também nas nossas dificuldades, é aquele companheiro de todas as horas. Na continuação, disse Jesus então: Pai nosso que estás no céu. E a gente entende que ele não está falando apenas de um lugar acima de nós aqui, como lá no livro de Isaías, capítulo 55, o verso 10, nós encontramos: a chuva e a neve descem dos céus e na terra permanecem até regá-la, fazem brotar os cereais e produzem sementes para o agricultor e pão para os famintos. Também no Salmo 19, falando sobre o universo, os céus proclamam a glória de Deus, o firmamento demonstra a habilidade de suas mãos. Mas nós estamos pensando é no céu eterno, o lar que Jesus preparou para nós. E ele diz na sua palavra, quando perguntaram a ele, o reino de Deus não é detectado por sinais visíveis. Não se poderá dizer está aqui ou está ali, pois o reino de Deus já está entre vocês. Vivamos na certeza do reino de Deus.
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0: Isso pode chocar você, mas atitude é mais importante que fatos. É mais importante que educação, dinheiro, sucesso, aparência, talentos ou habilidades. O pastor Fernando Bockel está convencido de que a vida é 10% o que acontece com a gente e 90% como reagimos a isso. Bem-vindo ao Razão para Viver. Nos próximos minutos, vamos buscar sabedoria na inspirada carta de Paulo aos Filipenses. É uma lição sobre perspectiva, firmando o valor da atitude.
1: O talentoso violinista Niccolò Paganini estava diante de um teatro lotado e cercado por uma orquestra completa. Ele estava tocando muitas músicas difíceis e chegou em uma de suas favoritas, um concerto de violino. Logo depois de ter começado a tocar, com a audiência italiana sentada dando ao músico total atenção, uma das cordas de seu violino estourou e ficou gloriosamente pendurada em seu instrumento, enquanto ele, confiando em sua genialidade, improvisava e tocava somente com as três outras cordas. Para sua surpresa e também para a surpresa do maestro, logo depois da quebra da primeira corda, uma segunda corda do seu instrumento também quebrou. Agora tinha duas cordas penduradas e ele novamente começou a improvisar e tocar a peça com as duas cordas que ainda restavam. Adivinha? Quase no final de seu concerto magnífico, uma terceira corda quebrou. Agora eram três e ele terminou a música com uma corda. A audiência ficou de pé e aplaudiu até as mãos ficarem dormentes, jamais pensando, é claro, em pedir bis. Eles esperavam sair, mas se sentaram. Ele segurou seu instrumento bem alto no ar e disse, Paganini e sua corda, e tocou novamente uma música acompanhado pela orquestra completa. Ele tocou mais músicas com somente uma corda do que muitos violinistas poderiam tocar com as quatro. A atitude de coragem. O quanto mais eu vivo, mais eu percebo o impacto das atitudes na vida. Talvez você não goste do que vou dizer, mas para mim, atitude é mais importante do que os fatos. É mais importante do que o passado, do que a educação, do que o dinheiro, do que as circunstâncias, do que o fracasso, do que o sucesso, do que outras pessoas pensam ou dizem. É mais importante do que aparências, talentos ou habilidades. Atitude eleva ou derruba o indivíduo. Ela pode fazer com que a igreja cresça ou afunde. Ela será a diferença entre um lar feliz e a casa dos horrores. Tudo depende da atitude. E o incrível é que todos os dias você tem uma escolha em relação à atitude que você vai ter. Você pode pegar as três cordas que estão penduradas ou pode tocar sua melodia com somente uma. Que diferença isso faz? Nós não podemos mudar nosso passado, não podemos mudar o tique do relógio, não podemos mudar a marcha em direção à morte, não podemos mudar o fato de que as pessoas irão agir de uma certa maneira, não podemos mudar o inevitável. Essas são as cordas que estão penduradas. A única coisa que nós podemos fazer é tocar com a corda que sobrou. E isso é a nossa atitude. A forma como você vai responder, sua atitude, significará tudo para você e para aqueles ao seu redor. Você pode agir agressivamente e culpar outros, ou pode agir passivamente e mergulhar na autocomiseração. A Bíblia fala direto com os crentes. Ela nos diz indiretamente: você está no comando de suas atitudes. Você está no comando da escolha entre viver uma vida egoísta ou uma vida generosa. Você determina se cada dia será cheio de egoísmo e conceitos vazios ou cheio de humildade. Coloque a Bíblia na frente de seus olhos e use-a como lentes e veja a vida por meio da palavra de Deus. Se não fizer assim, você estará destinado a viver uma vida de culpa e autocomiseração. Isso eu te garanto, a atitude certamente depende de você. Ele ordena: alegrem-se. Coloque o foco nele, escolha o tipo de vida dele, seja qual for a sua sorte, não esconda, deixe fluir. Se você não viver debaixo das circunstâncias, vai perceber que se tornou uma pessoa contagiosamente incrível. Isso faz toda a diferença do mundo diante das pessoas com quem você vive. O seu jeito de encarar seu trabalho, sua situação no lar com seu cônjuge, ou, se você está separado, a situação em casa com seus filhos ou com seu amigo de quarto, seu professor da escola, seus amigos de classe. É bem aqui, irmão. Você está com apenas uma corda. Toque a si mesmo. Três cordas se quebraram e, se não estou enganado, você tem colocado sua atenção somente nas três cordas que estão penduradas de sua vida. Lembre-se de Paganini, somente uma corda. É assim que Paulo era. Volte para Atos capítulo 16. Tudo bem? Atos capítulo 16. Eu amo essa história. É bem conhecida e, por causa disso, geralmente deixamos passar alguns pontos. Acho que poderia dizer que deixamos passar o deleite do texto. Paulo e Silas pregaram o evangelho em Filipos. Essa é a carta que estamos lendo. E depois de pregarem o evangelho, eles encontraram uma garota que estava endemoniada e expulsaram o demônio. Bem, o resultado foi que algumas pessoas que estavam ganhando dinheiro com as habilidades sobrenaturais da menina ficaram furiosas porque Paulo e Silas acabaram com sua fonte de lucro. Então eles agarraram Paulo e Silas e agitaram a multidão. E de acordo com Atos capítulo 16, versículo 22, a multidão se levantou e procederam com a ordem de açoitá-los. Agora versículos 23 e 24 dizem o que aconteceu. Depois de serem severamente açoitados, foram lançados na prisão. O carcereiro recebeu instrução para vigiá-los com cuidado. Tendo recebido tais ordens, ele os lançou no cárcere interior e lhes prendeu os pés no tronco. Muito obrigado, não é mesmo? Eles foram até Filipos, fizeram o que era certo, pregaram o evangelho, expulsaram o demônio, mas alguém não gostou. E eles apanharam e foram lançados na prisão e, acima de tudo, estavam com os pés presos no tronco e estavam sendo guardados pelo carcereiro. Que coisa! O que você acha que eles fizeram? Veja o versículo 25. Por volta da meia-noite, Paulo e Silas estavam orando e cantando hinos a Deus. Os outros presos os ouviam. Eu amo isso, sabe? Se algum dia for preso, esse é o tipo de pessoa que eu quero que esteja comigo. Vamos cantar a música. Todos se prostram ao nome de Jesus. Essas canções, esses grandes estribilhos de adoração, canções de Sião, encheram o calabouço, cela após cela. Eles cantaram canções, estavam com os pés presos no tronco, eles tinham vergões por todo o corpo e estavam sangrando, mas mesmo assim cantando. Agora, uma coisa estranha acontece quando alguém canta. Veja o versículo 26. De repente, houve um terremoto tão violento que os alicerces da prisão foram abalados. Imediatamente, todas as portas se abriram e as correntes de todos se soltaram. Vamos sair daqui! Foi isso que eles falaram? Isso seria o que eu teria dito, mas Paulo disse: ei, veja só o carcereiro, versículo 27. O carcereiro acordou e, vendo abertas as portas da prisão, desembainhou sua espada para se matar, porque pensava que os presos tivessem fugido. Paulo disse: espere, espere, não faça isso, homem, não vamos a lugar algum. Você pode acreditar nisso? Agora é a nossa chance de escapar. E ele diz: espere, não se mate, vamos ficar aqui, não vamos fugir. Versículos 30 e 31. Então levou-os para fora e perguntou: senhores, que devo fazer para ser salvo? Eles responderam: creia no Senhor Jesus e serão salvos você e os de sua casa. Não é lindo? As coisas estavam sendo abaladas dentro daquele calabouço, pó caindo, e ele diz: olhe, a primeira das quatro leis espirituais é, eu quero mostrar isso. Esse homem está fazendo o trabalho de um ganhador de almas bem lá dentro do calabouço, enquanto um terremoto está acontecendo. Esse é um homem focado, disso eu tenho certeza. Bem, o carcereiro chega a conhecer a Cristo, sua família vem a conhecer a Cristo, e o que acontece? Eles ainda estão todos lá na prisão. Não, nem se preocupe, vamos ficar por aqui, vamos dar um tempo aqui. Versículo 35. Quando amanheceu, os magistrados mandaram seus soldados ao carcereiro com esta ordem: soltem estes homens. É muito legal, veja o versículo 36. O carcereiro disse a Paulo: os magistrados deram ordens para que você e Silas sejam libertados. Agora podem sair, vão em paz. Paulo diz: não, não, não, não vamos sair, não. Eles nos bateram em público sem mesmo um julgamento. Nós, homens romanos, eles nos jogaram na prisão. E agora eles querem nos soltar secretamente? De jeito nenhum, cara. Um tipo de paráfrase que eu estou fazendo. Veja versículo 37. Não, venham eles mesmos e nos libertem. Vamos esperar aqui até que eles venham, não é lindo? Eu amo isso. Então, eles esperaram. Eles estão esperando o carcereiro chegar, e os magistrados chegam com o rabinho entre as pernas e dizem: eu gostaria que vocês saíssem silenciosamente. E Paulo diz: por que você não diz isso um pouco mais alto? Veja o versículo 39. Vieram para se desculpar diante deles e, conduzindo-os para fora da prisão, pediram-lhes que saíssem da cidade. Dá para imaginar esse momento? Provérbios capítulo 16, versículo 7 diz: quando os caminhos de um homem são agradáveis ao Senhor, ele faz que até os seus inimigos vivam em paz com ele. Quando os caminhos de uma pessoa agradam ao Senhor, ele trará o carcereiro de volta e lhe dirá: ei, não fiz as coisas certas. Talvez as palavras não sejam tão claras como essas, mas você sabe o que você vai ter. Terá paz, você terá paz. Paz na prisão. Você terá um senso de propósito, você terá uma razão para cantar, porque você sabe que o Deus dos terremotos está no comando de sua vida, que parece estar desmoronando. É uma escolha de atitude. Paulo e Silas estavam somente com uma corda e eles tocaram a música com ela. Bem, o último texto que vamos ler é Provérbios capítulo 4, porque é ali onde tudo começa. Provérbios capítulo 4, a partir do versículo 20. Meu filho, escute o que eu lhe digo. Preste atenção às minhas palavras. Nunca as perca de vista. Guarde-as no fundo do coração. Ele está falando sobre a Bíblia. Filho, não deixe a Bíblia sair de seu coração. Que ela ache morada ali. Deixe que a palavra de Deus fique à vista e no meio do seu coração. É aí onde as atitudes nascem, onde elas são concebidas. Veja versículo 22. Pois são vida para quem as encontra e saúde para todo o seu ser. Isso é atitude. Você dá saúde ao seu próprio coração. Você perde a esperança, isso também é uma atitude. E você morre cedo. Você perde um espírito positivo em direção aos outros e você se torna um poço de vingança. Ele diz: proteja sua atitude. Guarde com saúde todo o seu corpo. Cuide de seu coração. Aqui vai o versículo 23. Acima de tudo, guarde o seu coração, pois dele depende toda a sua vida. Bela descrição. Pense em sua vida interna como um cofre no banco. Todos os dias você deposita atitudes nesse cofre. Todos os dias você coloca lá certos pensamentos e informações que você vai sacar mais tarde. Você será capaz de sacar somente aquilo que você depositou. Os cofres do banco não produzem dinheiro. Tudo que você consegue retirar é somente aquilo que você colocou lá e tudo está trancado à chave. E ele diz: guarde isso, guarde isso. Não deixe ninguém vir sorrateiramente na área dos cofres e retirar tudo o que você tem guardado lá. Porque quando você saca, você pega o que tem lá. Você só saca o que depositou. É por isso que ele diz: guarde seu coração com toda diligência. Isso significa que quando você escolhe amigos e eles têm um estilo de vida diferente do seu compromisso, você está colocando isso em seu cofre e um dia vai sacar. Quando você anda com pessoas acometidas por pânico, você vai ficar em pânico quando as coisas ficarem de cabeça para baixo. Se você anda com pessoas profanas, você vai xingar quando tudo der errado. Se você anda com pessoas que são dadas a queixas, você vai se queixar quando tudo sair do controle. Foque no Cristo vivo e você colocará em seu cofre os tipos de pensamentos do Mestre. Provérbios capítulo 12, versículo 25, diz que alguns pensamentos nos colocam para baixo. Provérbios capítulo 15 diz que alguns pensamentos nos animam. Não tenho tempo para entrar nisso. Você faz uma escolha entre ficar para baixo ou se animar. Era verão de 1967. Em uma barcaça, mais ou menos a 50, 60 metros da costa da Baía de Chesapeake, uma jovem mulher atraente, vibrante e atlética mergulha nas águas turvas de Chesapeake. Ela bate a cabeça em uma rocha. Era mais raso do que ela imaginava. E a história da vida de Johnny Erickson é agora somente uma história. De repente, ela viu que sua vida seria diferente. Não dirigiria mais carros esportivos, não andaria mais a cavalo, não praticaria mais esporte, talvez não namoraria mais. Ela relembra, veja suas palavras. Eu estava devastada, devastada. Minha vida era tão completa. Eu me envolvi com tantas atividades escolares quanto pudesse e, de repente, agora ouça essas palavras. Eu me encontrei sozinha, completamente sozinha, somente um corpo nu e imóvel entre dois lençóis. Meus hobbies e posses não tinham mais significados para mim. Aqueles belos cavalos no celeiro que eu costumava cavalgar, montada em seus ombros fazendo peripécias, eu nunca mais iria montar novamente. Não podia nem mesmo me alimentar sozinha. Eu conseguia somente respirar e dormir. Tudo se acabou. Ela nos conta a história trágica de ver o mundo ficando de cabeça para baixo, em uma dura realidade de estar na cama, onde as pessoas precisavam ficar a virando de lado para que o corpo não ficasse cheio de feridas. E ela disse que lágrimas caíam de seus olhos, formando um desenho no chão. Seu nariz escorria, ela não conseguia nem mesmo limpar o nariz. Alguém tinha que ajudá-la a chorar. Desde então, essa mulher bonita admite: meu visual mudou. Isso é uma atitude. Eu acordo todos os dias grata pelo que Deus tem me dado. Levou 3 anos para admitir isso. Deus provou que eu também posso ter uma vida completa. Foi assim com Johnny Erickson, somente uma corda. E assim é com você também. Vamos orar então. Eu devo dizer isso enquanto você fecha seus olhos e tem um tempo para pensar. Deus projetou mensagens para encaixar com certas pessoas. Deus te atraiu a essa mensagem hoje. Eu realmente acredito que ele articulou uma mensagem que encaixasse certinho nos vincos de sua vida. Você pode ter cultivado atitudes que são devastadoras, tanto para você quanto para aqueles que te rodeiam. Você está se tornando cada vez menos atraente, mais e mais venenoso, e você sabe disso. Para você, talvez isso signifique que sua atitude em Jesus Cristo simplesmente tem que tomar um novo rumo. Agora, firme esse valor. Como seu amigo, eu te exorto, faça alguma coisa a esse respeito. Volte-se para Deus em oração e entregue sua ansiedade a Ele, e não a seus amigos, ou a seus filhos, ou a seu cônjuge. Dê a Ele. É por isso que você tem um Salvador. Ele vai substituir a ansiedade pela paz. Isso tudo é uma questão de tempo. Ele promete que vai fazer isso. Mas se você ainda não tem um Salvador, eu te aponto para a cruz, onde Jesus Cristo levou todas as nossas mazelas e todos os nossos pecados, nossas falhas, e Ele pagou o preço para que o homem tivesse paz com seu Pai. E Ele ressuscitou vitoriosamente dos mortos, para que você possa ter vida eterna com Deus. Por favor, não perca essa oportunidade. Tome uma atitude agora. Vamos orar. Pai querido, aprendemos hoje a importância da escolha de nossas atitudes. Talvez nenhuma escolha seja mais importante depois que conhecemos a Cristo do que determinar que o Senhor esteja no controle de nossos corações e Jesus seja aquele que nos dá nossa atitude para hoje e para o futuro, seja ele qual for. Somente através dessa escolha da atitude seremos capazes de encarar os desafios que estão adiante de nós. Portanto, eu oro para que o Senhor nos capacite a chegarmos a um acordo com essas coisas que são tão importantes na tomada de decisões. Que possamos nos lembrar das coisas específicas que Paulo listou aqui nesse 4º capítulo de Filipenses. Tudo que é verdadeiro, tudo que é honesto, tudo que é correto ou justo, tudo que é puro, tudo que é de boa fama, Senhor, que possamos focar nessas coisas, que elas nos deem a excelência na vida que vem somente por essa fonte. independente do que passou e do que virá, que possamos, nesse dia, reivindicar a pessoa de Cristo e permitir que Ele entre em cada

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0: viabiliza o uso de recursos para renegociar dívidas rurais. Comércio eletrônico em compras federais é regulamentado. Projeto prevê regras de segurança e indenização para falhas em carros elétricos. O Conselho Monetário Nacional aprovou uma resolução que facilita o processo de renegociação especial de dívidas dos produtores rurais. A medida permite que bancos e cooperativas de crédito utilizem até 40% dos recursos bancários obrigatórios para liquidar ou amortizar operações contratadas originalmente em outras fontes de financiamento. A mudança destrava restrições operacionais anteriores e amplia o alcance do programa, permitindo que até mesmo instituições financeiras sem cotas de equalização governamental entrem nas negociações. O limite de 40% foi fixado com o objetivo de preservar recursos suficientes no sistema para a concessão de novos financiamentos de custeio na safra. As taxas de juros cobradas na repactuação das dívidas vão variar entre 5% e 12% ao ano, oscilando conforme a comprovação de perdas de cada produtor. Regulamentado o uso de plataformas digitais em compras públicas para aquisição de bens e serviços padronizados. A medida cria o Sistema de Compras Expressas, o SIX, que permite a contratação de fornecedores utilizando estruturas comerciais que já operam no mercado, eliminando burocracias e reduzindo custos operacionais. O projeto inclui um credenciamento digital permanente das empresas, dispensando o reenvio de documentos a cada novo edital. Novidades também na plataforma Contrata Mais Brasil, com adesão de grandes estatais como Banco do Brasil, Caixa e Correios, estimulando a contratação direta de microempreendedores individuais para pequenos serviços e no atendimento a mais de 100 mil escolas públicas do país. O projeto de lei apresentado na Câmara dos Deputados propõe estabelecer normas de segurança e regras de responsabilidade para a cadeia produtiva de veículos elétricos no Brasil. A proposta considera como defeito riscos inerentes ao sistema de propulsão e armazenamento de energia, como incêndios, explosões e choques. O texto estabelece exigências preventivas, incluindo certificação nacional e instalação de sistemas de contenção de incêndios em baterias, além de definir indenizações mínimas de até R$500.000 em casos fatais. A matéria segue em análise conclusiva nas comissões da Câmara antes de ir ao Senado. O salário mínimo deve subir para R$ 1.741 no ano que vem, um aumento de cerca de 7,5% ou R$ 120,00, em relação às atuais R$ 1.621. A estimativa foi divulgada pelo Ministério da Fazenda e será incluída no projeto de lei orçamentária anual, que será enviado ao Congresso Nacional até 31 de agosto. A nova projeção é R$ 24,00 superior à apresentada em abril, no projeto da Lei de Diretrizes Orçamentárias, a LDO.
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2: As boas novas de Deus para você memorizar esta semana encontram-se em Efésios 2:8 e 9. Porque pela graça sois salvos por meio da fé, e isto não vem de vós, é dom de Deus, não vem das obras, para que ninguém se glorie. Vamos ler novamente, Efésios 2:8 e 9. Porque pela graça sois salvos por meio da fé, e isto não vem de vós, é dom de Deus, não vem das obras, para que ninguém se glorie. Estas são as boas novas de Deus para você memorizar aqui na BBN.

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2: Em nosso último encontro, começamos a estudar como a perspicaz palavra maravilhado é usada no Evangelho de Marcos e como isso nos ajuda a entender melhor a mensagem de Marcos. As pessoas ficaram maravilhadas com os ensinamentos de Cristo. Agora, vamos considerar o espanto delas com os milagres que ele realizou. Ele curou vários tipos de doenças e libertou pessoas de possessão demoníaca. Seus milagres desafiaram as leis da natureza, como andar sobre as águas e subjugar uma tempestade. Muitas vezes, ele disse àqueles que curava ou libertava para não contarem a ninguém, mas em um caso, ele disse a um homem liberto que voltasse para sua comunidade e contasse a todos a maravilha que Deus havia feito por ele. Ao compartilhar o que havia acontecido com ele, as pessoas ficaram maravilhadas com o que viram e ouviram. Este foi um passo para que seus corações se convertessem da rebelião, vista em Marcos capítulo 5, versículo 17, para mais tarde implorarem a ele que curassem um homem, como visto em Marcos capítulo 7, versículos 31 a 37. Jesus lidou com crises pessoais de forma diferente da maioria, como visto quando estava diante de Pilatos. Ele respondeu à primeira pergunta de Pilatos, sem rodeios, em Marcos capítulo 15, versículo 2. Mas quando foi falsamente acusado pelos principais sacerdotes, permaneceu em silêncio. Pilatos queria saber qual seria sua resposta a essas acusações, mas como Jesus não respondeu, Pilatos ficou surpreso com a autoconfiança de Jesus, mantendo-se humilde e indefeso. Esta é a imagem de alguém que está no controle, mesmo quando os outros acreditam que o estão dominando. A maneira como Jesus lidou com essa crise pessoal surpreendeu Pilatos, que tolamente pensou estar no controle da situação. Incrível, não é mesmo?
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1: Eu não tenho muita oportunidade para fazer isso, mas eu gosto de fazer caminhadas. Eu gosto de fazer caminhadas por áreas tranquilas, gosto de caminhar sobre áreas rochosas. E não é difícil caminhar sobre rochas, desde que você tenha um sapato apropriado, um calçado que sirva para esse tipo de caminhada. Mas algo que acontece com muita frequência em longas caminhadas é que uma pequena pedra pode se alojar dentro do seu sapato. E a dor e o incômodo chegam a ser quase que insuportáveis. Você sabe que precisa fazer alguma coisa se deseja continuar a caminhada. Na vida cristã não é diferente. Existem pequenas pedras que se alojam dentro dos nossos calçados espirituais e nós precisamos fazer algo a respeito. A segunda carta de Pedro é uma carta escrita para resolver o problema de uma pedra dentro do sapato da igreja. E essa pedra era o falso ensinamento. O ensino dos falsos mestres. Do lado de fora, eles procuravam seduzir os cristãos. E esses cristãos precisavam aprender a como se protegerem desses ensinos. Mas de tempos em tempos, aquilo que estava fora acabava caindo dentro da igreja. E como se fosse uma pequena pedra, ele começava a causar grandes danos à caminhada da igreja cristã. A igreja, portanto, precisava entender que era preciso fazer algo a respeito daquela pedrinha antes que ela causasse grandes problemas. A carta, portanto, ela exorta os cristãos a reagirem contra o falso conhecimento e abraçarem o verdadeiro conhecimento. A carta expõe a falsa crença daqueles que afirmam que Jesus não mais voltaria. Aliás, hoje ainda nós temos pregadores que continuam fazendo esse tipo de afirmação. O problema que eles viviam era que, se Jesus não viria mais, eles então podiam viver vidas pecaminosas, abusavam da liberdade que tinham em Cristo. Mas a voz apostólica continuava afirmando em alto e bom som: Cristo vai voltar. E porque Cristo vai voltar, o cristão deveria viver a sua vida moralmente íntegra para a glória de Jesus enquanto aguarda a sua volta. Afinal de contas, a graça de Deus é para que vivamos livres do pecado e não livres para pecar. Nessa pequena carta, a mensagem apostólica nos desafia hoje, da mesma maneira que desafiou os leitores originais. Continue atento às pequenas pedras dos falsos mestres, e viva uma vida que segue a vontade de Deus, e desfrute das alegrias indizíveis que Cristo tem para aqueles que nele creem, até a sua gloriosa volta. Embora a audiência de Pedro seja a mesma da sua primeira carta, o tema, obviamente, aqui é ligeiramente diferente. A perseguição que eles enfrentavam na primeira carta era uma perseguição difícil, uma pressão, uma fornalha. Mas agora, eles estão vivendo o risco da apostasia, do afastamento da fé, da corrupção dentro da comunidade, da invasão devastadora da falsa doutrina. E para neutralizar os efeitos desse veneno que estava nas cadeiras da igreja, Pedro lembra os seus leitores que as verdades da fé não podem ser colocadas de lado e exorta esses cristãos a continuarem prosseguindo em direção à maturidade. Ele usa exemplos fortes para mostrar o risco e fala a respeito de Sodoma e de Gomorra para mostrar que aqueles que não abraçam a palavra de Deus, que disseminam falsa doutrina, aguardam uma justiça vindoura, e o tempo é breve. A advertência aos crentes é clara: não ignorem, procurem com diligência guardem-se. A carta pode ser dividida em três partes principais. Na primeira parte, como o cristão deve cultivar o seu caráter. Capítulo 1, até o versículo 21. Como os cristãos devem condenar o falso ensino, do capítulo 2 até o versículo 22. E os cristãos devem confiar na volta de Jesus, do capítulo 3 até o versículo 18. Então, na primeira parte, cultivando o caráter cristão, a palavra-chave seria santidade. Viver uma vida fora da média, uma vida diferente, uma vida extraordinária, de bondade, de fidelidade, de honestidade, uma vida moralmente íntegra. E a segunda parte, a condenação da falsa doutrina, dos falsos ensinos, é que você precisa discernir o que é verdade e o que é heresia. E a terceira parte, a confiança na volta de Cristo, nos fala de esperança. Que devemos resistir ao falso ensino, porque no futuro Jesus virá e Jesus recompensará aqueles que são seus. A palavra de Deus diz assim no capítulo 1, versículos 20 e 21. Sabendo primeiramente isto, que nenhuma profecia da Escritura é de particular interpretação, porque a profecia nunca foi produzida por vontade dos homens, mas homens santos de Deus falaram movidos pelo Espírito Santo. E no capítulo 3, versículos 9 e 11, a palavra de Deus diz assim: O Senhor não retarda a sua promessa, ainda que alguns a tenham por tardia, porém é longânimo para convosco, não querendo que ninguém se perca, senão que todos venham a arrepender-se. Virá, pois, como o ladrão, o dia do Senhor, no qual os céus passarão com grande estrondo, e os elementos ardendo se dissolverão, e a terra e as obras que nela há serão descobertas. Ora, uma vez que todas essas coisas hão de ser assim dissolvidas, que pessoas não deveis ser em santidade e piedade? O tema básico que nós encontramos nessa carta é o contraste: conhecimento verdadeiro, prática verdadeira, versus falsidade e comportamento errado. Essa carta foi escrita para expor o perigo da sedução da mensagem de um falso mestre e advertir os cristãos a estarem sempre em guarda contra o engano dos homens perversos. Lembre-se, isso não parou, continua até hoje. Nós vamos encontrar falsas doutrinas em revistas, em livros, nos programas de televisão, em rádio e mesmo dentro de igrejas. E como cristãos, nós precisamos ter os olhos bem abertos. Lembrando, eu repito isso com frequência, que aquilo em que eu acredito, invariavelmente, moldará meu comportamento. A carta também foi escrita para encorajar os leitores a continuarem crescendo na graça e no conhecimento do nosso Senhor e Salvador Jesus Cristo. Nenhum de nós cresceu o suficiente, nenhum de nós chegou num ponto, pode olhar para a vida cristã e dizer: bom, eu cheguei no máximo agora, eu não preciso aprender mais de Jesus, eu não preciso aprender mais da palavra de Deus. Não, todos nós continuamos num processo de aprendizado e todos nós devemos continuar crescendo. Como alguém já disse acertadamente, tudo que parou de crescer começou a morrer. E se nós queremos continuar com uma vida cristã saudável, nós devemos continuar crescendo no nosso relacionamento com Jesus. Devemos continuar crescendo no nosso conhecimento da palavra de Deus. E por essa razão, o avanço na maturidade cristã é a melhor defesa contra as fraudes espirituais. Veja, aquilo que é do mal, aquilo que é maligno, o falso mestre, o falso ensino, ele está constantemente encontrando novos caminhos para seduzir as pessoas. E por essa razão, a única maneira de você estar pronto para lidar com isso é crescendo, é tornando mais aguçado o seu discernimento. Como você imaginar uma criança? Uma criança pode ser seduzida por coisas pequenas, pode ter o seu comportamento comprado por um punhado de balas, mas à medida que ela vai crescendo, outros desafios vêm ao encontro. E a única maneira dela discernir é crescendo, não apenas fisicamente, mas também intelectualmente. E o cristão precisa continuar crescendo para discernir as seduções das falsas doutrinas. Afinal de contas, Satanás não vai continuar nos trazendo pequenas balas adocicadas. Ele vai usar outro tipo de tentação e de teste, buscando seduzir as nossas almas. Outro propósito dessa segunda carta é o que nós poderíamos chamar de um lembrete. Capítulo 1, versículos 12 e 13, no capítulo 3, versículos 1 e 2. O lembrete é que eles deveriam ter diante da mente dele, diante dos seus olhos, os elementos fundamentais da vida cristã, os quais eles não deveriam se afastar. E isso, sem dúvida alguma, um tema importante dentro desses ensinamentos é a volta do Senhor Jesus, que virá com poder e em juízo. Ele virá julgar as pessoas nessa terra. Nessa carta nós encontramos Jesus como o Senhor, o Kyrios, Jesus como o Salvador, Jesus como aquele que é o Cristo e é a fonte do pleno conhecimento e do poder para a obtenção da maturidade espiritual. Veja, nós precisamos de Jesus. Nós não precisamos apenas de considerações filosóficas ou de sistematização do conhecimento. Veja, essas coisas não são ruins nelas próprias. Temos um conhecimento geral de outras áreas do conhecimento humano. No entanto, elas são inócuas, elas são ineficientes para nos levar ao crescimento e à maturidade espiritual. O crescimento e maturidade espiritual deve-se ao relacionamento que temos com Jesus. Pedro lembra a glória do dia da transfiguração, quando naquele monte ele pôde contemplar Jesus e faz uma comparação de que aquilo, aquela experiência, era uma antecipação da parúsia, da vinda de Jesus, quando então o mundo inteiro, não apenas três discípulos no alto de uma montanha contemplaram a glória de Jesus, mas todo o mundo poderá contemplar a glória de Jesus. Nessa carta, nós aprendemos a importância de abraçarmos o verdadeiro conhecimento, de respondermos à mensagem do erro e vivermos a vida com integridade. Se na primeira carta a palavra sofrimento é uma palavra importante, na segunda carta, conhecimento é uma palavra importante. Pedro apresenta 16 vezes essa informação. O conhecimento de 2 Pedro não é apenas uma mera compreensão intelectual, mas é um conhecimento que se traduz na concretização de uma vida prática. Nós temos por base a aplicação da verdade espiritual, porque quando ela é aplicada não apenas intelectualmente, a vida do crente faz florescer o fruto do Evangelho. Como está a sua vida? A sua vida, ela se concentra apenas em informações intelectuais da mensagem do Evangelho? Ou ela já se traduz em ações práticas? O cerne da mensagem é que quando abraçamos o verdadeiro conhecimento, esse verdadeiro conhecimento deve se traduzir em ações. Isso porque antecipamos e com grande expectativa a vinda do nosso Salvador e Senhor Jesus Cristo.

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0: pela nossa nação.
1: Admoesto-te, pois, antes de tudo, que se façam deprecações, orações, intercessões e ações de graças por todos os homens, pelos reis e por todos os que estão em eminência, para que tenhamos uma vida quieta e sossegada, em toda piedade e honestidade. Porque isto é bom e agradável diante de Deus nosso Salvador, que quer que todos os homens se salvem e venham ao conhecimento da verdade.
2: Você já ouviu alguém dizer: acho que Deus se esqueceu de mim? Quando alguém passa por um vale de aflições, problemas, né, tribulações, e acho que Deus acabou esquecendo de mim. É lógico que não existe fundamento. Nós sabemos que Deus não esquece de ninguém, e é bom que não nos esqueçamos dele quando estivermos no vale, porque ele está conosco. Mas é verdade que precisamos de encorajamento, né? E nós sabemos que na palavra de Deus existe esse encorajamento e esse status que Deus nos dá de cuidados, não é? Nós somos cuidados por Deus. E Ele mesmo tem prazer em cuidar. Quando lemos Isaías 41:9, compreendemos melhor esta perspectiva. Tu a quem tomei desde os fins da terra e te chamei dentre os seus mais excelentes e te disse: tu és o meu servo, a ti escolhi e nunca te rejeitei. Dá pra gente ler esse verso com um sorriso estampado no rosto, não é verdade? Romanos 11:1, digo, pois, porventura rejeitou Deus o seu povo? De modo nenhum, porque também eu sou israelita, da descendência de Abraão, da tribo de Benjamim. Palavra direta para o povo de Israel, mas que reflete o de jeito nenhum, que Deus não vai rejeitar seu povo. Nós somos o Israel espiritual, nós fomos enxertados na videira, nós recebemos a graça e por graça de sermos filhos de Deus. E Ele tem cuidado de nós, Ele não nos rejeita. No primeiro verso mencionado, Isaías 41:9, ele diz: tu és meu servo. Então, que você possa se comportar como um servo do Deus Altíssimo. Maravilhoso Deus, recebe o louvor dos brasileiros hoje e dispensa, Senhor, teu cuidado, que é totalmente desnecessário para nós te pedir, Senhor. Mas saiba, Senhor, que existem pessoas que creem no teu nome e dependem de ti, e neste momento contam com esse cuidado. Muito obrigado por seres onisciente, onipotente, e por nos dar esta onipresença tua na nossa vida. Abençoa todos os brasileiros de norte a sul, de leste a oeste desse país, e derrama da tua graça salvadora, despertando os mortos, trazendo-os para a luz, tornando-se salvos em Cristo Jesus. E é no nome dele que nós te oramos. Amém.

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2: Judicial ou extrajudicial? Caso Braskem mostra que reestruturação exige estratégia, negociação e dados confiáveis. Pausa nas multas da NR1 é retrocesso, mas empresas não devem pausar a gestão da saúde mental, é o que alerta especialista. Projeto prevê regras de segurança e indenização para falhas em carros elétricos. O pedido de recuperação extrajudicial aprovado pela empresa Braskem para reestruturar cerca de 10 bilhões e 900

0: milhões de dólares em dívidas financeiras, destaca a importância da estratégia e da gestão de dados nas grandes reorganizações empresariais. Diferente da recuperação judicial, que envolve um processo amplo e maior intervenção da justiça, a opção extrajudicial permite uma negociação direta, concentrada apenas nos credores financeiros e sem interromper os pagamentos normais a fornecedores ou clientes. Mesmo com o lucro líquido recente de 664 milhões de dólares no segundo trimestre, a alta taxa de endividamento da petroquímica exige um alinhamento cauteloso do passivo. Especialistas ressaltam que, independentemente do caminho escolhido, o sucesso de uma reestruturação depende fundamentalmente de governança, capacidade de negociação e do uso de dados financeiros organizados para projetar cenários confiáveis. A decisão do Supremo Tribunal Federal de suspender por 90 dias a aplicação de multas ligadas aos riscos psicossociais da norma regulamentadora número 1 ligou o sinal de alerta no setor empresarial. Embora o governo busque alinhar critérios de fiscalização para evitar interpretações subjetivas, a obrigação de mapear fatores de sobrecarga e estresse nas empresas permanece em vigor. Para o especialista Cláudio Tafla, interpretar a pausa da punição como folga é um erro estratégico em meio à explosão de casos de ansiedade e depressão no trabalho, com o consumo de medicamentos psiquiátricos crescendo 33% no país. A recomendação aos gestores de RH é trocar iniciativas superficiais por protocolos preventivos de triagem contínua. Profissionais alertam que a inércia das companhias diante do tema trará custos operacionais e de sinistralidade muito superiores às próprias sanções financeiras futuras. O projeto de lei apresentado na Câmara dos Deputados propõe estabelecer normas de segurança e regras de responsabilidade para a cadeia produtiva de veículos elétricos no Brasil. A proposta considera como defeito riscos inerentes ao sistema de propulsão e armazenamento de energia, como incêndios, explosões e choques. O texto estabelece exigências preventivas, incluindo certificação nacional e instalação de sistemas de contenção de incêndios em baterias. Além de definir indenizações mínimas de até R$500.000 em casos fatais. A matéria segue em análise conclusiva nas comissões da Câmara antes de ir ao Senado.
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0: 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Ouça agora esta verdade bíblica. As coisas não parecem dar certo e parece que tudo só desce ladeira abaixo. Se este é o seu caso, permita-me perguntar, está você fugindo de Deus? Isto aconteceu com o profeta Jonas. Ao ser chamado por Deus, Jonas desobedeceu, indo em direção contrária. Ao tentar fugir da presença de Deus, ele desceu para a cidade de Tarsis, desceu a seguir ao embarcar no navio e depois desceu para o ventre de um grande peixe. Quando tentamos fugir da presença de Deus, nós só descemos. Mas a história de Jonas não termina em derrota. O Deus de misericórdia ouviu a oração de Jonas quando este estava lá no fundo do mar. Jonas diz, na minha angústia clamei ao Senhor e ele me respondeu, do ventre do abismo gritei e tu me ouviste a voz. Confira em Jonas capítulo 2. Se a sua vida, inclua-se aqui trabalho e casamento, está indo ladeira abaixo, não espere chegar até o fundo do poço. Volte-se agora mesmo para o Senhor e clame por socorro. Pela fé, coloque-se nas mãos dele e reconheça o seu estado de pecador. Comece a segui-lo como seu Salvador e Senhor e você irá experimentar um novo começo. Eu sou Eduardo Staibel e encerro com uma palavra dos Salmos. O Senhor é bom e a sua misericórdia dura para sempre.
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A salvação é um presente da graça de Deus e não uma recompensa pelas nossas obras. Em Efésios 2, 8 e 9, a Bíblia diz: porque pela graça sois salvos, por meio da fé, e isto não vem de vós, é dom de Deus, não de obras, para que ninguém se glorie. Isso significa que ninguém pode conquistar a salvação por mérito próprio. Deus, em seu amor, ofereceu esse grande presente por meio de Jesus Cristo. As obras são importantes, mas são o fruto de uma vida transformada, não a causa da salvação. Quando compreendemos a graça, respondemos com gratidão, fé e obediência, vivendo para glorificar aquele que nos salvou.

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1: Estamos paulatinamente caminhando no livro de Gênesis e hoje o nosso alvo é estudarmos todo o capítulo 9, do versículo 1 até o versículo 29. Eu quero sugerir que, se você puder, você pegue a sua Bíblia, abra no capítulo 9, pegue algum lápis ou um papel para fazer algumas anotações e vamos perceber aquilo que Deus deixou registrado para nós. Antes disso, porém, quero lembrá-lo do seguinte. O que nós vimos no capítulo 8? Você se lembra? Nós dividimos o estudo em três partes. As divisões naturais que ele contém. Estudamos sobre o final do dilúvio. Estudamos sobre os detalhes relativos à saída de Noé, da sua família e de todos os animais da arca. E também estudamos no versículo 20 a 22, aquele texto muito bonito que trata sobre a adoração de Noé, que levou a Deus um culto. Através de uma forma sacrificial, em um holocausto, reconhecendo a salvação divina que ele fora alvo. Agora, ao observarmos o conteúdo do capítulo 9, também podemos dividi-lo em três temas. Estudaremos, então, os novos decretos divinos, estudaremos a aliança universal de Deus e conheceremos o relato sobre as vidas de Sem, Cã e Jafé. Muito bem, nos versículos 1 a 7, eles tratam sobre os novos decretos divinos. Então, versículos 1 a 7 tratam sobre os novos decretos divinos. E logo no versículo 1, nós lemos o seguinte. Abençoou Deus a Noé e a seus filhos e lhes disse, sede fecundos, multiplicai-vos e enchei a terra. Nesse novo começo, Deus renovou a bênção inicial. Na verdade, essa era a terceira vez que Deus abençoava o ser humano, como tinha feito já em 1:28 e 5:2. Noé, como pai da humanidade resgatada do dilúvio, recebia essa bênção assim como Adão recebeu a bênção extensiva a toda a humanidade. Essa bênção divina, não só a Noé, mas também a seus filhos, se constitui no ato de Deus na renovação da sua aliança. A ordem para serem fecundos e encher a terra demonstra mais uma vez que a vontade de Deus de ver o mundo criado, habitado pelo ser humano, é uma vontade irrevogável. Uma vez que o próprio Deus, através do dilúvio, havia feito perecer toda a carne, a ordem de povoar a terra agora era restabelecida. Então, através da família de Noé, o mundo seria novamente habitado. E isso de fato ocorreu, a tal ponto que nos dias de hoje temos em algumas regiões desse mundo uma superpopulação, o que muitas vezes, pela falta de cuidado do próprio ser humano, traz um problema sério, problema da falta de alimentação para uma sobrevivência simples. A explosão demográfica e a procura pelos grandes centros urbanos traz consequências terríveis para a humanidade. Um outro destaque que devemos fazer também encontra-se no versículo 2. Diz assim o texto, pavor e medo de vós virão sobre todos os animais da terra e sobre todas as aves dos céus. Tudo o que se move sobre a terra e todos os peixes do mar nas vossas mãos serão entregues. O que significam essas palavras? Como podemos entender esse versículo? Querido amigo, acompanhe essa linha de interpretação. O homem criado à imagem e semelhança de Deus, como veremos no versículo 6, continuaria sendo um mordomo do mundo criado. Mas este novo domínio que ele iria exercer estaria em grande medida sendo exercido num clima de medo e de terror, de temor. A relação existente antes da queda, quando o homem provavelmente era vegetariano, era certamente pacífica. Mas agora, essa relação do homem com o restante da criação seria desenvolvida com base no temor e no medo. E os outros seres, também criados por Deus, agora seriam dominados pelo homem e lhe serviriam de alimentos até. Pois nas mãos dos homens eles seriam dados. Percebe-se assim, mais uma vez, que os resultados do pecado foram tremendos, mesmo após o momento disciplinador do dilúvio. O versículo 3, juntamente com 1:29, nos faz entender ou nos faz deduzir que antes do dilúvio, a dieta dada por Deus ao homem era uma dieta vegetariana. Mas, ao mesmo tempo, é possível também entendermos que não temos aqui uma mudança de padrão. Essas palavras divinas simplesmente autorizam de forma oficial uma prática que a humanidade pecadora com certeza já fazia anteriormente e com frequência. Tudo que se move e vive ser-vos-á para alimento. Como vos dei a erva verde, tudo vos dou agora. Essas são palavras literais do versículo 3. Assim a dieta humana foi expandida e agora incluía também a carne. Digno de nota também é o fato de que não percebemos aqui nenhuma distinção feita entre animais puros e impuros, que somente na época da lei, isto é, no livro de Levítico, é que essa lei é estabelecida, essa separação entre puros e impuros é estabelecida. Mas, nessa primeira parte ainda, do capítulo 9, nós temos os versículos 4 a 6, e todos eles tratam sobre o sangue. Veja só, para entendermos corretamente o texto, é importante lembrarmos que o povo daqueles dias, bem no comecinho da história humana, eles entendiam que o sangue era o princípio vital dos seres humanos, tanto animais quanto humanos. Hoje sabemos que a vida não está no sangue nem no coração. Somente quando as ondas cerebrais terminam, aí sim é que termina a vida. Então, comer carne sem retirar-lhe o sangue era uma forma de afirmar que o poder da vida, que pertence exclusivamente a Deus, estava nas mãos daquele que a ingerisse. Veja só, em Levítico capítulo 17, 11 até 14, temos uma estreita relação entre o sangue e a vida, ao declarar duas vezes esse texto que a vida de toda carne é o seu sangue. A vida é um presente misterioso de Deus e o homem que o teme, aquele que o teme, não deve buscar preservá-la ou aumentar a sua força vital comendo mais vida, isto é, ao ingerir carne ainda com sangue. Muitos povos pagãos tinham essa prática, pois criam que assim poderiam obter mais poder. Veja só, comiam muitas vezes as carnes dos seus inimigos, supondo que assim ficariam mais poderosos ainda. A repetição do verbo requererei por três vezes no versículo 5 destaca o princípio de que a vida humana é tão valiosa para Deus que ele exige como compensação nada menos que a vida daquele que tira a vida de outrem. No versículo 6 nós lemos o seguinte: se alguém derramar o sangue do homem, pelo homem se derramará o seu, porque Deus fez o homem segundo a sua imagem. Juntamente com o versículo 4, esse texto então traz a seguinte mensagem: se toda a vida pertence a Deus, a vida humana pertence-lhe mais ainda. O próprio Deus é o grande defensor da vida humana, que é preciosa para ele porque o homem foi criado à sua imagem e semelhança. Pois, mesmo que distorcida pelo pecado, essa imagem e semelhança, essa vida criada por Deus, ela ainda é preservada em nós pelo próprio Deus. Quando o ser humano tira a vida de outro ser humano, ele está demonstrando desprezo para com Deus, o Criador, e para com seu próximo, que também lhe é semelhante. Querido amigo, espero que você esteja acompanhando essas explicações, porque nelas nós temos a razão pela qual não é possível ser favorável à pena de morte. Esse é um tema dos mais polêmicos, mas junto com ele temos também a questão da participação na guerra, do nosso senso de defesa própria. Enfim, é uma discussão com diversos pontos de vista. Temos, entretanto, que perceber que a exigência divina tem um sentido profundo de disciplinar e corrigir, e ao invés de significar uma vingança social ou um desrespeito à vida, serviria sim para desencorajar a prática de um crime, que colocaria fim a uma existência humana. Meu amigo, é interessante notar também que logo depois desses versículos que tratam sobre o sangue, nós temos uma palavra de motivação no versículo 7. Veja só que palavra interessante. Sede fecundos e multiplicai-vos, povoai a terra e multiplicai-vos nela. Sim, Deus estava dando ao homem, estava repetindo ao homem a ordem que dera lá no versículo 1, para que o homem se multiplicasse sobre a terra. Mas isso só poderia acontecer com a bênção divina. Temos que aprender que qualquer iniciativa nossa em tentar obedecer às ordens divinas só serão bem-sucedidas se forem realizadas sob a bênção de Deus. Você também entende assim? Olha, essa é uma verdade concreta que todos nós devemos acatar. Qualquer iniciativa nossa em tentar obedecer às ordens divinas só serão bem-sucedidas se forem realizadas sob a bênção de Deus. Mas vamos adiante. Veja só, querido amigo, nós estamos encaminhando para a parte final do programa e temos então uma segunda parte do capítulo 9 para analisar. Os versículos 8 a 17 narram o estabelecimento de uma aliança universal. Na verdade, a primeira aliança explícita. Os versículos 8, 9 e 10 nos relatam uma aliança que, em sua amplitude, foi abrangente. Pois o quê? Pois ela, na verdade, inclui todos os seres humanos e todos os seres viventes, incluindo até os animais que tinham saído da arca. Deus falou não só a Noé, mas a família de Noé, aos seus filhos, às suas noras, que agora também eles são coerdeiros das bênçãos divinas. No versículo 11 nós lemos o seguinte: estabeleço a minha aliança convosco, não será mais destruída toda a carne por águas de dilúvio, nem mais haverá dilúvio para destruir a terra. Num certo sentido, esta aliança tem dimensões e alcances cósmicos, uma vez que ela alcança todos os seres viventes. Por isso, o memorial da aliança, isto é, o arco-íris, conforme o versículo 13, foi colocado por Deus no céu. Isso é um dos elementos do cosmos, e esse arco-íris, disse Deus, será o sinal por aliança entre mim e ti. Será por sinal, uma maneira do homem perceber que Deus tinha firmado uma aliança. As alianças bíblicas são geralmente representadas por símbolos visuais. Por exemplo, a circuncisão. Na aliança com Abraão, a circuncisão era um sinal visual no menininho que nascia. O sábado, na aliança com Israel, é um outro sinal. E na ceia do Senhor, nós temos na nova aliança, também é um sinal. Nós temos ali o pão e o vinho. Na aliança com Davi, o símbolo era a manutenção do reino na família de Davi. Sempre é bom lembrar que Deus cumpre integralmente a sua parte nos concertos que Ele fez e que Ele faz com o ser humano. Por quê? Porque Deus é fiel. A repetição de uma ideia através das frases "não será mais destruída toda a carne", "não haverá mais dilúvio", "esta aliança é para gerações perpétuas", "me lembrarei da minha aliança eterna", todas essas frases significam um compromisso unilateral de Deus. Na verdade, Deus a si mesmo se obriga em manter a sua palavra por toda a história do ser humano, sem exigir nada em troca. Isso tudo mostra o quê? Que Deus é muito bom. Deus é bom. Mesmo sabendo que não cumprimos os nossos compromissos, Deus se mantém fiel à sua palavra. Por isso você pode confiar nele e ter total segurança. Nos versículos 15 e 16 temos ainda uma repetição da frase: "me lembrarei", conforme capítulo 8, versículo 1, quando Deus se lembrou de Noé. No hebraico, o verbo lembrar tem a conotação de uma ação baseada num compromisso prévio. Nós já mencionamos isso. É assim que Deus honra a sua palavra. Quando ele firma uma aliança conosco, podemos estar certos e seguros que Ele cumpre a sua palavra. Você tem experimentado essa fidelidade do Senhor? E agora esse parágrafo termina com o versículo 17, que é uma reafirmação do compromisso divino com toda a forma de vida que há sobre a face da Terra. Querido amigo, estamos caminhando agora para o final do programa e para a terceira e última parte do capítulo 9. Então vamos conhecer o conteúdo dos versículos 18 a 29. Nesses versículos encontramos a narrativa sobre as vidas de Sem, Cã e Jafé. Nos versículos 18 e 19 se destaca o nome dos três filhos de Noé, mas especificamente o de Cã, que é apontado como pai de Canaã. Desses homens se povoou toda a terra e a partir daí é que surgiram as diversas nações, conforme veremos no capítulo 11 em diante. Os versículos 20 a 23 nos relatam um episódio muito interessante. Noé era agricultor, como seu pai Lameque, e foi o primeiro a plantar uma vinha. Certamente é possível admitirmos que a semente que Noé usou para essa plantação foi preservada na arca. Algum tempo se passou, a vinha deu fruto, e do seu fruto Noé fez vinho, e tomando-o, se embriagou. É interessante destacarmos que a primeira referência bíblica ao vinho associa-o à embriaguez. Embora a Bíblia não condene o uso do vinho, ela adverte a todo homem do perigo que o seu uso em excesso pode causar. Você pode ver em Provérbios 21, 17, Provérbios 23, 20, Provérbios 29, Isaías, capítulo 5, capítulo 28, que disciplinam o uso do vinho. O excesso pode ser maléfico. Os nazireus, pelos seus votos, os sacerdotes, quando estavam oficiando, os governantes, quando tomavam suas decisões, não deveriam tomar vinho de forma nenhuma. E em nosso relato específico, assim como Adão, o cabeça original da raça humana, pecou ao comer, Noé, o cabeça da raça humana depois do dilúvio, pecou ao beber. Embora Noé estivesse no mundo novo, estava ainda sob os efeitos, sob o domínio do pecado. Então fica claro que o uso excessivo do vinho pode levar qualquer um, até mesmo, a um comportamento indecente, um comportamento incompatível com uma vida de piedade na presença de Deus. A exposição da nudez publicamente é algo desmoralizante e trouxe vergonha para Noé e complicações terríveis para Cã, porque ao invés de encobrir a indecência, a nudez do seu pai, ele foi contar aos irmãos a vergonha do pai. Sem e Jafé tiveram uma atitude muito melhor e mais respeitosa. Andando de costas, para não verem a nudez do pai, cobriram Noé com uma capa, livrando-o daquela situação vexatória em que se encontrava. Duas atitudes que merecem a nossa atenção. Primeiro, uma atitude de desprezo, de desdém, de reverência e principalmente de falta de respeito para com a pessoa do pai. Muitas vezes nós também menosprezamos aqueles que por motivos diversos não têm um comportamento correto. Condenar o pecado é correto, mas amar o pecador é o nosso dever. A segunda foi uma atitude de consideração, de respeito e de reverência. Querendo evitar a vergonha do pai, Sem e Jafé demonstraram carinho, consideração e submissão ao pai. Querido amigo, estamos então concluindo o nosso programa e também o estudo do capítulo 9. Mas ainda devemos observar que nos versículos 24, 25, 26 e 27, temos a recuperação de Noé e a sentença da condenação para Cã. Por quê? Porque ele tinha desrespeitado, ele foi amaldiçoado. Cã, que era provavelmente o filho mais novo, você pode confirmar isso olhando para 10, 21, talvez por ser mais inexperiente, ele pecou. Mas mesmo essa circunstância não o livrou da maldição. Seria ele e os seus descendentes quem receberiam tal punição. Por sua violação ao respeito que deveria ter para com a sua família, para com seu pai, a sua própria família e a sua descendência iriam fracassar. É uma penalidade dura. Cã receberia o seu castigo, mas também Canaã, o seu filho, receberia também uma punição violenta. Como Cã, o filho mais novo de Noé, agiu errado para com seu pai, a maldição recairia sobre o seu filho mais novo, isto é, sobre Canaã. Ainda mais porque os descendentes de Cã incluem junto com os cananeus quem? O Egito, a Filistia, a Assíria e a Babilônia, que são os mais terríveis inimigos de Israel, conforme nós vamos verificar no capítulo 10. Enquanto Cã era amaldiçoado, Sem foi abençoado, conforme o versículo 26. Noé bendiz ao Senhor, reconhecendo em Deus o autor da vida, e estende esta bênção a Sem. E assim, como veremos nos próximos programas, a linha messiânica fica restrita à linhagem de Sem, especificamente através de Abraão, que foi o primeiro patriarca do povo de Israel. Querido amigo, então chegamos ao final desse programa e também no final do capítulo 9, nos versículos 28 e 29. Nesses dois versículos, temos uma conclusão do capítulo 9 e nessa conclusão nós temos o relato da idade completa de Noé. Veja só, 950 anos, sendo ele, e você deve se lembrar que nós mencionamos isso no programa passado, o décimo e o último da genealogia de Sete, conforme nós tínhamos visto lá no capítulo 5. Então termino essas palavras com as palavras do autor de Hebreus sobre Noé. Essas palavras estão escritas em Hebreus, capítulo 11, versículo 7. Diz assim esse texto do Novo Testamento em Hebreus: pela fé, Noé, divinamente instruído acerca dos acontecimentos que ainda não se viam, e sendo temente a Deus, aparelhou uma arca para a salvação da sua casa, pela qual condenou o mundo e se tornou herdeiro da justiça que vem da fé. Eu repito para você, Hebreus 11, versículo 7. Noé teve uma vida exemplar. Noé teve uma vida bonita. Noé foi escolhido por Deus para preservar a raça humana. Mesmo pecando, foi usado por Deus para cumprir o seu plano. Que essa vida de fé e confiança no Senhor possa ser seguida por cada um de nós, por todos nós, por você e por mim. Logo mais, daremos o nosso endereço. Anote-o e escreva para nós. Muito obrigado por sua companhia. Espero encontrá-lo no nosso próximo programa. Deus te abençoe.
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2: Odontofobia, dicas para superar o medo de ir ao dentista. Desempenho perfeito e cansaço invisível, sofrimento de crianças e jovens. Alimentação influi na miopia infantil. O desconforto em ir ao dentista se liga à odontofobia, um medo que pode prejudicar a saúde bucal. O que muitas pessoas acreditam ser apenas uma ansiedade ao ouvir o famoso barulho dos equipamentos odontológicos é capaz de impedir a finalização de um tratamento dentário. Essa realidade afeta diretamente a saúde bucal de milhares de pacientes. Nesse sentido, pessoas com odontofobia podem estar sujeitas a uma saúde vulnerável e a uma menor expectativa de vida. Isso porque a saúde bucal precária tem relação com algumas condições que apresentam risco de vida, como doenças cardíacas e infecções no pulmão. Para prevenir a odontofobia, se recomenda que os procedimentos sejam todos explicados, reduzindo assim o medo do desconhecido. No caso de pacientes que apresentem fobia aguda ou até síndrome do pânico, estratégias específicas e a experiência profissional devem auxiliar na condução do tratamento. O aumento expressivo dos casos

0: casos de depressão entre crianças e jovens aqui no Brasil acende um alerta. Muitos vivem o chamado sofrimento silencioso, muitas vezes invisível aos olhos de famílias, escolas e até dos serviços de saúde. Esse quadro se agrava na era digital e de adultização precoce, fenômenos que sobrecarregam o desenvolvimento emocional infanto-juvenil. No país, cerca de 10% dos adolescentes apresentam sintomas de depressão, enquanto no mundo inteiro esse número dobra. Além disso, um estudo da Universidade Federal de Santa Catarina revela que mais da metade dos universitários brasileiros apresentam sintomas moderados a graves de depressão. Para o psicólogo Fernando Diogo Padovan, que é mestre em avaliação psicológica e saúde mental, as redes sociais podem ser um dos grandes motores desse sofrimento silencioso. Segundo o especialista, pais e educadores devem ficar atentos, investindo em psicoeducação, limites saudáveis, incentivo à brincadeira livre e alfabetização digital, além de garantir espaços de fala e acompanhamento psicológico. A prevenção nesse contexto é tão importante quanto o tratamento. Publicada em periódico especializado internacional, uma nova pesquisa realizada na China com mais de 1.000 crianças de 6 a 8 anos mostra que o consumo de alimentos ricos em ômega 3, entre eles algas, nozes, peixes gordos como salmão, bacalhau e sardinha, diminui o risco de crianças desenvolverem miopia ou dificuldade de enxergar à distância. Maior causa de deficiência visual na infância, a miopia deve atingir a metade da população global em 2050. Segundo a estimativa da OMS, Organização Mundial da Saúde, para barrar esta epidemia, os cuidados começam na alimentação. Isso porque a pesquisa alerta que as gorduras saturadas presentes em salgadinhos e outros alimentos ultraprocessados largamente consumidos por crianças aumentam o risco de miopia. Para o oftalmologista Leôncio Queiroz Neto, sem dúvida a alimentação influi na visão, mas há evidências de que o maior vilão da miopia entre crianças é o uso abusivo de telas.
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1: Como agir diante do temor? O conjunto do Salmo 120 a 134 é conhecido dos atentos leitores das Escrituras como Salmos de Romagem, uma vez que eram entoados durante as peregrinações judaicas para as festas religiosas em Jerusalém. O ensino central destes cânticos é demonstrar como nosso Deus deseja que enfrentemos as circunstâncias que também foram enfrentadas por seus filhos no Velho Testamento, ensinando-nos a buscar a orientação do Senhor em todo o tempo. A lição do Salmo 121 trata de como Deus trabalha a fim de acalmar o nosso coração enquanto enfrentamos os temores desta vida. Em sua peregrinação anual, os judeus que residiam na faixa litorânea do território de Israel enfrentavam uma dura subida pelos montes que cercavam a cidade. Nestas montanhas, as condições geográficas e meteorológicas eram desafiadoras, havendo ainda o perigo dos salteadores em meio à viagem. É essa a razão da indagação do salmista. Levantarei os meus olhos para os montes. De onde vem o meu socorro? A resposta é imediata. O meu socorro vem do Senhor, que fez o céu e a terra. Os versos seguintes são a resposta do salmista a si mesmo, relembrando verdades que não acalmar seu coração. Ele reconhece que o Senhor não deixará vacilar o teu pé e que seu cuidado é ininterrupto. Aquele que te guarda não tosquenejará, eis que não tosquenejará nem dormirá o guarda de Israel. O peregrino enfrentava o calor do sol e o frio da noite, circunstâncias mutáveis e por vezes imprevisíveis, que, porém, não alteravam o caráter daquele que zelava por eles. O Senhor é quem te guarda. O Senhor é a tua sombra, a tua direita. O sol não te molestará de dia, nem a lua de noite. Os mares que o cercavam em sua jornada eram muitos, com o poder de lhes causar dor e sofrimento. Porém, diante da inquietude, mais uma vez o salmista recorda sua própria alma, que o Senhor te guardará de todo o mal, guardará a tua alma. A grande lição deste salmo está na razão pela qual o salmista podia descansar em meio aos perigos e dificuldades de sua jornada. Ele encerra o salmo dizendo que o Senhor guardará a tua entrada e a tua saída desde agora e para sempre. A certeza desta afirmação estava na verdade que o Senhor estabeleceu um pacto eterno com seu povo, pelo qual se comprometia a guardá-los e protegê-los, como bem registrou Moisés. Porque a porção do Senhor é seu povo, Jacó é parte da sua herança, achou-o numa terra deserta e num ermo solitário e uivos, cercou-o, instruiu e guardou-o como a menina de seus olhos. É importante recordar que esta promessa não impediu que a nação de Israel sofresse duros golpes de seus inimigos, chegando quase à beira da extinção. Você já percebeu que, em meio a nossos piores temores, o que o Senhor nos concede vai muito além do livramento físico? Assim como aconteceu com Israel, a razão do cuidado de Deus para com seus filhos reside no maravilhoso pacto realizado na cruz. Como bem relembra o apóstolo Paulo: que diremos, pois, a estas coisas? Se Deus é por nós, quem será contra nós? Aquele que nem mesmo a seu próprio filho poupou, antes o entregou por todos nós, como nos não dará também com ele todas as coisas? Reconheçamos que o Senhor Jesus jamais nos prometeu uma viagem tranquila. O que ele nos promete é que chegaremos ao final da jornada salvos e seguros, e dou-lhes a vida eterna e nunca hão de perecer, e ninguém as arrebatará da minha mão. Caro amigo, não há por que temer.

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1: Muito obrigado por incluir a Hora do Estudo Bíblico hoje. Quero agradecer àqueles que incluem este ministério em sua mordomia. Agradecemos a Deus por cada lembrança das orações fiéis feitas pelos guerreiros de orações que contribuem para que este programa continue no ar. Continue a escrever para nós. Ore, e nós sinceramente oramos por cada um de vocês pessoalmente diante do trono da graça. Nós juntamos todos os pedidos e dizemos: Senhor, agora abençoa os pedidos de oração. Nós oramos por cada pedido individualmente e sua necessidade não é pequena demais para levar diante do Pai. Quero agradecer você que tem escrito para nós. Alguns de vocês têm sido uma fonte de encorajamento para mim. Veja que estou envelhecendo a cada ano. Eu já tenho um neto que se casou e isto quer dizer que em breve eu vou me tornar um bisavô também. Isso me coloca na categoria de alguém que já está envelhecendo ou então que já é um velho. Quanto mais tempo eu vivo, mais tempo eu aprecio alguns de meus irmãos e irmãs em Cristo. Se você é mais velho ou mais novo, confiamos que você vai nos escrever hoje e mandar o seu pedido de oração e sua contribuição, se puder, para ajudar no sustento deste ministério. Vamos orar. Pai de amor, nós te agradecemos mais uma vez pela Santa Palavra, a Bíblia, pelo Espírito Santo, seu autor e professor. Oramos para que a graça neste ministério seja derramada sobre todos os que ouvem hoje o nosso programa. Deus, faça tudo isso valer a pena para o teu louvor e a tua glória. Que as almas sejam salvas e que os cristãos sejam fortalecidos na fé. E já te agradecemos de antemão em nome do Senhor Jesus. Amém. Vamos agora discutir esse assunto da existência de Deus. Existe um Deus? Se existe, como ele é? Será que podemos conhecê-lo? Como ele se revela ao homem? Bom, em nosso último estudo estávamos vendo o verso bíblico: no princípio criou Deus os céus e a terra. Discutimos esta frase, no princípio. Se refere ao princípio absoluto nas coisas criadas. Temos o correspondente em grego no Novo Testamento, em João capítulo 1, verso 1, onde lemos: no princípio era o verbo, e o verbo estava com Deus, e o verbo era Deus. Esta frase em João capítulo 1, 1, tem a ver com o princípio absoluto, o começo, retrocedendo ao princípio material no universo. Mas Gênesis 1, verso 1, fala do princípio absoluto das coisas criadas ou do universo material. Temos aqui a abertura das escrituras sagradas, que são o ponto em que a mente humana naturalmente vai dirigir-se ao que se pergunta: o que foi o princípio de todas as coisas? Esta afirmação condensada em Gênesis 1:1 dá ao homem o que ele precisa. O princípio foi feito por Deus em sua criação dos céus e da terra com relação a este mundo. Simplesmente antes daquele tempo não havia existência alguma. Em outras palavras, Deus mesmo fez o ato criativo. Este nome em hebraico vem da raiz encontrada em árabe, significando temer. A palavra hebraica é Elohim. Quando você descobre a palavra Deus em sua Bíblia, com D maiúsculo e um D minúsculo, é a tradução do hebraico Elohim, e quer dizer aquele que é forte e fiel. Como já disse, há uma raiz árabe para se temer ou reverenciar. Não para ter medo, mas para ter uma reverência santa daquela pessoa. O que concebemos de Deus em Gênesis 1:1 como aquele que, por sua natureza e por sua obra criativa, provoca temor e uma santa reverência no homem, isto é, temor é reverência santa. A obra registrada em Gênesis 1:1 é uma forma notável de Deus apresentar as obras de seu poder e majestade. A onipotência de Deus faz brilhar todos os atributos neste relato da criação. Ele é aquele que é forte e fiel. Gênesis 1:1 sempre foi um grande verso e, a meu juízo, nos primeiros dias da igreja cristã, ele era muito conhecido. Esse foi talvez um dos versos mais fáceis que eu aprendi em minha vida. No princípio criou Deus os céus e a terra. Aprendi nesse verso que existe um Deus. Isto é afirmado, mas jamais colocado em questão. Isso é declarado, mas jamais debatido. Não se discute a questão da eternidade ali, nem tampouco se havia o tempo ali ou não. Gênesis 1:1 nega o ateísmo. Não há discussão sobre a existência ou não de Deus. A Bíblia declara a existência de Deus. Gênesis 1:1 nega o panteísmo, que diz que Deus e a natureza são a mesma coisa. E há pessoas que creem nisso, que Deus e a natureza são a mesma coisa. Depois, em Gênesis 1:1, há a negativa do agnosticismo, que diz que Deus não pode ser conhecido caso ele exista. Bem, Gênesis 1:1 nos diz, no princípio, Deus. Como então o homem pode dizer, eu não sei se Deus existe? Depois, Gênesis 1:1 nega o fatalismo, que prega que o universo simplesmente aconteceu. Eu me lembro que quando eu era mais jovem, meu filho John estava no ensino fundamental. Já faz muito tempo isso, hoje ele tem 36 anos. Ele chegou em casa, depois da escola, e disse que a professora de ciências afirmou que a Terra veio a existir pela combustão espontânea. A combustão espontânea, um pequeno pedaço explodiu e o Sol e a Terra foram formados. Bem, a Bíblia diz, no princípio Deus criou os céus e a terra. E isto nós aceitamos. Acho maravilhoso ler em Gênesis o relato da criação sendo estabelecida na mente e no coração o fato de que existe um Deus. Deus criou o universo material, segundo o verso 1. Ele criou toda a vida animal, no verso 21, e o homem, no verso 27. Deus vem em primeiro lugar. No princípio, criou Deus. Saiba que eu jamais poderia ser evolucionista e cristão, pois a Bíblia não abre espaço em lugar algum para a evolução. Lemos em Gênesis 1:27, assim Deus criou o homem, Elohim, aquele que é fiel e forte, o que deve ser reverenciado e fiel, adorado e amado pelos homens, aquele que criou os homens. Mais uma vez, eu digo com ênfase, eu jamais poderia aceitar a teoria nunca aprovada de Darwin, a evolução. Alguns anos atrás, eu me lembro de ter encontrado um poema que memorizei. Diz assim, dois macacos sentados no coqueiro discutindo coisas que ouviram. Um disse para o outro, veja só o que dizem por aí. Andam dizendo algo que não pode ser verdade, que o homem descende de nossa nobre raça. A própria ideia em si já é uma desgraça. Jamais o macaco abandonou a mulher, arruinou a vida dela ou deixou os filhos com fome. Jamais se soube de uma mãe macaca que deixasse seus filhos com os outros ou passasse eles para frente para outros tomarem conta, a ponto de nem o bebê saber quem era mais a mãe. Outra coisa que jamais se soube, o macaco que construísse uma cerca em volta de um coqueiro para que os outros não comessem. Porque se eu colocasse uma cerca em volta dessa árvore, a fome iria forçar você a roubar os meus cocos. Temos uma outra coisa que um macaco não faria, sair à noite para encher a cara, usar uma arma de fogo ou uma faca, roubar a esposa do próximo, deixando o macaco sem sua macaca. Bem, pode ser que o homem tenha vindo de qualquer coisa atroz, menos de nós. Essa poesia é um pouco engraçada, mas eu gosto dela. Ela expressa como me sinto sobre a criação narrada no Velho Testamento. No princípio, Deus criou os céus e a terra. Voltamos agora para o Velho Testamento, já visto tantas vezes em nossas séries, mas, nesses estudos introdutórios, queremos usar também o Novo Testamento. O Novo Testamento, da mesma forma, fala no testemunho da criação referindo-se à existência de Deus. Romanos 1, verso 20, lemos, porque as suas coisas invisíveis, desde a criação do mundo, tanto o seu eterno poder como a sua divindade, se entendem e claramente se veem pelas coisas que estão criadas, para que eles fiquem inexcusáveis. Romanos 1, 20. Este verso ecoa o testemunho do salmista. O caráter de Deus e seus atributos são coisas invisíveis, que são claramente vistos no que ele faz, assim como as características dos homens manifestam o que eles são. Você poderá dizer o que é um homem pelo seu coração, consciência, pelo seu comportamento, pelas suas ações e pelo seu testemunho de Deus naquilo que faz e produz. Temos aqui uma pergunta que muita gente faz. É possível realmente ver o invisível? Num certo sentido, eu creio que sim. No entanto, não podemos conhecer a natureza e o caráter do coração de um homem. Sabemos apenas o que vai no interior do homem enquanto observamos suas palavras e suas ações. Agora, se é verdade, e eu sei que é, até mesmo o Deus invisível traz as manifestações externas de seu poder e sabedoria. A criação é um poema de Deus escrito de uma forma que claramente manifesta a divindade em sua onipotência e divindade eterna. Aquelas manifestações de Deus na criação não são meramente relativas em grau, mas são absolutas e juntas elas aniquilam a ideia da personalidade ideal. Depois temos a medida dos comuns ou conhecimento universal sobre Deus. Enquanto a revelação natural de Deus não é completa, ela sempre existiu fora do cristianismo. Certamente Paulo nem mesmo aludiu qualquer ideia sobre o homem natural como tendo uma habilidade natural de encontrar seu caminho para Deus, mas ele coloca que o homem natural tem um conhecimento natural do fato da existência de Deus. A visão cristã de Deus é muito mais inclusiva que qualquer teologia natural. Mas o que concluímos dessa frase de Paulo em Romanos 1:20 é que a teologia natural, de fato, assume uma posição teísta. E quero acrescentar ainda duas coisas a serem descobertas pela inteligência nas coisas que foram feitas. Primeira, há um poder eterno e segundo, não é uma força física cega, nem tampouco um espírito panteísta da natureza, mas uma pessoa divina, uma pessoa consciente cuja energia sustenta o universo que nos cerca. Como alguém pode olhar para o vasto universo estrelado de Deus, para os céus e negar que haja um Deus? Queridos, a ordem perfeita do universo exige a existência de um Deus pessoal. A criação exige um Criador. A chance de que o universo tenha sido criado pela combustão espontânea e passou a existir por causa é tão grande quanto esta Bíblia que está em minhas mãos tenha passado a existir fruto de uma explosão na gráfica onde ela foi impressa. Abra comigo agora em Hebreus capítulo 11. Há duas afirmações no capítulo 11 de Hebreus que acrescenta aquilo que já falei até aqui. Verso 3, porque as suas coisas invisíveis, desde a criação do mundo, tanto o seu eterno poder como a sua divindade, se entendem e claramente se veem pelas coisas que estão criadas, para que eles fiquem inexcusáveis. Em outras palavras, aqueles heróis da fé em Hebreus 11, cujos nomes ocupam a maior porção deste capítulo, não tinham Bíblia dizendo que Deus criou os céus e a terra. Hoje nós temos a Bíblia e sabemos que Deus criou os céus e a terra, pois a palavra de Deus nos diz isso. Naqueles dias, eles não tinham a Bíblia e mesmo assim, para esses antediluvianos e patriarcas, pela fé, viram a assinatura de Deus em cada parte de sua obra. Todas as vezes que as provas da vida caíam sobre os santos do Velho Testamento, tentando-os com as dúvidas ou se a prosperidade ou boa sorte sorria para eles, tendendo a levá-los a se esquecer de Deus, sua fé levou à ação sobre o mundo visível. O universo físico jamais foi um obstáculo para o homem de fé, mas sim para o incrédulo e cético. Eles possuíram uma grande riqueza e já livraram muitos de muitos buracos somente olhando para o vasto universo e se apegando a Deus. Eu digo que esta é uma mente atrofiada que pode olhar o mundo que foi organizado, planejado e sustentado e ainda assim se recusa a crer em Deus. Qualquer um que leia o livro de Jó vai certamente se convencer da extensão do conhecimento de Deus e da criação que alguns homens tinham antes mesmo que houvesse a Bíblia. Olhe um verso que nos fala de Moisés dizendo que pela fé deixou o Egito, não temendo a ira do rei, porque ficou firme como vendo o invisível. Hebreus 11:27. Você já percebeu esta afirmação em Hebreus 11:27? Veja isso em sua Bíblia. Veja que aquele que é invisível. Este é um grande e estranho paradoxo. Como você pode ver alguma coisa que é invisível? Isso não é uma contradição, é um paradoxo. Há uma diferença entre contradição e um paradoxo. Não há contradições em sua Bíblia, amado, mas há alguns paradoxos na Bíblia e este certamente é um deles. Vendo aquele que é invisível. Mas não totalmente para uma mente honesta e inquiridora, esta é uma frase estranha. Uma afirmação pode parecer, mas não é necessariamente absurda. Pela fé, Moisés viu a Deus que é invisível. Existem certas coisas no cristianismo que podem ser compreendidas em parte exteriormente. Isto é para aqueles que estão fora da fé cristã. Há aquelas coisas, e acho que muitas delas, que não podem ser compreendidas até mesmo depois de se tornar um cristão, mesmo depois de nascer de novo. Parece até absurdo que milhões tenham encontrado uma realidade abençoada, tanto dentro como fora da fé cristã. Este é o fato da existência de Deus. Moisés não foi o único homem que conseguiu ver o invisível. Essa distinta apreensão de Deus tem sido partilhada por muita gente hoje. Em todas as coisas da criação que os olhos da fé observam, existe aquela dúvida que o ceticismo jamais poderá ver. Elas veem a Deus. No sul da Califórnia houve um severo período de chuvas. Eu suponho que em janeiro, fevereiro e também no início de março, vimos a chuva no sul da Califórnia como os habitantes jamais viram antes. Para falar a verdade, novos registros de precipitação foram estabelecidos naquela área, e ao ver isso pude ver as mãos de Deus agindo em sua criação. Agora estamos sob uma severa seca, e alguns cientistas já estão predizendo que não haverá água suficiente para sustentar a vida. É ridículo chegar a esta conclusão. Estes cientistas não conhecem a Deus. Em todas as pesadas chuvas que vejo, sim, há muito prejuízo, inundações e deslizamento de terra, mas, amados, a chuva era essencial, ela é necessária. E eu vejo a mão de Deus agindo. Nas mãos de Deus temos um lindo arco-íris. Lembre-se disso. Eu gosto de crer que este verso nos ensina que Moisés desafiou ao faraó porque ele cria na obra de Deus e deixou o Egito porque sabia que Deus o amava e cuidava dele. É nisso que eu creio. Eu creio que o mundo foi criado por Deus, que me amou e deu seu Filho Jesus para morrer por mim. Temos no Novo Testamento algumas evidências definidas da existência de Deus e podemos ver o invisível. Há uma coisa que eu gostaria de discutir neste momento. Isso é o que vou chamar de a organização do universo. Já foi colocado por outros que a maior descoberta de toda a ciência é a organização de nosso universo. As mais novas e mais avançadas descobertas da nossa ciência repetidamente confirmam este fato de um universo organizado. Vamos ilustrar. Considere a relação Terra e Sol. A maior distância da Terra e o Sol é de 52 milhões de quilômetros, e isso é chamado de afélio. A menor distância da Terra é de 146 milhões e 900 mil quilômetros, e é chamado de periélio. A distância média da Terra e do Sol é de 148 milhões e 592 mil quilômetros. O diâmetro do Sol é 100 vezes maior que o diâmetro da Terra e irradia tanto calor quanto a queima de 11 trilhões de toneladas de carvão. Sabemos que nossa pequena Terra está em constante movimento. Enquanto parece que o Sol e os outros corpos celestes estão em movimento, não percebemos o movimento da Terra, embora a Terra, quando se move com tudo que há nela. Considere a possibilidade de uma catástrofe na Terra e uma destruição final de toda a vida se a Terra saísse de sua órbita em torno do Sol. Se a Terra se movesse em direção ao Sol, toda a vida seria consumada pelo calor. Mas se, por outro lado, a Terra se distanciasse do Sol, todos nós morreríamos congelados em pouco tempo. O sistema solar é composto do Sol e de 9 planetas que dão voltas em torno dele. Eles são Mercúrio, Vênus, Marte, Júpiter, Saturno, Urano, Netuno e Plutão. Eles são acompanhados por 28 luas, alguns milhares de planetoides e alguns cometas, e um grande número de meteoros que compõem uma grande família. Cada planeta do sistema solar está em movimento e cada corpo celeste continua em seu movimento de rotação elíptica. Júpiter, o maior de todos os planetas deste sistema, é mais de 1.300 vezes maior que a Terra e maior que os outros componentes de todo o resto do sistema solar. Ele tem uma velocidade equatorial de 48 mil quilômetros por hora. Quanto tempo esses planetas já existem, nenhum homem pode dizer. A maravilha é a precisão que eles têm numa ordem perfeita. Qualquer cientista vai dizer a você que existe uma ordem no universo pré-estabelecida. Agora, o gigantesco Júpiter torna-se um anãozinho diante do gigantesco Betelgeuse. Esta estrela vermelha proeminente no céu é mais ou menos 450 vezes maior que o Sol. Nossa estrela, quando comparada a grandes estrelas do universo, é como se fosse um grão de areia diante de uma grande abóbora. De fato, se o Sol fosse o centro do universo, a órbita da Terra e Marte estaria ainda na superfície externa de Betelgeuse. Podemos ver nos céus outra estrela tremenda, uma estrela notável chamada Antares, com um diâmetro de 480 milhões de quilômetros. Pense nisso. Antares está tão longe de nós que os raios que vemos hoje foram emitidos há 250 anos atrás, e estes mundos jamais colidem. Que maravilhoso quando eles obedecem a uma lei de organização estabelecida. Exercite a sua mente um pouco mais sobre as galáxias. Todos nós, às vezes, ficamos maravilhados com a Via Láctea. Esta é a nossa galáxia e consiste de bilhões de estrelas. Em Jeremias 33, 22, temos o exército dos céus que não pode ser contado. Vista da Terra, as estrelas individualmente parecem muito perto, mas, na verdade, estão no coração dessa nuvem de estrelas. Estão a milhões de quilômetros entre elas. Pense nisso, amigos. Há milhões de galáxias no vasto espaço exterior do universo. Os cientistas nos dizem que estas estrelas sempre estão girando em torno de outras estrelas, fazendo com que girem em torno de sua própria inércia, empurrando seus vizinhos para todos os lados, algumas a uma velocidade de 230 km por segundo. Nosso Sol, que arrasta os planetas com ele, viajando desajeitadamente a uma velocidade de 20 km por segundo, que é 67 mil km por hora, movendo-se a passo de tartaruga, se comparado com as estrelas do espaço exterior. Ainda assim, amados, não há colisões que possam provocar uma reação em cadeia e explodir o universo. Nenhum homem pode questionar a organização do vasto universo e jamais negar o poder por trás dele. Como vamos entender esta organização do universo? Vamos ver isto em nosso próximo estudo. Creio que você vai trazer a sua Bíblia e o seu caderninho para se juntar a nós nesses estudos sobre a existência de Deus. Como podemos conhecê-lo? Estamos estudando sobre o testemunho de Deus na criação e, partindo deste ponto, vamos nos encontrar de novo em nosso próximo programa. Se Deus assim permitir, vamos voltar no mesmo horário e na mesma emissora. Continue olhando para cima. Que Deus o abençoe e até o próximo programa.
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Antes de me despedir da sua companhia, quero agradecer a Deus pela oportunidade de estar com você até aqui e receber o direcionamento espiritual para as nossas vidas nesta tarde. Eu sou Denis Cordeiro e, se o Senhor permitir, amanhã nos reuniremos novamente. Até lá, que Deus te abençoe, um forte abraço e continue em sintonia com a programação da sua rede de radiodifusão bíblica.

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2: Conselho Monetário Nacional flexibiliza o uso de recursos para renegociar dívidas rurais. Comércio eletrônico em compras federais é regulamentado. Projeto prevê regras de segurança e indenização para falhas em carros elétricos. O Conselho Monetário Nacional aprovou uma resolução que facilita o processo de renegociação especial de dívidas dos produtores rurais. A medida permite que bancos e cooperativas de crédito utilizem até 40% dos recursos bancários obrigatórios para liquidar ou amortizar operações contratadas originalmente em outras fontes de financiamento. A mudança destrava restrições operacionais anteriores e amplia o alcance do programa, permitindo que até mesmo instituições financeiras sem cotas de equalização governamental entrem nas negociações. O limite de 40% foi fixado com o objetivo de preservar recursos suficientes no sistema para a concessão de novos financiamentos de custeio na safra. As taxas de juros cobradas na repactuação das dívidas vão variar entre 5% e 12% ao ano, oscilando conforme a comprovação de perdas de cada produtor. Regulamentado o uso de plataformas digitais em compras públicas para aquisição de bens e serviços padronizados. A medida cria o Sistema de Compras Expressas, o SIX, que permite a contratação de fornecedores utilizando estruturas comerciais que já operam no mercado, eliminando burocracias e reduzindo custos operacionais. O projeto inclui um credenciamento digital permanente das empresas, dispensando o reenvio de documentos a cada novo edital.

0: Novidades também na plataforma Contrata Mais Brasil, com adesão de grandes estatais como Banco do Brasil, Caixa e Correios, estimulando a contratação direta de microempreendedores individuais para pequenos serviços e no atendimento a mais de 100 mil escolas públicas do país. O projeto de lei apresentado na Câmara dos Deputados propõe estabelecer normas de segurança e regras de responsabilidade para a cadeia produtiva de veículos elétricos no Brasil. A proposta considera como defeito riscos inerentes ao sistema de propulsão e armazenamento de energia, como incêndios, explosões e choques. O texto estabelece exigências preventivas, incluindo certificação nacional e instalação de sistemas de contenção de incêndios em baterias, além de definir indenizações mínimas de até R$500.000 em casos fatais. A matéria segue em análise conclusiva nas comissões da Câmara antes de ir ao Senado. O salário mínimo deve subir para R$ 1.741 no ano que vem, um aumento de cerca de 7,5% ou R$ 120,00 em relação às atuais R$ 1.621. A estimativa foi divulgada pelo Ministério da Fazenda e será incluída no projeto de lei orçamentária anual, que será enviado ao Congresso Nacional até 31 de agosto. A nova projeção é R$ 24,00 superior à apresentada em abril, no projeto da Lei de Diretrizes Orçamentárias, a LDO.
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2: As boas novas de Deus para você memorizar esta semana encontram-se em Efésios 2, 8 e 9. Porque pela graça sois salvos por meio da fé, e isto não vem de vós, é dom de Deus, não vem das obras, para que ninguém se glorie. Vamos ler novamente, Efésios 2, 8 e 9. Porque pela graça sois salvos por meio da fé, e isto não vem de vós, é dom de Deus, não vem das obras, para que ninguém se glorie. Estas são as boas novas de Deus para você memorizar aqui na BBN.

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Muito boa tarde para você. Hoje é terça-feira, 25 de agosto de 2026. Eu sou seu amigo Aurélio Campos e vamos juntos até logo mais, às 10 da noite, aqui pela BBN, a Rede de Rádio Difusão Bíblica. Que Deus abençoe a sua vida.

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Participe conosco, ore pelos pedidos dos nossos ouvintes. 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

0: Querido ouvinte, muito obrigado pela sua audiência aqui na programação da BBN, que leva ensino bíblico e encorajamento espiritual 24 horas por dia. Você está ouvindo seu irmão e amigo Denis Cordeiro e agora estamos iniciando o nosso momento de oração em família. Porém, antes de iniciarmos a apresentação dos pedidos que foram encaminhados hoje pelos nossos irmãos e ouvintes, vamos ouvir um devocional apresentado pelo nosso querido irmão Paulo Roberto, que é representante de área na cidade de Taubaté. Prestemos atenção nesta palavra de ânimo e encorajamento frente aos desafios da nossa caminhada cristã.
1: A nossa meditação de hoje foi extraída do livro de 2 Coríntios, no seu capítulo 3, versos 2 e 3, que diz: Vós sois a nossa carta, escrita em nossos corações, conhecida e lida por todos os homens, porque já é manifesto que vós sois a carta de Cristo, ministrada por nós, e escrita, não com tinta, mas com o Espírito do Deus vivo, não em tábuas de pedra, mas nas tábuas de carne do coração. O título do nosso devocional de hoje é Cartas Vivas de Cristo. Olá, meus amados irmãos. Nos dias de hoje, podemos ver que a maioria das pessoas vive em busca de religiões para alcançar uma vida melhor. Meus amados irmãos, o nosso papel como cristãos é demonstrar através das nossas vidas o quanto somos gratos simplesmente por termos encontrado tudo aquilo que nos faltava, que é Cristo. Sendo assim, meus irmãos, é fundamental que as pessoas reconheçam isso em nós, pois através da alegria, amor, bondade, fidelidade e todo fruto do Espírito demonstrado em nossas atitudes, eu e você vamos influenciar as pessoas a se aproximarem de Deus para receber aquilo que está em nossas vidas. Meus amados irmãos, eu e você jamais devemos viver um evangelho fantasioso e egoísta, onde o que interessa somente é o nosso bem-estar e a busca desenfreada pelas coisas materiais. Nunca devemos virar as costas ao aflito e ao necessitado, pois estaríamos contrariando os princípios da palavra de Deus. É necessário que cada cristão cumpra verdadeiramente o seu papel, vivendo como luz nesse mundo e sal nessa terra, para que as pessoas reconheçam que os melhores pais, amigos e profissionais do mercado são aquelas pessoas que servem a Deus, pessoas verdadeiramente responsáveis, comprometidas e dedicadas, que cumprem com sua palavra, pois elas sabem que trabalham não apenas para agradar ao homem, mas, acima de tudo, para agradar a Deus. Saiba que não é preciso ser próspero para convencer alguém, pois a busca constante do ser humano é encontrar a felicidade. Mas possuir riquezas não é garantia de felicidade. Jó, meus irmãos, era um homem muito próspero, mas o que mais chamou a atenção de Deus na sua vida foi a sua integridade e retidão. Então, meus amados irmãos, eu e você precisamos ser uma verdadeira influência positiva na vida de muitas pessoas, deixando simplesmente a luz de Cristo brilhar, pois a glória de Deus está em nós, e rios de águas vivas fluem em nosso interior, exalando o bom perfume de Cristo por onde passamos, fazendo a diferença nesta terra. Se as pessoas que estão ao seu redor não percebem isso na sua vida, pois te veem como alguém chato, nervoso e mal-humorado, e até mesmo bravo, que sempre reclama da vida, te recomendo urgentemente a se aproximar mais de Deus e deixar Cristo verdadeiramente transformar o seu interior, seu caráter, sua personalidade. A velha criatura já ficou para trás, pois Cristo fez novas todas as coisas. Como está a sua vida hoje? Você está sendo a verdadeira luz nesse mundo? Reflita nisso. E agora, voltamos ao nosso apresentador do programa.
0: Irmão Paulo, muito obrigado por apresentar esta meditação e que Deus siga abençoando você e toda a sua família. Agora, vamos ouvir os pedidos de oração que foram encaminhados pelos nossos amados irmãos. Nós temos uma mãe que pede oração pela saúde de sua filha. Uma ouvinte pede oração por seu problema na vista e cirurgia que precisa fazer e também pela salvação de suas filhas. Nós temos uma ouvinte que pede oração por sua vida e saúde, pois tem enfrentado lutas, e também pela vida de sua filha. Uma ouvinte pede oração por um casal para que Deus lhes conceda um filho. Vamos orar pela vida de uma ouvinte. Um avô pede oração pela saúde de sua netinha de 4 anos, pois ela está com leucemia. Nós temos uma ouvinte que pede oração por sua irmã, que fará um tratamento dentário para que tudo ocorra bem e que ela tenha tranquilidade. Um ouvinte pede oração pela vida de sua irmã e família, em especial por sustento. Um ouvinte pede oração pela saúde de sua esposa, filhos e neto, e também por sua vida. Nós temos uma mãe que pede oração pela vida de seu filho que está em São Paulo e não lhe dá notícias, e também por um emprego para sua filha. E para você que acaba de sintonizar o rádio na programação da BBN, estamos em nosso momento de oração em família. Você também pode participar deste momento de comunhão apresentando as suas necessidades e súplicas e também orando e intercedendo pelos pedidos de oração de nossos irmãos e ouvintes. Para isso, basta escrever-nos através do e-mail rede@bbnmedia.org. Ou, se preferir, escreva-nos uma mensagem de texto através do WhatsApp 5541-99511-1020. Voltando à apresentação dos pedidos de oração de hoje, nós temos um ouvinte que pede que Deus abençoe a vida de sua amiga que fez aniversário. Nós temos uma avó que pede oração pela saúde de seu neto que está hospitalizado com meningite. Uma mãe pede oração por direção de Deus na vida de sua filha adolescente e também por suas amizades. Um ouvinte pede oração pela gravidez de sua esposa, por sua família e por seu casamento. Uma ouvinte pede oração pela saúde de sua cunhada, que foi diagnosticada com uma lesão no cérebro. Ela também pede oração por uma porta de emprego para o seu esposo. Uma ouvinte pede oração pela saúde física e mental de sua irmã, que está internada, e pelos filhos dela. Uma ouvinte pede oração pela saúde de seu esposo. Nós temos uma ouvinte que pede oração por libertação na vida de seu irmão. Um ouvinte pede oração por uma causa em especial. Nós temos um ouvinte que pede oração pela vida de dois irmãos que estão enfrentando enfermidades e aflições. Estes foram os pedidos de oração de hoje e neste momento vamos orar e interceder por cada um deles, apresentando-os e colocando-os nas mãos de Nosso Senhor e buscando refúgio e graça ao redor de seu trono de graça. Vamos orar. Pai Santo, mais uma vez em Tua presença queremos iniciar este momento primeiramente glorificando e exaltando ao Teu nome pela Tua bondade e benignidade que se manifestam dia após dia em nossas vidas através da saúde, do sustento, da provisão e proteção que são dispensadas sobre nossas vidas. Te agradecemos pela maior provisão de todas que é a nossa salvação em Cristo Jesus, por este momento de comunhão onde nos achegamos ao Teu trono de graça para buscar graça e misericórdia em tempo oportuno e também colocar diante do Senhor as causas que são impossíveis em nossas vidas, sabendo que para Ti nada é impossível. Queremos colocar diante do Senhor os pedidos e as necessidades dos nossos irmãos e irmãs, sabendo que o Senhor nos ouve e nos acompanha, porque o Senhor é o nosso guia até a morte, como a Tua palavra diz. Apresentamos neste momento a saúde da filha de um ouvinte e intercedemos pela vida de um ouvinte que está com um problema na vista e precisa fazer uma cirurgia. Nós pedimos que tudo ocorra bem e que o Senhor use a mão dos médicos para trazer plena recuperação de sua visão e também colocamos diante do Senhor a vida de suas filhas pedindo que o Senhor traga salvação para suas vidas. Nós queremos interceder também pela vida e saúde de um ouvinte que tem enfrentado lutas e pedimos que o Senhor visite neste momento a vida de sua filha. Nós intercedemos e colocamos diante do Senhor a vida de um casal para que o Senhor lhes conceda um filho e oramos também pela vida de um ouvinte. Oramos e apresentamos ao Senhor o quadro de saúde da netinha de um ouvinte que está neste momento internada com leucemia. Pedimos que o Senhor possa entrar com providência nesta vida e que, se for da Tua vontade, que ela possa ser curada deste mal. Nós oramos também pela vida da irmã de um ouvinte que fará um procedimento dentário para que tudo ocorra bem e que o Senhor traga tranquilidade a ela. Nós oramos e pedimos que o Senhor visite a vida da irmã de um ouvinte e que traga sustento para ela e toda a sua família. Apresentamos ao Senhor a saúde da esposa de um ouvinte, seus filhos e neto, e também intercedemos por sua vida. Nós oramos e apresentamos ao Senhor o pedido dessa mãe, que ora em prol de seu filho, que está em São Paulo, mas não lhe dá notícias, e pedimos que o Senhor possa visitá-lo neste momento e que responda à atenção e o cuidado dela. Nós também pedimos que o Senhor abra e prepare uma porta de emprego para sua filha. Que o Senhor possa abençoar neste dia a vida da amiga de um ouvinte que completa mais um ano de vida, dando a ela saúde, dando a ela alegria e também a vida abundante através da salvação em Cristo. Nós oramos e intercedemos pela saúde do neto de um ouvinte que neste momento está hospitalizado com meningite e pedimos que o Senhor também possa curá-lo deste mal e trazer a plena recuperação de sua saúde. Nós pedimos pelo Teu direcionamento neste momento na vida da filha de um ouvinte e que o Senhor possa abençoar também suas amizades. Nós oramos e apresentamos ao Senhor a vida da esposa de um ouvinte que está grávida e pedimos que o Senhor possa abençoar sua família e o seu casamento. Intercedemos pela saúde da cunhada de um ouvinte que recentemente foi diagnosticada com uma lesão no cérebro e que o Senhor possa visitar, trazendo a plena recuperação e também abençoando o grupo médico que estará cuidando do seu caso. Pedimos também que o Senhor possa abrir uma porta de emprego para o seu esposo. Nós intercedemos pela saúde física e mental da irmã de um ouvinte que está internada e que o Senhor possa cuidar e visitar os filhos dela. Nós intercedemos pela saúde do esposo de um ouvinte, que o Senhor atenda ao pedido desta ouvinte em prol da libertação da vida de seu irmão, que o Senhor possa visitar esta causa em especial de um ouvinte e que o Senhor possa também atender ao pedido deste ouvinte em favor da vida de seus dois irmãos, que neste momento estão enfrentando enfermidades e aflições. Colocamos todos esses pedidos em Tuas mãos, sabendo que nada é impossível para Ti e que todas as coisas estão nuas e patentes aos Teus olhos. Podemos não conhecer intimamente ou pessoalmente a cada irmão e irmã que apresentou seus pedidos e necessidades, mas o Senhor conhece a cada um de nós e até mesmo o fio dos nossos cabelos são contados e conhecidos pelo Senhor. Por isso pedimos que o Senhor nos dê paciência e que nos ajude a confiar na Tua vontade que é boa, perfeita e agradável e também no Teu trabalho sobre nossas vidas. Assim nós oramos a Ti, agradecidos por este momento de comunhão e pelo privilégio de nos colocarmos diante de Tua presença, onde encontramos o refúgio necessário para as aflições deste mundo. No nome santo do Teu Filho amado Jesus Cristo é que nós oramos. Amém.

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1: Dia 25 de agosto. Texto bíblico, Salmos 119, versículo de 41 a 48. Tema: andarei em liberdade. Assim diz a palavra do Senhor. Venha também sobre mim a tua benignidade, ó Senhor, e a tua salvação, segundo a tua palavra. Assim terei o que responder ao que me afronta, pois confio na tua palavra. De minha boca não tires totalmente a palavra da verdade, pois tenho esperado nos teus juízos. Assim observarei de contínuo a tua lei, para sempre e eternamente. E andarei em liberdade, pois tenho buscado os teus preceitos. Falarei dos teus testemunhos perante os reis, e não me envergonharei. Deleitar-me-ei em teus mandamentos, que eu amo. Também levantarei as minhas mãos para os teus mandamentos, que amo, e meditarei nos teus estatutos. E andarei em liberdade, pois tenho buscado os teus preceitos. Parece um contrassenso, mas é pura realidade. É a obediência à palavra de Deus que produz a verdadeira liberdade. Verso 45. Não há liberdade espiritual onde não há obediência à palavra de Deus. A verdade liberta. Jesus disse enfaticamente: conhecereis a verdade e a verdade vos libertará. Em verdade vos digo que todo aquele que comete pecado é escravo do pecado. Se, pois, o Filho vos libertar, sereis verdadeiramente livres. Primeiro, a liberdade é da consciência perdoada pelo efeito do sangue de Jesus. Quando a consciência está pesada de pecado, não há liberdade para dormir. O travesseiro parece uma pedra. Não há liberdade para comer. O arroz com feijão parece palha seca. Segundo, a liberdade do medo da condenação e da morte. O medo aprisiona, impede os relacionamentos. Terceiro, a liberdade de um destino de glória. Estou livre para ir ao céu. Haverá maior liberdade do que essa? Nada pode aprisionar aquele que está liberto pela verdade de Cristo. No lar onde Cristo reina, reina a perfeita liberdade. Oremos ao Senhor. Senhor, nós te louvamos porque em Cristo tu nos deste uma antecipação da liberdade eterna que teremos na glória contigo. Em nome de Jesus. Amém.
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1: As boas novas de Deus para você memorizar esta semana encontram-se em Efésios 2, 8 e 9. Porque pela graça sois salvos por meio da fé, e isto não vem de vós, é dom de Deus, não vem das obras, para que ninguém se glorie. Vamos ler novamente, Efésios 2, 8 e 9, porque pela graça sois salvos por meio da fé, e isso não vem de vós, é dom de Deus, não vem das obras, para que ninguém se glorie. Estas são as boas novas de Deus para você memorizar aqui na BBN.

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1: A leitura bíblica diária de hoje será em Jeremias, do capítulo 18 ao 22.
2: Capítulo 18. A palavra do Senhor que veio a Jeremias, dizendo: Levanta-te e desce à casa do oleiro, e lá te farei ouvir as minhas palavras. E desci à casa do oleiro, e eis que ele estava fazendo a sua obra sobre as rodas. Como o vaso que ele fazia de barro quebrou-se na mão do oleiro, tornou a fazer dele outro vaso, conforme o que pareceu bem aos olhos do oleiro fazer. Então veio a mim a palavra do

0: Senhor dizendo: Não poderei eu fazer de vós como fez este oleiro, ó casa de Israel. Diz o Senhor: Eis que como o barro na mão do oleiro, assim sois vós na minha mão, ó casa de Israel. No momento em que falar contra uma nação e contra um reino para arrancar e para derrubar e para destruir, se a tal nação, porém, contra a qual falar, se converter da sua maldade, também eu me arrependerei do mal que pensava fazer-lhe. No momento em que falar de uma nação e de um reino para edificar e para plantar, se fizer o mal diante dos meus olhos, não dando ouvidos à minha voz, então me arrependerei do bem que tinha falado que lhe faria. Ora, pois, fala agora aos homens de Judá e aos moradores de Jerusalém, dizendo: Assim diz o Senhor, eis que estou forjando mal contra vós e projeto um plano contra vós. Convertei-vos, pois, agora cada um do seu mau caminho e melhorai os vossos caminhos e as vossas ações. Mas eles dizem: Não há esperança, porque andaremos segundo as nossas imaginações, e cada um fará segundo o propósito do seu mau coração. Portanto, assim diz o Senhor: Perguntai agora entre os gentios, quem ouviu tal coisa? Coisa muito horrenda fez a Virgem de Israel. Porventura a neve do Líbano deixará a rocha do campo, ou esgotar-se-ão as águas frias que correm de terras estranhas? Contudo, meu povo se tem esquecido de mim, queimando incenso à vaidade, que os fez tropeçar nos seus caminhos e nas veredas antigas, para que andassem por veredas afastadas, não aplainadas, para fazerem da sua terra objeto de espanto e de perpétuos assobios. Todo aquele que passar por ela se espantará e meneará sua cabeça. Com vento oriental os espalharei diante do inimigo. Mostrar-lhes-ei as costas e não o rosto no dia da sua perdição. Então disseram: Vinde, e maquinemos projetos contra Jeremias, porque não perecerá a lei do sacerdote, nem o conselho do sábio, nem a palavra do profeta. Vinde, e firamo-lo com a língua, e não atendamos a nenhuma das suas palavras. Olha para mim, Senhor, e ouve a voz dos que contendem comigo. Porventura, pagar-se-á mal por bem? Pois cavaram uma cova para minha alma. Lembra-te de que eu compareci à tua presença para falar a favor deles e para desviar deles a tua indignação. Portanto, entrega seus filhos à fome e entrega-os ao poder da espada, e sejam suas mulheres roubadas dos filhos e fiquem viúvas, e seus maridos sejam feridos de morte, e os seus jovens sejam feridos à espada na peleja. Ouça-se o clamor de suas casas quando de repente trouxeres uma tropa sobre eles, porquanto cavaram uma cova para prender-me e armaram laços aos meus pés. Mas tu, ó Senhor, sabes todo o seu conselho contra mim para matar-me. Não perdoes a sua maldade, nem apagues o seu pecado de diante da tua face, mas tropecem diante de ti. Trata-os assim no tempo da tua ira. Capítulo 19. Assim disse o Senhor: Vai e compra uma botija de oleiro, e leva contigo alguns dos anciãos do povo e alguns dos anciãos dos sacerdotes, e sai ao vale do filho de Hinom, que está à entrada da porta do sol, e apregou ali as palavras que eu te disser, e dirás: Ouvi a palavra do Senhor, ó reis de Judá e moradores de Jerusalém. Assim diz o Senhor dos exércitos, o Deus de Israel: Eis que trarei um mal sobre este lugar, e quem quer que dele ouvir, retinir-lhe-ão os ouvidos. Porquanto me deixaram e alienaram este lugar, e nele queimaram incenso a outros deuses que nunca conheceram, nem eles, nem seus pais, nem os reis de Judá, e encheram este lugar de sangue de inocentes, porque edificaram os altos de Baal para queimarem seus filhos no fogo em holocaustos a Baal, o que nunca lhes ordenei, nem falei, nem me veio ao pensamento. Por isso, eis que dias vêm, diz o Senhor, em que este lugar não se chamará mais Tofete, nem o vale do filho de Hinom, mas o vale da matança, porque dissiparei o conselho de Judá e de Jerusalém neste lugar, e os farei cair à espada diante de seus inimigos e pela mão dos que buscam a vida deles, e darei os seus cadáveres para pasto às aves dos céus e aos animais da terra. E farei esta cidade objeto de espanto e de assobio. Todo aquele que passar por ela se espantará e assobiará por causa de todas as suas pragas. E lhes farei comer a carne de seus filhos e a carne de suas filhas, e comerá cada um a carne do seu amigo, no cerco e no aperto, em que os apertarão os seus inimigos e os que buscam a vida deles. Então quebrarás a botija à vista dos homens que forem contigo, e dir-lhes-ás: assim diz o Senhor dos Exércitos, deste modo quebrarei eu a este povo e a esta cidade, como se quebra o vaso do oleiro, que não pode mais refazer-se, e os enterrarão em Tofete, porque não haverá mais lugar para os enterrar. Assim farei a este lugar, diz o Senhor, e aos seus moradores, sim, para pôr a esta cidade como a Tofete, e as casas de Jerusalém e as casas dos reis de Judá serão imundas como o lugar de Tofete, como também todas as casas sobre cujos terraços queimaram incenso a todo o exército dos céus e ofereceram libações a deuses estranhos. Vindo, pois, Jeremias de Tofete, onde o tinha enviado o Senhor a profetizar, se pôs em pé no átrio da casa do Senhor e disse a todo o povo: assim diz o Senhor dos Exércitos, o Deus de Israel: eis que trarei sobre esta cidade e sobre todas as suas vilas todo o mal que pronunciei contra ela, porquanto endureceram a sua cerviz para não ouvirem as minhas palavras. Capítulo 20. E Pazur, filho de Imer, o sacerdote que havia sido nomeado presidente na casa do Senhor, ouviu a Jeremias, que profetizava estas palavras. E feriu Pazur ao profeta Jeremias e o colocou no cepo que está na porta superior de Benjamim, na casa do Senhor. E sucedeu que no dia seguinte, Pazur tirou a Jeremias do cepo. Então disse-lhe Jeremias: o Senhor não chama o teu nome Pazur, mas terror por todos os lados. Porque assim diz o Senhor: eis que farei de ti um terror para ti mesmo e para todos os teus amigos. Eles cairão à espada de seus inimigos e teus olhos o verão. Entregarei todo Judá na mão do rei de Babilônia. Ele os levará presos à Babilônia e feri-los-á à espada. Também entregarei toda a riqueza desta cidade e todo o seu trabalho e todas as suas coisas preciosas, sim, todos os tesouros dos reis de Judá, entregarei na mão de seus inimigos e saqueá-los-ão e tomá-los-ão e levá-los-ão à Babilônia. E tu, Pazur, e todos os moradores da tua casa, ireis para o cativeiro. E virás à Babilônia, e ali morrerás, e ali serás sepultado, tu e todos os teus amigos, aos quais profetizaste falsamente. Persuadiste-me, ó Senhor, e persuadido fiquei. Mais forte foste do que eu, e prevaleceste. Sirvo de escárnio todo dia, cada um deles zomba de mim, porque desde que falo, grito, clamo, violência e destruição. Porque se tornou a palavra do Senhor um opróbrio e ludíbrio todo dia. Então disse eu: não me lembrarei dele, e não falarei mais no seu nome. Mas isso foi no meu coração como fogo ardente encerrado nos meus ossos, e estou fatigado de sofrer e não posso mais. Porque ouvi a murmuração de muitos, terror de todos os lados: denunciai, e o denunciaremos. Todos os que têm paz comigo aguardam o meu manquejar, dizendo: bem pode ser que se deixe persuadir. Então prevaleceremos contra ele e nos vingaremos dele. Mas o Senhor está comigo como um valente terrível. Por isso tropeçarão os meus perseguidores e não prevalecerão. Ficarão muito confundidos, porque não se houveram prudentemente, terão uma confusão perpétua que nunca será esquecida. Tu, pois, ó Senhor dos Exércitos, que provas o justo, e vês os rins e o coração. Permite que eu veja a tua vingança contra eles, pois já te revelei a minha causa. Cantai ao Senhor, louvai ao Senhor, pois livrou a alma do necessitado da mão dos malfeitores. Maldito o dia em que nasci. Não seja bendito o dia em que minha mãe me deu à luz. Maldito o homem que deu as novas a meu pai, dizendo: nasceu-te um filho, alegrando-o com isso grandemente. E seja esse homem como as cidades que o Senhor destruiu e não se arrependeu. E ouça clamor pela manhã e ao tempo do meio-dia um alarido. Por que não me matou na madre? Assim minha mãe teria sido a minha sepultura e teria ficado grávida perpetuamente. Por que saí da madre para ver trabalho e tristeza e para que os meus dias se consumam na vergonha? Capítulo 21. A palavra que veio a Jeremias da parte do Senhor, quando o rei Zedequias lhe enviou a Pazur, filho de Malquias, e a Sofonias, filho de Maaseia, o sacerdote, dizendo: pergunta agora por nós ao Senhor, por que Nabucodonosor, rei de Babilônia, guerreia contra nós? Bem pode ser que o Senhor trate conosco segundo todas as suas maravilhas e o faça retirar-se de nós. Então Jeremias lhes disse: assim direis a Zedequias, assim diz o Senhor Deus de Israel: eis que virarei contra vós as armas de guerra que estão nas vossas mãos, com que vós pelejais contra o rei de Babilônia e contra os caldeus que vos têm cercado de fora dos muros, e ajuntá-los-ei no meio desta cidade. E eu pelejarei contra vós com mão estendida e com braço forte, e com ira, e com indignação e com grande furor. E ferirei os habitantes desta cidade, assim os homens como os animais, de grande pestilência morrerão. E depois disto, diz o Senhor, entregarei Zedequias, rei de Judá, e seus servos, e o povo, e os que desta cidade restarem da pestilência, e da espada e da fome, na mão de Nabucodonosor, rei de Babilônia, e na mão de seus inimigos, e na mão dos que buscam a sua vida, e feri-los-á ao fio da espada. Não os poupará, nem se compadecerá, nem terá misericórdia. E a este povo dirás: assim diz o Senhor, eis que ponho diante de vós o caminho da vida e o caminho da morte. O que ficar nesta cidade há de morrer a espada, ou de fome, ou de pestilência. Mas o que sair e se render aos caldeus que vos têm cercado, viverá e terá a sua vida por despojo. Porque pus o meu rosto contra esta cidade para mal, e não para bem, diz o Senhor. Na mão do rei de Babilônia se entregará, e ele queimá-la-á a fogo. E à casa do rei de Judá dirás: ouvi a palavra do Senhor. Ó casa de Davi, assim diz o Senhor, julgai pela manhã justamente, e livrai o espoliado da mão do opressor, para que não saia o meu furor como fogo e se acenda, sem que haja quem o apague, por causa da maldade de vossas ações. Eis que eu sou contra ti, ó moradora do vale, ó rocha da campina, diz o Senhor, contra vós que dizeis: quem descerá contra nós? Ou quem entrará nas nossas moradas? Eu vos castigarei segundo o fruto das vossas ações, diz o Senhor, e acenderei o fogo no seu bosque, que consumirá a tudo que está em redor dela. Capítulo 22. Assim diz o Senhor: desce à casa do rei de Judá, e anuncia ali esta palavra, e dize: ouve a palavra do Senhor, ó rei de Judá, que te assentas no trono de Davi, tu e os teus servos, o teu povo, que entrais por estas portas. Assim diz o Senhor: exercei o juízo e a justiça, e livrai o espoliado da mão do opressor, e não oprimais ao estrangeiro, nem ao órfão, nem à viúva, não façais violência, nem derrameis sangue inocente neste lugar. Porque se deveras cumprirdes esta palavra, entrarão pelas portas desta casa os reis que se assentarão em lugar de Davi sobre o seu trono, andando em carros e montados em cavalos, eles e os seus servos e o seu povo. Mas se não derdes ouvidos a estas palavras, por mim mesmo tenho jurado, diz o Senhor, que esta casa se tornará em assolação, porque assim diz o Senhor acerca da casa do rei de Judá. Tu és para mim Gileade e a cabeça do Líbano, mas por certo que farei de ti um deserto e cidades desabitadas, porque preparei contra ti destruidores, cada um com as suas armas, e cortarão os teus cedros escolhidos e lançá-los-ão no fogo. E muitas nações passarão por esta cidade e dirá cada um ao seu próximo: por que procedeu o Senhor assim com esta grande cidade? E dirão: porque deixaram a aliança do Senhor seu Deus e se inclinaram diante de outros deuses e os serviram. Não choreis o morto, nem o lastimeis. Chorai abundantemente aquele que sai, porque nunca mais tornará, nem verá a terra onde nasceu. Porque assim diz o Senhor acerca de Salum, filho de Josias, rei de Judá, que reinou em lugar de Josias seu pai, e que saiu deste lugar. Nunca mais ali tornará. Mas no lugar para onde o levaram cativo, ali morrerá, e nunca mais verá esta terra. Ai daquele que edifica a sua casa com injustiça, e os seus aposentos sem direito, que se serve do serviço do seu próximo, sem remunerá-lo, e não lhe dá o salário do seu trabalho, que diz: edificarei para mim uma casa espaçosa, e aposentos largos, e que lhe abre janelas, forrando-a de cedro, e pintando-a de vermelhão. Porventura reinarás tu, porque te encerras em cedro? Acaso teu pai não comeu e bebeu, e não praticou o juízo e a justiça? Por isso lhe sucedeu bem. Julgou a causa do aflito e necessitado, então lhe sucedeu bem. Porventura, não é isto conhecer-me, diz o Senhor. Mas os teus olhos e o teu coração não atentam senão para a tua avareza, e para derramar sangue inocente, e para praticar a opressão e a violência. Portanto, assim diz o Senhor acerca de Jeoiaquim, filho de Josias, rei de Judá. Não o lamentarão, dizendo: ai, meu irmão, ou ai, minha irmã. Nem o lamentarão, dizendo: ai, Senhor, ou ai, sua glória. Em sepultura de jumento será sepultado, sendo arrastado e lançado para bem longe, fora das portas de Jerusalém. Sobe ao Líbano e clama, e levanta a tua voz em Bazã, e clama desde Abarim, porque estão destruídos todos os teus namorados. Falei contigo na tua prosperidade, mas tu disseste: não ouvirei. Este tem sido o teu caminho desde a tua mocidade, pois nunca deste ouvidos à minha voz. O vento apacentará todos os teus pastores, e os teus namorados irão para o cativeiro. Certamente então te confundirás e te envergonharás por causa de toda a tua maldade. Ó tu que habitas no Líbano e fazes o teu ninho nos cedros, quão lastimada serás quando te vierem as dores e os ais como da que está de parto. Vivo eu, diz o Senhor, que ainda que Conias, filho de Jeoiaquim, rei de Judá, fosse o anel do selo na minha mão direita, contudo dali te arrancaria. E entregar-te-ei na mão dos que buscam a tua vida, e na mão daqueles diante de quem tu temes, a saber, na mão de Nabucodonosor, rei de Babilônia, e na mão dos caldeus. E lançar-te-ei a ti e a tua mãe, que te deu à luz, para uma terra estranha, em que não nasceste, e ali morrereis. Mas à terra para a qual eles com toda a alma desejam voltar, para lá não voltarão. É, pois, este homem Conias um ídolo desprezado e quebrado, ou um vaso de que ninguém se agrada? Por que razão foram arremessados fora ele e a sua geração e arrojados para uma terra que não conhecem? Ó terra, terra, terra, ouve a palavra do Senhor. Assim diz o Senhor: escrevei que este homem está privado de filhos, homem que não prosperará nos seus dias, porque nenhum da sua geração prosperará para se assentar no trono de Davi e reinar ainda em Judá.
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2: Nos dias 14 e 15 de abril de 1912, o majestoso Titanic terminou sua viagem inaugural no fundo do mar. Foi um desastre em que quase 1.500 pessoas perderam a sua vida. Mas o que constrangeu a todo mundo foi o fato de que aquele desastre poderia ter sido evitado. Vários alertas foram feitos ao navio sobre o perigo de icebergs no mar. Ao que tudo indica, porém, o capitão Smith ignorou as advertências, preferindo confiar em seu navio inaufragável. Infelizmente, praticamente a única coisa que o grande Titanic fez foi naufragar. E hoje, muitos casamentos que conseguem navegar pelos mares, às vezes tempestuosos, ainda enfrentam um oceano repleto de icebergs de conflito. Assim como o iceberg que naufragou o Titanic, esses perigos talvez pareçam menores na superfície do que realmente são. Hoje nós queremos ligar o nosso radar matrimonial para verificar se alguns desses perigos estão no horizonte do nosso casamento. E para aqueles que ainda não se casaram, te prevenir o que pode estar vindo e se preparar para enfrentar esses perigos. Os conflitos são inevitáveis na vida. Fazem parte de todo o casamento, de toda a família. Por sermos pecadores, humanos, sempre haverá diferenças entre nós. Como nós já trabalhamos em outro programa, nós somos que nem porco-espinhos, convivendo na mesma toca. Inevitavelmente, nós vamos espetar, alfinetar uns aos outros. É um engano imaginar que boas famílias não têm conflitos e famílias ruins sempre os têm. Certa vez alguém declarou acertadamente sobre o casamento: se os dois sempre concordam, um deles é desnecessário. A pergunta chave quando nós olhamos para os icebergs da vida, os conflitos no mar dos relacionamentos: como responderemos a esses conflitos? Como reagiremos quando, inevitavelmente, nós encontramos com esses conflitos no contexto do lar? Mais uma vez, a resposta vai direto ao motivo do nosso coração em meio ao conflito. Afinal de contas, qual é o nosso desejo? A glória de Deus ou autoproteção egoísta? Queremos a vitória dele ou preferimos ganhar a discussão a qualquer preço? O alvo dos próximos programas será trabalhar um pouco os conflitos conjugais e familiares, justamente para conhecer o nosso próprio coração, revelar os nossos motivos, muitas vezes egoístas, e descobrir mecanismos impiedosos que nós temos já de lidar com conflito. Ao mesmo tempo, queremos traçar um caminho de resolução de conflitos segundo aquilo que Deus deseja. Nem sempre os conflitos são uma questão de certo ou errado. Às vezes, precisamos da maturidade para concordar em discordar. Muito mais importante é como agimos durante o conflito e por que nós agimos assim. Continuamos seguindo a nossa sequência de estudos de enfrentando tempestades no lar. Há alguns fatores que contribuem para os naufrágios de vários casamentos no contexto de conflitos conjugais. Por exemplo, distanciamento é um desses icebergs. É capaz de afundar o matrimônio e faz parte do processo natural em que a paixão da lua de mel, do namoro, do noivado, se transforma em um amor mais maduro e estável. Só que, às vezes, estável pode também ser sinônimo de frio. Se o casal não se guardar de uma vida rotineira e previsível demais. Um ditado universal afirma que a distância produz saudade, impõe respeito. E muitas vezes a familiaridade produz ódio. Distanciamento é o mal que pode naufragar muitas famílias. O livro de Provérbios afirma que podemos e devemos manter acesa a chama do nosso amor. Falando do amor romântico no casamento, o autor diz assim, que teu manancial seja bendito, alegre-te com a esposa que tens desde a mocidade, como corça amorosa e gazela graciosa, que os seios de tua esposa sempre te saciem e que sintas sempre embriagado pelo seu amor. Provérbios 5, 18 e 19. Quando foi a última vez que você e sua esposa, seu marido, saíram, só os dois, para um escape romântico? Pelo menos uma vez por ano, faz bem se o casal fizer todo o esforço para planejar uma saída assim. Talvez um retiro, congresso de casais, conferência de famílias, até mesmo um fim de semana longe da casa, dos filhos, do trabalho, da igreja, da vida rotineira. Um outro iceberg que pode naufragar muitos lares é a monotonia e o egoísmo. Relacionado com esse primeiro de distanciamento, esse outro perigo no mar matrimonial é a monotonia, a mesmice, as mesmas rotinas dia após dia, semana após semana, mês após mês e ano após ano. Pode afogar o relacionamento com ondas de mediocridade. Em meio a tantas preocupações com os filhos, com a carreira, com contas a pagar e muito mais, as pequenas cortesias do namoro e da lua de mel às vezes ficam esquecidas. Acabamos voltando toda a nossa atenção para nós mesmos e não mais para o cônjuge. Interessante o texto sobre o amor verdadeiro em 1 Coríntios 13, nos faz lembrar que um amor vivo não se conduz inconvenientemente, não procura os seus interesses. Tudo sofre, tudo crê, tudo espera e tudo suporta. Uma sugestão cabe aqui, que tal voltar a paparicar o seu cônjuge como você fazia antes? Abrir uma porta, escrever um bilhete, massagear os pés, fazer cafuné no cabelo, levar uma flor para a esposa, sair para jantar, dar um abraço fora da hora e muitos outros agrados são maneiras de dizer eu te amo e assim interromper a monotonia e por fim ao egoísmo no relacionamento. Um terceiro iceberg, assim como o distanciamento, a monotonia com o egoísmo, é a disputa entre a carreira e a família. para muitas pessoas e muitos casamentos, esse conflito entre o auge da necessidade da família e das necessidades da carreira ocorrem simultaneamente. O tempo em que muitas carreiras disparam quase sempre é o tempo em que os filhos precisam muito dos pais. Não só pelas decisões a serem tomadas, por exemplo, namoro, vestibular, faculdade, carreira, mas também pelos desafios da pré-adolescência e da adolescência e juventude. Pais ausentes dificilmente orientarão os filhos na sua navegação por essas águas profundas. Conflito pode ser o resultado natural desse conflito entre carreira e família. As Sagradas Escrituras colocam em questão nossa ambição desenfreada quando o salmista diz: se o Senhor não edificar a casa, em vão trabalham os que a edificam. Inútil vos será levantar de madrugada, repousar tarde, comer o pão de dores, pois ele os supre aos seus amados enquanto dormem. Ou, conforme uma tradução, ele dá sono aos seus amados. Ainda, o salmista declara no Salmo 131, Senhor, meu coração não é arrogante, nem meus olhos altivos. Não busco coisas grandiosas e maravilhosas demais para mim. O trabalhólatra, aquele que vive para trabalhar e não trabalha para viver, pode criar muitos conflitos no contexto familiar. Por isso, algumas sugestões. Devemos avaliar as nossas prioridades como família. A promoção que você está pleiteando realmente vale a pena? Os filhos realmente precisam de mais dinheiro ou de mais tempo com os pais? Você tem de trazer tanto trabalho para casa nos finais de semana? Nenhum comerciante termina sua vida arrependido por não ter fechado mais um negócio, mas muitos sofrem por não ter investido mais na vida da sua família. Um quarto iceberg no mar familiar nós podemos chamar de filholatria, ou talvez filiocentrismo. Foi assim que a revista Veja, numa edição especial chamada Sua Criança, publicou um artigo com esse título, Fuja do Filiocentrismo. Nele, o autor comenta sobre como, nos dias atuais, os pais mostram-se incapazes ou indispostos a dizer não aos filhos, permitindo que estes sejam pequenos deuses no lar. A revista Seleções também ofereceu uma peça semelhante intitulada Romance com Filhos é Possível? Torná-los o centro da sua vida pode lhe custar caro. A síndrome do ninho vazio resulta de os pais muitas vezes terem se dedicado durante 18, 20, 25 anos toda a sua vida aos filhos, esquecendo-se de desenvolver a amizade conjugal. Aqueles dois artigos da Veja e Seleções certamente não recomendam negligência ou abandono dos filhos, mas apontam para uma forte tendência que se pode ver em nossos dias também, de idolatrar nossos herdeiros. Biblicamente, não é o eixo pai-filho e sim o relacionamento marido-esposa que ancora o lar. Quando mãe e pai estão bem como casal, tudo vai bem em casa. Quando, porém, há atrito entre eles, especialmente quando esse atrito é por causa de uma vida centrada nos filhos ou que permita que os filhos separem os pais, o mundo dos filhos também pode afundar. Uma sugestão. Seria bom os pais verificarem se já caíram no extremo de filholatria, de filiocentrismo. Se isso aconteceu, o caminho é tomar providências para que voltem ao equilíbrio ensinado na Bíblia. Tem medo de contrariar o filho? Evitam sair de casa só os dois sem os filhos? Os programas dos filhos dominam o lar? Os pais apresentam uma frente unida diante dos filhos na disciplina e nas decisões? Ou os filhos conseguem jogar um pai contra o outro? São situações que todos precisam verificar. O último iceberg que queremos considerar, que pode naufragar o lar, são as mágoas. Pequenos atritos e conflitos não resolvidos, que acumulam-se no decorrer dos anos, que facilmente fazem naufragar relacionamentos. Por isso o apóstolo Paulo aconselhou, quando sentirdes raiva, não pequeis, e não conserveis a vossa raiva até o pôr do sol, nem deis lugar ao diabo. Efésios 4, 26 e 27. Nem sempre vamos concordar a respeito de tudo, e às vezes, ao longo de um casamento, temos que concordar em discordar. Se, no entanto, não resolvermos nossas diferenças, as mágoas se empilharão entre nós, afastando-nos um do outro, sendo varridos debaixo do tapete da nossa vida. Eventualmente nós vamos tropeçar. Por esse efeito cumulativo, muitos casamentos acabam afundando. Algumas sugestões práticas. Se existem questões não resolvidas entre membros da sua família, o primeiro passo é reconhecer a sua parte no conflito e pedir perdão, não desculpas. Desculpas são para acidentes, perdão é para pecado. Pedir perdão àquela pessoa ofendida, sem exigir ou esperar que ela faça a mesma coisa. O perdão ministra a graça de Deus em seu lar e retira obstáculos que facilmente fazem naufragar um relacionamento. Há muitos icebergs que podem afundar o nosso lar. Distanciamento, esfriamento ao longo do tempo, às vezes por causa da monotonia, às vezes por causa do egoísmo. A carreira que toma precedência sobre relacionamentos familiares. Uma vida centrada nos filhos e não no eixo marido-esposa como plataforma sobre qual os filhos terão uma vida segura. As próprias mágoas, tão capazes de afastar-nos uns dos outros. Que as nossas vidas não sejam como o capitão Smith, que ignorou os conselhos e as advertências e avançou no norte do mar Atlântico. Que Jesus e a sua vida outrocêntrica, sempre buscando o bem do outro e não o nosso próprio, seja o norte que guie as nossas vidas pelo mar tempestuoso de relacionamentos familiares.
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2: Judicial ou extrajudicial? Caso Braskem mostra que reestruturação exige estratégia, negociação e dados confiáveis. Pausa nas multas da NR1 é retrocesso, mas empresas não devem pausar a gestão da saúde mental, é o que alerta especialista. Projeto prevê regras de segurança e indenização para falhas em carros elétricos. O pedido de recuperação extrajudicial aprovado pela empresa Braskem para reestruturar cerca de 10 bilhões e 900 milhões de dólares em dívidas financeiras destaca a importância da estratégia e da gestão de dados nas grandes reorganizações empresariais. Diferente da recuperação judicial, que envolve um processo amplo e maior intervenção da justiça, a opção extrajudicial permite uma negociação direta, concentrada apenas nos credores financeiros e sem interromper os pagamentos normais a fornecedores ou clientes. Mesmo com o lucro líquido recente de 664 milhões de dólares no segundo trimestre, a alta taxa de endividamento da petroquímica exige um alinhamento cauteloso do passivo. Especialistas ressaltam que, independentemente do caminho escolhido, o sucesso de uma reestruturação depende fundamentalmente de governança, capacidade de negociação e do uso de dados financeiros organizados para projetar cenários confiáveis. A decisão do Supremo Tribunal Federal de suspender por 90 dias a aplicação de multas ligadas aos riscos psicossociais da norma regulamentadora número 1 ligou o sinal de alerta no setor empresarial. Embora o governo busque alinhar critérios de fiscalização para evitar interpretações subjetivas, a obrigação de mapear fatores de sobrecarga e estresse nas empresas permanece em vigor. Para o especialista Cláudio Tafla, interpretar a pausa da punição como folga é um erro estratégico em meio à explosão de casos de ansiedade e depressão no trabalho, com o consumo de medicamentos psiquiátricos crescendo 33% no país. A recomendação aos gestores de RH é trocar iniciativas superficiais por protocolos preventivos de triagem contínua. Profissionais alertam que a inércia das companhias diante do tema trará custos operacionais e de sinistralidade muito superiores às próprias sanções financeiras futuras. O projeto de lei apresentado na Câmara dos Deputados propõe estabelecer normas de segurança e regras de responsabilidade para a cadeia produtiva de veículos elétricos no Brasil. A proposta considera como defeito riscos inerentes ao sistema de propulsão e armazenamento de energia, como incêndios, explosões e choques. O texto estabelece exigências preventivas

0: incluindo certificação nacional e instalação de sistemas de contenção de incêndios em baterias, além de definir indenizações mínimas de até R$500.000 em casos fatais. A matéria segue em análise conclusiva nas comissões da Câmara antes de ir ao Senado.
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2: As boas novas de Deus para você memorizar esta semana encontram-se em Efésios 2, 8 e 9. Porque pela graça sois salvos por meio da fé, e isto não vem de vós, é dom de Deus, não vem das obras, para que ninguém se glorie. Vamos ler novamente, Efésios 2, 8 e 9. Porque pela graça sois salvos por meio da fé, e isto não vem de vós, é dom de Deus, não vem das obras, para que ninguém se glorie. Estas são as boas novas de Deus para você memorizar aqui na BBN.

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1: A chamada da meia-noite traz até você Pérolas Diárias de Vimalgo. Pois o Senhor executará sua sentença sobre a terra e apressará o fim das suas tentativas de recuperá-la, interrompendo-as merecidamente. Romanos 9:28, na versão da Bíblia Viva. Já ingressamos nesse período de iminente prestação de contas. Podemos constatar por nós mesmos, pois não passa um dia em que não haja catástrofes de qualquer natureza. Por quê? Porque na presunção, o homem virou sua lança contra Deus. Quase em toda parte encontramos hoje uma degeneração, uma inversão de todos os valores, seja na música, na arte ou na moral. A fé em Jesus Cristo é esvaziada e enchida com vida própria. Tudo isso ainda se intensificará até a repentina vinda do Senhor. Quando lemos o último livro da Bíblia, vemos nitidamente que não está distante o tempo em que o Senhor se revelará pessoalmente, e isso diante dos olhos de todo o mundo. Eis que vem com as nuvens, e todo olho verá. O mundo não terá mais tempo para pensar. Vemos isso todos os dias. Você que busca valores passageiros, que compara sua situação financeira e seu salário com o mundo ao redor, ouça-me. Desvie seu olhar do mundo e erga outra vez seus olhos conscientemente para Jesus. Tome essa decisão agora e você ouvirá o Senhor lhe chamando como se fosse a primeira vez. Segue-me.

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0: ao programa Palavras de Louvor. Esse programa é baseado nos estudos do Dr. Donald Hubbard, pastor e professor da Bíblia. Nós agradecemos a Deus pelo privilégio de, nos próximos minutos, apresentar a você verdades contidas na Palavra de Deus e suas aplicações para os nossos dias. Vamos então a mais um estudo no programa Palavras de Louvor. Apresentação, Lincoln Oliveira.
1: Muitas pessoas já disseram que houve muitos pontos críticos no ministério de Jesus, mas, com certeza, a passagem que estamos estudando no Evangelho de Marcos é um episódio-chave como ponto crítico do ministério do Mestre. Já sugerimos a você que há três elementos que compõem esse ponto crítico. Ontem demos uma olhada no primeiro elemento. Nós o relacionamos à confusão de identidades que as pessoas atribuíam a Jesus em Marcos capítulo 8, versos 27 e 28. Lembre-se de que Jesus perguntou aos discípulos o que, de uma forma geral, as pessoas achavam dele. A resposta foi que eles achavam que ele era como João Batista, Elias ou um dos profetas. Por que as pessoas pensavam essas coisas de Jesus? Já falamos que era devido aos propósitos do Senhor Jesus. Ele se assemelhava a João Batista porque falava ao povo e por causa de seu estilo simples de vida, juntamente com um discurso direto, motivado por propósitos santos, e por isso tudo, Jesus trazia à lembrança das pessoas o ministério de João. Com relação a Elias, isso lembrava ao povo do grande poder de Jesus. Havia muitas referências nas Escrituras que indicavam a chegada de Elias antes do grande e terrível dia do Senhor, e havia aqueles que aguardavam por Elias. Jesus havia realizado obras tremendas, similares àquelas que Elias havia feito, e por isso a comparação era inevitável. Nos primórdios, Jesus era comparado aos profetas. Embora a voz profética estivesse em silêncio por algum tempo, Jesus trouxe um novo discernimento, chamando as pessoas de volta à verdadeira intenção das Escrituras do Velho Testamento. As pessoas gostavam de ouvir as mensagens de Jesus. Ele falava de forma tão clara, direta e relevante, que tornou a mensagem da Bíblia algo vivo e poderoso para eles. Vamos agora ver um segundo elemento nesse ponto crítico do ministério de Jesus. Se o primeiro elemento era a confusão com relação à identidade de Jesus, o segundo elemento estava relacionado com a divindade de Jesus. Uma confissão com relação à divindade de Jesus. Vamos ler nos versos de 29 a 30 de Marcos capítulo 8. E ele lhes disse: Mas vós, quem dizeis que sou? E respondendo Pedro lhe disse: Tu és o Cristo. E admoestou-os para que a ninguém dissessem aquilo dele. A questão relacionada com o pensamento popular sobre quem era Jesus levou, natural e forçosamente, a uma pergunta mais pessoal. Ele perguntou aos discípulos: Mas vós, quem dizeis que eu sou? A resposta deles foi extremamente importante para ele, pelo fato da cruz estar bem adiante dele. Não se esqueça que 6 meses apenas o separava da cruz. Mas por que Jesus fez essa pergunta aos discípulos? Os discípulos confessaram a messianidade de Jesus em outras ocasiões. Por exemplo, no Evangelho de João, capítulo 1, verso 41. Este achou primeiro a seu irmão Simão e disse-lhe: Achamos o Messias, que traduzido é o Cristo. Também eles confessaram que Jesus era o Messias em João 6, 69. Assim também em outros lugares, conforme os registros do Novo Testamento. Mas o que torna Essa ocasião tão significante é o fato de que Jesus estava sofrendo alguns abandonos daqueles que o seguiam. Teria a influência da multidão, somada à interpretação de Jesus, afetado de alguma forma o pensamento dos discípulos? Será que os discípulos estavam incertos em suas convicções e atitudes básicas com relação a Jesus? Com o fato da iminência da cruz diante de Jesus, essa questão era de vital importância. Jesus então pergunta a seus discípulos, no verso 29 de Marcos capítulo 8, "Mas vós, quem dizeis que eu sou?" Precisamos notar que a resposta de Pedro foi, de acordo com o verso 29, "Tu és o Cristo." Preste atenção que a palavra Cristo é um título e não um nome. O nome de Jesus era Jesus. A palavra Cristo significa o ungido e era um título dado ao Messias, o Filho de Deus. Será que eles criam que Jesus era ele, o Messias? Foi Pedro quem respondeu com uma significante e magnífica confissão de fé. O contexto completo do que foi dito está exposto em Mateus capítulo 16, versos 15 e 19. Acho importante percebermos que o elogio do Senhor a Pedro foi omitido quando o próprio Pedro compartilha o relato com Marcos, omitindo esse fato no Evangelho de Marcos. Vemos a humildade de Pedro muito aparente aqui. Vamos abrir nossas Bíblias em Mateus capítulo 16, versos 15 e 19 e dar uma olhada no relato integral. Disse-lhes ele: "E vós, quem dizeis que eu sou?" E Jesus respondendo disse-lhe: "Bem-aventurado és tu, Simão Barjonas, porque tu não revelou a carne e o sangue, mas meu Pai que está nos céus. Pois também eu te digo que tu és Pedro, e sobre esta pedra edificarei a minha igreja, e as portas do inferno não prevalecerão contra ela. E eu te darei as chaves do reino dos céus, e tudo o que ligares na terra será ligado nos céus, e tudo o que desligares na terra será desligado nos céus." Lemos em Mateus 16, 15 e 19 o relato completo e mais ampliado daquilo que Marcos nos diz de forma abreviada no oitavo capítulo de seu Evangelho. No entanto, eles já tinham sido perguntados antes. No incidente do Mar da Galileia, quando Jesus acalmou os ventos e as ondas, os discípulos perguntaram em Mateus capítulo 8, verso 27. E aqueles homens se maravilharam, dizendo: "Que homem é este que até os ventos e o mar lhe obedecem?" Aquela pergunta seria agora respondida através de suas conclusões originais, conclusões que já haviam sido feitas anteriormente no ministério de Jesus, em João capítulo 1, verso 41, por exemplo. Este achou primeiro a seu irmão Simão e disse-lhe: "Achamos o Messias", que traduzido é o Cristo. Essas conclusões originais, eu repito, foram apenas constatadas. Agora, quero que você note primeiramente o caráter dessa confissão que foi feita aqui em Marcos capítulo 8. Você se lembra que Pedro disse: "Tu és o Cristo"? Abra comigo em Mateus e, à luz da confissão que Pedro acabou de fazer, veremos algumas verdades importantes que estabelecem o caráter da confissão de que Jesus Cristo, em carne, era o Filho de Deus, o ungido de Deus. Vamos ler novamente em Mateus capítulo 16, versos 16 a 19. Simão Pedro respondendo disse: "Tu és o Cristo, o Filho do Deus vivo." E Jesus respondendo disse-lhe: "Bem-aventurado és tu, Simão Barjonas, porque tu não revelou a carne e o sangue, mas meu Pai que está nos céus. Pois também eu te digo que tu és Pedro, e sobre esta pedra edificarei a minha igreja, e as portas do inferno não prevalecerão contra ela. E eu te darei as chaves do reino dos céus, e tudo o que ligares na terra será ligado nos céus, e tudo que desligares na terra será desligado nos céus. Estamos agora falando sobre o caráter da confissão que Pedro fez. Perceba a realidade disto. Essa é a verdade básica. Não posso menosprezar a importância do que estou para compartilhar com você agora. A verdade básica é que Jesus Cristo é Deus. Jesus é Deus encarnado. Não há dúvida alguma sobre isso, nem mera especulação ou qualquer resquício de pensamento. Essa é uma verdade absoluta. Se os homens creem ou não nisso, o fato de Jesus ser Deus encarnado não muda, pois Jesus Cristo é Deus que viveu como homem. Tal discernimento não era um produto de pensamento humano, mas foi dado a Pedro pelo Pai. Assim, a realidade da divindade de Jesus é o resultado da revelação divina e de sua instrução. Essa é a realidade da confissão. Nossa prioridade não é apenas enfatizar a realidade desse fato, mas a prioridade dele. A verdade é que Jesus Cristo é a fundação sobre a qual todas as outras verdades estão fundamentadas. Jesus disse em Mateus 16:18: "Pois também eu te digo que tu és Pedro, e sobre esta pedra edificarei a minha igreja, e as portas do inferno não prevalecerão contra ela." Jesus afirmou no verso 18 que ele estabeleceria sua igreja. Será que a fundação seria o próprio Pedro? O que Jesus quis dizer com esse verso 18 dizendo: "Tu és Pedro e sobre esta pedra edificarei a minha igreja"? Algumas observações precisam ser feitas. Em primeiro lugar, o nome Pedro significa pedra em grego. Uma pedra pequeno bastante para ser manuseada por um homem. A expressão "sobre esta rocha" em grego significa um grande rochedo ou uma pedreira com fundações seguras e, por isso, imóvel. Fica claro que as afirmativas de Jesus sobre a fundação da igreja não se referiam ao próprio Pedro, mas ao que Pedro havia indicado, que Jesus é o Cristo, o Filho de Deus. O próprio Cristo é a fundação sobre a qual a Igreja de Jesus Cristo está fundamentada. Quero que você abra comigo o seu Novo Testamento na primeira carta de Pedro, capítulo 2, versos 6 e 7, e veja o que o próprio Pedro fala de si mesmo. "Por isso também na Escritura se contém: eis que ponho em Sião a pedra principal da esquina, eleita e preciosa, e quem nela crer não será confundido. E assim para vós, os que credes, é preciosa, mas para os rebeldes, a pedra que os edificadores reprovaram, essa foi a principal da esquina." O próprio Pedro afirmou que Jesus é a fundação da igreja. Por isso, a fé em Jesus Cristo é absolutamente básica e prioritária. Crer que Jesus Cristo é Deus é absolutamente essencial e prioritário. Fico feliz porque creio e confio nessa verdade também. Creio que você também já crê em Jesus Cristo e já nasceu de novo pelo Espírito Santo. Jesus Cristo é o próprio fundamento. Vamos orar agora. Pai, obrigado por esse fundamento que é nosso Senhor Jesus Cristo e que jamais poderá ser removido. E obrigado por nossa fé estar depositada nele. Pai, abençoa hoje nossos corações, pois oramos em nome de Jesus Cristo. Amém.
0: Fica por aqui mais um Palavras de Louvor, um programa baseado nos estudos do Dr. Donald Hubbard e apresentado por Lincoln Oliveira. Esperamos que o estudo de hoje tenha servido para fazê-lo crescer em seu relacionamento com Deus. Esperamos contar com a sua audiência em nossa próxima edição. Até lá, e que Deus lhe abençoe.

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2: Salário mínimo deverá subir para R$ 1.741 em 2027. Free Flow, passo a passo para consultar e pagar pedágio eletrônico no aplicativo CNH do Brasil. Até quando vai o frio no Centro-Sul? A previsão do tempo para os próximos dias. O salário mínimo deve subir para R$ 1.741 no ano que vem, um aumento de cerca de 7,5% ou R$ 120,00 em relação às atuais R$ 1.621. A estimativa foi divulgada pelo Ministério da Fazenda e será incluída no projeto de lei orçamentária anual, que será enviado ao Congresso Nacional até 31 de agosto. A nova projeção é R$ 24,00 superior à apresentada em abril, no projeto da Lei de Diretrizes Orçamentárias, a LDO. O reajuste segue a regra que combina a inflação medida pelo INPC com ganho real de 2,5%. Por ser uma estimativa, o valor definitivo só será conhecido no final do ano, com a divulgação do índice acumulado até novembro. Se confirmado pela inflação, a nova quantia passa a valer em janeiro. O aplicativo CNH do Brasil passou a exibir as passagens por pedágios eletrônicos do sistema Free Flow, que cobra a tarifa sem a necessidade de paradas ou cancelas. Integrado a 14 concessionárias, o recurso já está disponível para celulares Android e iPhone. Pelo app, o motorista consegue visualizar o histórico dos últimos 30 dias, aplicar filtros por concessionária e status de pagamento, além de consultar datas específicas dos últimos 5 anos. O detalhamento da passagem exibe a placa do veículo, valor, prazo e o local do débito, com opções para contestação e acesso às orientações de quitação. As cobranças e notificações são direcionadas exclusivamente ao proprietário e não podem ser transferidas. Quem não quitar a tarifa em até 30 dias comete infração grave, sujeita a multa de R$ 195,23, além de 5 pontos na CNH. A massa de ar polar que trouxe frio intenso ao Centro-Sul começa a perder força nesta terça-feira, mas ainda mantém as manhãs geladas. No sul, os termômetros ainda podem registrar marcas próximas de 0 grau nesta quarta-feira, com risco de geada no Rio Grande do Sul e na Serra Catarinense. Nas áreas serranas do Paraná, São Paulo e Minas, as mínimas variarão entre 7 e 12 graus. A umidade da massa de ar frio sobre o oceano também garante um dia com muitas nuvens e temperaturas amenas no litoral da região sudeste. Mas já nesta quarta-feira, começa a virar o tempo, quando o afastamento do ar polar permite uma rápida subida das temperaturas no centro-oeste, no sudeste e interior do Brasil. Em São Paulo, após o início de semana frio e nublado, os termômetros devem subir até 27 graus na quinta-feira e superar a marca dos 30 no fim de semana. No centro-oeste, áreas do Mato Grosso, Goiás e Mato Grosso do Sul podem registrar calor intenso perto dos 40 graus. Acompanhado por índices de umidade relativa do ar alarmantemente baixos, em torno de 12%.
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1: Quando Mateus registrou as palavras de Jesus em suas mensagens, que nós temos como o Sermão do Monte, capítulo 5, 6 e 7 do Evangelho, nós encontramos no capítulo 6 uma orientação de Jesus sobre vários aspectos da ira, do relacionamento no casamento, a questão da nossa palavra, como tem que ser leal, firme, juramentos não são necessários também. Ele falou sobre o amor, amar até os inimigos, ajudar os que necessitam, e ele falou sobre a oração. E ele, no capítulo 6, os versículos 5 e 6, ele disse para nós termos uma conversa direta com o Pai e não ficarmos simplesmente repetindo palavras. Deus não precisa de nosso esforço, sacrifício, tentativas. Deus quer conversar conosco. Ele quer a nossa atenção. Toda oração, portanto, está relacionada a uma conversa que nós temos com o Pai, num quarto fechado. Portanto, nós podemos orar diretamente ao Pai. Ele nos ouve, podemos abrir o coração. Jesus ensinou também que não é para nós ficarmos repetindo as mesmas palavras, chamando atenção para nós ou depois querendo ser vistos por um grande discurso. Nós temos que orar aquela oração que vem do coração. E no capítulo 6, versículo 9, ele disse um modelo para nós de como é a oração. Ele orou e para nós serve de modelo. Jesus disse assim: portanto, orem da seguinte forma: Pai nosso que estás no céu. Assim ele começou. E como é até comovente pensar neste relacionamento de Jesus tratando o Criador, nosso Deus, como Pai. Ele falava isso com o coração plenamente unido ao Pai. O Pai e eu, nós somos um só. Ele veio para obedecer, ele veio para fazer a vontade do Pai. Ele veio com isso, nos leva à glória eterna. Porque ele fala sobre o Pai com aquele mesmo sentimento que nós temos de filhos que estamos diante do Pai. E quando fazemos assim uma comparação, nós entendemos que a gente tem no Pai um amigo plenamente confiável, alguém que está pronto a nos ajudar também nas nossas dificuldades, é aquele companheiro de todas as horas. Na continuação, disse Jesus então: Pai nosso que estás no céu. E a gente entende que ele não está falando apenas de um lugar acima de nós aqui, como lá no livro de Isaías, capítulo 55, o verso 10, nós encontramos: a chuva e a neve descem dos céus e na terra permanecem até regá-la, fazem brotar os cereais e produzem sementes para o agricultor e pão para os famintos. Também no Salmo 19, falando sobre o universo: os céus proclamam a glória de Deus, o firmamento demonstra a habilidade de suas mãos. Mas nós estamos pensando é no céu eterno, o lar que Jesus preparou para nós. E ele diz na sua palavra, quando perguntaram a ele: o reino de Deus não é detectado por sinais visíveis. Não se poderá dizer está aqui ou está ali, pois o reino de Deus já está entre vocês. Vivamos na certeza do reino de Deus.
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1: Eu não tenho muita oportunidade para fazer isso, mas eu gosto de fazer caminhadas. Eu gosto de fazer caminhadas por áreas tranquilas, gosto de caminhar sobre áreas rochosas. E não é difícil caminhar sobre rochas, desde que você tenha um sapato apropriado, um calçado que sirva para esse tipo de caminhada. Mas algo que acontece com muita frequência em longas caminhadas é que uma pequena pedra pode se alojar dentro do seu sapato. E a dor e o incômodo chegam a ser quase que insuportáveis. Você sabe que precisa fazer alguma coisa se deseja continuar a caminhada. Na vida cristã não é diferente. Existem pequenas pedras que se alojam dentro dos nossos calçados espirituais e nós precisamos fazer algo a respeito. A segunda carta de Pedro é uma carta escrita para resolver o problema de uma pedra dentro do sapato da igreja. E essa pedra era o falso ensinamento. O ensino dos falsos mestres. Do lado de fora, eles procuravam seduzir os cristãos. E esses cristãos precisavam aprender a como se protegerem desses ensinos. Mas de tempos em tempos, aquilo que estava fora acabava caindo dentro da igreja. E como se fosse uma pequena pedra, ele começava a causar grandes danos à caminhada da igreja cristã. A igreja, portanto, precisava entender que era preciso fazer algo a respeito daquela pedrinha antes que ela causasse grandes problemas. A carta, portanto, ela exorta os cristãos a reagirem contra o falso conhecimento e abraçarem o verdadeiro conhecimento. A carta expõe a falsa crença daqueles que afirmam que Jesus não mais voltaria. Aliás, hoje ainda nós temos pregadores que continuam fazendo esse tipo de afirmação. O problema que eles viviam era que, se Jesus não viria mais, eles então podiam viver vidas pecaminosas, abusavam da liberdade que tinham em Cristo. Mas a voz apostólica continuava afirmando em alto e bom som: Cristo vai voltar. E porque Cristo vai voltar, o cristão deveria viver a sua vida moralmente íntegra para a glória de Jesus enquanto aguarda a sua volta. Afinal de contas, a graça de Deus é para que vivamos livres do pecado, não livres para pecar. Nessa pequena carta, a mensagem apostólica nos desafia hoje, da mesma maneira que desafiou os leitores originais. Continue atento às pequenas pedras dos falsos mestres e viva uma vida que segue a vontade de Deus e desfrute das alegrias indizíveis que Cristo tem para aqueles que nele creem, até a sua gloriosa volta. Embora a audiência de Pedro seja a mesma da sua primeira carta, o tema, obviamente, aqui é ligeiramente diferente. A perseguição que eles enfrentavam na primeira carta era uma perseguição difícil, uma pressão, uma fornalha. Mas agora, eles estão vivendo o risco da apostasia, do afastamento da fé, da corrupção dentro da comunidade, da invasão devastadora da falsa doutrina. E para neutralizar os efeitos desse veneno que estava nas cadeiras da igreja, Pedro lembra os seus leitores que as verdades da fé não podem ser colocadas de lado e exorta esses cristãos a continuarem prosseguindo em direção à maturidade. Ele usa exemplos fortes para mostrar o risco e fala a respeito de Sodoma e de Gomorra para mostrar que aqueles que não abraçam a palavra de Deus, que disseminam falsa doutrina, aguardam uma justiça vindoura, e o tempo é breve. A advertência aos crentes é clara: não ignorem, procurem com diligência guardem-se. A carta pode ser dividida em três partes principais. Na primeira parte, como o cristão deve cultivar o seu caráter. Capítulo 1, até o versículo 21. Como os cristãos devem condenar o falso ensino, do capítulo 2 até o versículo 22. E os cristãos devem confiar na volta de Jesus, do capítulo 3 até o versículo 18. Então, na primeira parte, cultivando o caráter cristão, a palavra-chave seria santidade. Viver uma vida fora da média, uma vida diferente, uma vida extraordinária, de bondade, de fidelidade, de honestidade, uma vida moralmente íntegra. E a segunda parte, a condenação da falsa doutrina ou dos falsos ensinos, é que você precisa discernir o que é verdade e o que é heresia. E a terceira parte, a confiança na volta de Cristo, nos fala de esperança. Que devemos resistir ao falso ensino, porque no futuro Jesus virá e Jesus recompensará aqueles que são seus. A palavra de Deus diz assim no capítulo 1, versículos 20 e 21. Sabendo primeiramente isto, que nenhuma profecia da Escritura é de particular interpretação, porque a profecia nunca foi produzida por vontade dos homens, mas homens santos de Deus falaram movidos pelo Espírito Santo. E no capítulo 3, versículos 9 e 11, a palavra de Deus diz assim: O Senhor não retarda sua promessa, ainda que alguns a têm por tardia, porém é longânimo para convosco, não querendo que ninguém se perca, senão que todos venham a arrepender-se. Virá, pois, como o ladrão, o dia do Senhor, no qual os céus passarão com grande estrondo, e os elementos ardendo se dissolverão, e a terra e as obras que nela há serão descobertas. Ora, uma vez que todas essas coisas hão de ser assim dissolvidas, que pessoas não deveis ser em santidade e piedade? O tema básico que nós encontramos nessa carta é o contraste: conhecimento verdadeiro, prática verdadeira, versus falsidade e comportamento errado. Essa carta foi escrita para expor o perigo da sedução da mensagem de um falso mestre e advertir os cristãos a estarem sempre em guarda contra o engano dos homens perversos. Lembre-se, isso não parou, continua até hoje. Nós vamos encontrar falsas doutrinas em revistas, em livros, nos programas de televisão, em rádio e mesmo dentro de igrejas. E como cristãos, nós precisamos ter os olhos bem abertos. Lembrando, eu repito isso com frequência, que aquilo em que eu acredito invariavelmente moldará meu comportamento. A carta também foi escrita para encorajar os leitores a continuarem crescendo na graça e no conhecimento do nosso Senhor e Salvador Jesus Cristo. Nenhum de nós cresceu o suficiente, nenhum de nós chegou num ponto, pode olhar para a vida cristã e dizer: bom, eu cheguei no máximo agora, eu não preciso aprender mais de Jesus, eu não preciso aprender mais da palavra de Deus. Não, todos nós continuamos num processo de aprendizado. E todos nós devemos continuar crescendo. Como alguém já disse acertadamente, tudo que parou de crescer começou a morrer. E se nós queremos continuar com uma vida cristã saudável, nós devemos continuar crescendo no nosso relacionamento com Jesus. Devemos continuar crescendo no nosso conhecimento da palavra de Deus. E por essa razão, o avanço na maturidade cristã é a melhor defesa contra as fraudes espirituais. Veja, aquilo que é do mal, aquilo que é maligno, o falso mestre, o falso ensino, ele está constantemente encontrando novos caminhos para seduzir as pessoas. E por essa razão, a única maneira de você estar pronto para lidar com isso é crescendo, é tornando mais aguçado o seu discernimento. Como você imaginar uma criança? Uma criança pode ser seduzida por coisas pequenas, pode ter o seu comportamento comprado por um punhado de balas, mas à medida que ela vai crescendo, outros desafios vêm ao encontro. E a única maneira dela discernir é crescendo, não apenas fisicamente, mas também intelectualmente. E o cristão precisa continuar crescendo para discernir as seduções das falsas doutrinas. Afinal de contas, Satanás não vai continuar nos trazendo pequenas balas adocicadas. Ele vai usar outro tipo de tentação e de teste, buscando seduzir as nossas almas. Outro propósito dessa segunda carta é o que nós poderíamos chamar de um lembrete. Capítulo 1, versículos 12 e 13, no capítulo 3, versículos 1 e 2. O lembrete é que eles deveriam ter diante da mente dele, diante dos seus olhos, os elementos fundamentais da vida cristã, dos quais eles não deveriam se afastar. E isso, sem dúvida alguma, um tema importante dentro desses ensinamentos é a volta do Senhor Jesus, que virá com poder e em juízo. Ele virá julgar as pessoas nessa terra. Nessa carta nós encontramos Jesus como o Senhor, o Kyrios, Jesus como o Salvador, Jesus como aquele que é o Cristo e é a fonte do pleno conhecimento e do poder para a obtenção da maturidade espiritual. Veja, nós precisamos de Jesus. Nós não precisamos apenas de considerações filosóficas ou de sistematização do conhecimento. Veja, essas coisas não são ruins nelas próprias. Temos um conhecimento geral de outras áreas do conhecimento humano. No entanto, elas são inócuas, elas são ineficientes para nos levar ao crescimento e à maturidade espiritual. O crescimento e maturidade espiritual deve-se ao relacionamento que temos com Jesus. Pedro lembra a glória do dia da transfiguração, quando naquele monte ele pôde contemplar Jesus e faz uma comparação de que aquilo, aquela experiência, era uma antecipação da parúsia, da vinda de Jesus, quando então o mundo inteiro, não apenas três discípulos no alto de uma montanha, contemplaram a glória de Jesus, mas todo o mundo poderá contemplar a glória de Jesus. Nessa carta, nós aprendemos a importância de abraçarmos o verdadeiro conhecimento, de respondermos à mensagem do erro e vivermos a vida com integridade. Se na primeira carta a palavra sofrimento é uma palavra importante, na segunda carta, conhecimento é uma palavra importante. Pedro apresenta 16 vezes essa informação. O conhecimento de 2 Pedro não é apenas uma mera compreensão intelectual, mas é um conhecimento que se traduz na concretização de uma vida prática. Nós temos por base a aplicação da verdade espiritual, porque quando ela é aplicada não apenas intelectualmente, a vida do crente faz florescer o fruto do Evangelho. Como está a sua vida? A sua vida, ela se concentra apenas em informações intelectuais da mensagem do Evangelho? Ou ela já se traduz em ações práticas? O cerne da mensagem é que quando abraçamos o verdadeiro conhecimento, esse verdadeiro conhecimento deve se traduzir em ações. Isso porque antecipamos e com grande expectativa a vinda do nosso Salvador e Senhor Jesus Cristo.

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Chegai-vos-se a Deus, e Ele se chegará a vós. Viver mais perto de Deus é o maior privilégio que um ser humano pode experimentar. Quanto mais nos aproximamos do Senhor, mais conhecemos o seu amor, a sua vontade e a sua paz. A proximidade com Deus não acontece por acaso. Ela é construída diariamente através da oração, da leitura da sua palavra e da obediência. Muitas vezes as preocupações da vida tentam ocupar o nosso coração e nos afastar do Senhor. Mas quando buscamos sua presença, encontramos direção para as nossas decisões, força para enfrentar os desafios da vida e consolo para os momentos difíceis. Não é necessário ser perfeito para se aproximar de Deus. Ele recebe você do jeito que você está. O que você deve fazer é dar um passo na direção dele. Aceite o Senhor Jesus como seu Salvador hoje.

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1: 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Porque pela graça sois salvos por meio da fé, e isto não vem de vós, é dom de Deus, não vem das obras, para que ninguém se glorie. Vamos ler novamente, Efésios 2, 8 e 9. 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
2: De agosto, pois ele, o Senhor, manda, e se levanta o vento tempestuoso que eleva suas ondas, sobem aos céus, descem aos abismos, e a sua alma se derrete em angústias. Então clama ao Senhor, e ele os livra das suas dificuldades. Salmo 107, 25, 26, 28. Clamando na tempestade. Hoje em dia, uma travessia marítima é uma experiência emocionante, especialmente quando o mar está calmo e o céu sem nuvens. Para um marinheiro de água doce, uma viagem assim é um grande prazer. Porém, na época quando havia apenas navios, quando os barcos eram menores e não estavam equipados com tecnologia moderna, travessias marítimas podiam ser muito perigosas. Mesmo um marinheiro experiente podia facilmente ficar desesperado. Quantos desses marinheiros calejados devem ter clamado a Deus por ajuda na sua dificuldade? E Deus, que manda as tempestades, também pode acalmá-las e nos proteger de todo perigo. Nossa viagem é como uma travessia do oceano. Nós também podemos experimentar não apenas tempo ensolarado, mas igualmente muitas tempestades. Então, sentimos bem o que o salmista expressa nos versículos de hoje. Nossa alma se derrete em angústias. Pessoas geralmente não são uma grande ajuda, e no que diz respeito às nossas próprias habilidades, estamos no limite. Não vemos saída. Será que realmente não há nenhuma? Certamente há. Aquele que mandou a tempestade para nos levar a refletir, Deus deseja que encontremos nosso refúgio nele, o Deus Todo-Poderoso. Talvez seja precisamente porque não o escutamos quando tudo estava calmo e agora ele fala por meio da tempestade. Não porque ele deseja nos fazer mal, mas porque nos ama. Ele está disposto e pronto a nos resgatar das nossas dificuldades para a glória eterna do céu.
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1: Isso pode chocar você, mas atitude é mais importante que fatos. É mais importante que educação, dinheiro, sucesso, aparência, talentos ou habilidades. O pastor Fernando Bóquio está convencido de que a vida é 10% o que acontece com a gente e 90% como reagimos a isso. Bem-vindo ao Razão para Viver. Nos próximos minutos, vamos buscar sabedoria na inspirada carta de Paulo aos Filipenses. É uma lição sobre perspectiva, firmando o valor da atitude.
2: O talentoso violinista Niccolò Paganini estava diante de um teatro lotado e cercado por uma orquestra completa. Ele estava tocando muitas músicas difíceis e chegou em uma de suas favoritas, um concerto de violino. Logo depois de ter começado a tocar, com a audiência italiana sentada dando ao músico total atenção, uma das cordas de seu violino estourou e ficou gloriosamente pendurada em seu instrumento, enquanto ele, confiando em sua genialidade, improvisava e tocava somente com as três outras cordas. Para sua surpresa e também para a surpresa do maestro, logo depois da quebra da primeira corda, uma segunda corda do seu instrumento também quebrou. Agora tinha duas cordas penduradas e ele novamente começou a improvisar e tocar a peça com as duas cordas que ainda restavam. Adivinha? Quase no final de seu concerto magnífico, uma terceira corda quebrou. Agora eram três e ele terminou a música com uma corda. A audiência ficou de pé e aplaudiu até as mãos ficarem dormentes, jamais pensando, é claro, em pedir bis. Eles esperavam sair, mas se sentaram. Ele segurou seu instrumento bem alto no ar e disse, Paganini e sua corda, e tocou novamente uma música acompanhado pela orquestra completa. Ele tocou mais músicas com somente uma corda do que muitos violinistas poderiam tocar com as quatro. Ó, a atitude de coragem. O quanto mais eu vivo, mais eu percebo o impacto das atitudes na vida. Talvez você não goste do que vou dizer, mas para mim, a atitude é mais importante do que os fatos. É mais importante do que o passado, do que a educação, do que o dinheiro, do que as circunstâncias, do que o fracasso, do que o sucesso, do que outras pessoas pensam ou dizem. É mais importante do que aparências, talentos ou habilidades. A atitude eleva ou derruba o indivíduo. Ela pode fazer com que a igreja cresça ou afunde. Ela será a diferença entre um lar feliz e a casa dos horrores. Tudo depende da atitude. E o incrível é que todos os dias você tem uma escolha em relação à atitude que você vai ter. Você pode pegar as três cordas que estão penduradas ou pode tocar sua melodia com somente uma. Que diferença isso faz? Nós não podemos mudar nosso passado, não podemos mudar o tique do relógio, não podemos mudar a marcha em direção à morte, não podemos mudar o fato de que as pessoas irão agir de uma certa maneira, não podemos mudar o inevitável. Essas são as cordas que estão penduradas. A única coisa que nós podemos fazer é tocar com a corda que sobrou. E isso é a nossa atitude. A forma como você vai responder, sua atitude, significará tudo para você e para aqueles ao seu redor. Você pode agir agressivamente e culpar outros, ou pode agir passivamente e mergulhar na autocomiseração. A Bíblia fala direto com os crentes. Ela nos diz indiretamente: você está no comando de suas atitudes. Você está no comando da escolha entre viver uma vida egoísta ou uma vida generosa. Você determina se cada dia será cheio de egoísmo e conceitos vazios ou cheio de humildade. Coloque a Bíblia na frente de seus olhos e use-a como lentes e veja a vida por meio da palavra de Deus. Se não fizer assim, você estará destinado a viver uma vida de culpa e autocomiseração. Isso eu te garanto, a atitude certamente depende de você. Ele ordena: alegrem-se. Coloque o foco nele, escolha o tipo de vida dele, seja qual for a sua sorte, não esconda, deixe fluir. Se você não viver debaixo das circunstâncias, vai perceber que se tornou uma pessoa contagiosamente incrível. Isso faz toda a diferença do mundo diante das pessoas com quem você vive. O seu jeito de encarar seu trabalho, sua situação no lar com seu cônjuge ou, se você está separado, a situação em casa com seus filhos ou com seu amigo de quarto, seu professor da escola, seus amigos de classe. É bem aqui, irmão. Você está com apenas uma corda. Toque a si mesmo. Três cordas se quebraram e, se não estou enganado, você tem colocado sua atenção somente nas três cordas que estão penduradas de sua vida. Lembre-se de Paganini, somente uma corda. É assim que Paulo era. Volte para Atos capítulo 16. Tudo bem? Atos capítulo 16. Eu amo essa história. É bem conhecida e, por causa disso, geralmente deixamos passar alguns pontos. Acho que poderia dizer que deixamos passar o deleite do texto. Paulo e Silas pregaram o evangelho em Filipos. Essa é a carta que estamos lendo. E depois de pregarem o evangelho, eles encontraram uma garota que estava endemoniada e expulsaram o demônio. Bem, o resultado foi que algumas pessoas que estavam ganhando dinheiro com as habilidades sobrenaturais da menina ficaram furiosas porque Paulo e Silas acabaram com sua fonte de lucro. Então eles agarraram Paulo e Silas e agitaram a multidão. E de acordo com Atos capítulo 16, versículo 22, a multidão se levantou e procederam com a ordem de açoitá-los. Agora versículos 23 e 24 dizem o que aconteceu. Depois de serem severamente açoitados, foram lançados na prisão. O carcereiro recebeu instrução para vigiá-los com cuidado. Tendo recebido tais ordens, ele os lançou no cárcere interior e lhes prendeu os pés no tronco. Muito obrigado, não é mesmo? Eles foram até Filipos, fizeram o que era certo, pregaram o evangelho, expulsaram o demônio, mas alguém não gostou. E eles apanharam e foram lançados na prisão e, acima de tudo, estavam com os pés presos no tronco e estavam sendo guardados pelo carcereiro. Que coisa! O que você acha que eles fizeram? Veja o versículo 25. Por volta da meia-noite, Paulo e Silas estavam orando e cantando hinos a Deus. Os outros presos os ouviam. Eu amo isso, sabe? Se algum dia for preso, esse é o tipo de pessoa que eu quero que esteja comigo. Vamos cantar a música. Todos se prostram ao nome de Jesus. Essas canções, esses grandes estribilhos de adoração, canções de Sião, encheram o calabouço cela após cela. Eles cantaram canções, estavam com os pés presos no tronco, eles tinham vergões por todo o corpo e estavam sangrando, mas mesmo assim cantando. Agora, uma coisa estranha acontece quando alguém canta. Veja o versículo 26. De repente, houve um terremoto tão violento que os alicerces da prisão foram abalados. Imediatamente, todas as portas se abriram e as correntes de todos se soltaram. Vamos sair daqui! Foi isso que eles falaram? Isso seria o que eu teria dito, mas Paulo disse, ei, veja só o carcereiro, versículo 27. O carcereiro acordou e, vendo abertas as portas da prisão, desembainhou sua espada para se matar, porque pensava que os presos tivessem fugido. Paulo disse, espere, não faça isso, homem, não vamos a lugar algum. Você pode acreditar nisso? Agora é a nossa chance de escapar e ele diz, espere, não se mate, vamos ficar aqui, não vamos fugir. Versículos 30 e 31. Então levou-os para fora e perguntou, senhores, que devo fazer para ser salvo? Eles responderam, creia no Senhor Jesus e serão salvos você e os de sua casa. Não é lindo? As coisas estavam sendo abaladas dentro daquele calabouço, pó caindo, e ele diz, olhe, a primeira das quatro leis espirituais é, eu quero mostrar isso. Esse homem está fazendo o trabalho de um ganhador de almas bem lá dentro do calabouço, enquanto um terremoto está acontecendo. Esse é um homem focado, disso eu tenho certeza. Bem, o carcereiro chega a conhecer a Cristo, sua família vem a conhecer a Cristo, e o que acontece? Eles ainda estão todos lá na prisão. Não, nem se preocupe, vamos ficar por aqui, vamos dar um tempo aqui. Versículo 35. Quando amanheceu, os magistrados mandaram seus soldados ao carcereiro com esta ordem. Soltem estes homens. É muito legal, veja o versículo 36. O carcereiro disse a Paulo, os magistrados deram ordens para que você e Silas sejam libertados. Agora podem sair, vão em paz. Paulo diz, não vamos sair, não. Eles nos bateram em público sem mesmo um julgamento. Nós, homens romanos, eles nos jogaram na prisão. E agora eles querem nos soltar secretamente? De jeito nenhum, cara. Um tipo de paráfrase que eu estou fazendo. Veja versículo 37. Não, venham eles mesmos e nos libertem. Vamos esperar aqui até que eles venham, não é lindo? Eu amo isso. Então, eles esperaram. Eles estão esperando o carcereiro chegar. E os magistrados chegam com o rabinho entre as pernas e dizem, eu gostaria que vocês saíssem silenciosamente. E Paulo diz, por que você não diz isso um pouco mais alto? Veja o versículo 39. Vieram para se desculpar diante deles e, conduzindo-os para fora da prisão, pediram-lhes que saíssem da cidade. Dá para imaginar esse momento? Provérbios capítulo 16, versículo 7 diz, quando os caminhos de um homem são agradáveis ao Senhor, Ele faz que até os seus inimigos vivam em paz com Ele. Quando os caminhos de uma pessoa agradam ao Senhor, Ele trará o carcereiro de volta e lhe dirá: "Ei, não fiz as coisas certas." Talvez as palavras não sejam tão claras como essas, mas você sabe o que você vai ter. Terá paz. Você terá paz na prisão. Você terá um senso de propósito. Você terá uma razão para cantar, porque você sabe que o Deus dos terremotos está no comando de sua vida, que parece estar desmoronando. É uma escolha de atitude. Paulo e Silas estavam somente com uma corda e eles tocaram a música com ela. Bem, o último texto que vamos ler é Provérbios capítulo 4, porque é ali onde tudo começa. Provérbios capítulo 4, a partir do versículo 20. Meu filho, escute o que eu lhe digo, preste atenção às minhas palavras. Nunca as perca de vista, guarde-as no fundo do coração. Ele está falando sobre a Bíblia. Filho, não deixe a Bíblia sair de seu coração. Que ela ache morada ali. Deixe que a palavra de Deus fique à vista e no meio do seu coração. É aí onde as atitudes nascem, onde elas são concebidas. Veja versículo 22. Pois são vida para quem as encontra e saúde para todo o seu ser. Isso é atitude. Você dá saúde ao seu próprio coração. Você perde a esperança, isso também é uma atitude. E você morre cedo. Você perde um espírito positivo em direção aos outros e você se torna um poço de vingança. Ele diz: proteja sua atitude. Guarde com saúde todo o seu corpo. Cuide de seu coração. Aqui vai o versículo 23. Acima de tudo, guarde o seu coração, pois dele depende toda a sua vida. Bela descrição. Pense em sua vida interna como um cofre no banco. Todos os dias você deposita atitudes nesse cofre. Todos os dias você coloca lá certos pensamentos e informações que você vai sacar mais tarde. Você será capaz de sacar somente aquilo que você depositou. Os cofres do banco não produzem dinheiro. Tudo que você consegue retirar é somente aquilo que você colocou lá e tudo está trancado à chave. E ele diz: guarde isso, guarde isso. Não deixe ninguém vir sorrateiramente na área dos cofres e retirar tudo o que você tem guardado lá. Porque quando você saca, você pega o que tem lá. Você só saca o que depositou. É por isso que ele diz: guarde seu coração com toda diligência. Isso significa que quando você escolhe amigos e eles têm um estilo de vida diferente do seu compromisso, você está colocando isso em seu cofre e um dia vai sacar. Quando você anda com pessoas acometidas por pânico, você vai ficar em pânico quando as coisas ficarem de cabeça para baixo. Se você anda com pessoas profanas, você vai xingar quando tudo der errado. Se você anda com pessoas que são dadas a queixas, você vai se queixar quando tudo sair do controle. Foque no Cristo vivo e você colocará em seu cofre os tipos de pensamentos do Mestre. Provérbios capítulo 12, versículo 25, diz que alguns pensamentos nos colocam para baixo. Provérbios capítulo 15 diz que alguns pensamentos nos animam. Não tenho tempo para entrar nisso. Você faz uma escolha entre ficar para baixo ou se animar. Era verão de 1967. Em uma barcaça, mais ou menos a 50, 60 metros da costa da Baía de Chesapeake, uma jovem mulher atraente, vibrante e atlética mergulha nas águas turvas de Chesapeake. Ela bate a cabeça em uma rocha. Era mais raso do que ela imaginava. E a história da vida de Johnny Erickson é agora somente uma história. De repente, ela viu que sua vida seria diferente. Não dirigiria mais carros esportivos, não andaria mais a cavalo, não praticaria mais esporte, talvez não namoraria mais. Ela relembra, veja suas palavras. Eu estava devastada, devastada. Minha vida era tão completa. Eu me envolvi com tantas atividades escolares quanto pudesse e, de repente, agora ouça essas palavras. Eu me encontrei sozinha. Completamente sozinha, somente um corpo nu e imóvel entre dois lençóis. Meus hobbies e posses não tinham mais significados para mim. Aqueles belos cavalos no celeiro que eu costumava cavalgar, montada em seus ombros fazendo peripécias, eu nunca mais iria montar novamente. Não podia nem mesmo me alimentar sozinha. Eu conseguia somente respirar e dormir. Tudo se acabou. Ela nos conta a história trágica de ver o mundo ficando de cabeça para baixo, em uma dura realidade de estar na cama, onde as pessoas precisavam ficar a virando de lado para que o corpo não ficasse cheio de feridas. E ela disse que lágrimas caíam de seus olhos, formando um desenho no chão. Seu nariz escorria, ela não conseguia nem mesmo limpar o nariz. Alguém tinha que ajudá-la a chorar. Desde então, essa mulher bonita admite: meu visual mudou. Isso é uma atitude. Eu acordo todos os dias grata pelo que Deus tem me dado. Levou 3 anos para admitir isso. Deus provou que eu também posso ter uma vida completa. Foi assim com Johnny Erickson, somente uma corda. E assim é com você também. Vamos orar então. Eu devo dizer isso enquanto você fecha seus olhos e tem um tempo para pensar. Deus projetou mensagens para encaixar com certas pessoas. Deus te atraiu a essa mensagem hoje. Eu realmente acredito que ele articulou uma mensagem que encaixasse certinho nos vincos de sua vida. Você pode ter cultivado atitudes que são devastadoras, tanto para você quanto para aqueles que te rodeiam. Você está se tornando cada vez menos atraente, mais e mais venenoso, e você sabe disso. Para você, talvez isso signifique que sua atitude em Jesus Cristo simplesmente tem que tomar um novo rumo. Agora, firme esse valor. Como seu amigo, eu te exorto, faça alguma coisa a esse respeito. Volte-se para Deus em oração e entregue sua ansiedade a Ele, e não a seus amigos, ou a seus filhos, ou a seu cônjuge. Dê a Ele. É por isso que você tem um Salvador. Ele vai substituir a ansiedade pela paz. Isso tudo é uma questão de tempo. Ele promete que vai fazer isso. Mas se você ainda não tem um Salvador, eu te aponto para a cruz, onde Jesus Cristo levou todas as nossas mazelas e todos os nossos pecados, nossas falhas, e Ele pagou o preço para que o homem tivesse paz com seu Pai. E Ele ressuscitou vitoriosamente dos mortos, para que você possa ter vida eterna com Deus. Por favor, não perca essa oportunidade. Tome uma atitude agora. Vamos orar. Pai querido, aprendemos hoje a importância da escolha de nossas atitudes. Talvez nenhuma escolha seja mais importante depois que conhecemos a Cristo do que determinar que o Senhor esteja no controle de nossos corações e Jesus seja aquele que nos dá nossa atitude para hoje e para o futuro, seja ele qual for. Somente através dessa escolha da atitude seremos capazes. capazes de encarar os desafios que estão adiante de nós. Portanto, eu oro para que o Senhor nos capacite a chegarmos a um acordo com essas coisas que são tão importantes na tomada de decisões. Que possamos nos lembrar das coisas específicas que Paulo listou aqui nesse quarto capítulo de Filipenses. Tudo que é verdadeiro, tudo que é honesto, tudo que é correto ou justo, tudo que é puro, tudo que é de boa fama, Senhor, que possamos focar nessas coisas, que elas nos deem a excelência na vida que vem somente por essa fonte. Independente do que passou e do que virá, que possamos, nesse dia, reivindicar a pessoa de Cristo e permitir que Ele entre em cada parte de nossa vida, custe o que custar. Oramos, acreditando na vida de Cristo e por causa de sua vida por nós, trazemos diante do Senhor essas coisas em nome de nosso Salvador Jesus. Amém.
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Efésios 2, 8 e 9, porque pela graça sois salvos por meio da fé, e isso não vem de vós, é dom de Deus, não vem das obras, para que ninguém se glorie. 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

Um minuto só pode fazer a diferença em meio às correrias do dia a dia. Ouça agora esta verdade bíblica. As coisas não parecem dar certo e parece que tudo só desce ladeira abaixo. Se este é o seu caso,

0: Caso, permita-me perguntar, está você fugindo de Deus? Isto aconteceu com o profeta Jonas. Ao ser chamado por Deus, Jonas desobedeceu, indo em direção contrária. Ao tentar fugir da presença de Deus, ele desceu para a cidade de Tarsis, desceu a seguir ao embarcar num navio e depois desceu para o ventre de um grande peixe. Quando tentamos fugir da presença de Deus, nós só descemos. Mas a história de Jonas não termina em derrota. O Deus de misericórdia ouviu a oração de Jonas quando este estava lá no fundo do mar. Jonas diz: "Na minha angústia clamei ao Senhor e ele me respondeu. Do ventre do abismo gritei e tu me ouviste a voz." Confira em Jonas capítulo 2. Se a sua vida, inclua-se aqui trabalho e casamento, está indo ladeira abaixo, não espere chegar até o fundo do poço. Volte-se agora mesmo para o Senhor e clame por socorro. Pela fé, coloque-se nas mãos dele e reconheça o seu estado de pecador. Comece a segui-lo como seu Salvador e Senhor e você irá experimentar um novo começo. Eu sou Eduardo Steibel e encerro com uma palavra dos Salmos. O Senhor é bom e a sua misericórdia dura para sempre.
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Josué 1:9 lemos: Seja forte e corajoso. Não tenha medo, nem fique apavorado, pois o Senhor, o seu Deus, estará com você por onde você andar. Deus não promete um caminho fácil, mas promete sua presença em todos os caminhos. Quando o coração estiver cansado e preocupado, lembre-se, você não enfrenta o seu dia sozinho. O Senhor renova as nossas forças e conduz os nossos passos. 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
1: Estamos paulatinamente caminhando no livro de Gênesis e hoje o nosso alvo é estudarmos todo o capítulo 9, do versículo 1 até o versículo 29. Eu quero sugerir que, se você puder, você pegue a sua Bíblia, abra no capítulo 9, pegue algum lápis ou um papel para fazer algumas anotações e vamos perceber aquilo que Deus deixou registrado para nós. Antes disso, porém, quero lembrá-lo do seguinte. O que é que nós vimos no capítulo 8? Você se lembra? Nós dividimos o estudo em três partes, as divisões naturais que ele contém. Estudamos sobre o final do dilúvio, estudamos sobre os detalhes relativos à saída de Noé, da sua família e de todos os animais da arca, e também estudamos no versículo 20 a 22, aquele texto muito bonito que trata sobre a adoração de Noé, que levou a Deus um culto através de uma forma sacrificial, em um holocausto, reconhecendo a salvação divina que ele fora alvo. Agora, ao observarmos o conteúdo do capítulo 9, também podemos dividi-lo em três temas. Estudaremos, então, os novos decretos divinos, estudaremos a aliança universal de Deus e conheceremos o relato sobre as vidas de Sem, Cã e Jafé. Muito bem, nos versículos 1 a 7, eles tratam sobre os novos decretos divinos. Então, versículos 1 a 7 tratam sobre os novos decretos divinos. E logo no versículo 1, nós lemos o seguinte: abençoou Deus a Noé e a seus filhos e lhes disse: sede fecundos, multiplicai-vos e enchei a terra. Nesse novo começo, Deus renovou a bênção inicial. Na verdade, essa era a terceira vez que Deus abençoava o ser humano, como tinha feito já em 1:28 e 5:2. Noé, como pai da humanidade resgatada do dilúvio, recebia essa bênção assim como Adão recebeu a bênção extensiva a toda a humanidade. Essa bênção divina, não só a Noé, mas também a seus filhos, se constitui no ato de Deus na renovação da sua aliança. A ordem para serem fecundos e encher a terra demonstra mais uma vez que a vontade de Deus de ver o mundo criado, habitado pelo ser humano, é uma vontade irrevogável. Uma vez que o próprio Deus, através do dilúvio, havia feito perecer toda a carne, a ordem de povoar a terra agora era restabelecida. Então, através da família de Noé, o mundo seria novamente habitado. E isso, de fato, ocorreu. A tal ponto que, nos dias de hoje, temos em algumas regiões desse mundo uma superpopulação, o que muitas vezes, pela falta de cuidado do próprio ser humano, traz um problema sério, o problema da falta de alimentação para uma sobrevivência simples. A explosão demográfica e a procura pelos grandes centros urbanos traz consequências terríveis para a humanidade. Um outro destaque que devemos fazer também encontra-se no versículo 2. Diz assim o texto: pavor e medo de vós virão sobre todos os animais da terra e sobre todas as aves dos céus. Tudo o que se move sobre a terra e todos os peixes do mar nas vossas mãos serão entregues. O que significam essas palavras? Como podemos entender esse versículo? Querido amigo, acompanhe essa linha de interpretação. O homem criado à imagem e semelhança de Deus, como veremos no versículo 6... continuaria sendo um mordomo do mundo criado. Mas este novo domínio que ele iria exercer estaria em grande medida sendo exercido num clima de medo e de terror, de temor. A relação existente antes da queda, quando o homem provavelmente era vegetariano, era certamente pacífica. Mas agora, essa relação do homem com o restante da criação seria desenvolvida com base no temor e no medo. E os outros seres também criados por Deus agora seriam dominados pelo homem. Eles serviriam de alimentos até. Pois nas mãos dos homens eles seriam dados. Percebe-se assim, mais uma vez, que os resultados do pecado foram tremendos, mesmo após o momento disciplinador do dilúvio. O versículo 3, juntamente com 1:29, nos faz entender ou nos faz deduzir que antes do dilúvio, a dieta dada por Deus ao homem era uma dieta vegetariana. Mas, ao mesmo tempo, é possível também entendermos que não temos aqui uma mudança de padrão. Essas palavras divinas simplesmente autorizam de forma oficial uma prática que a humanidade pecadora com certeza já fazia anteriormente e com frequência. Tudo que se move e vive servos-á para alimento. Como vos dei a erva verde, tudo vos dou agora. Essas são palavras literais do versículo 3. Assim a dieta humana foi expandida e agora incluía também a carne. Digno de nota também é o fato de que não percebemos aqui nenhuma distinção feita entre animais puros e impuros, que somente na época da lei, isto é, no livro de Levítico, é que essa lei é estabelecida, essa separação entre puros e impuros é estabelecida. Mas, nessa primeira parte ainda, do capítulo 9, nós temos os versículos 4 a 6, e todos eles tratam sobre o sangue. Veja só, para entendermos corretamente o texto, é importante lembrarmos que o povo daqueles dias, bem no comecinho da história humana, eles entendiam que o sangue era o princípio vital dos seres humanos, tanto animais quanto humanos. Hoje sabemos que a vida não está no sangue nem no coração. Somente quando as ondas cerebrais terminam, aí sim é que termina a vida. Então, comer carne sem retirar-lhe o sangue era uma forma de afirmar que o poder da vida, que pertence exclusivamente a Deus, estava nas mãos daquele que a ingerisse. Veja só, em Levítico capítulo 17, 11 até 14, temos uma estreita relação entre o sangue e a vida, ao declarar duas vezes esse texto que a vida de toda carne é o seu sangue. A vida é um presente misterioso de Deus e o homem que o teme, aquele que o teme, não deve buscar preservá-la ou aumentar a sua força vital comendo mais vida, isto é, ao ingerir carne ainda com sangue. Muitos povos pagãos tinham essa prática, pois criam que assim poderiam obter mais poder. Veja só, comiam muitas vezes as carnes dos seus inimigos, supondo que assim ficariam mais poderosos ainda. A repetição do verbo requererei por três vezes no versículo 5 destaca o princípio de que a vida humana é tão valiosa para Deus que ele exige como compensação nada menos que a vida daquele que tira a vida de outrem. No versículo 6 nós lemos o seguinte: se alguém derramar o sangue do homem, pelo homem se derramará o seu, porque Deus fez o homem segundo a sua imagem. Juntamente com o versículo 4, esse texto então traz a seguinte mensagem: se toda a vida pertence a Deus, a vida humana pertence-lhe mais ainda. O próprio Deus é o grande defensor da vida humana, que é preciosa para ele porque o homem foi criado à sua imagem e semelhança. Pois, mesmo que distorcida pelo pecado, essa imagem e semelhança, essa vida criada por Deus, ela ainda é preservada em nós pelo próprio Deus. Quando o ser humano tira a vida de outro ser humano, ele está demonstrando desprezo para com Deus, o Criador, e para com seu próximo, que também lhe é semelhante. Querido amigo, espero que você esteja acompanhando essas explicações, porque nelas nós temos a razão pela qual não é possível ser favorável à pena de morte. Esse é um tema dos mais polêmicos, mas junto com ele temos também a questão da participação na guerra, do nosso senso de defesa própria. Enfim, é uma discussão com diversos pontos de vista. Temos, entretanto, que perceber que a exigência divina tem um sentido profundo de disciplinar e corrigir, e ao invés de significar uma vingança social ou um desrespeito à vida, serviria sim para desencorajar a prática de um crime, que colocaria fim a uma existência humana. Meu amigo, é interessante notar também que logo depois desses versículos que tratam sobre o sangue, nós temos uma palavra de motivação no versículo 7. Veja só que palavra interessante. Sede fecundos e multiplicai-vos, povoai a terra e multiplicai-vos nela. Sim, Deus estava dando ao homem, estava repetindo ao homem a ordem que dera lá no versículo 1, para que o homem se multiplicasse sobre a terra. Mas isso só poderia acontecer com a bênção divina. Temos que aprender que qualquer iniciativa nossa em tentar obedecer às ordens divinas só serão bem-sucedidas se forem realizadas sob a bênção de Deus. Você também entende assim? Olha, essa é uma verdade concreta que todos nós devemos acatar. Qualquer iniciativa nossa em tentar obedecer às ordens divinas só serão bem-sucedidas se forem realizadas sob a bênção de Deus. Mas vamos adiante. Veja só, querido amigo, nós estamos encaminhando para a parte final do programa e temos então uma segunda parte do capítulo 9 para analisar. Os versículos 8 a 17 narram o estabelecimento de uma aliança universal. Na verdade, a primeira aliança explícita. Os versículos 8, 9 e 10 nos relatam uma aliança que, em sua amplitude, foi abrangente. Pois o quê? Pois ela, na verdade, inclui todos os seres humanos e todos os seres viventes, incluindo até os animais que tinham saído da arca. Deus falou não só a Noé, mas a família de Noé, a seus filhos, as suas noras, e agora também eles são coerdeiros das bênçãos divinas. No versículo 11 nós lemos o seguinte: estabeleço a minha aliança convosco, não será mais destruída toda a carne por águas de dilúvio, nem mais haverá dilúvio para destruir a terra. Num certo sentido, esta aliança tem dimensões e alcances cósmicos, uma vez que ela alcança todos os seres viventes. Por isso, o memorial da aliança, isto é, o arco-íris, conforme o versículo 13, foi colocado por Deus no céu. Isso é, é um dos elementos do cosmos, e esse arco-íris, disse Deus, será o sinal por aliança entre mim e ti. Será por sinal, uma maneira do homem perceber que Deus tinha firmado uma aliança. As alianças bíblicas são geralmente representadas por símbolos visuais. Por exemplo, a circuncisão. Na aliança com Abraão, a circuncisão era um sinal visual no menininho que nascia. O sábado, na aliança com Israel, é um outro sinal. E na ceia do Senhor, nós temos na nova aliança, também é um sinal. Nós temos ali o pão e o vinho. Na aliança com Davi, o símbolo era a manutenção do reino na família de Davi. Sempre é bom lembrar que Deus cumpre integralmente a sua parte nos concertos que Ele fez e que Ele faz com o ser humano. Por quê? Porque Deus é fiel. A repetição de uma ideia através das frases "não será mais destruída toda a carne", "não haverá mais dilúvio", "esta aliança é para gerações perpétuas", "me lembrarei da minha aliança eterna", todas essas frases significam um compromisso unilateral de Deus. Na verdade, Deus a si mesmo se obriga em manter a sua palavra por toda a história do ser humano, sem exigir nada em troca. Isso tudo mostra o quê? Que Deus é muito bom. Deus é bom. Mesmo sabendo que não cumprimos os nossos compromissos, Deus se mantém fiel à sua palavra. Por isso você pode confiar nele e ter total segurança. Nos versículos 15 e 16 temos ainda uma repetição da frase "me lembrarei", conforme capítulo 8, versículo 1, quando Deus se lembrou de Noé. No hebraico, o verbo lembrar tem a conotação de uma ação baseada num compromisso prévio. Nós já mencionamos isso. É assim que Deus honra a sua palavra. Quando Ele firma uma aliança conosco, podemos estar certos e seguros que Ele cumpre a sua palavra. Você tem experimentado essa fidelidade do Senhor? E agora esse parágrafo termina com o versículo 17, que é uma reafirmação do compromisso divino com toda a forma de vida que há sobre a face da Terra. Querido amigo, estamos caminhando agora para o final do programa e para a terceira e última parte do capítulo 9. Então vamos conhecer o conteúdo dos versículos 18 a 29. Nesses versículos encontramos a narrativa sobre as vidas de Sem, Cã e Jafé. Nos versículos 18 e 19 se destaca o nome dos três filhos de Noé, mas especificamente o de Cã, que é apontado como pai de Canaã. Desses homens se povoou toda a terra e a partir daí é que surgiram as diversas nações, conforme veremos no capítulo 11 em diante. Os versículos 20 a 23 nos relatam um episódio muito interessante. Noé era agricultor, como seu pai Lameque, e foi o primeiro a plantar uma vinha. Certamente é possível admitirmos que a semente que Noé usou para essa plantação foi preservada na arca. Algum tempo se passou, a vinha deu fruto, e do seu fruto Noé fez vinho. E tomando-o, se embriagou. É interessante destacarmos que a primeira referência bíblica ao vinho associa-o à embriaguez. Embora a Bíblia não condene o uso do vinho, ela adverte a todo homem do perigo que o seu uso em excesso pode causar. Você pode ver em Provérbios 21:17, Provérbios 23:20, Provérbios 29, Isaías, capítulo 5, capítulo 28, que disciplinam o uso do vinho. O excesso pode ser maléfico. Os nazireus, pelos seus votos, os sacerdotes, quando estavam oficiando, os governantes, quando tomavam suas decisões, não deveriam tomar vinho de forma nenhuma. E em nosso relato específico, assim como Adão, o cabeça original da raça humana, pecou ao comer, Noé, o cabeça da raça humana depois do dilúvio, pecou ao beber. Embora Noé estivesse no mundo novo, estava ainda sob os efeitos, sob o domínio do pecado. Então fica claro que o uso excessivo do vinho pode levar qualquer um até mesmo a um comportamento indecente, um comportamento incompatível com uma vida de piedade na presença de Deus. A exposição da nudez publicamente é algo desmoralizante e trouxe vergonha para Noé e complicações terríveis para Cã, porque ao invés de encobrir a indecência, a nudez do seu pai, ele foi contar aos irmãos a vergonha do pai. Sem e Jafé tiveram uma atitude muito melhor e mais respeitosa. Andando de costas, para não verem a nudez do pai, cobriram Noé com uma capa, livrando-o daquela situação vexatória em que se encontrava. Duas atitudes que merecem a nossa atenção. Primeiro, uma atitude de desprezo, de desdém, de reverência e principalmente de falta de respeito para com a pessoa do pai. Muitas vezes nós também menosprezamos aqueles que por motivos diversos não têm um comportamento correto. Condenar o pecado é correto, mas amar o pecador é o nosso dever. A segunda foi uma atitude de consideração, de respeito e de reverência. Querendo evitar a vergonha do pai, Sem e Jafé demonstraram carinho, consideração e submissão ao pai. Querido amigo, estamos então concluindo o nosso programa e também o estudo do capítulo 9. Mas ainda devemos observar que nos versículos 24, 25, 26 e 27, temos a recuperação de Noé e a sentença da condenação para Cã. Por quê? Porque ele tinha desrespeitado, ele foi amaldiçoado. Cã, que era provavelmente o filho mais novo, você pode confirmar isso olhando para 10, 21, talvez por ser mais inexperiente, ele pecou. Mas mesmo essa circunstância não o livrou da maldição. Seria ele e os seus descendentes quem receberiam tal punição. Por sua violação ao respeito que deveria ter para com a sua família, para com seu pai, a sua própria família e a sua descendência iriam fracassar. É uma penalidade dura. Cã receberia o seu castigo, mas também Canaã, o seu filho, receberia também uma punição violenta. Como Cã, o filho mais novo de Noé, agiu errado para com seu pai, a maldição recairia sobre o seu filho mais novo, isto é, sobre Canaã. Ainda mais porque os descendentes de Cã incluem junto com os cananeus quem? O Egito, a Filistia, a Assíria e a Babilônia, que são os mais terríveis inimigos de Israel, conforme nós vamos verificar no capítulo 10. Enquanto Cã era amaldiçoado, Sem foi abençoado, conforme o versículo 26. Noé bendiz ao Senhor, reconhecendo em Deus o autor da vida, e estende esta bênção a Sem. E assim, como veremos nos próximos programas, a linha messiânica fica restrita à linhagem de Sem, especificamente através de Abraão, que foi o primeiro patriarca do povo de Israel. Querido amigo, então chegamos ao final desse programa e também no final do capítulo 9, nos versículos 28 e 29. Nesses dois versículos, temos uma conclusão do capítulo 9 e nessa conclusão nós temos o relato da idade completa de Noé. Veja só, 950 anos, sendo ele, e você deve se lembrar que nós mencionamos isso no programa passado, o décimo e o último da genealogia de Sete, conforme nós tínhamos visto lá no capítulo 5. Então termino essas palavras com as palavras do autor de Hebreus sobre Noé. Essas palavras estão escritas em Hebreus, capítulo 11, versículo 7. Diz assim esse texto do Novo Testamento em Hebreus: pela fé, Noé, divinamente instruído acerca dos acontecimentos que ainda não se viam, e sendo temente a Deus, aparelhou uma arca para a salvação da sua casa, pela qual condenou o mundo e se tornou herdeiro da justiça que vem da fé. Eu repito para você, Hebreus 11, versículo 7. Noé teve uma vida exemplar. Noé teve uma vida bonita. Noé foi escolhido por Deus para preservar a raça humana. Mesmo pecando, foi usado por Deus para cumprir o seu plano. Que essa vida de fé e confiança no Senhor possa ser seguida por cada um de nós, por todos nós, por você e por mim. Logo mais, daremos o nosso endereço. Anote-o e escreva para nós. Muito obrigado por sua companhia. Espero encontrá-lo no nosso próximo programa. Deus te abençoe.
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1: Como agir diante do temor? O conjunto do Salmo 120 a 134 é conhecido dos atentos leitores das Escrituras como Salmos de Romagem, uma vez que eram entoados durante as peregrinações judaicas para as festas religiosas em Jerusalém. O ensino central destes cânticos é demonstrar como nosso Deus deseja que enfrentemos as circunstâncias que também foram enfrentadas por seus filhos no Velho Testamento, ensinando-nos a buscar a orientação do Senhor em todo o tempo. A lição do Salmo 121 trata de como Deus trabalha a fim de acalmar o nosso coração enquanto enfrentamos os temores desta vida. Em sua peregrinação anual, os judeus que residiam na faixa litorânea do território de Israel enfrentavam uma dura subida pelos montes que cercavam a cidade. Nestas montanhas, as condições geográficas e meteorológicas eram desafiadoras, havendo ainda o perigo dos salteadores em meio à viagem. É essa a razão da indagação do salmista. Levantarei os meus olhos para os montes. De onde vem o meu socorro? A resposta é imediata. O meu socorro vem do Senhor, que fez o céu e a terra. Os versos seguintes são a resposta do salmista a si mesmo, relembrando verdades que não acalmaram seu coração. Ele reconhece que o Senhor não deixará vacilar o teu pé e que seu cuidado é ininterrupto. Aquele que te guarda não tosquenejará, eis que não tosquenejará nem dormirá o guarda de Israel. O peregrino enfrentava o calor do sol e o frio da noite, circunstâncias mutáveis e por vezes imprevisíveis, que, porém, não alteravam o caráter daquele que zelava por eles. O Senhor é quem te guarda.

esquerda. O Senhor é a tua sombra, a tua direita. O sol não te molestará de dia, nem a lua de noite. Os mares que o cercavam em sua jornada eram muitos, com o poder de lhes causar dor e sofrimento. Porém, diante da inquietude, mais uma vez o salmista recorda a sua própria alma, que o Senhor te guardará de todo o mal, guardará a tua alma. A grande lição deste salmo está na razão pela qual o salmista podia descansar em meio aos perigos e dificuldades de sua jornada. Ele encerra o salmo dizendo que o Senhor guardará a tua entrada e a tua saída desde agora e para sempre. A certeza desta afirmação estava na verdade que o Senhor estabeleceu um pacto eterno com seu povo, pelo qual se comprometia a guardá-los e protegê-los, como bem registrou Moisés. Porque a porção do Senhor é seu povo, Jacó é a parte da sua herança, achou-o numa terra deserta e num ermo solitário e uivos, cercou-o, instruiu e guardou como a menina de seus olhos. É importante recordar que esta promessa não impediu que a nação de Israel sofresse duros golpes de seus inimigos, chegando quase à beira da extinção. Você já percebeu que, em meio a nossos piores temores, o que o Senhor nos concede vai muito além do livramento físico? Assim como aconteceu com Israel, a razão do cuidado de Deus para com seus filhos reside no maravilhoso pacto realizado na cruz. Como bem relembra o apóstolo Paulo: que diremos, pois, a estas coisas? Se Deus é por nós, quem será contra nós? Aquele que nem mesmo a seu próprio filho poupou, antes o entregou por todos nós, como nos não dará também com ele todas as coisas? Reconheçamos que o Senhor Jesus jamais nos prometeu uma viagem tranquila. O que ele nos promete é que chegaremos ao final da jornada salvos e seguros, e dou-lhes a vida eterna e nunca hão de perecer, e ninguém as arrebatará da minha mão. Caro amigo, não há por que temer.

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Você é feliz? A palavra de Deus diz: estas coisas vos tenho dito para que o meu gozo esteja em vós e o vosso gozo seja completo, ou seja, que a vossa alegria seja completa e verdadeira. Ser feliz depende muito com quem você caminha. Jesus é a fonte da felicidade. Andar com Jesus é saber que nunca estamos sós. Esteja ou não enfrentando lutas e situações, estar com Jesus nos dá a certeza de que Ele está no controle. Quando colocamos nossas vidas nas mãos dEle, aprendemos a agradecer mais, a confiar mais, a descansar mais e ser feliz. Eu espero que ao perguntar se você é feliz, que você tenha respondido: sou feliz com Jesus. Se ainda não tem em seu coração, se ainda não aceitou como seu Salvador, aqui vai um convite. Aceite o Senhor Jesus como o único Salvador da sua vida. Aceite a felicidade real que encontramos somente nele.

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O coração alegre é como o bom remédio. Primeira parte de Provérbios, capítulo 17, versículo 22. 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
2: Chegamos no capítulo 13 de Mateus. Quanto mais milagres Jesus operava, mais rejeição ele sofria. Quanto mais milagres Jesus operava, mais rejeição ele sofria. No capítulo 13 de Mateus, a rejeição foi finalmente oficializada. Os fariseus rejeitaram o poder do Espírito Santo e assim cometeram o pecado imperdoável. A partir de agora, Mateus descreve os resultados de tal rejeição. Através de várias parábolas, Jesus explica o que vai acontecer com Israel desde o momento da rejeição até a segunda volta, a segunda vinda de Cristo sobre a terra. Antes, Jesus estava operando milagres para convencer Israel que ele era o Messias. Agora, qualquer milagre é somente para o bem dos discípulos, como, por exemplo, o milagre da multiplicação e quando ele andou sobre as águas. Então veja, antes ele estava operando milagres para convencer Israel, agora somente para o bem dos discípulos. Por que Jesus usou parábolas? Boa pergunta. Capítulo 13, verso 3. E falou-lhe de muitas coisas por parábolas, dizendo: eis que o semeador saiu a semear. Por quê? Parábolas são também chamadas de mistérios. Mistério na Bíblia é uma verdade anteriormente escondida dos homens, mas agora revelada por Deus. A primeira de todas é a parábola do semeador. Esta parábola mostra quatro classes de ouvintes. As pessoas que aceitam a obra do reino terão mais facilidade para entender o significado do reino. Assim também, quem aceita primeiro a salvação em Cristo tem mais facilidade para entender os ensinamentos de Cristo. A primeira classe de ouvintes é o coração endurecido. Vamos comparar o verso 4 com o verso 19. E quando semeava, uma parte da semente caiu ao pé do caminho, e vieram as aves e comeram-na. Verso 19. Ouvindo alguém a palavra do reino e não a entendendo, vem o maligno e arrebata o que foi semeado no seu coração. Este é o que foi semeado ao pé do caminho. Então, esse tipo de ouvinte representa os fariseus religiosos que ouviram, mas não entenderam nada sobre a palavra de Cristo. Ouviram, mas não entenderam nada. Que viram, mas não acreditaram nos milagres de Jesus Cristo. Os fariseus cometeram, então, com isso, o pecado imperdoável, conforme vimos lá em Mateus capítulo 12. Toda pessoa cujo coração está endurecido tem capacidade para cometer o pecado imperdoável. Vou repetir. Toda pessoa cujo coração está endurecido tem capacidade para cometer o pecado imperdoável. Provérbios 29:1 diz, na verdade, explica claramente o perigo do coração endurecido. O homem que muitas vezes repreendido endurece a cerviz, de repente será destruído sem que haja remédio. O segundo tipo de solo ou de classe de ouvintes é a fé fragilizada. Agora vamos comparar os versos 5 e 6 depois com os versos 20 e 21. E outra parte caiu em pedregais, onde não havia terra bastante, e logo nasceu, porque não tinha terra funda, mas vindo o sol, queimou-se e secou-se, porque não tinha raiz. Aí foram os versos 5 e 6. Agora veja 20 e 21. O que foi semeado em pedregais é o que ouve a palavra e logo a recebe com alegria, mas não tem raiz em si mesmo, antes é de pouca duração, e chegada a angústia e a perseguição por causa da palavra, logo se ofende. Esse tipo de ouvinte representa aquelas pessoas que aceitam o rei e o reino, mas superficialmente. Em princípio, antes de qualquer consideração, mas a tribulação mostra, né, que não tinham uma fé genuína. E o terceiro tipo de solo, ou de classe de ouvintes, é a fé dividida. Agora vamos comparar versos 7 e 22. 7. E outra caiu entre espinhos, e os espinhos cresceram e sufocaram-na. Verso 22. E o que foi semeado entre espinhos é o que ouve a palavra. Mas os cuidados deste mundo e a sedução das riquezas sufocam a palavra e fica infrutífera. Algumas pessoas ouvem e aceitam apenas temporariamente. E o que faz essas pessoas desistirem do caminho? Os cuidados desta vida, né? Jesus disse em Mateus 8, 21 a 22, e outro de seus discípulos lhe disse, Senhor, permite-me que primeiramente vá sepultar meu pai. Jesus, porém, disse-lhe, segue-me e deixe os mortos sepultar os seus mortos. O mundo e a vida oferecem mil e uma razões para que não sirvamos a Cristo. Dos quatro cantos da terra, vemos razões para não servirmos a Cristo. Esses três primeiros tipos de solos representam os fariseus, os religiosos, e apenas o último representa os discípulos. Quais são, mais uma vez, os primeiros tipos de solos? O coração endurecido, a fé fragilizada e a fé dividida. Agora, fé verdadeira, o último solo. Vamos comparar versos 8 e 23. Muito bem, versículo 8 diz assim, e outra caiu em boa terra e deu fruto, um a 100, outro a 60 e outro a 30. Agora verso 23, mas o que foi semeado em boa terra é o que ouve e compreende a palavra e dá fruto, e um produz 100, outro 60 e outro 30. Os discípulos ouviram a mensagem do reino e aceitaram-na. Agora eles estavam prontos para mais revelação através de parábolas. Os fariseus, que eram falsos crentes, iriam ouvir as parábolas, assim como os discípulos, mas não iriam entendê-las. Por quê? Porque eles não eram salvos. Portanto, quando pessoas nos dizem que não entendem a Bíblia, pode ser por três razões: coração endurecido, fé fragilizada, fé dividida. Agora veja o significado de parábolas. No verso 10 do capítulo 13, e acercando-se dele, os discípulos disseram-lhe, por que lhes falas por parábolas? Parábola é uma história humana, mas com um significado divino. Em outras palavras, as parábolas de Jesus apresentavam a verdade que é divina, mas com ilustrações, ilustrações que eram humanas. Há três propósitos no uso de parábolas. Verso 12 dá dois deles. Porque aquele que tem se dará e terá em abundância, mas aquele que não tem, até aquilo que tem lhe será tirado. Primeiro, parábolas, dar mais luz para quem havia aceitado o Messias. Quem tem, recebe ainda mais. E segundo, impedir qualquer luz para quem já havia rejeitado o Messias. Quem não tem, terá menos ainda. Aqui nós temos a consequência do pecado imperdoável. Eu conheço várias pessoas que já passaram por este processo. Um jovem em particular frequentou a igreja e conheceu o Evangelho, mas o seu coração estava endurecido, sua fé sempre fragilizada, sua fé sempre dividida. Hoje, quando falamos sobre a Bíblia, ele nem sequer consegue se lembrar quais livros estão no Velho ou no Novo Testamento. Foi o que Jesus disse, mas aquele que não tem até aquilo que tem lhe será tirado. E a terceira causa, o terceiro propósito das parábolas, era cumprir as profecias. O que Isaías profetizou em seu livro, capítulo 6, verso 9 a 10? Então disse ele, vai e diz a este povo, ouvis de fato e não entendeis, e vedes em verdade, mas não percebeis. Engorda o coração deste povo, faz-lhe pesados os ouvidos, fecha-lhe os olhos, para que ele não veja com seus olhos, não ouça com seus ouvidos, nem entenda com seu coração, nem se converta e seja sarado. Antes do pecado imperdoável, Jesus pregava com simplicidade e diretamente. Agora, depois do pecado imperdoável, ele esconde a verdade dos ímpios e só a revela para os discípulos. O verso 11 fala de um mistério. Ele respondendo disse-lhes, porque a vós vos é dado conhecer os mistérios do reino dos céus, mas a eles não lhes é dado. Os mistérios do Novo Testamento são verdades que não foram reveladas no Velho Testamento. Para sua informação, temos os mistérios do reino dos céus, os mistérios da igreja, os mistérios do arrebatamento, os mistérios da oliveira, os mistérios da injustiça. Qual é o mistério do reino dos céus? No Velho Testamento, não era mistério que o Messias iria estabelecer o seu reino sobre a terra. Todos sabiam disso. O mistério jazia no fato de que ninguém sabia que haveria um intervalo, um parênteses de tempo, entre a apresentação do rei e o início do seu reino. Por isso, João Batista e os discípulos esperavam o reino de Cristo em seus dias, mas haveria um intervalo entre a rejeição do Messias e a aceitação do Messias. Dentro do intervalo, temos a era da igreja, temos a grande tribulação e, finalmente, a volta de Cristo à terra. Eu e você estamos vivendo exatamente dentro deste intervalo, porque nós fazemos parte da era da igreja, da era da graça. Daremos mais informações sobre Mateus capítulo 13 no nosso próximo encontro. 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
2: A voz da consciência tem levado de forma precoce muitos à sepultura. Por que será que vivemos em uma sociedade que é tão sobrecarregada pela culpa? Por que será que as pessoas estão vivendo com depressão frequentemente devido a...